0: isso aí, mais modão pra você de volta aqui amanhã. A gente chega chegando com tudo por aqui no Central do Sertanejo, viu? Trazendo os melhores sucessos do mundo sertanejo, claro, pra tocar aqui pra você. E pode pedir também que a gente toque. É pena que acabou nosso programa hoje, né? Mas a gente tem encontro marcado amanhã, não esquece não, tá bom? Beijão, segura, pião, amanhã tem mais. Tchau, tchau.
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4: Eleições 2026 é como a Cristal FM, uma grande cobertura para que você saiba de tudo. 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Fique atento ao roteiro de transporte de eleitores no dia da eleição. A Justiça Eleitoral publicou o edital número 22/2026, através da Excelentíssima Senhora Renata Matos Fidalgo, juíza eleitoral da 140ª Zona Eleitoral. O alerta é: no artigo 5º da Lei 6.091/74, estabelece que nenhum veículo poderá fazer transporte de eleitores desde o dia anterior até o posterior à eleição, salvo, primeiro, a serviço da Justiça Eleitoral; segundo, coletivos de linhas regulares e não fretados; terceiro, de uso individual do proprietário para o exercício do próprio voto e dos membros de sua família; quarto, o serviço normal sem finalidade eleitoral de veículos de aluguel não atingidos pela requisição eleitoral. Inciso 2º. O artigo 10 da referida lei estabelece que é vedado aos candidatos, aos órgãos partidários ou a qualquer pessoa fornecimento de transporte ou refeições aos eleitores. 3. A pena pelo descumprimento dos dispositivos legais já mencionados é estabelecida pelo artigo 11, inciso 3º da mesma lei, da seguinte forma: reclusão de 4 a 6 anos e pagamento de 200 a 300 dias multa, conforme Código Eleitoral. Em função disso, foi estabelecido o seguinte roteiro de transporte de eleitores nos 3 municípios da 140ª Zona Eleitoral. Em Flor da Serra do Sul, primeiro trajeto, partida às 8h30 e às 13 horas. Saindo da linha Santa Terezinha, no pé da Serra Kempka, na Igrejinha da Comunidade, passa na linha Santo Ângelo até a cidade, retornando após a votação dos eleitores. O segundo trajeto, às 8h30, saindo da linha Gaúcha, passando pela linha Santa Luzia, linha Três Pinheiros, linha Lambari, linha Tatetos até a cidade, retornando após a votação dos eleitores. O terceiro trajeto, partida às 8h30 da manhã, saindo da linha São Roque, Salgado Filho até a cidade, retornando após a votação dos eleitores. O quarto trajeto, partida às 8h30 da manhã, saindo da linha Pedra Lisa até a cidade, retornando após a votação dos eleitores. O quinto trajeto, partida às 8h30 da manhã, da linha Novo Horizonte, passa na linha Bandeirantes até a cidade, retornando após a votação dos eleitores. O sexto trajeto, partida às 8h30 e às 13 horas, da linha São Bento até a cidade, retornando após a votação dos eleitores. No município de Marmereiro, serão os seguintes trajetos de eleitores: primeiro trajeto, linha Alto São Mateus Xalito até a linha Gruta, início na comunidade da linha Alto São Mateus, passando pela linha Bela Vista Barra Bonita, Fátima, São Pedro, Novo Progresso, Santa Terezinha, passando pela antiga oficina do Kiko, São Francisco, Padre Anchieta, Santo Antônio, São Domingos e Bom Jesus. O segundo trajeto é Marmereiro a Santa Luzia. Inicia no Colégio Estadual de Marmereiro em direção ao quilômetro 4, quilômetro 6, quilômetro 10, quilômetro 15, quilômetro 18, Água Verde, Medianeira e Santa Luzia. O terceiro trajeto é Marmereiro a Rio Fria. Início no Colégio Estadual de Marmereiro, passando pela Água Branca, que bebe Manduri, São Luís, São Francisco, o acampamento, Anjo da Guarda, Rio Fria, quilômetro 15 e quilômetro 18. O quarto trajeto, Marmereiro a quilômetro 18. Início no Colégio Estadual de Marmereiro, passando pelo Pocinho, São Brás, Novo São João, Aparecida, Gruta, Linha Doca e quilômetro 18. Atenção para os horários do transporte de eleitores no município de Marmereiro. Uma saída às 8h30 da manhã, retornando pelo mesmo trajeto ao inverso, assim que os eleitores concluírem a votação no último local do itinerário, para os quatro roteiros do município de Marmereiro. Outra saída será às 13h30, retornando pelo mesmo trajeto ao inverso, assim que os eleitores concluírem a votação no último local do itinerário, isso valendo para os quatro roteiros de transporte no município de Marmereiro. No município de Renascença, primeiro trajeto, saída às 7h30 da manhã, dos aviários da Pluma, passando pela linha Canela, linha Baulândia, linha 25, até a cidade, retorno às 10h30. Segunda saída, às 13h30, dos aviários da Pluma, passa na linha Canela, linha Baulândia, linha 25, até a cidade, e retorno às 16h. O segundo trajeto em Renascença, saída às 7h30 da Fazenda Velha, passando pela linha Camargo, linha Granja Fofa, linha São Brás, linha 5 de Abril, linha Alto Alegre até a cidade com retorno às 10h30. Segunda saída do segundo trajeto, às 13h30 da Fazenda Velha, passando pela linha Camargo, linha Granja Fofa, linha São Brás, linha 5 de Abril, linha Alto Alegre até a cidade e retorno às 16h. O terceiro trajeto, primeira saída, 7h30 da linha 1º de Junho, linha 70, linha Santa Rita, linha São Jorge, Nova Geração, linha Capinzal e linha João de Paula até a cidade, com retorno às 10h30. A segunda saída será às 13h30 da linha 1º de Junho, passando na linha 70, linha Santa Rita, linha São Jorge, Nova Geração, linha Capinzal e linha João de Paula até a cidade, com retorno às 16h. O quarto trajeto em Renascença, a primeira saída às 7h30 da linha São Sebastião, linha São Paulo, linha 7 de Setembro, linha Planalto, linha Esperança, Karl Marx 2, Karl Marx 1, até a cidade com retorno às 10h30. Haverá à tarde outra saída às 13h30 da linha São Sebastião, passando na linha São Paulo, 7 de Setembro, linha Planalto, linha Esperança, Karl Marx 2, Karl Marx 1, até a cidade e retorno às 16h. A Justiça Eleitoral determina ainda que deverá haver troca de motorista de modo a permitir que os mesmos possam votar, almoçar e estarem descansados para o serviço. Segundo, os demais veículos requisitados que não serão utilizados para o transporte de eleitores deverão permanecer à disposição do representante deste juízo eleitoral na sede do município para o fim de eventual transporte de material e urnas das sessões eleitorais que necessitarem. Terceiro, o transporte de eleitores enfermos e ou incapacitados de locomoção em ambulâncias do Poder Público previamente identificadas pela Justiça Eleitoral, as quais deverão ficar estacionadas no local de votação situado no perímetro urbano de cada município que compõe a 140ª zona eleitoral. Quarto, em cumprimento ao calendário eleitoral, a expedição de edital de divulgação de horários e percurso a ser fixado no átrio do fórum e para fins de reclamações nos termos da lei, no prazo de 3 dias. Envies 5. O envio de cópia deste edital aos representantes e ao presidente de coligações de partidos políticos, bem como aos senhores delegados de Polícia Civil e comandante da Polícia Militar de Renascença, Flor da Serra do Sul e Marmereiro. Sexto, o envio de quadro de percursos e horários para ser divulgado às emissoras de rádios locais para conhecimento dos eleitores em geral. E sétimo, a comunicação às prefeituras municipais para o devido cumprimento. Portanto, este é o edital número 22, que trata do roteiro de transporte de eleitores nos 3 municípios que compõem a 140ª zona eleitoral. 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A qualquer momento, voltamos com mais informações sobre eleições 2026.
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4: De volta, e pra falar que Piseiro ganha mais um capítulo de Iguinho e Lulinha. Iguinho e Lulinha estão movimentando o mês com o projeto Lado A, que reúne novas faixas da dupla e participações importantes, hein? Entre os destaques está Circuito da Vaquejada, parceria com Xande Avião e Zé Vaqueiro. Uma combinação que une três nomes ligados diretamente à força da música nordestina. O projeto também apresenta músicas como Cinco Paredes, A Força do Tempo, Nunca Vai Ter Fim e Se Eu Voltar, mostrando que a dupla continua explorando diferentes histórias dentro do piseiro e do forró. O repertório aparece atualizado neste mês de setembro de 2026. Vale a pena conferir Circuito de Vaquejada, de Guinho e Lulinha com Xande Avião e Zé Vaqueiro. Daqui a pouquinho volto com mais notícias. Até já!
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12: Fala, fala, turminha, tudo bem por aí? Tudo certinho? Maravilha! Vamos lá pra nossa última, último dia, né? Último dia do mês de setembro. Tô por cá, né? Vamos fazer festa boa hoje, de 30 de setembro de 2026. E vamos que vamos, né? Começando mais uma edição do nosso Top Gospel Brasil. Então, pra você que tá conectado aí curtindo nosso programa, muito obrigado pela audiência, muito obrigado pela companhia. Bom demais ter você conectadão aí curtindo a gente, tá? Vamos fazer o seguinte? Vamos abrir então o nosso top de hoje, assim, ó.

0: Tira o nosso som, obrigado pela audiência, obrigado pela companhia. Vamos dar um tempinho, já já tô de volta.
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2: 9:35.
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9: Olá, Brasil, está no ar o Central de Notícias. E vamos aos destaques desta hora. O ex-ministro do Meio Ambiente, Ricardo Salles, recebeu mais de 3 milhões de reais de recursos públicos e gastou 1 milhão e 760 mil reais antes de desistir da candidatura ao Senado. Apesar de não disputar mais a eleição, Ricardo Salles não precisa devolver o dinheiro que já foi gasto. Segundo o advogado Fernando Neisser, especialista em direito eleitoral, a renúncia à candidatura é um direito e a legislação não prevê o ressarcimento dos valores por causa da desistência. E o WhatsApp foi o meio digital mais citado nos processos de assédio eleitoral analisado em uma pesquisa do Tribunal Superior do Trabalho e do CSJT, Conselho Superior da Justiça do Trabalho. O aplicativo apareceu em 51 dos 138 processos que compõem a amostra qualitativa do estudo, enquanto que Facebook e Instagram foram mencionados em 20.
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13: Maravilha, vamos continuando por cá. Muita festa boa pra você, meu irmão, minha irmã, que tá ligadão aí curtindo nosso programa. Obrigado pela companhia, valeu, ó, parabéns, tá, pra você que tá ligadão aí curtindo a gente. Valeu, um cheiro, que o Papai do Céu te abençoe sempre. Vamos lá então, demais louvozão.

0: pura. Oba! Vamos lá então, já estamos de volta. É hora de anunciarmos o nosso intervalo, mas daqui a pouquinho a gente continua fazendo companhia pra você. Tudo bem? Tudo certo? Então fica por aí, porque já já a gente volta fazendo festa e festa boa, né? Daqui a pouquinho a gente continua meditando na palavra de Deus. Lembra lá de Tito, capítulo 1, versículo 15? Para os impuros, todas as coisas são impuros, ou são puras. Aliás, para os puros, todas as coisas são puras. Mas para os impuros e descrentes, nada é puro. De fato, tanto a mente como a consciência deles estão corrompidos. Forte essa palavra, né? Daqui a pouquinho eu falo pra você. Fica aí, vamos curtir louvor. Aliás, é o nosso intervalo, mas daqui a pouquinho a gente volta.
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Continua meditando na palavra do Senhor, né? A palavra escrita aqui em Tito 1:15. Esse versículo destaca aí a relação entre a pureza externa e a maneira como percebemos o mundo ao nosso redor. E é bem poderoso nessa palavra. Para os puros, todas as coisas são puras. Para os puros. Agora, para os impuros, descrentes que não creem nada, nada é puro. De fato, tanto a mente como a consciência deles estão corrompidas. Isso é muito, muito sério e muito forte. Não adianta, muitas das vezes, a gente querer empurrar de goela abaixo algo que eles já estão com a sua mente formada, né? Vamos continuar, então?

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2: 10:08.
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0: Que boa, pessoal. Tudo bem por aí? Tudo certo? Ó, vamos finalizar bem o mês de setembro, em grande estilo, agradecendo a Deus por mais uma vez poder estar vivos, né? Por estar aqui para contar testemunho do que vivemos, de bom e também de ruim, né? De luta, de batalhas e também de vitórias durante esse mês de setembro. Que o Papai do Céu continue concedendo muitas vitórias aos meus irmãos, a você que tá ligadão aí curtindo o nosso Top Gospel Brasil. Obrigado, hein, pessoal? Valeu, valeu. Um abraço. Vamos continuar. A última tá chegando.

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0: Maravilha! E pra fechar legal o nosso top de hoje, obrigado pela companhia, obrigado pela audiência. Valeu, amanhã, se Deus permitir, também estaremos de volta com mais um top, top, top, top. Valeu, um abraço, tchau, gente. Fui!
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3: 10h24.
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25: A Shopee lançou nesta terça-feira 29 a sua plataforma de vendas internacionais voltada a pequenas e médias empresas do Brasil. O serviço permite que os produtos de vendedores locais sejam ofertados e entregues para consumidores de Argentina e México. Essa plataforma da Shopee reforça a competição entre os grandes grupos de vendas que disputam o mercado brasileiro e dos países vizinhos. E o governo federal entrou com uma ação de danos morais e coletivos pedindo R$1 bilhão de 17 empresas de bets, sob a justificativa de ressarcimento por prejuízo ao SUS. A ação civil protocolada pela AGU na Justiça Federal em Pernambuco ainda requer a restituição em dobro dos valores apostados por pessoas diagnosticadas com vício em apostas. 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
28: De volta aí pra falar da nova fase da Carol Biazin, né? A Carol entrou em uma nova etapa da carreira depois de trabalhar o álbum No Escuro, Quem é Você? A cantora segue apresentando esse universo nos palcos e tem uma sequência de apresentações importantes pela frente, incluindo novas datas no mês que vem, outubro e novembro. Um dos momentos mais importantes desta nova fase aconteceu no Rock in Rio, onde Carol apresentou seu trabalho no palco Sunset e teve Joyce Alane como convidada especial. Há de apresentações importantes pela frente, incluindo novas datas no mês que vem, outubro e novembro. Um dos momentos mais importantes desta nova fase aconteceu no Rock in Rio, onde Carol apresentou seu trabalho

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7: Olá, minha gente linda, bonita, apaixonada, estamos chegando. Hoje é quarta-feira. Forte abraço para você, minha amiga, para você, meu amigo. Eu sou o Ailton Moreno e a partir de agora estamos juntinhos na trilha sonora do seu rádio, trazendo o nosso programa. Abra o seu coração porque começou. É o encontro de amores, de apaixonados, o encontro que a gente vive todos os dias aqui, bem juntinho de você. E eu quero falar um pouquinho antes da gente começar, que você precisa entender que nem todo dia é feito de conquistas. Alguns são feitos apenas de sobrevivência, e isso já é muito. Então, minha amiga, meu amigo, respira, escute-se, acolha-se. Você não precisa correr, só precisa continuar. É continuar a vida com gentileza, com coragem, com o seu jeito de ser. Que essas palavras que eu falei agora sejam abrigo do seu coração e que você nunca esqueça o mundo maravilhoso que você tem, né? Que Deus colocou para você aproveitar, para você entender que estamos aqui para viver e ser felizes. Um abraço para você, minha amiga, para você, meu amigo. O Encontro Central desta quarta-feira começando, trazendo várias canções bonitas. A primeira que começa agora é com o Batista Lima. Volta para mim. Vamos ouvir juntinhos?

Ouvimos Fagner com Retrovisor, uma canção lá dos anos 80, um grande sucesso do Fagner, gente. É linda essa canção, eu mesmo gosto. E agora tem Scorpions, Wind of Change.

é a saudade, é a canção, é o sentimento bom. Tudo isso faz parte de nossas vidas. E nada melhor do que viver feliz, vivenciando todos os dias momentos como esse que a gente tem aqui no Encontro Central. E é um prazer saber que você está aí do outro lado. É hora de ouvir Dalto, Espelhos d'Água.

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Ouvimos Bryan Adams com Please Forgive Me, uma canção linda, maravilhosa, falando de amor aos corações que se apaixonam, que partilham esta vida maravilhosa, que a vida é feita de pequenos passos, não de grandes saltos, porque cada atitude simples leva você a cuidar de si, a sorrir, a agradecer e saber que viver é uma vitória. E viver ao lado de pessoas maravilhosas que Deus nos coloca é mais importante ainda. Por isso, meus amores, mais uma linda canção para a gente ouvir. Daniel, para ser feliz.

0: Que maravilha, né? Ouvimos o Daniel cantando Pra Ser Feliz, essa linda canção. Canção maravilhosa e uma mensagem linda essa música do Daniel. Agora é hora da gente fazer um intervalo, é pequenininho, continua por aí que eu já volto. Na volta tem belas canções, tem momentos especiais aqui no nosso Encontro Central. Já volto.
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2: Onze e três.
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Olá, meus amores apaixonados, voltando com o Encontro Central nesta quarta-feira, falando ao coração dos que amam, que se apaixonam, que partilham com a gente. A Lucinete tá ligadinha com a gente em Santa Catarina e pediu para ouvir uma canção maravilhosa, que ela disse que há muito tempo essa canção marca a sua vida. Quando ela escuta, ela se apaixona, ela fica feliz e pediu para que eu tocasse. É tema do filme O Guarda-Costas, com Whitney Houston. Nós vamos ouvir agora, aqui no nosso Encontro Central.

Tem dias que a gente se sente plenamente bem. É quando a mente está em paz com o coração está em paz com o corpo e o corpo está em paz com a mente. Quando você se sente bem consigo mesmo, você se basta para ser feliz. Todas as feridas já cicatrizaram. Quando percebe que seu amor próprio é recíproco, você é a sua melhor companhia. E assim você entende que é possível ser feliz, amar e fazer o outro feliz também. Este é o Encontro Central, falando ao coração dos apaixonados.

É falando de amor aos corações, bem juntinho de você. Aqui o amor bem pertinho de você e da pessoa que você ama. É o Encontro Central. Duas canções maravilhosas. Nós ouvimos Eternal Flame. É lindíssima essa canção. Só que agora, uma viagem no tempo com George Michael, lá nos anos 80. Sucesso, Careless Whisper.

0: Como é bom, né? Partilhar emoções, sentimentos, canções, tudo isso faz parte da vida, faz parte do nosso sentimento maior, da nossa busca da felicidade. Aqui o amor transcende a alma, porque ele está presente em nossos corações. Só que agora é hora de fazer o intervalo, é pequenininho, eu já volto na trilha sonora do seu coração.
1: Onze e 36.
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11: Voltei pra falar que o Gabriel Satter tá comemorando 25 anos de música. Gabriel Satter está celebrando 25 anos de carreira com um projeto que olha pra sua trajetória, mas também aponta para uma nova fase. O cantor reúne no trabalho músicas autorais e releituras, mantendo uma forte conexão com a música regional brasileira e com a identidade pantaneira que acompanha a sua história. Depois de dividir os palcos com Almir Satter no projeto Pai e Filho, Gabriel agora segue construindo seu próprio caminho artístico, com novos shows e projetos que ampliam sua presença como cantor e também como compositor. Vale a pena conferir esse projeto em 25 anos de música de Gabriel Satter. Daqui a pouquinho eu volto com mais notícias. Até já!
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13: Olá Brasil, está no ar o Central de Notícias e vamos aos destaques desta hora.
14: Ailton Moreno, a voz padrão do rádio.
13: Um bebê de 1 ano e 6 meses saiu sozinho de uma creche e caminhou por uma rua de Braço do Norte, no sul de Santa Catarina, até chegar ao local onde a mãe trabalha.

0: O caso aconteceu na última sexta-feira, dia 25, e foi registrado por câmeras de segurança. A criança percorreu aproximadamente 50 metros entre a unidade de educação infantil e o estabelecimento. O bebê chegou a atravessar a rua sozinho. Tayara Vieira, a mãe do bebê, disse ser inacreditável, porque deixou o filho na creche por volta das 7h20. Cerca de uma hora e meia depois, o menino conseguiu sair da unidade sem que os funcionários percebessem. Sete estados devem eleger governadores no primeiro turno. A classificação parte da análise de pesquisas da Quest e do Datafolha, considerando o caso em que o líder supera, fora da margem de erro, a soma dos demais candidatos.
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é falando de amor, entendendo o sentimento bom. Sabendo que a gente é mais feliz quando a gente entende que é preciso amar. Mas Deus nos ensina a viver. Por quê? Porque tudo que a gente vive e sente vem com o amor dele. A gente cresce com as lutas, com as vitórias, com as lágrimas e sorrisos em todos os momentos. E Deus está ali, nos mostrando que tudo passa diante de sua permissão para que se cumpra o plano maior para nossas vidas. Para a gente ter o amor, o cuidado de amar e ser feliz. Cada passo ele nos guia. Nossa luta é guiada por ele. E aí ele nos protege, nos abraça em cada vitória e nos abençoa, mostrando que a gente vai sim ser feliz ao lado de quem a gente ama, que se apaixona intensamente. Nosso encontro central, encontro de amores e mais belas canções por aqui.

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É bom demais saber que você aproveita cada instante, cada minuto do nosso programa de amor, todos os dias, aqui na trilha sonora do seu rádio. Eu abraço você que está em qualquer parte desse Brasil, sintonizado, ouvindo o Encontro Central. Hora do intervalo é pequenininho, eu já volto trazendo mais canções para você. Música.

0: 6:09.
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9: Vinte e quatro horas com você.
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Olá, meus amores, apaixonados, estamos voltando. Deixa eu abraçar Clarice em Balsas, lá no Maranhão, tá ligadinha com a gente todas as noites. Muito obrigado pelo carinho, por sua audiência com a gente. O Evandro tá ligado com a gente em Rondônia. Ô, Evandro, um abraço para você, obrigado pela sintonia, sempre com a gente. A Joyce está ligadinha com a gente em Camocim de São Félix, em Pernambuco. Um grande abraço. A Fernanda, que está todas as noites ligada, ela e o Givanildo, seu esposo, sabe onde? Em Santa Cruz do Capibaribe, também em Pernambuco. Deixa eu mandar um abraço ao Felipe, lá no Paraná, né, em Londrina, sintonizado com a gente. Muito obrigado pelo carinho, pela audiência do nosso Encontro Central. A Maria tá ligadinha com a gente, ela e a Leila. Nós todas as noites estamos trabalhando, mas sintonizados com a gente aqui em São Paulo. Como é bom saber que vocês estão aí do outro lado, conferindo nosso programa. Tem mais gente abraçando por aqui. A Letícia e o Robson, eles estão ligados com a gente, sabe onde? No Rio Grande do Norte. Obrigado pela sintonia. Você também mande sua mensagem para nosso Encontro Central, facebook.com/Encontro Central, e todas as noites estamos juntinhos aqui, falando de amor aos corações apaixonados. Agora é hora de música, para se apaixonar, para aquecer o coração.

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nada pode derrotar aquele que nasceu para vencer. Acredite, fé em Deus nos faz crer no incrível, ver o indivisível e realizar o impossível e caminhar com amor nesta vida, porque o pensamento positivo e a esperança no coração é tudo o que precisamos, com muito amor, para ser feliz.

Foi bom demais ficar juntinho com vocês nesta noite maravilhosa. Muito obrigado pelo carinho, por sua audiência. Você que nos ouve em diversas partes do Brasil, na sua rádio, acompanhando o nosso Encontro Central. Um forte abraço. Amanhã, quinta-feira, vamos estar juntinhos novamente por aqui, falando de amor aos corações apaixonados. Um forte abraço, fiquem com Deus e até amanhã.

0: 18:38.
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0: De volta e para falar da Mari Frois, da MPB pro mundo. A cantora Mari Frois está vivendo um momento internacional importante. Neste mês de setembro, ela embarcou para uma sequência de apresentações na América do Norte, passando por cidades como Houston, Miami, Atlanta, Washington, Filadélfia e Nova York. A agenda continua depois com shows no Canadá e outras cidades dos Estados Unidos. E a fase internacional ganhou ainda mais força com uma parceria que aproxima a voz brasileira da música eletrônica. Mari se juntou ao produtor Lost em uma nova faixa que chegou às plataformas no início desse mês agora. A novidade chama-se Paraíso. Vale a pena conferir, hein? Fique ligado. Amanhã eu volto com mais notícias do mundo da música. Até lá. Tchau.
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4: Ailton Moreno, a voz padrão do rádio.
3: Um novo contrato prevê a implantação de estações de transmissão de televisão digital em 35 localidades. As estruturas serão destinadas à transmissão de canais abertos e gratuitos de televisão digital. As estações fazem parte da infraestrutura usada para levar o sinal de TV aos receptores. A implantação envolve equipamentos de transmissão e infraestrutura necessária ao funcionamento do sistema e procedimentos técnicos para disponibilizar o sinal em cada localidade. No Brasil, segundo o Ministério das Comunicações, a TV digital aberta permite receber canais sem contratar televisão por assinatura, desde que o local esteja na área de cobertura e o equipamento seja compatível. E o Brasil criou 165.827 empregos com carteira assinada em agosto, resultado acima da projeção de 95 mil vagas. Foram feitas 2.295 milhões de contratações e 2.129 milhões de demissões. Segundo o novo CAGED, divulgado nesta terça-feira 29 pelo Ministério do Trabalho e Emprego, o resultado ficou acima dos saldos de julho.
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9: Ave Maria, cheia de graça, o Senhor é convosco. Bendita sois vós entre as mulheres, bendito é o fruto do vosso ventre, Jesus.
10: Santa Maria, Mãe de Deus, rogai por nós, pecadores, agora e na hora de nossa morte. Amém.
9: Ave Maria, cheia de graça, o Senhor é convosco. Bendita sois vós entre as mulheres, bendito é o fruto do vosso ventre, Jesus.
10: Santa Maria, Mãe de Deus, rogai por nós, pecadores, agora e na hora de nossa morte. Amém.
9: Ave Maria, cheia de graça, o Senhor é convosco. Bendita sois vós entre as mulheres, bendito é o fruto do vosso ventre, Jesus.
10: Santa Maria, Mãe de Deus, rogai por nós, pecadores, agora e na hora de nossa morte. Amém.
9: Glória ao Pai, ao Filho e ao Espírito Santo.
10: Como era no princípio, agora e sempre. Amém.
9: Ó meu Jesus,

0: mais precisarem. Nossa Senhora Aparecida,
1: rogai por nós.
0: Agora, já no segundo mistério, nós vamos meditar o primeiro milagre de Jesus nas bodas de Caná. E que este milagre, em que Jesus transforma a água em vinho, possa também acontecer na nossa vida, a transformação de tudo aquilo que precisa ser mudado, tudo aquilo que precisa ser purificado, aquele milagre que a gente precisa que seja realizado por intercessão da Santíssima Virgem.
2: Nós queremos, neste mistério, rezar por Maria Aparecida. Senhor, cura meus filhos. Ela coloca o nome dos filhos dela, de depressão e ansiedade. Vamos acender essa vela por essa intenção, por ela e pelas suas intenções. Eu quero também, neste mistério, assim como a gente vai acendendo essa luz de Cristo que vai chegando na sua casa, vai chegando nas suas intenções, também eu quero relatar aqui o milagre da menina cega, em 1874, que junto com a sua mãe Gertrudes Vaz, viajou durante 3 meses, de Jaboticabal até Aparecida, acompanhada então da sua filha, que era cega de nascença. Segundo a tradição, durante a viagem a menina começou a enxergar, e conseguiu ver a capela onde estava a imagem de Nossa Senhora Aparecida. Então, assim como essa menina, que conseguiu, que era cega de nascença, ela conseguiu enxergar que esse milagre aconteceu na vida dela. Se a gente vai visitar o santuário de Nossa Senhora Aparecida, na Sala dos Milagres, inúmeros milagres, não cabem tantos relatos de milagre por intercessão de Nossa Senhora Aparecida. Assim como essa menina, também Deus concede esse milagre por intercessão de Nossa Senhora Aparecida na sua vida, na sua causa e na sua casa, no seu trabalho, naquilo que você está pedindo. Eu quero convidar agora para você participar conosco e descrever o milagre que você precisa, a causa do milagre que você precisa na sua vida. Você detalhe esse milagre, que nós estaremos aqui no próximo mistério, talvez rezando aqui com você, por este milagre que você precisa na sua vida. Pai nosso que estás no céu, santificado seja o vosso nome, venha a nós o vosso reino, seja feita a vossa vontade, assim na terra como no céu.

0: Livrai-nos do mal.
1: Ave Maria, cheia de graça, o Senhor é convosco. Bendita sois vós entre as mulheres, bendito é o fruto do vosso ventre, Jesus.
0: Santa Maria, Mãe de Deus, rogai por nós, pecadores, agora e na hora de nossa morte. Amém.
1: Ave Maria, cheia de graça, o Senhor é convosco. Bendita sois vós entre as mulheres, bendito é o fruto do vosso ventre, Jesus.
0: Santa Maria, Mãe de Deus, rogai por nós, pecadores, agora e na hora de nossa morte. Amém.
1: Ave Maria, cheia de graça, o Senhor é convosco. Bendita sois vós entre as mulheres, bendito é o fruto do vosso ventre, Jesus.
0: Santa Maria, Mãe de Deus, rogai por nós, pecadores, agora e na hora de nossa morte. Amém.
1: Ave Maria, cheia de graça, o Senhor é convosco. Bendita sois vós entre as mulheres, bendito é o fruto do vosso ventre, Jesus.
0: Santa Maria, Mãe de Deus, rogai por nós, pecadores, agora e na hora de nossa morte. Amém.
1: Ave Maria, cheia de graça, o Senhor é convosco. Bendita sois vós entre as mulheres, bendito é o fruto do vosso ventre, Jesus.
0: Santa Maria, Mãe de Deus, rogai por nós, pecadores, agora e na hora de nossa morte. Amém.
1: Ave Maria, cheia de graça, o Senhor é convosco. Bendita sois vós entre as mulheres, bendito é o fruto do vosso ventre, Jesus.
0: Santa Maria, Mãe de Deus, rogai por nós, pecadores, agora e na hora de nossa morte. Amém.
1: Ave Maria, cheia de graça, o Senhor é convosco. Bendita sois vós entre as mulheres, bendito é o fruto do vosso ventre, Jesus.
0: Santa Maria, Mãe de Deus, rogai por nós, pecadores, agora e na hora de nossa morte. Amém.
1: Ave Maria, cheia de graça, o Senhor é convosco. Bendita sois vós entre as mulheres, bendito é o fruto do vosso ventre, Jesus.
0: Santa Maria, Mãe de Deus, rogai por nós, pecadores, agora e na hora de nossa morte. Amém.
1: Ave Maria, cheia de graça, o Senhor é convosco. Bendita sois vós entre as mulheres, bendito é o fruto do vosso ventre, Jesus.
0: Santa Maria, Mãe de Deus, rogai por nós, pecadores, agora e na hora de nossa morte. Amém.
1: Ave Maria, cheia de graça, o Senhor é convosco. Bendita sois vós entre as mulheres, bendito é o fruto do vosso ventre, Jesus.
0: Santa Maria, Mãe de Deus, rogai por nós, pecadores, agora e na hora de nossa morte. Amém.
1: Glória ao Pai, ao Filho e ao Espírito Santo,
0: como era no princípio, agora e sempre. Amém.
1: Ó meu Jesus,

0: precisarem.
1: Nossa Senhora Aparecida,
0: rogai por nós.
1: E agora, no terceiro mistério, nós já vamos meditar neste terceiro mistério, o anúncio do reino de Deus. Que neste mistério do anúncio do reino de Deus, as nossas intenções possam ser alcançadas, que cada intenção neste mistério possa ser alcançada e Deus possa reinar em nossas vidas.
2: Nós queremos rezar neste mistério pela Adriana Anjos. Ela coloca aqui oração pela minha filha Ágata, que na sexta-feira, dia 2, será realizada uma cirurgia na minha filha. Peço a Jesus que esteja sempre do seu lado, protegendo, guiando e cuidando cada detalhe. Vamos acender essa vela por essa intenção e pela sua intenção também. Você que está passando por um momento de dificuldade na saúde, você que precisa de uma intervenção, você que precisa de um cuidado especial, que abra então as portas, essa porta na sua vida, que esse milagre aconteça, que por intercessão de Nossa Senhora Aparecida, anjos e santos, esse milagre aconteça na sua vida, que essa intervenção médica, através de uma cirurgia, através de um tratamento, seja alcançado a sua vida. E eu convido você a participar conosco. Tem um link na descrição do vídeo no nosso canal do YouTube, TV Evangelizar Oficial. Você procura a TV Evangelizar Oficial, se inscreva no nosso canal, dê um joinha para esse rosário, para este momento de oração tão especial, que é a presença de Jesus na sua vida, aqui no Santíssimo Sacramento. Com muita alegria, por intercessão de Nossa Senhora, a nossa vida vai sendo transformada, de madrugada em madrugada, aqui na TV Evangelizar, você se faz presente conosco, e Jesus quis estar com você, e principalmente neste mês de outubro, o mês de Nossa Senhora Aparecida, padroeira do Brasil, que ela também seja padroeira da sua casa, do seu coração, das suas intenções, essa mãe amorosa. Assim como ela esteve com Jesus até o último momento, ela vai estar com você também, naquilo que você precisa, nas suas intenções, naquilo que você mais necessita. Vamos rezar juntos. Pai nosso que estás no céu, santificado seja o vosso nome, venha a nós o vosso reino, seja feita a vossa vontade, assim na terra como no céu.

0: livra-nos do mal.
1: Ave Maria, cheia de graça, o Senhor é convosco. Bendita sois vós entre as mulheres, bendito é o fruto do vosso ventre, Jesus.
0: Santa Maria, Mãe de Deus, rogai por nós, pecadores, agora e na hora de nossa morte. Amém.
1: Ave Maria, cheia de graça, o Senhor é convosco. Bendita sois vós entre as mulheres, bendito é o fruto do vosso ventre, Jesus.
0: Santa Maria, Mãe de Deus, rogai por nós, pecadores, agora e na hora de nossa morte. Amém.
1: Ave Maria, cheia de graça, o Senhor é convosco. Bendita sois vós entre as mulheres, bendito é o fruto do vosso ventre, Jesus.
0: Santa Maria, Mãe de Deus, rogai por nós, pecadores, agora e na hora de nossa morte. Amém.
1: Ave Maria, cheia de graça, o Senhor é convosco. Bendita sois vós entre as mulheres, bendito é o fruto do vosso ventre, Jesus.
0: Santa Maria, Mãe de Deus, rogai por nós, pecadores, agora e na hora de nossa morte. Amém.
1: Ave Maria, cheia de graça, o Senhor é convosco. Bendita sois vós entre as mulheres, bendito é o fruto do vosso ventre, Jesus.
0: Santa Maria, Mãe de Deus, rogai por nós, pecadores, agora e na hora de nossa morte. Amém.
1: Ave Maria, cheia de graça, o Senhor é convosco. Bendita sois vós entre as mulheres, bendito é o fruto do vosso ventre, Jesus.
0: Santa Maria, Mãe de Deus, rogai por nós, pecadores, agora e na hora de nossa morte. Amém.
1: Ave Maria, cheia de graça, o Senhor é convosco. Bendita sois vós entre as mulheres, bendito é o fruto do vosso ventre, Jesus.
0: Santa Maria, Mãe de Deus, rogai por nós, pecadores, agora e na hora de nossa morte. Amém.
1: Ave Maria, cheia de graça, o Senhor é convosco. Bendita sois vós entre as mulheres, bendito é o fruto do vosso ventre, Jesus.
0: Santa Maria, Mãe de Deus, rogai por nós, pecadores, agora e na hora de nossa morte. Amém.
1: Ave Maria, cheia de graça, o Senhor é convosco. Bendita sois vós entre as mulheres, bendito é o fruto do vosso ventre, Jesus.
0: Santa Maria, Mãe de Deus, rogai por nós, pecadores, agora e na hora de nossa morte. Amém.
1: Ave Maria, cheia de graça, o Senhor é convosco. Bendita sois vós entre as mulheres, bendito é o fruto do vosso ventre, Jesus.
0: Santa Maria, Mãe de Deus, rogai por nós, pecadores, agora e na hora de nossa morte. Amém.
1: Glória ao Pai, ao Filho e ao Espírito Santo,
0: como era no princípio, agora e sempre. Amém.
1: Ó meu Jesus,

0: principalmente as que mais precisarem. Nossa Senhora Aparecida,
1: rogai por nós.
0: Nós já vamos rezar o nosso quarto mistério luminoso. Este mistério luminoso em que meditamos a transfiguração de Jesus no Monte Tabor. Jesus se transfigura e se revela, nosso Deus. Confiemos nos milagres que estamos pedindo. É Ele quem os realiza. E Nossa Mãe, Maria Santíssima, está em nosso favor.
2: Nós queremos, neste mistério, nós vamos rezar pela intenção do Celso Goulart, Cecília, cirurgia no estômago, recuperação para poder se alimentar bem. Em nome de Jesus, graça, cura, bênção diante de Deus. E neste mistério nós vamos acender essa vela. Assim como pela intenção do nosso irmão do Celso que está rezando conosco, você também que está rezando conosco, está colocando as suas intenções, que Jesus alcance neste momento, que Ele visite, que essa luz que é acesa aqui, agora, também acenda na sua vida esse milagre, por intercessão de Nossa Senhora. Eu quero convidar você que está nos ouvindo pela rádio, você que está nos assistindo pela TV Evangelizar, eu te convido a pegar o seu celular e participar, colocar a sua cidade, colocar as suas intenções, para que nós possamos aqui com você rezar, para que Jesus possa, aqui Jesus presente no Santíssimo Sacramento, possa se fazer presente também na sua vida, nas suas intenções. Parece muito simples, mas tem um poder imenso quando você faz uma ação, você coloca as suas intenções, você pega o seu celular, você escreve, é você colocando, tirando da sua cabeça, colocando no seu coração essa intenção, e Maria visita você, o Espírito Santo visita você, Jesus atende, vai atendendo de alguma maneira as suas intenções, para que você esteja neste caminho com Ele. E você que está aqui presente conosco, rezando ao vivo com a gente, nesta noite, nesta madrugada, você seja alcançado por essa graça. Você que está fazendo esse sacrifício de estar acordado na madrugada, Jesus olha para você, olha por suas intenções. Você não está só. Você que está trabalhando no hospital, você que está trabalhando como vigia, como porteiro, você que está acordado conosco, participando, estando conosco aqui em oração, que Jesus possa alcançar, assim como a intenção do Celso, que está rezando pela Cecília, que está fazendo uma cirurgia do estômago, Jesus possa neste momento visitá-lo, visitá-la e possa curar, assim como cura as suas intenções, o seu milagre, aquilo que você está pedindo a Ele. Pai nosso que estás no céu, santificado seja o vosso nome, venha a nós o vosso reino, seja feita a vossa vontade, assim na terra como no céu.
0: O pão

0: Livra-nos do mal.
1: Ave Maria, cheia de graça, o Senhor é convosco. Bendita sois vós entre as mulheres, bendito é o fruto do vosso ventre, Jesus.
0: Santa Maria, Mãe de Deus, rogai por nós, pecadores, agora e na hora de nossa morte. Amém.
1: Ave Maria, cheia de graça, o Senhor é convosco. Bendita sois vós entre as mulheres, bendito é o fruto do vosso ventre, Jesus.
0: Santa Maria, Mãe de Deus, rogai por nós, pecadores, agora e na hora de nossa morte. Amém.
1: Ave Maria, cheia de graça, o Senhor é convosco. Bendita sois vós entre as mulheres, bendito é o fruto do vosso ventre, Jesus.
0: Santa Maria, Mãe de Deus, rogai por nós, pecadores, agora e na hora de nossa morte. Amém.
1: Ave Maria, cheia de graça, o Senhor é convosco. Bendita sois vós entre as mulheres, bendito é o fruto do vosso ventre, Jesus.
0: Santa Maria, Mãe de Deus, rogai por nós, pecadores, agora e na hora de nossa morte. Amém.
1: Ave Maria, cheia de graça, o Senhor é convosco. Bendita sois vós entre as mulheres, bendito é o fruto do vosso ventre, Jesus.
0: Santa Maria, Mãe de Deus, rogai por nós, pecadores, agora e na hora de nossa morte. Amém.
1: Ave Maria, cheia de graça, o Senhor é convosco. Bendita sois vós entre as mulheres, bendito é o fruto do vosso ventre, Jesus.
0: Santa Maria, Mãe de Deus, rogai por nós, pecadores, agora e na hora de nossa morte. Amém.
1: Ave Maria, cheia de graça, o Senhor é convosco. Bendita sois vós entre as mulheres, bendito é o fruto do vosso ventre, Jesus.
0: Santa Maria, Mãe de Deus, rogai por nós, pecadores, agora e na hora de nossa morte. Amém.
1: Ave Maria, cheia de graça, o Senhor é convosco. Bendita sois vós entre as mulheres, bendito é o fruto do vosso ventre, Jesus.
0: Santa Maria, Mãe de Deus, rogai por nós, pecadores, agora e na hora de nossa morte. Amém.
1: Ave Maria, cheia de graça, o Senhor é convosco. Bendita sois vós entre as mulheres, bendito é o fruto do vosso ventre, Jesus.
0: Santa Maria, Mãe de Deus, rogai por nós, pecadores, agora e na hora de nossa morte. Amém.
1: Ave Maria, cheia de graça, o Senhor é convosco. Bendita sois vós entre as mulheres, bendito é o fruto do vosso ventre, Jesus.
0: Santa Maria, Mãe de Deus, rogai por nós, pecadores, agora e na hora de nossa morte. Amém.
1: Glória ao Pai, ao Filho e ao Espírito Santo,
0: como era no princípio, agora e sempre. Amém.
1: Ó meu Jesus,

0: demais precisarem.
1: Nossa Senhora Aparecida,
0: rogai por nós.
1: Neste quinto mistério luminoso, nós vamos meditar a instituição da Eucaristia na última ceia. Na última ceia, quando Jesus institui a Eucaristia e também o sacerdócio, vamos rezar por todos os religiosos, por todos os padres, e eu te convido a rezar pelo padre da sua paróquia, pelo seu pároco, pelo seu vigário, que nesta dezena você possa interceder pelos religiosos, seus amigos, seus familiares.
2: Nós queremos, neste mistério, rezar pela nossa irmã Andréia Pancini, por favor, em intenção da cura do meu problema na cervical e lombar, na minha coluna. Essa é a minha intenção, e eu gostaria de convidar você para colocar também as suas intenções. Vamos acender essa vela neste mistério, por essa intenção da cura física, a cura espiritual, a libertação. Você que está rezando conosco, você que tem essa causa na área da saúde, que essa vela, ela traga essa luz na sua vida, nas suas intenções. Assim como a nossa irmã está pedindo pela cura da sua saúde, da sua coluna. Muitas vezes você também está carregando um peso, um fardo muito grande na sua vida, que você precisa entregar para Jesus. E nesta madrugada, neste momento, nós estamos aqui diante de Jesus no Santíssimo Sacramento. É o próprio Jesus vivo, onde Ele faz a promessa que estará conosco até o fim dos tempos. E Ele se faz presente na Santíssima Eucaristia, no Santíssimo Sacramento, presente aqui, curando, transformando. Assim como Ele transformou a água em vinho, Ele também transforma, por intercessão de Nossa Senhora, Nossa Mãe Aparecida, onde nós temos essa devoção. O Brasil, no dia 12 de outubro, para reverenciar aqui a presença de Nossa Senhora, através desses milagres da aparição de Nossa Senhora no rio Paraíba, onde os pescadores jogam as suas redes sem pescar nada, e na rede vem a cabeça da imagem de Nossa Senhora Aparecida. E neste momento eles continuam a pescaria e jogam novamente as redes, e as redes se enchem de peixes, se enchem de peixes. Assim como Jesus fez o milagre, onde os apóstolos, no seu convite aos apóstolos, enche as suas redes de peixe, assim também Nossa Senhora Aparecida, neste milagre. Em 1717, ela faz esse milagre, por intercessão. Ela faz a intercessão na sua aparição, né? Através da cabeça dessa imagem, e eles vivem esse milagre. Todo o povo acredita e devota a Nossa Senhora Aparecida. Nós queremos te convidar, assim como a multiplicação dos peixes, multiplique também na sua vida muitas graças. Você que está sem esperança neste momento, está diante de um grande desafio na sua vida, você está sendo convidado a entregar, para que Jesus possa fazer esse milagre, por intercessão de Nossa Senhora Aparecida. Pai nosso que estais no céu, santificado seja o vosso nome. Venha a nós o vosso reino, seja feita a vossa vontade, assim na terra como no céu.
0: O pão nosso de cada dia nos dai hoje, perdoai-nos as nossas ofensas, assim

0: livrai-nos do mal.
1: Ave Maria, cheia de graça, o Senhor é convosco. Bendita sois vós entre as mulheres, bendito é o fruto do vosso ventre, Jesus.
0: Santa Maria, Mãe de Deus, rogai por nós, pecadores, agora e na hora de nossa morte. Amém.
1: Ave Maria, cheia de graça, o Senhor é convosco. Bendita sois vós entre as mulheres, bendito é o fruto do vosso ventre, Jesus.
0: Santa Maria, Mãe de Deus, rogai por nós, pecadores, agora e na hora de nossa morte. Amém.
1: Ave Maria, cheia de graça, o Senhor é convosco. Bendita sois vós entre as mulheres, bendito é o fruto do vosso ventre, Jesus.
0: Santa Maria, Mãe de Deus, rogai por nós, pecadores, agora e na hora de nossa morte. Amém.
1: Ave Maria, cheia de graça, o Senhor é convosco. Bendita sois vós entre as mulheres, bendito é o fruto do vosso ventre, Jesus.
0: Santa Maria, Mãe de Deus, rogai por nós, pecadores, agora e na hora de nossa morte. Amém.
1: Ave Maria, cheia de graça, o Senhor é convosco. Bendita sois vós entre as mulheres, bendito é o fruto do vosso ventre, Jesus.
0: Santa Maria, Mãe de Deus, rogai por nós, pecadores, agora e na hora de nossa morte. Amém.
1: Ave Maria, cheia de graça, o Senhor é convosco. Bendita sois vós entre as mulheres, bendito é o fruto do vosso ventre, Jesus.
0: Santa Maria, Mãe de Deus, rogai por nós, pecadores, agora e na hora de nossa morte. Amém.
1: Ave Maria, cheia de graça, o Senhor é convosco. Bendita sois vós entre as mulheres, bendito é o fruto do vosso ventre, Jesus.
0: Santa Maria, Mãe de Deus, rogai por nós, pecadores, agora e na hora de nossa morte. Amém.
1: Ave Maria, cheia de graça, o Senhor é convosco. Bendita sois vós entre as mulheres, bendito é o fruto do vosso ventre, Jesus.
0: Santa Maria, Mãe de Deus, rogai por nós, pecadores, agora e na hora de nossa morte. Amém.
1: Ave Maria, cheia de graça, o Senhor é convosco. Bendita sois vós entre as mulheres, bendito é o fruto do vosso ventre, Jesus.
0: Santa Maria, Mãe de Deus, rogai por nós, pecadores, agora e na hora de nossa morte. Amém.
1: Ave Maria, cheia de graça, o Senhor é convosco. Bendita sois vós entre as mulheres, bendito é o fruto do vosso ventre, Jesus.
0: Santa Maria, Mãe de Deus, rogai por nós, pecadores, agora e na hora de nossa morte. Amém.
1: Glória ao Pai, ao Filho e ao Espírito Santo,
0: como era no princípio, agora e sempre. Amém.
1: Ó meu Jesus, perdoai-nos, livrai-nos do fogo do inferno, levai as almas todas para o céu e socorrei principalmente as que mais precisarem.

0: e nós vamos rezar os mistérios dolorosos. Quem de nós não vive uma experiência de dor, de dificuldade, de sofrimento? E é neste momento em que o Senhor está conosco, Ele caminha conosco, Ele se mostra. Eu lembro de um momento na minha história em que o sofrimento era tão grande que eu sentia como que o nariz de Jesus encostado no meu nariz para dizer: não se perca neste sofrimento, porque eu estou contigo. E eu quero aqui, na presença de Jesus, já nesse primeiro mistério doloroso, contemplar a agonia do outro. Jesus que passa essa agonia, esse sofrimento, até que Ele pede a ajuda. Ele pede que os apóstolos vigiem com Ele. Mas Ele está ali sozinho, pedindo ao Pai que seja feita a vontade de Deus, mas que, se fosse possível, que fosse afastado aquele cálice de sofrimento. Você, meu irmão, minha irmã, que está vivendo esta agonia, seja em qual área for, você que está acompanhando um filho no hospital, um ente querido, você que perdeu um ente querido, você que está intercedendo, você que está pedindo agora, que está vivendo um momento de agonia, que seja nesse tempo, nesta dezena, a graça do Senhor acalmar o teu coração.
1: Neste mistério também nós vamos rezar pelo Pedro Henrique de Curitiba. Quero rezar pela minha vocação e castidade. Então, que neste mistério nós vamos acender essa vela por essa intenção e pelas suas intenções também, você que reza conosco nesta madrugada, assim como Pedro Henrique está pedindo pela sua purificação, pela sua castidade, pela sua vocação. Nós também estamos aqui rezando com você, por você, que você consiga superar as suas dificuldades, confiando no Senhor, entregando para o Senhor a sua vida, as suas intenções, e a sua alegria esteja no Senhor. Pai nosso que estás no céu, santificado seja o vosso nome, venha a nós o vosso reino, seja feita a vossa vontade, assim na terra como no céu.
0: O pão

0: livrai-nos do mal. Amém. Ave Maria, cheia de graça, o Senhor é convosco. Bendita sois vós entre as mulheres, e bendito é o fruto do vosso ventre, Jesus.
1: Santa Maria, Mãe de Deus, rogai por nós, pecadores, agora e na hora de nossa morte. Amém.
0: Ave Maria, cheia de graça, o Senhor é convosco. Bendita sois vós entre as mulheres, e bendito é o fruto do vosso ventre, Jesus.
1: Santa Maria, Mãe de Deus, rogai por nós, pecadores, agora e na hora de nossa morte. Amém.
0: Ave Maria, cheia de graça, o Senhor é convosco. Bendita sois vós entre as mulheres, e bendito é o fruto do vosso ventre, Jesus.
1: Santa Maria, Mãe de Deus, rogai por nós, pecadores, agora e na hora de nossa morte. Amém.
0: Ave Maria, cheia de graça, o Senhor é convosco. Bendita sois vós entre as mulheres, e bendito é o fruto do vosso ventre, Jesus.
1: Santa Maria, Mãe de Deus, rogai por nós, pecadores, agora e na hora de nossa morte. Amém.
0: Ave Maria, cheia de graça, o Senhor é convosco. Bendita sois vós entre as mulheres, e bendito é o fruto do vosso ventre, Jesus.
1: Santa Maria, Mãe de Deus, rogai por nós, pecadores, agora e na hora de nossa morte. Amém.
0: Ave Maria, cheia de graça, o Senhor é convosco. Bendita sois vós entre as mulheres, e bendito é o fruto do vosso ventre, Jesus.
1: Santa Maria, Mãe de Deus, rogai por nós, pecadores, agora e na hora de nossa morte. Amém.
0: Ave Maria, cheia de graça, o Senhor é convosco. Bendita sois vós entre as mulheres, e bendito é o fruto do vosso ventre, Jesus.
1: Santa Maria, Mãe de Deus, rogai por nós, pecadores, agora e na hora de nossa morte. Amém.
0: Ave Maria, cheia de graça, o Senhor é convosco. Bendita sois vós entre as mulheres, e bendito é o fruto do vosso ventre, Jesus.
1: Santa Maria, Mãe de Deus, rogai por nós, pecadores, agora e na hora de nossa morte. Amém.
0: Ave Maria, cheia de graça, o Senhor é convosco. Bendita sois vós entre as mulheres, e bendito é o fruto do vosso ventre, Jesus.
1: Santa Maria, Mãe de Deus, rogai por nós, pecadores, agora e na hora de nossa morte. Amém.
0: Ave Maria, cheia de graça, o Senhor é convosco. Bendita sois vós entre as mulheres, e bendito é o fruto do vosso ventre, Jesus.
1: Santa Maria, Mãe de Deus, rogai por nós, pecadores, agora e na hora de nossa morte. Amém.
0: Glória ao Pai, ao Filho e ao Espírito Santo.
1: Como era no princípio, agora e sempre.
0: Ó meu

0: principalmente as que mais precisarem.
1: Ó Maria concebida sem pecado,
0: rogai por nós que recorremos a vós.
1: No segundo mistério doloroso, nós contemplamos a flagelação de Jesus. No momento de grande suplício, de grande dor, de grande desespero de quem olhava, nós queremos pedir por você, meu irmão, minha irmã, que está passando algum tipo de flagelação no seu corpo. Dores intensas, algum tipo de doença de pele que te causa uma grande dor. Você, meu irmão, minha irmã, que está passando uma situação física. Jesus foi flagelado, foi humilhado. E aí nós pedimos também que tudo aquilo que lhe causar dor na sua história, tudo que for um flagelo na sua vida, todo tipo de chicote, pode ser um chicote, vamos dizer, um chicote como um instrumento, mas pode ser de repente a fala de alguém, a língua de alguém que vem como um chicote para atravessar a sua alma, o seu coração, uma situação de extrema dor. Nós estamos junto a Jesus, Ele que passou tudo isso para dizer que está conosco todos os dias da nossa vida e entende os nossos sofrimentos. Não é porque Jesus era Deus e é Deus que Ele não teve a dor física no mais alto grau. E todo tipo de flagelação Ele passou. Por isso você una a Jesus, coloque nos comentários aqui no YouTube qual é a tua dor e põe aqui aos pés de Jesus para que o Senhor una o seu coração ao coração dele e tenha força e coragem para enfrentar este momento.
2: Neste mistério nós vamos colocar pelas intenções de Caterine Leite, que Nossa Senhora interceda pela cirurgia da troca da válvula na cabeça da minha filha, que vamos acender essa vela, que essa intenção da nossa irmã Caterine possa chegar ao coração de Jesus por intercessão de Nossa Senhora. Você, meu irmão, minha irmã, que está colocando as suas intenções, que essa luz da vela, que essa luz alcance a sua casa, as suas intenções. Pai nosso que estais no céu, santificado seja o vosso nome. Venha a nós o vosso reino, seja feita a vossa vontade, assim na terra como no céu.
0: O pão nosso de cada dia nos dai hoje, perdoai-nos as nossas ofensas, assim como nós perdoamos a quem nos tenha ofendido. E não nos deixeis cair em tentação, mas livrai-nos do mal.
1: Amém. Ave Maria, cheia de graça, o Senhor é convosco. Bendita sois vós entre as mulheres, e bendito é o fruto do vosso ventre, Jesus.
0: Santa Maria, Mãe de Deus, rogai por nós, pecadores, agora e na hora de nossa morte. Amém.
1: Ave Maria, cheia de graça, o Senhor é convosco. Bendita sois vós entre as mulheres, e bendito é o fruto do vosso ventre, Jesus.
0: Santa Maria, Mãe de Deus, rogai por nós, pecadores, agora e na hora de nossa morte. Amém.
1: Ave Maria, cheia de graça, o Senhor é convosco. Bendita sois vós entre as mulheres, e bendito é o fruto do vosso ventre, Jesus.
0: Santa Maria, Mãe de Deus, rogai por nós, pecadores, agora e na hora de nossa morte. Amém.
1: Ave Maria, cheia de graça, o Senhor é convosco. Bendita sois vós entre as mulheres, e bendito é o fruto do vosso ventre, Jesus.
0: Santa Maria, Mãe de Deus, rogai por nós, pecadores, agora e na hora de nossa morte. Amém.
1: Ave Maria, cheia de graça, o Senhor é convosco. Bendita sois vós entre as mulheres, e bendito é o fruto do vosso ventre, Jesus.
0: Santa Maria, Mãe de Deus, rogai por nós, pecadores, agora e na hora de nossa morte. Amém.
1: Ave Maria, cheia de graça, o Senhor é convosco. Bendita sois vós entre as mulheres, e bendito é o fruto do vosso ventre, Jesus.
3: Santa Maria, Mãe de Deus, rogai por nós, pecadores, agora e na hora de nossa morte. Amém.
1: Ave Maria, cheia de graça, o Senhor é convosco, bendita sois vós entre as mulheres, e bendito é o fruto do vosso ventre, Jesus.
3: Santa Maria, Mãe de Deus, rogai por nós, pecadores, agora e na hora de nossa morte. Amém.
1: Ave Maria, cheia de graça, o Senhor é convosco. Bendita sois vós entre as mulheres, e bendito é o fruto do vosso ventre, Jesus.
3: Santa Maria, Mãe de Deus, rogai por nós, pecadores, agora e na hora de nossa morte. Amém.
1: Ave Maria, cheia de graça, o Senhor é convosco. Bendita sois vós entre as mulheres, e bendito é o fruto do vosso ventre, Jesus.
3: Santa Maria, Mãe de Deus, rogai por nós, pecadores, agora e na hora de nossa morte. Amém.
1: Ave Maria, cheia de graça, o Senhor é convosco. Bendita sois vós entre as mulheres, e bendito é o fruto do vosso ventre, Jesus.
3: Santa Maria, Mãe de Deus, rogai por nós, pecadores, agora e na hora de nossa morte. Amém.
1: Glória ao Pai, ao Filho e ao Espírito Santo.
3: Como era no princípio, agora e sempre.
1: Ó meu Jesus, perdoai-nos, livrai-nos do fogo do inferno, levai as almas todas para o céu e socorrei principalmente dos que mais precisarem. Nossa Senhora Aparecida,
3: rogai por nós.
1: E no terceiro mistério doloroso nós contemplamos a coroação de espinhos. Toda vez que eu rezo esta dezena, eu peço a Deus uma graça especial. E principalmente por eu atender como psicóloga, eu peço a Jesus que todas as pessoas que têm um transtorno psiquiátrico, toda pessoa que tem nos seus pensamentos algum tipo de transtorno, que nesse momento em que ele é coroado de espinhos, que todo sofrimento que estiver hoje no seu pensamento, que estiver aí dentro de você, mas em especial voltado à área psiquiátrica, à área da sua cabeça, do seu pensamento, nós pedimos ao Senhor que faça uma obra maravilhosa.
2: Neste mistério também nós gostaríamos de rezar pela nossa irmã Ana Gabi, 64565. Peço que Nossa Senhora interceda para que eu encontre um serviço na minha área. Vamos acender essa vela por essa intenção, pela nossa irmã Ana Gabi e por todas as pessoas que estão procurando também emprego, que estão neste momento com a vida financeira afetada, que o Senhor possa visitar, abrir os caminhos, iluminar os passos, mostrar aonde e como você vai alcançar essa providência na sua vida, e abrir o seu coração para a providência divina, confiar em Jesus, assim como ele multiplicou os pães, também vai multiplicar na sua vida. Pai nosso que estais no céu, santificado seja o vosso nome, venha a nós o vosso reino, seja feita a vossa vontade, assim na terra como no céu.
1: O pão nosso

0: livrai-nos do mal. Ave Maria, cheia de graça, o Senhor é convosco. Bendita sois vós entre as mulheres e bendito é o fruto do vosso ventre, Jesus.
1: Santa Maria, Mãe de Deus, rogai por nós, pecadores, agora e na hora de nossa morte. Amém.
0: Ave Maria, cheia de graça, o Senhor é convosco. Bendita sois vós entre as mulheres e bendito é o fruto do vosso ventre, Jesus.
1: Santa Maria, Mãe de Deus, rogai por nós, pecadores, agora e na hora de nossa morte. Amém.
0: Ave Maria, cheia de graça, o Senhor é convosco. Bendita sois vós entre as mulheres e bendito é o fruto do vosso ventre, Jesus.
1: Santa Maria, Mãe de Deus, rogai por nós, pecadores, agora e na hora de nossa morte. Amém.
0: Ave Maria, cheia de graça, o Senhor é convosco. Bendita sois vós entre as mulheres e bendito é o fruto do vosso ventre, Jesus.
1: Santa Maria, Mãe de Deus, rogai por nós, pecadores, agora e na hora de nossa morte. Amém.
0: Ave Maria, cheia de graça, o Senhor é convosco. Bendita sois vós entre as mulheres e bendito é o fruto do vosso ventre, Jesus.
1: Santa Maria, Mãe de Deus, rogai por nós, pecadores, agora e na hora de nossa morte. Amém.
0: Ave Maria, cheia de graça, o Senhor é convosco. Bendita sois vós entre as mulheres e bendito é o fruto do vosso ventre, Jesus.
1: Santa Maria, Mãe de Deus, rogai por nós, pecadores, agora e na hora de nossa morte. Amém.
0: Ave Maria, cheia de graça, o Senhor é convosco. Bendita sois vós entre as mulheres e bendito é o fruto do vosso ventre, Jesus.
1: Santa Maria, Mãe de Deus, rogai por nós, pecadores, agora e na hora de nossa morte. Amém.
0: Ave Maria, cheia de graça, o Senhor é convosco. Bendita sois vós entre as mulheres e bendito é o fruto do vosso ventre, Jesus.
1: Santa Maria, Mãe de Deus, rogai por nós, pecadores, agora e na hora de nossa morte. Amém.
0: Ave Maria, cheia de graça, o Senhor é convosco. Bendita sois vós entre as mulheres e bendito é o fruto do vosso ventre, Jesus.
1: Santa Maria, Mãe de Deus, rogai por nós, pecadores, agora e na hora de nossa morte. Amém.
0: Ave Maria, cheia de graça, o Senhor é convosco. Bendita sois vós entre as mulheres e bendito é o fruto do vosso ventre, Jesus.
1: Santa Maria, Mãe de Deus, rogai por nós, pecadores, agora e na hora de nossa morte. Amém.
0: Glória ao Pai, ao Filho e ao Espírito Santo.
1: Como era no princípio, agora e sempre.
0: Ó meu Jesus, perdoa.

0: as que mais precisarem. Nossa Senhora Aparecida,
1: rogai por nós.
0: E nesta quarta dezena nós contemplamos Jesus carregando a sua cruz. Ele que diz para nós: você que quer me seguir, tome a sua cruz e me siga. Então que nós possamos entender que quando Jesus carrega a sua cruz, Ele nos diz: estarei contigo também, sendo seu Simão Cirineu no dia a dia. Entenda que a cruz é justamente esse sofrimento que se transforma em bênçãos, em graças. Não que nós sejamos masoquistas, mas é inerente ao ser humano termos sofrimentos. Mas a forma como nós encaramos, enfrentamos e pedimos ajuda ao céu e aos nossos irmãos, aí que faz a diferença.
2: Neste mistério nós queremos rezar com Maria Rita Palhares. Jesus e Maria, gratidão por tantas bênçãos e vitórias alcançadas. Obrigado, gratidão. Então vamos rezar com essa irmã que está louvando e bendizendo a Deus com a virtude, com a gratidão em sua vida. Que nós possamos também encontrar a gratidão na presença de Jesus na nossa vida. Pai nosso que estais no céu, santificado seja o vosso nome. Venha a nós o vosso reino, seja feita a vossa vontade, assim na terra como no céu.
0: O pão nosso

0: do mal. Ave Maria, cheia de graça, o Senhor é convosco. Bendita sois vós entre as mulheres, e bendito é o fruto do vosso ventre, Jesus.
1: Santa Maria, Mãe de Deus, rogai por nós, pecadores, agora e na hora de nossa morte. Amém.
0: Ave Maria, cheia de graça, o Senhor é convosco. Bendita sois vós entre as mulheres, e bendito é o fruto do vosso ventre, Jesus.
1: Santa Maria, Mãe de Deus, rogai por nós, pecadores, agora e na hora de nossa morte. Amém.
0: Ave Maria, cheia de graça, o Senhor é convosco. Bendita sois vós entre as mulheres, e bendito é o fruto do vosso ventre, Jesus.
1: Santa Maria, Mãe de Deus, rogai por nós, pecadores, agora e na hora de nossa morte. Amém.
0: Ave Maria, cheia de graça, o Senhor é convosco. Bendita sois vós entre as mulheres, e bendito é o fruto do vosso ventre, Jesus.
1: Santa Maria, Mãe de Deus, rogai por nós, pecadores, agora e na hora de nossa morte. Amém.
0: Ave Maria, cheia de graça, o Senhor é convosco. Bendita sois vós entre as mulheres, e bendito é o fruto do vosso ventre, Jesus.
1: Santa Maria, Mãe de Deus, rogai por nós, pecadores, agora e na hora de nossa morte. Amém.
0: Ave Maria, cheia de graça, o Senhor é convosco. Bendita sois vós entre as mulheres, e bendito é o fruto do vosso ventre, Jesus.
1: Santa Maria, Mãe de Deus, rogai por nós, pecadores, agora e na hora de nossa morte. Amém.
0: Ave Maria, cheia de graça, o Senhor é convosco. Bendita sois vós entre as mulheres, e bendito é o fruto do vosso ventre, Jesus.
1: Santa Maria, Mãe de Deus, rogai por nós, pecadores, agora e na hora de nossa morte. Amém.
0: Ave Maria, cheia de graça, o Senhor é convosco. Bendita sois vós entre as mulheres, e bendito é o fruto do vosso ventre, Jesus.
1: Santa Maria, Mãe de Deus, rogai por nós, pecadores, agora e na hora de nossa morte. Amém.
0: Ave Maria, cheia de graça, o Senhor é convosco. Bendita sois vós entre as mulheres, e bendito é o fruto do vosso ventre, Jesus.
1: Santa Maria, Mãe de Deus, rogai por nós, pecadores, agora e na hora de nossa morte. Amém.
0: Ave Maria, cheia de graça, o Senhor é convosco. Bendita sois vós entre as mulheres, e bendito é o fruto do vosso ventre, Jesus.
1: Santa Maria, Mãe de Deus, rogai por nós, pecadores, agora e na hora de nossa morte. Amém.
0: Glória ao Pai, ao Filho e ao Espírito Santo.
1: Como era no princípio, agora e sempre.
0: Ó meu Jesus,
1: perdoai-nos,
0: livrai-nos do fogo do inferno, levai as almas todas para o céu e socorrei principalmente as que mais precisarem. E nesta quinta dezena nós contemplamos a crucifixão e morte de Jesus e entregamos todas as pessoas que neste ano de 2026 perderam um ente querido. E nesta quinta dezena nós contemplamos a crucifixão e morte de Jesus e entregamos todas as pessoas que neste ano de 2026

0: Esse mistério nós vamos rezar pela nossa irmã Brenda da Silva Ribeiro, pela vida, saúde e cura de Maria Iris Barbosa da Silva. Ela está rezando pela Maria. Vamos acender então essa vela por essa intenção e por você que está rezando pela cura, pela libertação de alguém da sua família, uma pessoa, um ente querido, alguém que você gosta tanto e você reza por essa pessoa. Pai nosso que estais no céu, santificado seja o vosso nome. Venha a nós o vosso reino, seja feita a vossa vontade, assim na terra como no céu.
1: O pão nosso de

0: mas livrai-nos do mal. Ave Maria, cheia de graça, o Senhor é convosco. Bendita sois vós entre as mulheres e bendito é o fruto do vosso ventre, Jesus.
1: Santa Maria, Mãe de Deus, rogai por nós, pecadores, agora e na hora de nossa morte. Amém.
0: Ave Maria, cheia de graça, o Senhor é convosco. Bendita sois vós entre as mulheres e bendito é o fruto do vosso ventre, Jesus.
1: Santa Maria, Mãe de Deus, rogai por nós, pecadores, agora e na hora de nossa morte. Amém.
0: Ave Maria, cheia de graça, o Senhor é convosco, bendita sois vós entre as mulheres e bendito é o fruto do vosso ventre, Jesus.
1: Santa Maria, Mãe de Deus, rogai por nós pecadores, agora e na hora de nossa morte. Amém.
0: Ave Maria, cheia de graça, o Senhor é convosco, bendita sois vós entre as mulheres e bendito é o fruto do vosso ventre, Jesus.
1: Santa Maria, Mãe de Deus, rogai por nós pecadores, agora e na hora de nossa morte. Amém.
0: Ave Maria, cheia de graça, o Senhor é convosco, bendita sois vós entre as mulheres e bendito é o fruto do vosso ventre, Jesus.
1: Santa Maria, Mãe de Deus, rogai por nós pecadores, agora e na hora de nossa morte. Amém.
0: Ave Maria, cheia de graça, o Senhor é convosco, bendita sois vós entre as mulheres e bendito é o fruto do vosso ventre, Jesus.
1: Santa Maria, Mãe de Deus, rogai por nós pecadores, agora e na hora de nossa morte. Amém.
0: Ave Maria, cheia de graça, o Senhor é convosco, bendita sois vós entre as mulheres e bendito é o fruto do vosso ventre, Jesus.
1: Santa Maria, Mãe de Deus, rogai por nós pecadores, agora e na hora de nossa morte. Amém.
0: Ave Maria, cheia de graça, o Senhor é convosco, bendita sois vós entre as mulheres e bendito é o fruto do vosso ventre, Jesus.
1: Santa Maria, Mãe de Deus, rogai por nós, pecadores, agora e na hora de nossa morte. Amém.
0: Ave Maria, cheia de graça, o Senhor é convosco, bendita sois vós entre as mulheres e bendito é o fruto do vosso ventre, Jesus.
1: Santa Maria, Mãe de Deus, rogai por nós, pecadores, agora e na hora de nossa morte. Amém.
0: Ave Maria, cheia de graça, o Senhor é convosco, bendita sois vós entre as mulheres e bendito é o fruto do vosso ventre, Jesus.
1: Santa Maria, Mãe de Deus, rogai por nós, pecadores, agora e na hora de nossa morte. Amém.
0: Glória ao Pai, ao Filho e ao Espírito Santo.
2: Como era no princípio, agora e sempre. Amém.
0: Ó meu Jesus,
1: perdoai-nos, livrai-nos do fogo do inferno, levai as almas todas para o céu e socorrei principalmente as que mais precisarem.
0: Ó Maria concebida sem pecado,
1: rogai por nós que recorremos a vós. Que maravilha, já vamos rezar o nosso último terço desta madrugada, esse terço glorioso, que vamos meditar a vida de Jesus, a ressurreição de Jesus, deste primeiro mistério, meditando a ressurreição de Jesus, vamos colocar toda a nossa esperança na graça de Deus que nos alcança.
2: Nós queremos meditar neste mistério pelas intenções de Maria de Fátima Iglesias, minha Nossa Senhora Aparecida, tirai da minha família o vício do alcoolismo e do cigarro. Amém. Vamos acender essa vela, então, por você e por todos que rezam pela libertação do vício, das drogas, do alcoolismo, daquilo que destrói a família. Pai nosso que estais no céu, santificado seja o vosso nome. Venha a nós vosso reino, seja feita a vossa vontade, assim na terra como no céu.
3: O pão nosso de cada dia nos dai hoje, perdoai as nossas ofensas, assim como nós perdoamos a quem nos tenha ofendido.

0: Vendido, e não nos deixeis cair em tentação, mas livrai-nos do mal.
1: Ave Maria, cheia de graça, o Senhor é convosco. Bendita sois vós entre as mulheres, bendito é o fruto do vosso ventre, Jesus.
2: Santa Maria, Mãe de Deus, rogai por nós, pecadores, agora e na hora de nossa morte. Amém.
1: Ave Maria, cheia de graça, o Senhor é convosco. Bendita sois vós entre as mulheres, bendito é o fruto do vosso ventre, Jesus.
2: Santa Maria, Mãe de Deus, rogai por nós, pecadores, agora e na hora de nossa morte. Amém.
1: Ave Maria, cheia de graça, o Senhor é convosco. Bendita sois vós entre as mulheres, bendito é o fruto do vosso ventre, Jesus.
2: Santa Maria, Mãe de Deus, rogai por nós, pecadores, agora e na hora de nossa morte. Amém.
1: Ave Maria, cheia de graça, o Senhor é convosco. Bendita sois vós entre as mulheres, bendito é o fruto do vosso ventre, Jesus.
2: Santa Maria, Mãe de Deus, rogai por nós, pecadores, agora e na hora de nossa morte. Amém.
1: Ave Maria, cheia de graça, o Senhor é convosco. Bendita sois vós entre as mulheres, bendito é o fruto do vosso ventre, Jesus.
2: Santa Maria, Mãe de Deus, rogai por nós, pecadores, agora e na hora de nossa morte. Amém.
1: Ave Maria, cheia de graça, o Senhor é convosco. Bendita sois vós entre as mulheres, bendito é o fruto do vosso ventre, Jesus.
2: Santa Maria, Mãe de Deus, rogai por nós, pecadores, agora e na hora de nossa morte. Amém.
1: Ave Maria, cheia de graça, o Senhor é convosco. Bendita sois vós entre as mulheres, bendito é o fruto do vosso ventre, Jesus.
2: Santa Maria, Mãe de Deus, rogai por nós, pecadores, agora e na hora de nossa morte. Amém.
1: Ave Maria, cheia de graça, o Senhor é convosco. Bendita sois vós entre as mulheres, bendito é o fruto do vosso ventre, Jesus.
2: Santa Maria, Mãe de Deus, rogai por nós, pecadores, agora e na hora de nossa morte. Amém.
1: Ave Maria, cheia de graça, o Senhor é convosco. Bendita sois vós entre as mulheres, bendito é o fruto do vosso ventre.
3: 1:41.
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1: Bendito é o fruto do vosso ventre, Jesus.
2: Santa Maria, Mãe de Deus, rogai por nós, pecadores, agora e na hora de nossa morte. Amém.
1: Glória ao Pai, ao Filho e ao Espírito Santo,
2: como era no princípio, agora e sempre. Amém.
1: Ó meu Jesus, perdoai-nos, livrai-nos do fogo do inferno, levai as almas todas para o céu e socorrei principalmente as que mais precisarem. Nossa Senhora Aparecida,
2: rogai por nós.
1: Neste segundo mistério glorioso, nós meditamos a ascensão de Jesus ao céu.
6: Neste mistério, vamos rezar pela intenção de Denise Helena. Me ajuda a tomar a decisão correta em relação ao trabalho. Então, que por essa intenção, vamos acender essa vela para você que precisa tomar uma decisão, que a luz do Espírito Santo, que Deus te conduza, que essa luz que representa aqui, que está conosco, a luz de Cristo na sua vida, possa te iluminar na condução da sua vida, dos seus caminhos. Pai nosso que estás no céu, santificado seja o vosso nome. Venha a nós o vosso reino, seja feita a vossa vontade, assim na terra como no céu.
7: O pão nosso de cada dia nos dai hoje, perdoai-nos as nossas ofensas, assim como nós perdoamos a quem nos tenha ofendido. E não nos deixeis cair em tentação, mas livrai-nos do mal.
1: Ave Maria, cheia de graça, o Senhor é convosco. Bendita sois vós entre as mulheres, bendito é o fruto do vosso ventre, Jesus.
2: Santa Maria, Mãe de Deus, rogai por nós, pecadores, agora e na hora de nossa morte. Amém.
1: Ave Maria, cheia de graça, o Senhor é convosco. Bendita sois vós entre as mulheres, bendito é o fruto do vosso ventre, Jesus.
2: Santa Maria, Mãe de Deus, rogai por nós, pecadores, agora e na hora de nossa morte. Amém.
3: Ave Maria, cheia de graça, o Senhor é convosco. Bendita sois vós entre as mulheres, bendito é o fruto do vosso ventre, Jesus.
2: Santa Maria, Mãe de Deus, rogai por nós, pecadores, agora e na hora de nossa morte. Amém.
3: Ave Maria, cheia de graça, o Senhor é convosco. Bendita sois vós entre as mulheres, bendito é o fruto do vosso ventre, Jesus.
2: Santa Maria, Mãe de Deus, rogai por nós, pecadores, agora e na hora de nossa morte. Amém.
3: Ave Maria, cheia de graça, o Senhor é convosco. Bendita sois vós entre as mulheres, bendito é o fruto do vosso ventre, Jesus.
2: Santa Maria, Mãe de Deus, rogai por nós, pecadores, agora e na hora de nossa morte. Amém.
3: Ave Maria, cheia de graça, o Senhor é convosco. Bendita sois vós entre as mulheres, bendito é o fruto do vosso ventre, Jesus.
2: Santa Maria, Mãe de Deus, rogai por nós, pecadores, agora e na hora de nossa morte. Amém.
3: Ave Maria, cheia de graça, o Senhor é convosco. Bendita sois vós entre as mulheres, bendito é o fruto do vosso ventre, Jesus.
2: Santa Maria, Mãe de Deus, rogai por nós, pecadores, agora e na hora de nossa morte. Amém.
3: Ave Maria, cheia de graça, o Senhor é convosco. Bendita sois vós entre as mulheres, bendito é o fruto do vosso ventre, Jesus.
2: Santa Maria, Mãe de Deus, rogai por nós, pecadores, agora e na hora de nossa morte. Amém.
3: Ave Maria, cheia de graça, o Senhor é convosco. Bendita sois vós entre as mulheres, bendito é o fruto do vosso ventre, Jesus.
2: Santa Maria, Mãe de Deus, rogai por nós, pecadores, agora e na hora de nossa morte. Amém.
3: Ave Maria, cheia de graça, o Senhor é convosco. Bendita sois vós entre as mulheres, bendito é o fruto do vosso ventre, Jesus.
2: Santa Maria, Mãe de Deus, rogai por nós, pecadores, agora e na hora de nossa morte. Amém.
3: Glória ao Pai, ao Filho e ao Espírito Santo.
2: Como era no princípio, agora e sempre. Amém.
3: Ó meu

0: precisarem.
1: Nossa Senhora Aparecida,
0: rogai por nós.
1: Neste terceiro mistério, nós vamos meditar a vinda do Espírito Santo sobre Maria e os apóstolos no cenáculo. Que nesta madrugada o Espírito Santo venha sobre todos nós.
2: Neste mistério, nós vamos rezar com o nosso irmão Valdivino Lima. Que o Senhor ponha as suas mãos sobre a minha família e principalmente sobre os meus irmãos. Muita paz. Vamos acender essa vela por todas essas intenções. Que a paz do Senhor alcance a sua família, a sua casa. Pai nosso que estais no céu, santificado seja o vosso nome. Venha a nós o vosso reino, seja feita a vossa vontade, assim na terra como no céu.
3: O pão nosso de cada dia nos dai hoje. Perdoai-nos as nossas ofensas, assim como nós perdoamos a quem nos tem ofendido. E não nos deixeis cair em tentação, mas livrai-nos do mal.
2: Ave Maria.
1: Ave Maria, cheia de graça, o Senhor é convosco. Bendita sois vós entre as mulheres, bendito é o fruto do vosso ventre, Jesus.
0: Santa Maria, Mãe de Deus, rogai por nós, pecadores, agora e na hora de nossa morte. Amém.
1: Ave Maria, cheia de graça, o Senhor é convosco. Bendita sois vós entre as mulheres, bendito é o fruto do vosso ventre, Jesus.
0: Santa Maria, Mãe de Deus, rogai por nós, pecadores, agora e na hora de nossa morte. Amém.
1: Ave Maria, cheia de graça, o Senhor é convosco. Bendita sois vós entre as mulheres, bendito é o fruto do vosso ventre, Jesus.
0: Santa Maria, Mãe de Deus, rogai por nós, pecadores, agora e na hora de nossa morte. Amém.
1: Ave Maria, cheia de graça, o Senhor é convosco. Bendita sois vós entre as mulheres, bendito é o fruto do vosso ventre, Jesus.
0: Santa Maria, Mãe de Deus, rogai por nós, pecadores, agora e na hora de nossa morte. Amém.
1: Ave Maria, cheia de graça, o Senhor é convosco. Bendita sois vós entre as mulheres. Bendito é o fruto do vosso ventre, Jesus.
0: Santa Maria, Mãe de Deus, rogai por nós, pecadores, agora e na hora de nossa morte. Amém.
1: Ave Maria, cheia de graça, o Senhor é convosco. Bendita sois vós entre as mulheres. Bendito é o fruto do vosso ventre, Jesus.
0: Santa Maria, Mãe de Deus, rogai por nós, pecadores, agora e na hora de nossa morte. Amém.
1: Ave Maria, cheia de graça, o Senhor é convosco. Bendita sois vós entre as mulheres. Bendito é o fruto do vosso ventre, Jesus.
0: Santa Maria, Mãe de Deus, rogai por nós, pecadores, agora e na hora de nossa morte. Amém.
1: Ave Maria, cheia de graça, o Senhor é convosco. Bendita sois vós entre as mulheres. Bendito é o fruto do vosso ventre, Jesus.
0: Santa Maria, Mãe de Deus, rogai por nós, pecadores, agora e na hora de nossa morte. Amém.
1: Ave Maria, cheia de graça, o Senhor é convosco. Bendita sois vós entre as mulheres. Bendito é o fruto do vosso ventre, Jesus.
0: Santa Maria, Mãe de Deus, rogai por nós, pecadores, agora e na hora de nossa morte. Amém.
1: Ave Maria, cheia de graça, o Senhor é convosco. Bendita sois vós entre as mulheres. Bendito é o fruto do vosso ventre, Jesus.
0: Santa Maria, Mãe de Deus, rogai por nós, pecadores, agora e na hora de nossa morte. Amém.
1: Glória ao Pai, ao Filho e ao Espírito Santo.
0: Como era no princípio, agora e sempre. Amém.
1: Ó meu Jesus, perdoai-nos, livrai-nos do fogo do inferno, levai as almas todas para o céu e socorrei principalmente as que mais precisarem. Nossa Senhora Aparecida,
0: rogai por nós.
1: Neste quarto mistério glorioso, nós meditamos a Assunção de Maria ao céu.
2: Nesse mistério, nós vamos rezar pela nossa irmã Maria Aparecida. Nossa Senhora Aparecida cure de alergia, de intolerância, de ansiedade. Então vamos acender essa vela por essa intenção dessa nossa irmã e que o Senhor possa também curar a sua vida, possa transformar a sua casa, a sua história. Pai nosso que estais no céu, santificado seja o vosso nome. Venha a nós o vosso reino, seja feita a vossa vontade, assim na terra como no céu.
3: O pão nosso de cada dia nos dai hoje, perdoai-nos as nossas ofensas,

0: cheia de graça, o Senhor é convosco. Bendita sois vós entre as mulheres, bendito é o fruto do vosso ventre, Jesus.
1: Santa Maria, Mãe de Deus, rogai por nós, pecadores, agora e na hora de nossa morte. Amém.
0: Ave Maria, cheia de graça, o Senhor é convosco. Bendita sois vós entre as mulheres, bendito é o fruto do vosso ventre, Jesus.
1: Santa Maria, Mãe de Deus, rogai por nós, pecadores, agora e na hora de nossa morte. Amém.
0: Ave Maria, cheia de graça, o Senhor é convosco. Bendita sois vós entre as mulheres, bendito é o fruto do vosso ventre, Jesus.
1: Santa Maria, Mãe de Deus, rogai por nós, pecadores, agora e na hora de nossa morte. Amém.
0: Ave Maria, cheia de graça, o Senhor é convosco. Bendita sois vós entre as mulheres, bendito é o fruto do vosso ventre, Jesus.
1: Santa Maria, Mãe de Deus, rogai por nós, pecadores, agora e na hora de nossa morte. Amém.
0: Ave Maria, cheia de graça, o Senhor é convosco. Bendita sois vós entre as mulheres, bendito é o fruto do vosso ventre, Jesus.
1: Santa Maria, Mãe de Deus, rogai por nós, pecadores, agora e na hora de nossa morte. Amém.
0: Ave Maria, cheia de graça, o Senhor é convosco. Bendita sois vós entre as mulheres, bendito é o fruto do vosso ventre, Jesus.
1: Santa Maria, Mãe de Deus, rogai por nós, pecadores, agora e na hora de nossa morte. Amém.
0: Ave Maria, cheia de graça, o Senhor é convosco. Bendita sois vós entre as mulheres, bendito é o fruto do vosso ventre, Jesus.
1: Santa Maria, Mãe de Deus, rogai por nós, pecadores, agora e na hora de nossa morte. Amém.
0: Ave Maria, cheia de graça, o Senhor é convosco. Bendita sois vós entre as mulheres, bendito é o fruto do vosso ventre, Jesus.
1: Santa Maria, Mãe de Deus, rogai por nós, pecadores, agora e na hora de nossa morte. Amém.
0: Ave Maria, cheia de graça, o Senhor é convosco. Bendita sois vós entre as mulheres, bendito é o fruto do vosso ventre, Jesus.
1: Santa Maria, Mãe de Deus, rogai por nós, pecadores, agora e na hora de nossa morte. Amém.
0: Ave Maria, cheia de graça, o Senhor é convosco. Bendita sois vós entre as mulheres, bendito é o fruto do vosso ventre, Jesus.
1: Santa Maria, Mãe de Deus, rogai por nós, pecadores, agora e na hora de nossa morte. Amém.
0: Glória ao Pai, ao Filho e ao Espírito Santo.
1: Como era no princípio, agora e sempre. Amém.

0: lugarem. Nossa Senhora Aparecida,
1: rogai por nós.
0: Neste quinto e último mistério glorioso, nós meditamos a coroação de Maria como rainha no céu e na terra. Nossa Senhora Aparecida, coroada, padroeira do Brasil.
2: Neste mistério, nós vamos rezar pelas intenções da nossa irmã Fernanda Narciso. Nossa Senhora, transforma a minha casa e os meus filhos. Nessa intenção, nós vamos acender essa última vela desse último mistério do nosso rosário. Por essa intenção e pela transformação, pela libertação, pela cura da sua casa, da sua família, das suas gerações. Pai nosso que estais no céu, santificado seja o vosso nome. Venha a nós o vosso reino, seja feita a vossa vontade, assim na terra como no céu.
3: O pão nosso de cada dia nos dai hoje, perdoai-nos as nossas ofensas, assim

0: livrai-nos do mal.
1: Ave Maria, cheia de graça, o Senhor é convosco. Bendita sois vós entre as mulheres, bendito é o fruto do vosso ventre, Jesus.
0: Santa Maria, Mãe de Deus, rogai por nós, pecadores, agora e na hora de nossa morte. Amém.
1: Ave Maria, cheia de graça, o Senhor é convosco. Bendita sois vós entre as mulheres, bendito é o fruto do vosso ventre, Jesus.
0: Santa Maria, Mãe de Deus, rogai por nós, pecadores, agora e na hora de nossa morte. Amém.
1: Ave Maria, cheia de graça, o Senhor é convosco. Bendita sois vós entre as mulheres, bendito é o fruto do vosso ventre, Jesus.
0: Santa Maria, Mãe de Deus, rogai por nós, pecadores, agora e na hora de nossa morte. Amém.
1: Ave Maria, cheia de graça, o Senhor é convosco. Bendita sois vós entre as mulheres, bendito é o fruto do vosso ventre, Jesus.
0: Santa Maria, Mãe de Deus, rogai por nós, pecadores, agora e na hora de nossa morte. Amém.
1: Ave Maria, cheia de graça, o Senhor é convosco. Bendita sois vós entre as mulheres, bendito é o fruto do vosso ventre, Jesus.
0: Santa Maria, Mãe de Deus, rogai por nós, pecadores, agora e na hora de nossa morte. Amém.
1: Ave Maria, cheia de graça, o Senhor é convosco. Bendita sois vós entre as mulheres, bendito é o fruto do vosso ventre, Jesus.
0: Santa Maria, Mãe de Deus, rogai por nós, pecadores, agora e na hora de nossa morte. Amém.
1: Ave Maria, cheia de graça, o Senhor é convosco. Bendita sois vós entre as mulheres, bendito é o fruto do vosso ventre, Jesus.
0: Santa Maria, Mãe de Deus, rogai por nós, pecadores, agora e na hora de nossa morte. Amém.
1: Ave Maria, cheia de graça, o Senhor é convosco. Bendita sois vós entre as mulheres, bendito é o fruto do vosso ventre, Jesus.
0: Santa Maria, Mãe de Deus, rogai por nós, pecadores, agora e na hora de nossa morte. Amém.
1: Ave Maria, cheia de graça, o Senhor é convosco. Bendita sois vós entre as mulheres, bendito é o fruto do vosso ventre, Jesus.
0: Santa Maria, Mãe de Deus, rogai por nós, pecadores, agora e na hora de nossa morte. Amém.
1: Ave Maria, cheia de graça, o Senhor é convosco. Bendita sois vós entre as mulheres, bendito é o fruto do vosso ventre, Jesus.
0: Santa Maria, Mãe de Deus, rogai por nós, pecadores, agora e na hora de nossa morte. Amém.
1: Glória ao Pai, ao Filho e ao Espírito Santo.

0: principalmente as que mais precisarem.
1: Infinitas graças vos damos, soberana Rainha, pelos benefícios que todos os dias recebemos de vossas mãos liberais. Dignai-vos agora e para sempre tomarmos debaixo do vosso poderoso amparo, e para mais nos agradar-vos, saudamos com uma salve, Rainha. Salve, Rainha, Mãe da Misericórdia, vida, doçura e esperança nossa, salve. A vós bradamos, degredados filhos de Eva, a vós suspirando, gemendo e chorando neste vale de lágrimas, e a pois, advogada nossa, esses vossos olhos misericordiosos a nós volvei, e depois deste desterro mostrai-nos Jesus, bendito é o fruto do vosso ventre, ó clemente, ó piedosa, ó doce sempre Virgem Maria, rogai por nós, Santa Mãe de Deus,
0: para que sejamos dignos das promessas de Cristo. Amém.
1: Em nome do Pai, do Filho e do Espírito Santo. Amém. Amém. Agradecemos você que rezou conosco este rosário. E fique agora com o programa Ligados pela Fé, com a nossa irmã Silvia Novaski, que esteve conosco aqui neste rosário. Deus abençoe a sua vida. Oh.

0: E é com grande alegria que nós, já vivenciando todo este primeiro dia do mês de outubro, consagrado a Nossa Senhora, consagrado no mês das missões, e hoje é o dia de Santa Teresinha do Menino Jesus. Então são muitas graças, são muitas bênçãos. Nós já queremos agradecer ao nosso bom Deus, ao nosso amado Jesus, todo o mês de setembro que nós tivemos. Iniciamos agora com ele e com ela. Há um sacerdote aqui em Curitiba da igreja, ele era sacerdote da igreja do Cabral, hoje eu não sei aonde que ele está, mas ele dizia: e nós ficamos com o Senhor e com a Senhora. Senhor Jesus e a Senhora Aparecida nesse mês de outubro, para nós um tempo de grande graça. Então você já nos conhece, você já sabe que o Ligados pela Fé é este momento em que nós intercedemos com muita vontade do nosso coração. E quem está acordado neste momento sabe como a autoridade da oração, ela tem poder. Então você vê aí o telefone que já está na nossa tela, você já se prepara, liga para nós. Já queremos te acolher, você que rezou o Rosário conosco, você que está nos ouvindo pela FM, você que está pelo aplicativo, você que está pelo YouTube. Então saiba que nesse momento nós estamos aqui, eu estou aqui, eu e uma equipe maravilhosa, toda a produção do programa, toda a parte de direção, mas estamos com Jesus e com Nossa Senhora para te acolher. Inicio esta uma breve reflexão tirada do Evangelho de São Lucas, aonde Nossa Senhora vai proclamar o Magnífica. Ela que faz a experiência da presença de Deus, aonde o Espírito Santo vem e cobre com a sua presença e ela gera Jesus. Esta mulher que tem esta alma e ela vai dizer as realidades que ela vive, e eu gostaria que você, meu irmão, minha irmã, vivesse essa realidade, porque ela vai dizer: a minha alma glorifica ao Senhor e o meu espírito exulta de alegria em Deus meu Salvador, porque olhou para a sua pobre serva. Por isso, desde agora, me proclamarão bem-aventurada todas as gerações, porque realizou em mim maravilhas aquele que é poderoso e cujo nome é santo. Sua misericórdia se estende de geração em geração sobre os que o temem. Manifestou o poder do seu braço, desconcertou os corações dos soberbos, derrubou dos tronos os poderosos e exaltou os humildes, saciou de bens os indigentes e despediu de mãos vazias os ricos. Acolheu a Israel, seu servo, lembrado de sua misericórdia, conforme prometera a nossos pais, em favor de Abraão e sua posteridade para sempre. Ela vai dizer que a alma dela glorifica ao Senhor e que o espírito exulta de alegria. E o corpo da Virgem Maria, esse corpo está gestando o nosso Salvador. Por isso nós temos, como católicos, temos toda a doutrina da igreja, temos um livro maravilhoso do Papa João Paulo II que fala da teologia do corpo. Porque para nós, o nosso corpo é templo do Espírito Santo. A Virgem Maria, como algumas músicas dizem, foi a primeira capela a receber o Salvador, o Senhor. Por isso, meu irmão, minha irmã, eu te convido a proclamar o Magnífica, e você que ligará conosco, que você possa dizer que o seu espírito exulta de alegria e que sua alma glorifica ao Senhor, porque nós queremos vivenciar também um momento de gratidão a Deus. Nós precisamos da gratidão a Deus. Então, à medida em que você já vai ligando para nós, o telefone aparece aí na tela. Você também pode colocar as suas intenções no YouTube. Saiba que nós estamos aqui para interceder. Mês de outubro é o mês do Outubro Rosa, aonde há uma chamada de atenção nacional, mundial, sobre a prevenção do câncer de mama. Então eu quero pedir a Nossa Senhora e ao Senhor Jesus que neste mês você, minha irmã, você, não só as mulheres podem passar sobre essa realidade, o homem também pode desenvolver um câncer de mama, mas é mais comum nas mulheres. Se conheça, busque, se por acaso você encontrar algo, não se desespere, busque ajuda, porque tem tratamento e quanto mais cedo for o diagnóstico, melhores são os resultados. Eu já tive a infelicidade de perder uma prima minha, por causa de que quando ela descobriu, já era tarde demais, porque ela ficou com medo, ela não buscou o médico, ela ficou ali naquele silêncio dizendo, e se for o câncer? Então nós rezaremos também nesta madrugada por você, meu irmão, minha irmã, vocês dois, você que está vivendo essa realidade, mas em especial o tratamento do câncer. Que Nossa Senhora Aparecida te ajude a enfrentar todas essas realidades. E já acolho com muita alegria Francisca de Fortaleza. Seja bem-vinda, minha irmã. Bom dia.
1: Bom dia, Silvia.
0: Como você está?
1: Estou por aqui, minha querida.
0: Então vamos pedir essa força à Nossa Senhora e ao nosso amado Jesus para você enfrentar os desafios do dia a dia?
1: É, eu quero te pedir, minha querida, pela minha irmã que levou a queda.
0: Sim.
1: Fraturou a bacia. É só uma fratura pequena, mas é muita dor. E está esperando para ser atendida, sabe?
0: Como é que é o nome dela? Como é que é o nome?
1: Valdiza. É.
0: Então nós...
1: E eu também, minha querida, com muita... Eu fiz mialgia e artrose no joelho, estou vivendo de dor também. Viu?
0: Então, minha irmã, nós queremos pedir, né, porque você vê, todos nós passamos por essas realidades, mas hoje em especial nós pedimos pela sua irmã para que prontamente também o atendimento que ela necessita, que Jesus abra as portas da Divina Providência e que Nossa Senhora Aparecida possa fortalecer vocês duas. Porque a dor é uma situação drástica, uma situação que exige rapidez, agilidade. E ela que, sob um dos seus títulos, Mãe das Dores, que ela possa interceder por você, por todo esse povo lindo da cidade de Fortaleza. E eu coloco no coração de Jesus tudo isso que você pediu, para que você tenha o tratamento adequado, que você possa ter a medicação adequada e que o seu ânimo, que o seu coração também esteja junto com o ânimo de Nossa Senhora. Porque nesses momentos difíceis é a fé que nos ajuda. Então nós queremos que esta canção venha para você como sendo uma oração aqui na presença de Jesus.

0: especial para nós brasileiros, né? Mês da nossa mãe. Eu tive a alegria de passar um dia 12 de outubro em Aparecida. Se você tiver essa oportunidade, visite esse lugar tão abençoado. Quero acolher a Ângela de Pernambuco, terra que eu amo de paixão. Ângela, seja bem-vinda.
1: Bom dia, minha querida.
0: Bom dia. Pode falar.
1: Eu fico tão feliz de você falar de Pernambuco com tanto amor. Eu não sou pernambucana de nascença, mas eu sou pernambucana de coração.
0: Esse ano Jesus já me levou 3 vezes para Pernambuco e já estou, ano que vem, já estou agendada para pregar missão lá, inclusive visitar Simbres, aonde Nossa Senhora apareceu.
1: Eu conheço, é muito bonito, é lindo.
0: É lindo,
1: quando,
0: né?
1: É que você já tem a data, não?
0: Sim, no carnaval.
1: Eita, então a gente vai se conhecer pessoalmente.
0: Amém.
1: Que, infelizmente, eu não pude ir para Curitiba por causa da cirurgia da catarata. E terminei não fazendo. Porque...
2: 2:11.
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1: Assistindo pela televisão e ela agradecendo, eu digo, mas é isso mesmo. Vamos ver se no final do mês, que é meu mês, que sabe, eu estou fazendo 70 anos, olha para
0: mim. Oh, que bênção!
1: Já pensou? Aí eu quero estar em Fortaleza, já me inscrevi para ser voluntária.
0: Amém.
1: E eu quero estar lá em Simples para acolher você também.
0: Teremos uma grande festa em Fortaleza, né? É apaixonante. E aí, minha irmã, nós queremos rezar, né? Porque nós estamos iniciando o mês de outubro. Você vê que o nosso ano de 2026 vai aos poucos, não, muito rapidamente, já está aí, quase que finalizando. E hoje, nesse dia de Santa Teresinha, iniciando o mês de Nossa Senhora Padroeira do Brasil, qual é a sua intenção?
1: A minha intenção são 3 pessoas... Claro, e outras tantas que padecem desse mal do câncer.
0: Sim.
1: Eu não sei se eu devo dizer o nome, mas Jesus sabe, porque às vezes as pessoas ficam constrangidas, né?
0: Sim.
1: E são 3 pessoas. Uma é da família e 2 não. 2 são pessoas amigas.
0: Uhum.
1: Tratamento câncer já não tem mais o que fazer. Mas para Deus tudo é possível, né? Então eu queria pedir por elas e por todos que padecem desse mal, infelizmente, né? Ceifa tantas vidas. E por uma causa especial minha, que é para poder ir à Terra Prometida e dar uma alegria ao Padre Reginaldo Manzotti.
0: Amém.
1: Eu quero conseguir, eu tenho certeza que eu vou conseguir.
0: Em nome de Jesus e pela intercessão da Virgem Maria, né? Minha querida, eu vou chegar aqui próximo de Jesus, porque você traz uma realidade muito forte. São muitas pessoas que estão enfrentando o câncer. Nós entramos no mês de outubro pedindo que muitas pessoas possam ter essa graça. Por isso, Senhor Jesus, nós te entregamos a Ângela, os seus familiares, os seus amigos, e queremos clamar, Senhor Jesus, em especial pelos pacientes aqui do nosso hospital Erasto Gettner, do Erastinho também, e outros hospitais em Curitiba que atendem essa realidade. Em especial, nós te entregamos todos os oncologistas, todos aqueles que trabalham com quimio e radioterapia. Colocamos aquelas pessoas, aquelas mulheres que passaram pela experiência dolorosa de verem os seus cabelos caindo e terem que raspar a cabeça. Eu quero pedir de uma forma especial que Nossa Senhora venha colocar o seu manto sobre essas cabeças, que é só uma fase, minha irmã. é só um momento. Você vai será restituída a sua beleza, a sua feminilidade. E nós clamamos, Senhor Jesus, que o Senhor realize uma obra maravilhosa, aonde houver no nosso país e além fronteiras, pessoas que atendem o câncer, que atendem esta medicina que é tão necessária, que o Senhor possa trazer a paz, a todas as realidades, todas as possibilidades e a providência em maquinários e em medicamento. Ângela, Deus te abençoe, coloco você aqui, minha irmã, e coloco também a sua vinda a Curitiba para conhecer a Terra Prometida. E nós pedimos já nesse dia primeiro tudo o que for necessário para que a Terra Prometida possa ter todas as suas liberações em nome de Jesus.

0: E já acolho com muito carinho um mineiro que é o Paulo. Seja bem-vindo.
1: Boa noite.
0: Boa noite, mais para bom dia, né?
1: Bom dia.
0: Não, é que tá escuro, né? Mas já estamos na madrugada, sabendo aí, né, que daqui a pouco chega aí o raiar da aurora. Diga, Paulo, para quem ou qual é a nossa oração nesta madrugada?
1: Essa oração eu quero pedir para mim, irmão, que deu ABC, a Marta Coleta, eu pedi para Vera Lúcia Coleta, Baiano, Mariano, Tassiano, Letícia Pereira e também o Anselmo Coleta, Tarso Martins Fernandes, Capítulo Marinho Aldina, toda a minha família tem depressão.
0: Que realidade também, né, Paulo? Essas situações, até nós meditávamos Na terceira dezena dos mistérios dolorosos, né? A coroação de espinhos. Eu sempre rezo por essas situações psiquiátricas. Então, Paulo, nós colocamos aqui aos pés de Jesus, mas também sob a proteção da Virgem Maria, Nossa Senhora Aparecida, todos os seus pedidos, você, a sua família e esse estado maravilhoso que é Minas Gerais. Mãe querida, intercede pelo povo mineiro e em especial por todos os pedidos que o Paulo trouxe nesta madrugada, para que eles também sejam curados. Por tudo aquilo que você pediu, Paulo, nós pedimos ao Senhor Jesus e à Virgem Maria. Obrigado pela sua participação, Deus lhe abençoe. E aí já temos também um lugar maravilhoso, não é só Pernambuco que eu gosto não, né? Eu quero acolher a Graça que está no Rio de Janeiro. Seja bem-vinda, minha irmã. Oi, Graça.
2: Oi, boa noite, bom dia.
0: Bom dia, você mora em que lugar do Rio de Janeiro, minha querida?
2: Campos dos Goytacazes.
0: Campos dos Goytacazes, terra abençoada. E nós estamos aqui, Graça, com Jesus e com Nossa Senhora Aparecida. Qual é o seu pedido de oração?
2: O meu pedido de oração por mim, que eu tenho um acidente de moto, fui atropelada.
0: Sim.
2: Mas eu estou andando com Deus um pouco, mas a minha recuperação pelo meu pé e pelo meu neto, que é muito assim, agitado, nervoso, né? E pela minha filha Ellie e Elma, e pelo meu esposo Evaldo, e pelo meu neto Murilo, Teiro, e pela minha neta Pérola Maria.
0: Que nome lindo! Nós pedimos então, Jesus, visita a casa desta tua filha. Mãe Aparecida, visita a casa da Graça. Visita a cidade de Campos dos Goytacazes. Esta é uma mãe, é uma esposa, é uma avó que pede pela sua família. Mãe querida, senhora que realizou muitos milagres e visita o teu povo, visita a Graça nesta madrugada, principalmente esses pedidos que vêm do coração, por essas crianças que têm toda essa agitação, às vezes precisam de um acompanhamento. E por ela, Nossa Senhora, nós pedimos que a recuperação dela seja pronta. Pela sua intercessão, nós rezamos para que a Graça possa ser curada fisicamente. Ave Maria, cheia de graça, o Senhor é convosco. Bendita sois vós entre as mulheres. Bendito é o fruto do vosso ventre, Jesus. Santa Maria, Mãe de Deus, rogai por nós, pecadores, agora e na hora de nossa morte. Amém. Essa música é para você, minha irmã. Deus lhe abençoe e continue firme na intercessão.

0: Bom dia, Rose. Seja bem-vinda.
1: Bom dia, Silvia.
0: Como Pai você
1: Jesus,
0: está?
1: O amor de Maria.
0: Paz de Jesus e o amor de Maria.
1: Estou bem, graças a Deus. E você, minha querida?
0: Graças a Deus.
1: Lembra de mim? Lembra de mim?
0: E aí nós estamos aqui na presença de Jesus, do Senhor e da Senhora. Rose, qual é a sua intenção, o seu pedido?
1: Primeiramente, agradecer a Deus, né? Pelo dom da vida, né?
0: Maravilha.
1: Por nós estarmos aqui juntos, acabamos de rezar o terço e estamos aqui de novo reunidas novamente, né? Agradecer pelo dom da vida, pelo dom da família, né? Por tantas graças que faz a nossa vida, né? Então eu quero louvar e agradecer. Quero agradecer primeiramente a Deus, a obra evangelizada, o Padre Reginaldo, e também, Silvia, eu recebi minha capela de Jesus da Santa Chagas. Eu estou muito emocionada.
0: Que bênção! Então você vai reunir uma turma maravilhosa para...
1: Já reuni!
0: Ai, que maravilha! Louvado seja Deus por você ser essa pessoa que reúne o povo na devoção de Jesus das Santas Chagas, que é a nossa devoção aqui da obra Evangelizar. Bendito seja Deus, nós temos que agradecer muito ao Senhor, porque através desta missão você se torna uma missionária de Jesus das Santas Chagas e vai levar esta devoção para muitas pessoas. Quero agradecer então, minha querida, e já entrego você e toda essa comunidade aos pés de Jesus e peço que Nossa Senhora possa caminhar contigo em todo esse momento devocional em que você vai se reunir com o povo de Deus. Louvado seja Deus, obrigado por você ser voz de louvor nesta madrugada, por entender o Magnífica de Nossa Senhora, que é necessário também que o louvor habite os nossos lábios. Deus te abençoe e que Jesus das Santas Chagas, né? Que pelas suas chagas sejam curadas as chagas de nossas almas. Que essa música para você seja uma acolhida e uma força para esse momento de evangelização.

0: Acolho com carinho a Irene de Maringá, terra canção, seja a cidade canção. Seja bem-vinda, Irene.
1: Boa noite.
0: Como você está?
1: Estou bem, graças a Deus. Estava acompanhando no Rosário.
0: Sim.
1: É o que eu estou fazendo também essa semana inteira.
0: Sim.
1: Para Nossa Senhora Aparecida. E eu estou ligando para pedir orações para uma amiga minha que está fazendo o tratamento do câncer. E há pouco tempo atrás também, o pai dela descobriu que o pai também está com câncer de pele e está bem agressivo. E fez cirurgia e está com a ferida bem aberta. Então, eu queria pedir oração para ela, para o pai. E eu tenho certeza que o mensageiro da Capelinha da Santa Chaga.
0: Que maravilha.
1: Eu tenho certeza que esse nosso Deus maravilhoso já deu a cura para ele.
0: Amém.
1: Então, assim, né, que a família dela tem bastante força, ela é uma pessoa muito pra frente, assim, e também acompanha, né, vai à igreja, e eu queria pedir oração para ele.
0: Senhor Jesus, nós clamamos agora que esses amigos dessa nossa irmã, que o Senhor derrame uma gota do seu sangue sobre eles, para que eles sejam curados, sejam libertos, sejam transformados. E que essa notícia dessas enfermidades possam ser totalmente apagadas pela força da Tua unção, Senhor Jesus. Aí está uma filha que clama pelos seus amigos. E o Senhor leva em consideração aquele que intercede pelos seus, intercede por aqueles, intercede também pelos que mais necessitam. Jesus, derrama uma gota do Teu sangue sobre esta família, derrama uma gota do Teu sangue sobre a cidade de Maringá e dá-nos a graça, Senhor Jesus, em Nossa Senhora Aparecida, de termos estas intenções e de sermos também intercessores uns pelos outros. Deus te abençoe, minha irmã, e saiba que uma gota do sangue de Jesus está sobre os seus amigos.

0: E temos agora a participação do Maranhão. Rebeca, você está falando de qual cidade?
1: Olá, Pedreiras, Maranhão.
0: Pedreiras, eu tive a graça de fazer missão do Maranhão. E é uma terra linda, uma terra maravilhosa. Deus te abençoe, sim, minha irmã. Qual é a sua intenção? Nós estamos aí com Jesus, estamos com Nossa Senhora Aparecida. Hoje o nosso cenário aqui está maravilhoso. Se você acompanhou o Rosário, está belíssimo a presença da mãe querida e daqueles que pescaram, né, a sua imagem. Qual é a sua intenção, minha querida?
1: Eu gostaria de pedir, a minha intenção é que Deus derrame muitas bênçãos durante esse mês de agosto, que a gente realize os nossos sonhos que a gente não conseguiu realizar durante esse mês de setembro, mas que sejam concretizados neste mês de outubro. Quero pedir que Deus continue abençoando, principalmente eu que sofro de ansiedade, que Ele me dê força, que Ele me dê a capacidade de continuar seguindo com fé e perseverança durante todo esse mês, não esse, mas os outros que vêm pela frente. Pedir também pelo meu namorado, que Deus interceda por ele, juntamente com Nossa Senhora, e pela minha família também.
0: Então, você está, você sabe que Jesus Eucarístico está aqui no nosso, né, no nosso lado aqui, eu estou aqui ao lado dele e eu gostaria que você, a câmera vai focar em Jesus Eucarístico e que você fizesse a sua oração para Jesus, pedindo isso que você acabou de falar. Converse com ele, diga assim: Jesus, eu te entrego. E aí é só repetir o que você falou, mas é você falando com o povo de, pelo povo de Deus também, minha querida. Pode dizer: Senhor Jesus.
1: Senhor Jesus, eu quero te pedir sobre a minha vida, pela vida da minha família, a vida do meu namorado, que qualquer dificuldade que aparecer, que conseguimos enfrentar com muita fé, perseverança, e que o Senhor esteja comigo em todos os meus momentos difíceis, e que o Senhor possa nos abençoar nesse começo de mês e no restante, e os próximos que virão.
0: Amém. Que Deus te abençoe, minha irmã. E você vê que essa é a graça de uma pessoa que se coloca na presença do Senhor e se torna um adorador e um intercessor. Então, que esta música possa ser para você também uma homenagem e um chamado de Deus a ser uma intercessora e uma adoradora a Jesus Eucarístico.

Você vê, meu irmão, minha irmã, que é muito fácil você participar ligando para nós do 41-3221-6078. Então ligue para nós, 41-3221-6078 e participe ao vivo. Nós estamos ao vivo aqui na TV Evangelizar, com Jesus Eucarístico, com Nossa Senhora Aparecida. Já rezamos o Rosário nessa intenção, abrindo o mês de outubro. Um mês maravilhoso, o mês das missões. E hoje, no dia de Santa Teresinha, nós colocamos toda a obra evangelizar é preciso. Obrigado, Senhor Jesus. Obrigada, Virgem Maria. Nós queremos agradecer e temos agora com alegria a adoração a Jesus Eucarístico com o Padre Jorge. Obrigado pela sua participação e estamos aqui todas as madrugadas rezando com você, com a sua família, com os seus pedidos. Você faz parte dessa obra porque evangelizar é preciso. Deus te abençoe e te guarde sempre. Amém.

nesta madrugada nos reunimos na Tua presença, confiando a Ti nossas famílias e todas as nossas necessidades. Pela intercessão de Santa Teresinha do Menino Jesus, a pequena flor do Carmelo, ensina-nos a viver com simplicidade, humildade e confiança, entregando a cada dia nossas vidas em Tuas mãos. Santa Teresinha, que escolheste o caminho do amor e da confiança em Deus, intercede por cada pessoa que está conosco nesta madrugada. Leva ao coração de Jesus nossas súplicas, lágrimas, preocupações e também os pedidos que guardamos em silêncio. Senhor, visita nossos lares, consola os corações aflitos, fortalece aqueles que estão cansados, cura as feridas da alma. Santa Teresinha, pequena flor de Jesus, ensina-nos a fazer pequenas coisas com grande amor e a confiar plenamente na misericórdia de Jesus. Jesus, nós confiamos em Ti, entregamos nesta madrugada a nossa vida e tudo aquilo que somos e que temos. Amém. Um bom dia a você, meu irmão, minha irmã, chegamos até você nesta madrugada, 1º de outubro, dia de Santa Teresinha do Menino Jesus. Queremos rezar por você agora, neste momento, pedir a intercessão de Santa Teresinha que hoje celebramos neste 1º de outubro, adentrando ao mês das missões. Qual é a sua missão? Qual é a minha missão aqui na obra evangelizar? A nossa missão em meio aonde nós vivemos, onde nós somos, onde nós existimos. A nossa missão deve ter sentido. Daqui a 90 dias celebraremos a passagem de ano. 30, 60 e 90 dias, 3 meses. E queremos hoje rezar, pedir a Santa Teresinha que ouça a nossa prece, o nosso pedido. Ó flor do Carmelo, derrame uma chuva de bênçãos em nossa vida hoje. Santa Teresinha, rogai por nós, pelos doentes, pelos acamados, por aqueles que hoje pedem a nossa intercessão. Santa Teresinha do Menino Jesus, alcançai a nossa súplica urgente e emergente nesta madrugada. Rezar hoje por todos nós que pedimos a intercessão da Flor do Carmelo, Santa Teresinha do Menino Jesus, para que possamos enfrentar as nossas dificuldades e com certeza livrar-nos de toda a enfermidade. Ó Santa Teresinha, que padecestes dentro da sua enfermidade, livrai-nos de qualquer tipo de doença. Dai-nos hoje uma chuva de rosas, rosas de prosperidade, rosas de saúde, rosas que possamos também levar a outros. Flores, rosas em nossa vida. Santa Teresinha do Menino Jesus, rogai por nós. Reze comigo. Vamos rezar juntos, pedindo ao Senhor, no Santíssimo Sacramento, que ouça nossa intenção. Jesus sacramentado, nesta madrugada, nos colocamos diante de vós, para simplesmente permanecer na vossa presença. Não queremos muitas coisas, mas reconhecer que vós sois o Senhor da vida. Diante de vós, aquietamos o coração e deixamos de lado as nossas preocupações. Recebei o nosso silêncio, o nosso cansaço. Jesus, que estais presente no Santíssimo, aumentai em nós o desejo de vos conhecer, vos amar e vos seguir. Amém.

graças e louvores se deem a cada momento, ao Santíssimo e Diviníssimo Sacramento. Glória ao Pai, ao Filho e ao Espírito Santo, como era no princípio, agora e sempre. Amém. Hoje, diante de Jesus, nos colocamos ao lado também da bem-aventurada Virgem Maria. Ó Mãe Santíssima, Mãe amada, roga a Deus por nós, neste mês que celebramos o dia de Nossa Senhora Aparecida, Rainha e Padroeira do Brasil. Clamamos a esta Mãe, que nos livre do mal, proteja-nos como nação brasileira, principalmente nesta semana das eleições. Ó Mãe, dai-nos discernimento, graça e paz, e livrai-nos de todo mal. Amém. Mãe Aparecida, cubra-nos com teu manto sagrado, livra-nos das situações pecaminosas, leve ao Pai a nossa intenção, o nosso pedido, protegei-nos, defendei-nos, sustentai a nossa vida, que possamos também hoje alcançar as necessidades que precisamos. Mãe Aparecida, roga a Deus por nós, cubra-nos com este manto sagrado. Cantemos.

Excelente canção escolhida. Ilumina a mina escura e funda o trem da minha vida. Ilumina, ó Mãe querida, a nossa caminhada. As intenções que chegam até nós pelo YouTube TV Evangelizar Oficial, coloque na tela as intenções. Maria da Conceição pede orações. Também rezamos por Rosalina. Eu peço pela conversão da minha família. Também rezamos por Zilda Machado, por todos que sofrem danos em suas casas em Apucarana. Rezamos por todos neste momento, com certeza. Diva Lima, pedindo orações. Também rezamos aqui por Elizabeth Rodrigues. Mãe Santíssima, gratidão. Rezamos também por Aparecida Oliveira. Peço orações pelo local de trabalho, que me proteja das pessoas que carregam a perversidade. Com certeza, minha irmã, rezamos por você. Pegue o seu telefone celular. Vai lá agora no YouTube TV Evangelizar Oficial. É de graça, gente. Não tem custo nenhum. Deixe a sua prece, que eu vou rezar aqui por você. Marta Matos, pedindo orações por João Alexandre, que está com leucemia. Ele tem 16 anos, padre. É de Mogi das Cruzes, São Paulo. Rezamos por ele, minha irmã. Marco Aurélio, pedindo orações. Madalena, pedindo orações. Peço orações por todos os órfãos, pela cura do câncer. Ela está agora em Angola. Rezamos também por Maria de Lourdes, em Caetés, no Pernambuco. Rezamos por Valdir. Ilumina o meu caminho, Mãe Aparecida. Rezamos neste momento, Valdir. Nilza, gratidão, meu Jesus Eucarístico. Rezando também por Regina Maria. Peço intercessão hoje, neste momento, pela minha vida. Escreva a cidade que você está. Escreva com letras grandes, que o padre vai agora rezar pela sua cidade também. Laura Marques pedindo orações. Conceição pedindo agora também. Valéria está conosco pedindo orações por Gabriel e Viviane. Vamos agora levantar um clamor no YouTube TV Evangelizar. Escreva sua prece. Ângela Maria, Padre Jorge, peço por todos que sofrem com câncer. Com certeza, minha irmã, rezamos por todos com câncer. Aparecida de Fátima está em Itajaí, Santa Catarina. Também todos que estão em Jacareí, São Paulo. Felipe, Vicente, que está em Ourinhos, São Paulo. Raquel, em Governador. Jorge Teixeira, em Rondônia. Elizabeth Rodrigues, em Parnaíba, Piauí. São Gonçalo, Rio de Janeiro. São muitas as intenções neste momento, pedindo a intercessão de Nossa Senhora Aparecida neste dia. Também pedindo a intercessão de Santa Teresinha do Menino Jesus. Vamos rezar a oração número 5 da nossa ficha, que vai aparecer na sua tela. Rezemos juntos. Vai aparecer na sua televisão, na sua casa. Reze comigo. Santa Teresinha do Menino Jesus, nesta madrugada, intercedei por nossas famílias. Levai a Jesus os lares feridos, as pessoas distantes e aqueles que perderam a esperança de se reconciliar. Ensinai-nos a amar nos pequenos gestos, a pedir perdão e a cuidar uns dos outros. Visitai também quem se sente sozinho dentro da própria casa. Que a paz de Cristo alcance cada coração e permaneça em cada lar. Amém. Graças e louvores se dêem a cada momento ao Santíssimo e Diviníssimo Sacramento. Glória ao Pai, ao Filho e ao Espírito Santo, como era no princípio, agora e sempre. Amém. Jesus, manso e humilde de coração, fazei, Senhor, o nosso coração cada vez mais perto de vós. Rezar pelos angustiados diante do Senhor Eucarístico. Santa Teresinha do Menino Jesus,
nesta madrugada. Intercede por todos aqueles que estão angustiados, aflitos, com o coração cansado e apertado. Jesus, visita agora cada pessoa que está rezando conosco. Acalma os corações, afasta todo medo, toda ansiedade. Derrama sobre nós a tua paz. Santa Teresinha, leva ao coração de Jesus Eucarístico os pedidos daqueles que hoje estão conosco. Pede por nós a graça da esperança. Santa Teresinha, rogai por nós. Amém. Rezemos a oração 7 da nossa ficha, que aparece no seu televisor, pedindo a intercessão de Santa Teresinha. Ó Santa Teresinha, acolhei nesta madrugada quem procura trabalho e se angustia diante das contas e das portas fechadas. Intercedei por uma oportunidade digna, pela força para continuar procurando e por pessoas que possam estender a mão. Sustentai, especialmente quem já recebeu muitos nãos na vida. Que a espera não apague a sua esperança, nem sua confiança na providência de Deus. Amém. Santa Teresinha do Menino Jesus, rogai por nós. Nossa Senhora Aparecida, rogai por nós. Jesus Eucarístico, acolhei nossa intenção. Cantemos.

Graças e louvores se deem a cada momento ao Santíssimo Diviníssimo Sacramento. Glória ao Pai, ao Filho e ao Espírito Santo, como era no princípio, agora e sempre. Amém. Jesus, manso e humilde de coração, fazei o nosso coração semelhante ao vosso. Santa Teresinha do Menino Jesus, ensina-nos o teu caminho, que saibamos amar nas pequenas coisas, oferecer a Deus cada dificuldade e confiar nele, mesmo nos momentos de provação, que nossa vida seja uma simples oferta de amor. Santa Teresinha, ajuda-nos a abandonar nossas preocupações nas mãos de Jesus Eucarístico e a caminhar com humildade, confiança e esperança. Amém. Reze comigo esta oração que aparece agora no seu televisor. Rezemos juntos. Santa Teresinha, apresentai a Jesus os casais que precisam renovar o amor. Ajudai-os a se escutar com paciência, a enfrentar juntos as dificuldades e a reencontrar a ternura nos gestos de cada dia. Onde houver mágoa, ajudai-os a dar o primeiro passo para o perdão. Que o Senhor fortaleça a sua união, abençoe o caminho que escolheram e percorrer juntos a vida. Amém. Graças e louvores se deem a cada momento ao Santíssimo e Diviníssimo Sacramento. Glória ao Pai, ao Filho e ao Espírito Santo, como era no princípio, agora e sempre. Amém. Cantemos. Música.

Santa Teresinha do Menino Jesus, nesta madrugada queremos colocar tudo nas mãos de Jesus. Aqueles que chegaram até aqui carregando as preocupações, medo, incerteza, que encontrem agora o descanso no coração de Cristo. Santa Teresinha, ensinai-nos a não carregar sozinho aquilo que podemos entregar ao Senhor. Intercede por nós, ajuda-nos a confiar em Jesus Eucarístico. Amém. Santa Teresinha do Menino Jesus, derrama sobre nós uma chuva de bênçãos, bênçãos, chuva de rosas, rosas abençoadas, que possamos hoje receber esta chuva de bênçãos pela intercessão de Santa Teresinha do Menino Jesus. Pegue o seu terço, vamos rezar comigo estas dezenas, pedindo a intercessão de Santa Teresinha do Menino Jesus. Reze comigo esta primeira dezena, rezemos pelo nosso trabalho, para que Santa Teresinha do Menino Jesus derrame uma chuva de rosas sobre o local que trabalhamos, a sala que trabalhamos, a sala que vamos trabalhar, todos os ambientes que trabalhamos. Rezemos. Santa Teresinha, intercedei por nossas intenções. Santa Teresinha, intercedei por nossas intenções. Santa Teresinha, intercedei por nossas intenções. Santa Teresinha, intercedei por nossas intenções. Santa Teresinha, intercedei por nossas intenções. Santa Teresinha, intercedei por nossas intenções. Santa Teresinha, intercedei por nossas intenções. Santa Teresinha, intercedei por nossas intenções. Santa Teresinha, intercedei por nossas intenções. Santa Teresinha, intercedei por nossas intenções. Santa Teresinha, intercedei por nossas intenções. Amém. É bom lembrarmos um grande ensinamento de Santa Teresinha. Tudo passa, só Deus basta. Olha aí. Um dos grandes escritos de Santa Teresinha do Menino Jesus. Tudo vai passar na nossa vida. Tudo. Exatamente tudo. Até as pessoas. E nesta passagem, estejamos em estado de oração. Santa Teresinha do Menino Jesus, acolhei nossa prece, nossa intenção, nosso pedido. Livrai-nos do mal. Derrama uma chuva de rosas em nossa vida hoje, ó Santa Teresinha do Menino Jesus. Tu que sofrestes a doença, tu que morreste tão jovem, rezando pelos padres, ó Santa Teresinha do Menino Jesus, leve ao Pai hoje a nossa intenção e derrama sobre a nossa vida, neste 1º de outubro, uma chuva de rosas, rosas abençoadas, rosas com este cheiro maravilhoso, rosas que provém do Senhor. Rezemos esta segunda dezena pelo nosso ambiente de trabalho. Santa Teresinha do Menino Jesus, intercedei por nossas intenções. Santa Teresinha do Menino Jesus, intercedei por nossas intenções. Santa Teresinha do Menino Jesus, intercedei por nossas intenções. Santa Teresinha do Menino Jesus, intercedei por nossas intenções. Santa Teresinha do Menino Jesus, intercedei por nossas intenções. Santa Teresinha do Menino Jesus, intercedei por nossas intenções. Santa Teresinha do Menino Jesus, intercedei por nossas intenções. Santa Teresinha do Menino Jesus, intercedei por nossas intenções. Santa Teresinha do Menino Jesus, intercedei por nossas intenções. Santa Teresinha do Menino Jesus, intercedei por nossas intenções. Santa Teresinha do Menino Jesus, intercedei por nossas intenções. Santa Teresinha do Menino Jesus, intercedei por nossas intenções. Amém. Rezar agora por todas as intenções
que chegam no YouTube TV Evangelizar Oficial, e são muitas, graças a Deus. Olha aí, rezando por Verônica, Santa Teresinha intercede por teu filho Jesus, por Silvia Helena, Daura Moura, pedindo orações neste momento também, Isabela, pedindo orações, Nívia, que está em Alfenas, pedindo orações, vai colocando sua prece, que eu quero rezar por você, Isabela, em Agudos, São Paulo, Genival, pedindo orações, vamos rezar por todas as intenções nesta dezena, pedindo a intercessão de Santa Teresinha, por todos que colocam agora também a sua intenção no YouTube TV Evangelizar Oficial. Rezemos neste momento. Santa Teresinha do Menino Jesus, intercedei por nós. Santa Teresinha do Menino Jesus, intercedei por nossas intenções. Santa Teresinha do Menino Jesus, intercedei por nossas intenções. Vai colocando sua prece aí, que o padre vai rezando aqui. Miriam Ribeiro, pedindo orações neste momento. Também por Felipe Virgínio, em Jacareí, São Paulo, vai colocando a intenção. Ronildo, pedindo orações. Maria de Lourdes, também colocando orações. Carlos Cruz, Rosângela, vai colocando a prece. Santa Teresinha do Menino Jesus, intercedei por nossas intenções. Santa Teresinha do Menino Jesus, intercedei por nossas intenções. Santa Teresinha do Menino Jesus, intercedei por nossas intenções. Vai colocando sua prece. Eudes, também rezando lá da Bahia. Marta Matos, pedindo orações, de São José do Rio Preto. Ana Paula, pedindo proteção. Ilza Nunes, rezando também neste momento. Todos de Indaiatuba, São Paulo, vai colocando sua prece, sua intenção. Santa Teresinha do Menino Jesus, intercedei por nossas intenções. Santa Teresinha do Menino Jesus, intercedei por nossas intenções. Santa Teresinha do Menino Jesus, intercedei por nossas intenções. Santa Teresinha do Menino Jesus, intercedei por nossas intenções. Santa Teresinha do Menino Jesus, intercedei por nossas intenções. Santa Teresinha do Menino Jesus, intercedei por nossas intenções. Amém. Rezar esta dezena por todas as nossas particularidades. Jesus Eucarístico, livrai-nos do mal, pedindo a intercessão de Santa Teresinha do Menino Jesus, que derrame agora na nossa vida uma chuva de rosas, rosas abençoadas, rosas para trazer mais beleza, paz na nossa vida. Rezemos. Santa Teresinha do Menino Jesus, intercedei por nossas intenções. Santa Teresinha do Menino Jesus, intercedei por nossas intenções. Santa Teresinha do Menino Jesus, intercedei por nossas intenções. Santa Teresinha do Menino Jesus, intercedei por nossas intenções. Santa Teresinha do Menino Jesus, intercedei por nossas intenções. Santa Teresinha do Menino Jesus, intercedei por nossas intenções. Santa Teresinha do Menino Jesus, intercedei por nossas intenções. Santa Teresinha do Menino Jesus, intercedei por nossas intenções. Santa Teresinha do Menino Jesus, intercedei por nossas intenções. Amém. Rezar esta última dezena por todas as nossas particularidades. Hoje, 1º de outubro, obrigado, Jesus, pelo mês de setembro que passou, louvado seja Deus por isso. E agora é outubro. Vamos virar a página do livro da nossa vida? Vamos lá? Vire a página do livro da sua vida hoje, 1º de outubro. As páginas que estão aí à sua frente estão em branco. Vamos escrever. Vamos escrever as outras páginas.
com a caneta das nossas ações, com a caneta da nossa vida, e pedir a intercessão de Santa Teresinha do Menino Jesus. Santa Teresinha do Menino Jesus, intercedei por nossas intenções. Santa Teresinha do Menino Jesus, intercedei por nossas intenções. Santa Teresinha do Menino Jesus, intercedei por nossas intenções. Santa Teresinha do Menino Jesus, intercedei por nossas intenções. Santa Teresinha do Menino Jesus, intercedei por nossas intenções. Santa Teresinha do Menino Jesus, intercedei por nossas intenções. Santa Teresinha do Menino Jesus, intercedei por nossas intenções. Santa Teresinha do Menino Jesus, intercedei por nossas intenções. Santa Teresinha do Menino Jesus, intercedei por nossas intenções. Santa Teresinha do Menino Jesus, intercedei por nossas intenções. Santa Teresinha do Menino Jesus, intercedei por nossas intenções. Santa Teresinha do Menino Jesus, intercedei por nossas intenções. Santa Teresinha do Menino Jesus, intercedei por nossas intenções. Amém. Deus Santo, Deus Forte, Deus Imortal, tende piedade de nós e do mundo inteiro. Deus Santo, Deus Forte, Deus Imortal, tende piedade de nós e do mundo inteiro. Deus Santo, Deus Forte, Deus Imortal, tende piedade de nós e do mundo inteiro. Amém. Santa Teresinha, acolhe nesta madrugada os pedidos que parecem impossíveis aos nossos olhos. Leva cada súplica ao coração de Jesus e pede-nos a graça de confiar, mesmo quando não vemos uma saída, confiemos. Leva cada súplica ao coração de Jesus e pede-nos a graça de confiar, mesmo quando não vemos uma saída. Senhor Jesus, nós colocamos tudo em Tuas mãos. Santa Teresinha, intercedei por nós. Amém. Cantemos. Música.

0: louvores se deem a cada momento ao Santíssimo e Diviníssimo Sacramento. Glória ao Pai, ao Filho e ao Espírito Santo, como era no princípio, agora e sempre. Amém. Rezar esta oração, pedindo a Santa Teresinha do Menino Jesus, nesta madrugada, derrama neste dia, ó Santa Teresinha, pedimos diante de Ti, a Jesus Eucarístico, uma chuva de rosas, rosas de prosperidade, rosas de bênçãos para a nossa vida. Santa Teresinha do Menino Jesus, derrama sobre nós as rosas da Tua intercessão, rosas de paz para os corações aflitos.
1: 3:11.
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0: Nada. Santa Teresinha, rogai por nós. Santa Teresinha, rogai por nós. Santa Teresinha, rogai por nós. Amém. Graças e louvores se dêem a cada momento ao Santíssimo e Diviníssimo Sacramento. Glória ao Pai, ao Filho.

vai colocando a prece e as rosas no YouTube, TV Evangelizar Oficial, vai colocando Lúcia, pedindo orações pelo Gabriel, que é autista, Padre, tem misericórdia dele, rezamos sim por ele, Lúcia, com certeza, e por tantas crianças assim. Rezar por Diva Lima, Jesus, Maria e os anjos, entra na minha vida, pela intercessão de Santa Teresinha. Rosângela, Fátima Maria, pedindo orações, Maria de Lourdes, Isabela, lá em Agudos, pedindo orações pela mãe Vera, Elizabeth Rodrigues, pedindo orações, vai colocando sua prece, sua intenção, hoje rezamos pela intercessão de Santa Teresinha do Menino Jesus, para que o Senhor possa alcançar nosso pedido, nossa intenção, nossa súplica. Jesus, nós confiamos em vós. Jesus, nós pedimos a tua libertação. Jesus, abençoai-nos. Jesus, protegei-nos. Jesus, socorrei-nos. Hoje, neste dia, cantemos.

Hoje é dia de Santa Teresinha do Menino Jesus, 1º de outubro. Obrigado, Jesus, por este novo mês. Obrigado, Jesus, pelo mês de outubro, mês de Nossa Senhora Aparecida, mês das missões. Olha aí, amanhã vamos começar a rezar pedindo a intercessão de São Francisco de Assis. No próximo dia 4, celebraremos o dia de São Francisco de Assis. Mas também dizer a você que na sexta-feira teremos a bênção dos nossos animaizinhos aqui em frente à TV Evangelizar. Você, Curitiba, região metropolitana, traga o seu pet, o seu animaizinho, traga aqui o seu cachorrinho, seu gatinho, que nós faremos a bênção dos animais aqui em frente à TV Evangelizar, sexta, dia 2, a partir das 8 da manhã até as 19 horas, se não me falha a memória, nós estaremos aqui acolhendo os nossos pets, os nossos animaizinhos que temos em casa. Então vamos rezar também pelos nossos animaizinhos. Lá em casa tem 2, são queridos, não é verdade? Os nossos animaizinhos. Então rezar também nesta sexta-feira pelos nossos animaizinhos, nossos pets, pedindo a intercessão de São Francisco de Assis. Mas hoje, dia de Santa Teresinha, rezemos esta oração. Por você, por mim, por todos nós. Santa Teresinha do Menino Jesus, nesta madrugada, colocamos diante de Jesus todas as causas difíceis que parecem não ter solução. Intercede por aqueles que estão enfrentando uma situação que ultrapassa suas forças, por aqueles que esperam uma resposta e por aqueles que já não sabem a quem recorrer. Santa Teresinha, leva essa súplica ao coração de Jesus. Onde houver desespero, pede a graça da esperança. Onde houver medo, pede a graça da confiança. Onde houver sofrimento, pede a graça da força. Onde tudo parecer perdido, ajuda-nos a permanecer firmes na fé. Santa Teresinha do Menino Jesus, ensinai-nos a confiar no amor, na misericórdia. Jesus, recebe nossas causas urgentes e difíceis, pela intercessão de Santa Teresinha, pedimos, cantemos.

0: Graça, o Senhor é convosco, bendita sois vós entre as mulheres, bendito é o fruto do vosso ventre, Jesus.
1: Santa Maria, Mãe de Deus, rogai por nós, pecadores, agora e na hora de nossa morte. Amém.
0: Ave Maria, cheia de graça, o Senhor é convosco, bendita sois vós entre as mulheres, bendito é o fruto do vosso ventre, Jesus.
1: Santa Maria, Mãe de Deus, rogai por nós, pecadores, agora e na hora de nossa morte. Amém.
0: Ave Maria, cheia de graça, o Senhor é convosco, bendita sois vós entre as mulheres, bendito é o fruto do vosso ventre, Jesus.
1: Santa Maria, Mãe de Deus, rogai por nós, pecadores, agora e na hora de nossa morte. Amém.
0: Ave Maria, cheia de graça, o Senhor é convosco, bendita sois vós entre as mulheres, bendito é o fruto do vosso ventre, Jesus.
1: Santa Maria, Mãe de Deus, rogai por nós, pecadores, agora e na hora de nossa morte. Amém.
0: Ave Maria, cheia de graça, o Senhor é convosco, bendita sois vós entre as mulheres, bendito é o fruto do vosso ventre, Jesus.
1: Santa Maria, Mãe de Deus, rogai por nós, pecadores, agora e na hora de nossa morte. Amém.
0: Ave Maria, cheia de graça, o Senhor é convosco, bendita sois vós entre as mulheres, bendito é o fruto do vosso ventre, Jesus.
1: Santa Maria, Mãe de Deus, rogai por nós, pecadores, agora e na hora de nossa morte. Amém.
0: Ave Maria, cheia de graça, o Senhor é convosco, bendita sois vós entre as mulheres, bendito é o fruto do vosso ventre, Jesus.
1: Santa Maria, Mãe de Deus, rogai por nós, pecadores, agora e na hora de nossa morte. Amém.
0: Ave Maria, cheia de graça, o Senhor é convosco, bendita sois vós entre as mulheres, bendito é o fruto do vosso ventre, Jesus.
1: Santa Maria, Mãe de Deus, rogai por nós, pecadores, agora e na hora de nossa morte. Amém.
0: Glória ao Pai, ao Filho e ao Espírito Santo.
1: Como era no princípio, agora e sempre. Amém.
0: Jesus, manso e humilde de coração,
1: fazei o nosso coração semelhante ao vosso.
0: Ó meu Jesus, perdoai-nos, livrai-nos do fogo do inferno, levai as almas todas para o céu, socorrei principalmente as que mais precisarem. Cantemos tão sublime sacramento, vamos receber a bênção do Santíssimo, pedindo a intercessão de Nossa

Graças e louvores se deem a cada momento ao Santíssimo e Diviníssimo Sacramento. Glória ao Pai, ao Filho e ao Espírito Santo, como era no princípio, agora e sempre. Amém. Vamos receber a bênção do Santíssimo neste dia de Santa Teresinha do Menino Jesus. Obrigado, Jesus, por este mês de outubro. Novo mês, vida nova. Vamos escrever todos os dias deste mês. Vamos escrever bênçãos, graça e paz. Hoje, este dia é, já está sendo maravilhoso. O amanhã será bem melhor que hoje. E vamos viver um dia por vez do mês de outubro, guiados neste mês, a intercessão de Nossa Senhora Aparecida e a presença de Jesus. Vamos receber a bênção do Santíssimo. Senhor Jesus, entrai em todos os lares, em todo o ambiente de trabalho neste momento, Pai, Filho, Espírito Santo. Amém, Jesus. Meu irmão, minha irmã, amanhã estarei com você aqui no mesmo horário. Prepare para amanhã as fotos da família, dos filhos, que nós aqui rezaremos por você, pedindo amanhã a intercessão de São Francisco de Assis e, claro, de nossa mãe querida, Nossa Senhora Aparecida. Fique agora com o nosso querido Padre Manzotti, com o terço das Santas Chagas. Até amanhã, Deus te abençoe.

0: Queridos filhos e filhas, é quinta-feira. Quinta-feira eucarística por excelência. E você sabe, nós aqui estamos para juntos rezarmos. Nesta presença real de Jesus da Eucaristia, e o texto das Santas Chagas acontece diante de Jesus exposto e sacramentado, nas suas santas chagas, dolorosas e gloriosas. Que grande devoção, que forte devoção é esta. Por isso, qual a intenção que você quer colocar diante de Jesus Eucarístico, diante das santas chagas, dolorosas e gloriosas? Você pode ligar 041 3221 6060. Você pode mandar pelo WhatsApp. O importante é que você partilhe conosco. Suas intenções serão colocadas na presença do Santíssimo. Rezemos. Em nome do Pai, do Filho e do Espírito Santo.
1: Amém.
0: Amém. Creio em Deus Pai Todo-Poderoso, Criador do céu e da terra, e em Jesus Cristo, seu único Filho, nosso Senhor, que foi concebido pelo poder do Espírito Santo, nasceu da Virgem Maria, padeceu sob Pôncio Pilatos, foi crucificado, morto e sepultado, desceu à mansão dos mortos, ressuscitou ao terceiro dia, subiu aos céus, está sentado à direita de Deus Pai Todo-Poderoso, donde há de vir julgar os vivos e os mortos. Creio no Espírito Santo, na Santa Igreja Católica, na comunhão dos santos, na remissão dos pecados, na ressurreição da carne, na vida eterna. Amém. Ó Jesus, Divino Redentor,
2: tende misericórdia de nós e do mundo inteiro.
0: Deus Santo, Deus Forte, Deus Imortal,
2: tende piedade de nós e do mundo inteiro.
0: Graça, misericórdia, meu Jesus,
2: nos perigos presentes, cobri-nos com o vosso preciosíssimo sangue.
0: Eterno Pai, tende misericórdia de nós pelo sangue de Jesus Cristo, vosso Filho unigênito.
2: Tende misericórdia de nós, vos suplicamos. Amém.
0: Na primeira dezena do texto das Santas Chagas desta quinta-feira, nós somos chamados a contemplar. Jesus se revela como caminho, verdade e vida. Disse-lhe Tomé: Senhor, não sabemos para onde vais. Como podemos conhecer o caminho? Jesus lhe respondeu: Eu sou o caminho, a verdade e a vida. Ninguém vai ao Pai senão por mim. Se me conhecesseis, também certamente conheceríeis meu Pai. Desde agora já o conheceis, pois o tendes visto. Neste primeiro mistério, vamos rezar por todos os professores e professoras que tanto precisam de unção, de iluminação e proteção. Rezemos. Eterno Pai, eu vos ofereço as santas chagas de nosso Senhor Jesus Cristo,
2: para curar as de nossas almas.
0: Meu Jesus, perdão e misericórdia,
2: pelos méritos de vossas santas chagas.
0: Meu Jesus, perdão e misericórdia,
2: pelos méritos de vossas santas chagas.
0: Meu Jesus, perdão e misericórdia,
2: pelos méritos de vossas santas chagas.
0: Meu Jesus, perdão e misericórdia
2: pelos méritos de vossas santas chagas.
0: Meu Jesus, perdão e misericórdia
2: pelos méritos de vossas santas chagas.
0: Meu Jesus, perdão e misericórdia
2: pelos méritos de vossas santas chagas.
0: Meu Jesus, perdão e misericórdia
2: pelos méritos de vossas santas chagas.
0: Meu Jesus, perdão e misericórdia
2: pelos méritos de vossas santas chagas.
0: Meu Jesus, perdão e misericórdia
2: pelos méritos de vossas santas chagas.
0: Meu Jesus, perdão e misericórdia
2: pelos méritos de vossas santas chagas.
0: No segundo mistério do terço das santas chagas, somos chamados a contemplar Jesus cura o cego Bartimeu. Na beira do caminho, havia um cego que se chamava Bartimeu, filho de Timeu. Estava sentado pedindo Jesus cura o cego Bartimeu. Na beira do caminho, havia um cego que se chamava Bartimeu.

0: paz. Filho de Davi, tende piedade de mim. Então, Jesus lhe perguntou: o que é que quer que eu faça por você? O cego respondeu: mestre, eu quero ver de novo. Jesus disse: pode ir. A sua fé curou você. No mesmo instante, o cego começou a ver de novo e seguia Jesus pelo caminho. Convido você a rezarmos esta dezena por todas as pessoas que estão com uma doença física. Você está? Coloque a mão sobre a enfermidade. Tem alguém que lhe pediu oração? É hora de dizer o nome e pedir: Jesus, pelas tuas santas chagas, cure. Rezemos. Eterno Pai, eu vos ofereço as santas chagas de nosso Senhor Jesus Cristo,
1: para curar as de nossas almas.
0: Meu Jesus, perdão e misericórdia.
1: Pelos méritos de vossas santas chagas.
0: Meu Jesus, perdão e misericórdia.
1: Pelos méritos de vossas santas chagas.
0: Meu Jesus, perdão e misericórdia.
1: Pelos méritos de vossas santas chagas.
0: Meu Jesus, perdão e misericórdia.
1: Pelos méritos de vossas santas chagas.
0: Meu Jesus, perdão e misericórdia.
1: Pelos méritos de vossas santas chagas.
0: Meu Jesus, perdão e misericórdia.
1: Pelos méritos de vossas santas chagas.
0: Meu Jesus, perdão e misericórdia.
1: Pelos méritos de vossas santas chagas.
0: Meu Jesus, perdão e misericórdia.
1: Pelos méritos de vossas santas chagas.
0: Meu Jesus, perdão e misericórdia.
1: Pelos méritos de vossas santas chagas.
0: Meu Jesus, perdão e misericórdia.
1: Pelos méritos de vossas santas chagas.
0: Do terceiro mistério, do terço das santas chagas, nesta quinta-feira, vamos contemplar: Jesus se apresenta como o tronco da videira. Eu sou a videira, vocês são os ramos, meu Pai é o agricultor. Todo ramo que não dá fruto em mim, o Pai o corta. Os ramos que dão fruto, Ele os poda para que deem mais fruto ainda. Eu sou a videira, vocês são os ramos, meu Pai é o agricultor. Quem não ficar unido a mim será jogado fora como um ramo e secará. Estes ramos serão ajuntados, jogados no fogo e queimados. Rezemos na intenção de todos os caminhoneiros e de todos os motoristas. Cito caminhoneiros, motoristas de ônibus, táxis, Uber, motoboys e assim você, na sua ida, na sua volta. Rezemos. Eterno Pai, eu vos ofereço as santas chagas de nosso Senhor Jesus Cristo,
1: para curar as de nossas almas.
0: Meu Jesus, perdão e misericórdia,
1: pelos méritos de vossas santas chagas.
0: Meu Jesus, perdão e misericórdia,
1: pelos méritos de vossas santas chagas.
0: Meu Jesus, perdão e misericórdia,
1: pelos méritos de vossas santas chagas.
0: Meu Jesus, perdão e misericórdia,
1: pelos méritos de vossas santas chagas.
0: Meu Jesus, perdão e misericórdia,
1: pelos méritos de vossas santas chagas.
0: Meu Jesus, perdão e misericórdia,
1: pelos méritos de vossas santas chagas.
0: Meu Jesus, perdão e misericórdia,
1: pelos méritos de vossas santas chagas.
0: Meu Jesus, perdão e misericórdia,
1: pelos méritos de vossas santas chagas.
0: Meu Jesus, perdão e misericórdia,
1: pelos méritos de vossas santas

0: tuas chagas.
1: Meu Jesus, perdão e misericórdia.
0: Pelos méritos de vossas santas chagas.
1: Na quarta dezena desta quinta-feira, contemplemos Jesus encontra Zaqueu. Zaqueu desejava ver quem era Jesus, mas não o conseguia por causa da multidão, pois ele era muito baixo. Então, correu na frente e subiu numa figueira para ver, pois Jesus devia passar por ali. Quando Jesus chegou ao lugar, olhou para cima e disse: desça depressa, Zaqueu, porque hoje preciso ficar em sua casa. Ele desceu rapidamente e recebeu Jesus com alegria. Jesus lhe disse: hoje a salvação entrou nesta casa. Como intenção, vamos rezar por todos os trabalhadores e trabalhadoras. Que Deus os proteja no seu ambiente de trabalho. Rezemos. Eterno Pai, eu vos ofereço as santas chagas de nosso Senhor Jesus Cristo,
2: para curar as de nossas almas.
1: Meu Jesus, perdão e misericórdia.
0: Pelos méritos de vossas santas chagas.
1: Meu Jesus, perdão e misericórdia.
0: Pelos méritos de vossas santas chagas.
1: Meu Jesus, perdão e misericórdia.
0: Pelos méritos de vossas santas chagas.
1: Meu Jesus, perdão e misericórdia.
0: Pelos méritos de vossas santas chagas.
1: Meu Jesus.
3: 3:42.
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1: E misericórdia.
0: Pelos méritos de vossas santas chagas.
1: Meu Jesus, perdão e misericórdia.
0: Pelos méritos de vossas santas chagas.
1: Meu Jesus, perdão e misericórdia.
0: Pelos méritos de vossas santas chagas.
1: Meu Jesus, perdão e misericórdia.
0: Pelos méritos de vossas santas chagas.
1: No quinto mistério do terço das santas chagas, nesta quinta-feira, contemplemos Jesus que anda sobre as águas. Logo em seguida, Jesus obrigou os discípulos a entrar na barca, ir à frente para o outro lado do mar, enquanto ele despedia as multidões. Logo depois de despedir as multidões, Jesus subiu sozinho ao monte para rezar ao anoitecer. Jesus continuava ali sozinho. A barca, porém, já longe da terra, era batida pelas ondas, porque o vento era contrário. Entre as 3 e as 6 da madrugada, Jesus foi até os discípulos andando sobre o mar. Quando os discípulos o avistaram andando sobre o mar, ficaram apavorados e disseram: é um fantasma, e gritaram de medo. Jesus, porém, logo lhes disse: coragem, sou eu, não tenhais medo. Eu quero colocar como intenção e sugerir que você reze também. Qual o milagre que você quer pedir na tua vida? Você está vivendo uma tempestade? Você está vivendo um momento difícil? Os ventos estão indo contra você? Reze esta dezena, pedindo que a tempestade passe, que a calmaria chegue, que o Jesus se aproxime. Rezemos. Eterno Pai, eu vos ofereço as santas chagas de nosso Senhor Jesus Cristo,
0: para curar as de nossas almas.
1: Meu Jesus, perdão e misericórdia.
0: Pelos méritos de vossas santas chagas.
1: Meu Jesus, perdão e misericórdia
0: pelos méritos de vossas santas chagas.
1: Meu Jesus, perdão e misericórdia
0: pelos méritos de vossas santas chagas.
1: Meu Jesus, perdão e misericórdia
0: pelos méritos de vossas santas chagas.
1: Meu Jesus, perdão e misericórdia
0: pelos méritos de vossas santas chagas.
1: Meu Jesus, perdão e misericórdia
0: pelos méritos de vossas santas chagas.
1: Meu Jesus, perdão e misericórdia
0: pelos méritos de vossas santas chagas.
1: Meu Jesus, perdão e misericórdia
0: pelos méritos de vossas santas chagas.
1: Meu Jesus, perdão e misericórdia
0: pelos méritos de vossas santas chagas.
1: Meu Jesus, perdão e misericórdia
0: pelos méritos de vossas santas chagas.
1: Eterno Pai, eu vos ofereço as santas chagas de nosso Senhor Jesus Cristo para curar as de nossas almas. Eterno Pai, eu vos ofereço as santas chagas de nosso Senhor Jesus Cristo
0: para curar as de nossas almas.
1: Eterno Pai, eu vos ofereço as santas chagas de nosso Senhor Jesus Cristo
0: para curar as de nossas almas.
1: Deus Santo, Deus forte, Deus imortal, tende piedade de nós e do mundo inteiro. Deus Santo, Deus forte, Deus imortal, tende piedade de nós e do mundo inteiro. Deus Santo, Deus forte, Deus imortal, tende piedade de nós e do mundo inteiro. Amém. 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

0: E chegou o momento de rezarmos juntos a novena perpétua de Jesus das Santas Chagas no sexto dia. E eu convido você a mandar as suas intenções, 41-3221-6060. Rezemos. Por suas santas chagas, suas chagas gloriosas, o Cristo Senhor me proteja e me guarde. Senhor Jesus, foste levado na cruz para que, por vossas santas chagas, sejam curadas as de nossas almas. Eu vos louvo e agradeço pelo vosso ato redentor. Carregaste em vosso próprio corpo os meus pecados e de toda a humanidade. Nas vossas santas chagas, Senhor, coloco minhas intenções, minhas preocupações, ansiedades e angústias, minhas enfermidades físicas e psíquicas, meus sofrimentos, dores, alegrias e necessidades. Em vossas santas chagas, Senhor, coloco a minha família. Envolvei, Senhor, a mim e meus familiares, protegendo-nos do mal. Senhor, ao mostrar vossas santas chagas gloriosas a Tomé e o mandando tocar em vosso lado aberto, o curaste da incredulidade. Eu vos peço, Senhor, permita-me refugiar em vossas santas chagas e, por mérito desses sinais de vosso amor, curai a minha falta de fé. Ó Jesus, pelos méritos de vossa paixão, morte e ressurreição, dai-me a graça de viver os frutos da nossa redenção. Amém. Filhos queridos, filhas amadas, quando Deus age, Ele quer que nós tenhamos gratidão no coração. E quando alguém liga contando o seu testemunho, ele está agradecendo a Deus. E agradecendo a Deus nos edifica na fé. Veja, escute esse testemunho.
1: Minha sobrinha foi baleada. Ela é enfermeira no hospital e no SAMU, em Centralina, Minas Gerais. Ela levou 8 tiros e foi... E achou a Nossa Senhora da Aparecida debaixo da cadeira dela, numa festa de criança, em frente à prefeitura. Aí, como nós somos associados, ela foi um milagre de Deus que escapou. Dentro da medicina em Uberlândia, os médicos falaram que não tinha como ela escapar. Enquanto vida eu tiver, eu irei vir aqui agradecer. E muito obrigado, Senhor Jesus da Santa Chaga e o Padre Reginaldo. Graça alcançada é graça testemunhada. Toca o sino, São Cristão.
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0: A obra Evangelizar é Preciso, ela cresce a cada dia a partir da vontade de Deus. 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E vamos à bênção da casa. Que a vossa divina bênção os acompanhe. Que o Espírito Santo ilumine os seus pensamentos e que seu poder haja por eles em toda parte. Tudo que se encontra nesta casa, os que nela entram, os que dela saem, que Jesus, nas suas santas chagas, nos abençoe e vos preserve do mal, para que nenhuma desgraça se aproxime de vós. O Senhor vos abençoe e vos guarde, que Ele faça seu rosto brilhar sobre vós, que Ele se compadeça de vós e vos dê a paz. Em nome do Pai, do Filho e do Espírito Santo. Amém.

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2: Ouviremos Capricho Espanhol, de Rimsky-Korsakov. 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Com a Royal Philharmonic Orchestra, sob a regência de Barry Wordsworth.

0: 4:12.
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0: Você acabou de ouvir Capricho Espanhol, de Rimsky-Korsakov, com a Royal Philharmonic Orchestra, sob a regência de Barry Wordsworth.
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6: Da Sinfonia número 5 de Gustav Mahler, ouviremos o quinto movimento com a Orquestra Sinfônica da Rádio Austríaca, sob a direção de Benjamin Yadin.

0: Acabamos de ouvir da Sinfonia número 5 de Gustav Mahler, o quinto movimento, com a Orquestra Sinfônica da Rádio Austríaca, sob a direção de Benjamin Iadi.
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2: 4:49.

0: 4:59.
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0: 5 horas.
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1: 5:40.

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0: 5h52.
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1: Bom dia, amado povo de Deus. Dia 1º de outubro. Obrigado, Senhor, por este mês que começa. E hoje, dia de Santa Teresinha do Menino Jesus. Rogai por nós, Santa Teresinha do Menino Jesus. Rogai a Deus, Santa Teresinha, mimosa flor do Carmelo, em nome do Pai, do Filho e do Espírito Santo. Amém. Senhor Deus da vida, que criastes o homem à vossa imagem e semelhança, pensastes com amor os caminhos a serem percorridos para nossa felicidade e salvação. Senhor, por muitas razões a humanidade se perdeu dos preceitos, por isso mandastes os profetas e, por fim, nosso Senhor Jesus Cristo, para nos trazer a plena revelação do verdadeiro amor a Deus, ao próximo e a nós mesmos. Obrigado, Senhor, por deixar esta revelação na palavra. Palavra que nos orienta, palavra que nos corrige, palavra que nos ilumina, palavra que nos traz dignidade de filhos de Deus. Manda teu Espírito, Senhor, no início deste dia, para que compreendamos esta palavra e, compreendendo-a, possamos vivê-la. Manda teu Espírito, Senhor, com o dom do entendimento, com o dom da sabedoria, e que possamos ver os teus sinais em tudo e em todos. Senhor, recorremos a Santa Teresinha do Menino Jesus. Ela, tão íntima de nosso Senhor Jesus Cristo, possa nos valer nesta manhã. Santa Teresinha do Menino Jesus, fazei-nos simples e dóceis, humildes e confiantes. Santa Teresinha, que prometestes passar o vosso céu fazendo bem sobre a terra sem descanso, eu me recomendo a vós, Santa Teresinha. Ajudai-me a viver tão profundamente unido a Jesus, tão profundamente vivenciando os mandamentos e os santos evangelhos, que eu possa um dia estar convosco no reino de Deus. Santa Teresinha, não se canse de interceder por mim, até de ver-me um dia no céu com os anjos e santos. Pai nosso, que estais no céu, santificado seja o vosso nome, venha a nós o vosso reino, seja feita a vossa vontade, assim na terra como no céu. O pão nosso de cada dia nos dai hoje, perdoai-nos nas nossas ofensas, assim como nós perdoamos a quem nos tem ofendido. E não nos deixeis cair em tentação, mas livrai-nos do mal. Amém. Ó Deus, para o dia de hoje, que a Bíblia esteja em minha mão, a palavra de Deus no meu coração e os meus pés na missão. Um bom dia a todos. Amém.

0: 6 e 6.
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Olá, muito bom dia! Bom dia, bom dia! Sejam muito bem-vindos! Já estamos no ar com mais uma edição do nosso Alvorada Musical. Começando aí mais uma manhã, mais um dia, mais uma quinta-feira. É, quintou, meus amigos. Hoje, dia 1º, hein? Dia 1º de outubro. Seja bem-vindo, mês de outubro. Que seja um mês repleto de muitas coisas boas, de muitas bênçãos. Que todos os nossos planos aí se concretizem neste mês, na graça do bom Deus, né? Que seja um mês aí excepcional, como setembro foi, né, meus amigos? Até às 7 horas da manhã, a gente inicia aqui a nossa programação. Hoje, último dia aí, né, dos horários eleitorais. Ainda bem, né? É, volta ao horário normal a partir de amanhã, então, né? Então, hoje ainda, nosso tempinho aqui é um pouquinho mais curto que o normal, tá bom? Então, bom dia a todos, sejam bem-vindos. Vamos iniciando aí a nossa programação, levando para você a boa música e também, claro, a informação para você na hora certa, com muita credibilidade, tá certo? Vamos iniciando aqui, mandando um bom dia pro pessoal. Tem os recadinhos aqui já, né? Isso, seu Mateuzinho, tava dando uma olhada aqui no WhatsApp. Chegando aqui os recadinhos pra gente. Bom dia aqui pro Valmir Lopes, já tá participando aqui, né? Bom dia, Valmir, tudo certo, meu amigo? Boa quinta-feira pra você, um ótimo mês aí, né? Conta pra gente, Mateus, os filhos do Rio Grande. O Andarilho, o nome da canção aí, né? Tá bom? Um pouquinho sai tua moda aí, tá bom, meu amigo? Um abraço, tudo de bom pra você. Bom dia também lá pro Valmir, o Valdecir de Oliveira, aliás. Ouvindo a gente lá em Pato Branco, né? Grande abraço pra todo o pessoal aí de Pato Branco. Bom dia! Estamos na escuta, Mateus, todas as manhãs. Roda aí o Amado Batista pra gente. O nome da canção é Escuta. Eu ofereço aí pra minha esposa, Mateus, a Maria de Lourdes. Estamos aqui ouvindo aí a tua programação. Um abraço pra vocês, então, aí. Uma excelente quinta e um bom mês também pra vocês aí, tá joia? Vamos iniciando, então, com a primeirinha da manhã. Lembrando que daqui a pouquinho tem a mensagem do Pão Diário e eu volto mandando mais abraços aí pro ouvinte.

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1: 6:18.
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10: Olá, bem-vindo à nossa mensagem de esperança e encorajamento, Pão Diário. Hoje vou ler o texto de M. Botcher Pai com o título Refletindo o Caráter de Jesus, baseado no livro de Gálatas, capítulo 5, entre os versículos 13 e 26. Após uma viagem desafiadora no Afeganistão, Sandro, um sargento do exército britânico, desmoronou. Ele se lembra, estava em um lugar escuro. Mas quando descobriu Jesus e começou a segui-lo, sua vida mudou radicalmente. Agora, ele procura compartilhar o amor de Cristo com os outros, especialmente com veteranos com os quais compete nos Jogos Invictos, um evento internacional para veteranos das Forças Armadas. Para Sandro, ler a Bíblia, orar e ouvir música de louvor o inspira antes de ir aos Jogos Invictos. Deus o ajuda a refletir o caráter de Jesus e demonstrar bondade, amabilidade e misericórdia aos colegas veteranos competidores. Sandro lista o fruto do Espírito que o apóstolo Paulo escreveu aos cristãos da Galácia. Eles sofriam sob a influência de falsos mestres e Paulo procurou encorajá-los a permanecerem fiéis a Deus e sua graça, sendo guiados pelo Espírito Santo. De acordo com Gálatas, capítulo 5, versículo 18, ao fazer isso, produziram o fruto do Espírito: amor, alegria, paz, paciência, amabilidade, bondade, fidelidade, mansidão e domínio próprio. Com o Espírito de Deus habitando em nós, também transbordaremos com a bondade e o amor do Espírito. E também poderemos demonstrar gentileza e bondade àqueles que nos cercam. Você que nos ouve, como Deus pode ajudá-lo a cultivar o fruto do Espírito? Que atitudes podem ajudá-lo a manter-se em sintonia com o Senhor? Pense nisso. Eu sou a Clarice Fogaça e essa foi a nossa mensagem do dia.
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0: Maravilha, meu povo, 6:25, é, você ouviu a mensagem do nosso Pão Diário desta manhã, também modão aí com os filhos do Rio Grande, né, e o amado Batista, indicações aí do amigo ouvinte. Lembrando que daqui a pouquinho também tá chegando aí as informações do Homem e a Terra. Informações e novidades para você, amigo produtor rural, ficar muito bem informado a partir de tudo aí neste início de mês de outubro. Vamos atendendo aqui o pessoal que está participando. Bom dia lá para o seu Valmir Halas, ou o seu Valdir Halas, aliás, né? Ô, seu Valdir, bom dia, meu amigo. Grande abraço. Um abraço para a dona Salete, pessoal aí de Renascença, né? Na escuta. Aquele abraço para vocês aí. Uma ótima quinta-feira, um bom início de mês. Bom dia também lá para o Antônio Carlos Locatelli, tá lá ouvindo a gente, né? Bom dia, Tonho. Abraço, meu amigo. Deus abençoe teu dia. Um ótimo mês aí de outubro. Bom dia também lá pro Sidão, né? Ô, Sidão, bom dia, meu amigo. Aquele abraço, abraço pra todo o pessoal aí do Vila Roma. Se possível, Matheus, roda pra gente aí, toalha branca, do Gino e Geno. Vamos ver se daqui a pouquinho dá tempo, Sidão. Te manda assim, tá bom, meu amigo? Aquele abraço, Deus abençoe teu dia e também o teu início de mês aí. Bom dia também lá pro Antônio de Moura. Diga lá, meu amigo, bom dia.
1: Bom dia, meu amigo Matheus Flores, aqui é o Antônio de Moura. É, eu quero que tu toque aí pra nós uma música aí, Gaiola de Bronze.
0: Certo.
1: Ofereço aí pra turma aí de Marmeleiro, seu Jufilino Flores, o Nelson, a Preta, o Matheus, pro Creito, pro Josimar, pra você aí na rádio, pra quem estiver ouvindo o teu programa aí. E eu estou aqui na cidade de Maringá, tô te ouvindo por aplicativo, viu?
0: Tá certo, meu amigo Antônio. Um abraço pra ti, meu amigo. Um abraço e pra todo o povão de Maringá, né? Isso. Muita gente através aí do aplicativo da internet, né? Bacana. Uma boa quinta-feira pra você, meu amigo. Bom início de mês. Um abraço pra todo esse povão também aí, né? E claro, a gente manda assim aí os filhos de Goiás, a gaiola de bronze, né? Muito bem. Bom dia também lá pra dona Diana. Também tá lá ouvindo a gente, né? Cadê a dona Diana aqui, rapaz? Sumiu aqui o contato da dona Diana. Ah, tá aqui, achei o contato, dona Diana, né? Bom dia, diga lá, dona Diana.
2: Bom dia, Matheus Souza. Aqui é dona Diana, do bairro Soleto, sou ouvinte de todos os dias. Deus abençoe imensamente o dia de hoje, te cubra de bênçãos, te dê bastante saúde. Toca uma música pra mim aí com o André e Andrade, Passa do Seninho, conhecer meu esposo, o Gelson, meu primo João Três Pinheiro, todos meus filhos, todos vocês da rádio, todos que estiver escutando, e muito obrigado por atendido, e vamos tomar um belo chimarrão. E um amém.
0: Grande abraço, dona Diana. Deus abençoe teu dia, teu início de mês também. Obrigado e pela companhia. Tá lá mateando aquele mate amargo no capricho, né, dona Diana? Que coisa boa. Tudo de bom pra senhora aí. Deus abençoe. Trazendo agora os filhos de Goiás. Na sequência tem o Homem e a Terra chegando.

0: Olá, amigo, minha amiga, gente boa. Estamos chegando aqui aí mais uma vez para conversar com você, para você, para sua família, para todo mundo aí mais uma nova edição do programa O Homem e a Terra, Serviço de Comunicação do IDR Paraná, que é o Instituto de Desenvolvimento Rural do Paraná, IAPAR Emater. Aqui na produção e apresentação, estou eu, Amarildo Alba, conversando com você nesta quinta-feira de lua cheia, 1º de outubro de 2026. Dia Nacional, também Internacional do Idoso, Dia Internacional da Música, Dia Mundial do Vendedor, Dia Nacional do Vereador, Dia Internacional do Café e Dia de Santa Terezinha do Menino Jesus para os católicos. Pois é, estamos apenas no início, né, da primavera, mas já registramos aí vários dias de calor forte, especialmente nas regiões oeste e norte do estado, uma situação que deve se agravar, né, com a chegada do verão daqui a uns 3 meses e, claro, impactando de forma considerável a saúde aí do rebanho de gado de leite, né, impactando com aquilo que os técnicos chamam de estresse térmico. Assunto da nossa conversa agora com o médico veterinário Samuel Bessegato, extensionista do IDR Paraná de Ampere, né, sudoeste do estado. Tudo bem? Tudo certinho com você, Samuel?
1: Tudo tranquilo, graças a Deus.
0: Primeiro me conta, em que situação a gente pode dizer que o animal, ou mais especialmente a vaca, né, pode estar sofrendo aí com estresse térmico?
1: Em linhas gerais, dá para se dizer que após os 25 graus de temperatura ambiente, os animais, as vacas leiteiras principalmente, já começam a sofrer com o estresse térmico, né, já sofrer com o calor.
0: E como o criador pode saber se o seu animal está sofrendo esse estresse térmico?
1: Então, você pode perceber que ela vai estar ofegante, ela vai reduzir consumo. Aquela vaca que você vai tratar no coxo, ela não vai comer o que ela costumava comer. Ou um dia ela vai comer bastante, outro dia ela vai comer menos. Vai muito de animal para animal, mas geralmente o animal vai estar ofegante, a língua para fora, salivando, em casos mais extremos, né? E o animal vai diminuir bastante o consumo dele.
0: E quais são os problemas que esta situação traz para o animal? Quais são os prejuízos que isso traz também para o bolso, né, do criador?
1: Então, um dos principais problemas é a diminuição da ingestão de matéria seca. Isso vai refletir diretamente na produção, né? Ou seja, vai baixar a produção desses animais. Outro problema muito sério é a questão de dificuldade de detecções de cio e também reabsorções embrionárias. E também a questão do que no calor, no verão principalmente, que a temperatura é mais elevada, obviamente, ocorre mais abortos nesses animais.
0: Ô Samuel, existe pesquisa que avalia as perdas de produtividade, né, provocada por este problema?
1: Ainda não tem muitas pesquisas específicas nesse quesito, porque como eu falei, é uma série de fatores que impactam, entende? Digamos assim, vai ter uma redução da produção imediata de leite, porém, associado a isso, como você tem problemas reprodutivos, você acaba não detectando cio, ou você acaba inseminando, ocorre uma reabsorção, esse animal repete cio, o reflexo, além de ser momentâneo, ele é a longo prazo. Então, você vai sentir esse reflexo desse calor agora, daqui a 9 meses, 10 meses, 11 meses, entende? Então, fica difícil de tu quantificar essas percas no total, sabe? Ela fica um pouco, tanto quanto objetiva, na questão de produção, que daí varia bastante de propriedade para propriedade, mas tem muito essa questão do longo prazo, tem a ver mais com a parte reprodutiva desse problema, sabe? E também a gente tem a questão das bezerras e das novilhas, que dependendo do nível de estresse térmico também acaba atrapalhando o desenvolvimento desses animais, porque elas também têm uma redução de consumo de matéria seca, ou seja, vai também interferir no desenvolvimento delas, ou seja, no crescimento, na idade para entrar no cio. Então a gente vai levar em consideração a altura, o peso dessas novilhas para estar inseminando, isso vai ser retardado pela questão da diminuição do consumo de matéria seca por esses animais. Se não tiver uma água em quantidade e qualidade adequada para esses animais também, ela pode estar tendo problemas metabólicos, então você vai retardar também nesse sentido o desenvolvimento dessas bezerras e novilhas. Pode ter aumento de diarreias, pode ter aumento de problemas de desenvolvimento por esse estresse térmico que, consequentemente, redução de ingestão de matéria seca e, às vezes, por um consumo inadequado de água, por você não fornecer a água em quantidade e qualidade adequada para essas novilhas e bezerras, você vai acabar prejudicando o desenvolvimento delas, que também será um prejuízo lá na frente, né? Você vai atrasar a tua reposição.
0: Valeu, Samuel. Muito obrigado por falar com a gente. Forte abraço. Tudo de bom e até um outro dia.
1: muito obrigado mais uma vez pela oportunidade de dar adequada para essas novilhas e bezerras. Você vai acabar prejudicando o desenvolvimento delas, que também será um prejuízo lá na frente, né? Você vai atrasar a tua reposição.
0: Valeu, Samuel. Muito obrigado por falar com a gente. Forte abraço.

0: altas temperaturas podem causar sobre a saúde do rebanho de gado de leite, né? Causando aquilo que os técnicos chamam de estresse térmico. Continuamos aqui falando de gado de leite, agora trazendo uma orientação dos pesquisadores da Embrapa sobre os principais cuidados que devemos tomar com o bezerro recém-nascido. A primeira coisa a fazer é dar uma olhadinha no animal, né, e ver se ele precisa de ajuda para se limpar. E se estiver chovendo, levar para um local coberto e seco, secando ele, né, secando o bezerro com um pano. Na sequência, né, devemos estimular o bezerro a mamar o colostro o mais rápido possível, ou então fornecer a ele no mínimo 2 litros de colostro da primeira ordem após o parto, né? Isso durante as primeiras 6 horas de vida. Isso porque a absorção dos componentes benéficos do colostro, aqueles que dão resistência ao animal, né, são absorvidos de forma mais eficiente nas primeiras 24 horas de vida, né, caindo de forma acentuada depois das 36 horas. Ainda nas primeiras horas após o parto, é preciso cortar o umbigo a mais ou menos 2 dedos da inserção. Se não tiver hemorragia, não é preciso amarrar, né? Mas é preciso desinfectar o cordão, mergulhando ele num vidro de boca larga com tintura de iodo. Tratamento que deve ser repetido por 3 ou 4 dias.
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0: Vamos agora ver como está o mercado das principais hortaliças colhidas nesta época do ano aqui no nosso estado, acessando o relatório com pesquisa de preços que a SEASA divulgou nesta última terça-feira, 29 de setembro. Na SEASA de Londrina, a gente vê aqui que o tomate saladete, com leve queda de preço nesta semana que passou, teve sua cotação variando entre 60 e 120 a caixa de 20 quilos, claro, dependendo da qualidade. Alface americana, 6,50 a bandeja, com 2 unidades, com 2 cabeças, pesando 0,5 quilo. Pepino salada, 25 a caixa com 20 quilos. Couve brócolis, 6 a bandeja com 1 unidade pesando 0,5 quilo. E o pimentão verde com preço médio de R$ 37,50 a caixa com 12 quilos. Na SEASA de Curitiba, a batata comum especial, 90 a saca com 25 quilos, R$ 3,60 o quilo. Alface crespa hidropônica, 2,30 a unidade, pesando mais ou menos 450 gramas. Mandioquinha salsa de primeira, R$ 18,00 a caixa com 5 quilos, R$ 3,60 o quilo. Couve chinesa, média, R$ 3,00 a unidade pesando 2 quilos, beterraba 40 a caixa com 20 quilos e o rabanete 2,50 o maço pesando 1 quilo. Era esse o recado que a gente tinha para hoje. Vamos ficando por aqui, desejando a todos vocês uma ótima quinta-feira e até amanhã, quando estaremos aqui de volta, né? Nesta mesma emissora, neste mesmo horário, conversando com você, trazendo para você e para todos mais uma nova edição do programa O Homem e a Terra. Forte abraço, fiquem com Deus e até lá!
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10: Muito bem, 6 horas 45 minutos, faltando 15 minutinhos para a gente finalizar por aqui a nossa programação. 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
10: 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Faltando 8 minutinhos para as 7, falando agora dos aniversariantes do dia. E os aniversariantes desta quinta-feira, 1º de outubro, são Adelar Gonçalves da Rosa, Adriana da Rosa, Amanda Cristina Wagner, Ari Reolon, Carla dos Santos Lima, César Gabriel Ribeiro, Cláudio de Lara, Cláudia Maciel Matias dos Santos, Cristiane Guidini de Oliveira, Hernani Dalla Costa, Francisco da Rosa e Lourdes da Rosa, aniversário de casamento, Daniela Xux, Ivete Dotti, Franciele Brizola, Ivanir dos Santos, Ivo José Antes, Jaqueline Ososki, Jorge Ademir Delfino, Juliano Soares, Leoni Moraes, Leonardo Luiz Buzacaro, Luiz Cerati, Márcia Guadanin, Rubens Rodrigues, Salete Duquesne, Veroni Terezinha Optnis, Vitória Cristina de Lima e Zuleide Love. Então esses são os aniversariantes de hoje, um feliz e abençoado aniversário para cada um de vocês, com muita saúde, muita paz, muitas alegrias, que Deus continue abençoando a vida de cada um. São homenagens de toda a nossa equipe da Cristal FM. Parabéns pelo seu dia. 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Vamos deixando aqui os últimos abraços aí pro ouvinte, né? Infelizmente não vai dar para atender todo mundo, tá, pessoal? Nosso tempinho aqui é curto, ainda hoje, né? Amanhã já volta aí ao normal, né? Mas vou deixando aqui o abraço lá pro Wilson Artivi, que tá lá ouvindo a gente. Bom dia, Wilson. Aquele abraço, meu amigo. Deus abençoe teu dia. Forte abraço para toda a família Artivik. Bom dia também lá pro Adi Schmidt. Tá lá matando o mate amargo, meu amigo Adi. Bom dia. Que Deus, com sua infinita bondade, Matheus, nos conceda um mês cheio de bênçãos e conquistas para todos nós. Amém, meu amigo. Que assim seja, né? Deus abençoe em nosso mês, né, Adi? Um abraço para todo o pessoal que está na escuta aí. Bom dia também lá pro João Borges, lá da linha Água Branca, ouvindo a gente. Grande abraço, meu amigo. Deus abençoe teu dia. Um abraço aí pra toda a gurizada. Bom dia também lá pro Sérgio, a dona Terezinha, pessoal da linha Manduri, também tá lá ouvindo a gente, né? Uma boa quinta, um bom mês pra vocês aí também. Bom dia lá pro Marcos Antônio Botega. Abraço pra toda a família Botega aí, sempre na escuta também da nossa programação. Um abençoado mês pra vocês. Bom dia também lá pra dona Nadir Jung, está lá ouvindo a gente. Bom dia, dona Nadir. Tomando aquele mate amargo no capricho, bem enfeitadinho. Que coisa bonita esse mate, hein? Aquele abraço pra toda a família Jungs. Um abençoado dia pra vocês. Bom dia também lá pro seu Antônio Donateiro e pessoal aí do Santa Rita. Estão lá ouvindo a gente também. Obrigado aí pela companhia de sempre, né? Aquele abraço todo especial. Bom dia lá pro seu Nelson Lopes. Também estão lá ouvindo a gente, né? Hoje estão por casa, Matheus, ouvindo aí, mateando. Que coisa boa. Aquele abraço, meu amigo. Deus abençoe. Tudo de bom pra vocês. Um abraço pra Preta aí, pro Mateuzinho, a Grazi. Os Piazinho também, né? Que coisa boa. Se possível, deixa uma do Jean Giovanni, Matheus. Vou fazer o seguinte, vou deixar aqui um trechinho do Jean Giovanni, então, Caçador de Corações, como a saideira, né? Amanhã, bem cedinho, esse Mateuzinho tá de volta a partir das 6 horas da manhã. Daqui a pouquinho, na sequência, chegando ao espaço reservado à propaganda eleitoral gratuita pelo rádio. Até lá. Tchau, tchau.

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0: 7:30.
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0: Uma ótima quinta-feira a todos. É 1 de outubro de 2026. No ar, mais uma edição do Bom Dia Marmeleiro.
1: Olá, muito bom dia. Paraná abre inscrições para cursos técnicos de 2027. Sanepar muda a fatura e reduz tarifa mínima em 25%.
2: Olá, bom dia. Está no ar mais uma edição do Bom Dia Marmeleiro desta quinta-feira, 1 de outubro. A Argentina tem a maioria dos eleitores brasileiros no continente. Brasil e Estados Unidos criam um grupo para discutir tarifas e acordo comercial. Esses e outros destaques você ouve agora na edição do Bom Dia Marmeleiro desta manhã.
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0: Muito bom dia, Marbeleiro. Informações com o repórter Yuri Hudson.
1: O governo federal pediu o bloqueio de mais de 5.200 sites de apostas desde a entrada em vigor da medida provisória que proibiu as bets em todo o país. A ofensiva também alcança aplicativos, redes sociais, publicidade e a movimentação financeira das empresas. A Anatel já determinou a derrubada de mais de 2.300 domínios. O secretário nacional de Segurança Pública, Chico Lucas, destacou a dimensão da operação para retirar do ar os sites de apostas ilegais.
2: Já foram encaminhadas para a Anatel o bloqueio de 5.209 sites, desde domingo também derrubando mais de 390 páginas de Facebook e Instagram que estavam fazendo publicidade de bets ilegais e grupos de Telegram com mais de 1 milhão de membros, onde havia compartilhamento de links de informações sobre sites de apostas ilegais. Então,
1: o governo também notificou 186 aplicativos para serem retirados das lojas da Apple e Google. Plataformas digitais também foram acionadas para remover publicidade irregular. A fiscalização também chegou ao sistema financeiro. 73 empresas suspeitas de receber dinheiro de bets ilegais foram identificadas e o Banco Central foi acionado para rastrear a cadeia de pagamento. O ministro da Justiça e Segurança Pública, Wellington César Lima e Silva, afirmou que a fiscalização será permanente.
3: Como anunciamos na sexta-feira passada, é um processo permanente e contínuo de fiscalização para dar conta exatamente da responsabilidade envolvida pelo Estado brasileiro no combate a essa prática que se tornou ilícita, e nós alcançaremos todos os elos dessa cadeia progressiva e continuamente.
1: Segundo o governo, desde 2023, operações da Polícia Federal contra apostas ilegais já resultaram em pedidos de bloqueio de mais de 4 bilhões de reais em bens e valores. Agência Rádio Web de Brasília, Yuri Hudson.
0: A Argentina tem a maioria dos eleitores brasileiros no continente. A informação com Elcio Ramalho.
4: Buenos Aires é a cidade latino-americana com mais eleitores brasileiros e o perfil majoritário.
0: A Argentina tem a maioria dos eleitores brasileiros no continente. A informação com Elcio Ramalho.
4: Buenos Aires é a cidade.

0: Olá, Márcio. Vamos começar falando qual é o perfil dos eleitores brasileiros e quais são as curiosidades desse voto.
1: Olha, a maior quantidade de brasileiros na América Latina fica no Paraguai, são 270 mil. A Argentina vem atrás com 70 mil. Mas no que se refere a eleitores, Buenos Aires é a cidade latino-americana com mais brasileiros, são 11.873 eleitores. Em segundo lugar, com menos da metade, vem a Paraguai, a cidade do leste, na fronteira com o Brasil, 5.102. México, Bolívia, Chile e Uruguai completam a lista dos países com mais de 3 mil eleitores. Em toda a Argentina, 13.138 eleitores, segundo o TSE. Buenos Aires concentra 90% desses votos, mas também representa 12 províncias que vão desde a fronteira com o Brasil até a Terra do Fogo, no extremo sul do continente. As mulheres representam 2 de cada 3 eleitores na Argentina. O voto jovem, de 25 a 29 anos de idade, é a faixa mais numerosa, com 22,5% do total. Somados todos com até 39 anos, são 60% do eleitorado na Argentina. Esse perfil é mais jovem do que o voto brasileiro no exterior em geral e está associado à grande quantidade de universitários e profissionais no âmbito do Mercosul. Além de Buenos Aires, haverá zonas eleitorais em outras 4 cidades: Córdoba, Mendoza, Paso de los Libres e Puerto Iguaçu. Essas duas últimas cidades ficam na fronteira com o Brasil.
0: Em relação às eleições de 2022, há 4 anos, Márcio, aumentou o número de eleitores?
1: Bom, entre 2018 e 2022, o número de eleitores aumentou em 78% graças a uma campanha do núcleo do PT na Argentina para transferência do título de eleitor. Nenhum outro partido tem representação por aqui. Em 2018, Jair Bolsonaro tinha ganho as eleições com os votos dos universitários. Os militantes do PT dedicaram 4 anos para reverter aquela derrota, mapeando a comunidade brasileira e fazendo uma campanha de conscientização sobre a importância da participação popular. Porém, entre 2022 e agora, o número de inscritos aumentou em apenas 392 pessoas, embora a campanha tenha continuado. Eu conversei com o cônsul-geral do Brasil em Buenos Aires, Raimundo Magno. Ele me contou que o número até diminuiu em 5% nesta jurisdição. E o motivo seria o elevado custo de vida da Argentina desde que Javier Milei assumiu. O núcleo do PT também identificou essa fuga de brasileiros associada a uma redução na chegada de novos. E o motivo é o aumento do custo de vida. Aliás, em 2024, o TSE registrava 14.590 eleitores brasileiros na Argentina, agora 13.138. Esse número indica que pelo menos 1.452 eleitores chegaram a transferir o título para a Argentina, mas foram embora antes das eleições, 2 anos depois.
0: E Márcio Rezende, como foi o voto em 2022 e quais são os desafios para a votação deste ano?
1: Olha, em 2022, Lula ganhou com 63,5% dos votos. A abstenção de 43% na Argentina mais do que duplica a média do Brasil. E esse é um grande desafio que requer informação, mobilização e presença territorial, segundo um relatório publicado pelo núcleo do PT na Argentina. As razões para uma abstenção tão alta são a falta de informação para a transferência do título de eleitor e a distância dos locais de votação. As distâncias entre as províncias e a Embaixada do Brasil em Buenos Aires são significativas. Podem ser de 400, 1.700 e até 2.500 quilômetros. Se pegarmos apenas as cidades onde há forte presença de estudantes brasileiros, Mar del Plata e Rosário, por exemplo, ficam a 400 quilômetros de Buenos Aires. Segundo o cônsul-geral do Brasil em Buenos Aires, Raimundo Magno, o grande desafio de 2026 é a organização para evitar o que vimos em 2022, quando uma fila serpenteante de eleitores dava voltas nos quarteirões e demorava mais de 4 horas até as urnas. Desta vez, serão 5 filas, 60 mesários e um total de 100 pessoas na organização, apenas no Centro Cultural Palácio Pereda, residência do embaixador, onde será a votação aqui em Buenos Aires.
0: Muito obrigado, Márcio Rezende, correspondente da RFI em Buenos Aires, que participou do Linha Direta de hoje. Da Rádio França Internacional, em parceria com a agência Rádio Web, de Paris, Elcio Ramalho.
2: A Companhia de Saneamento do Paraná, Sanepar, começa aplicando desconto de 25% na tarifa mínima de água e esgoto nas faturas emitidas a partir desta quinta-feira. A redução será automática no pagamento e vai acompanhar a estreia de um novo modelo de conta. O benefício incide sobre a faixa de consumo dos primeiros 5 metros

0: públicos. A Sanepar detalhará a redução no campo, informações adicionais da fatura e o cliente não precisará solicitar a aplicação do desconto. Além da mudança na cobrança, a companhia reorganizou as informações da conta. O novo formato destaca dados de pagamento, facilita a consulta ao consumo e reúne avisos que antes chegavam em documentos separados. A redução de 25% alcança a tarifa mínima de água e esgoto, correspondente à faixa dos primeiros 5 metros cúbicos. Portanto, o percentual se refere a essa parcela da cobrança e não necessariamente ao valor total da conta. A medida vale para faturas emitidas a partir de 1º de outubro. Segundo a companhia, o desconto será aplicado automaticamente no momento em que o consumidor realizar o pagamento. As informações sobre o benefício aparecerão em um campo específico da conta, identificado como informações adicionais.
1: Nas eleições de 2026, o Brasil vai às urnas em dois momentos. Primeiro turno no próximo domingo, dia 4. E, se necessário, o segundo turno no dia 25 de outubro. Mas, afinal, quando o segundo turno acontece? 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Aqui não contam os votos brancos e nulos. 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Diferente das eleições municipais, em que o segundo turno só ocorre em cidades com mais de 200 mil eleitores, nas eleições gerais, o segundo turno para presidente é realizado em todo o Brasil ao mesmo tempo.
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0: Sequência do Bom Dia Marmeleiro, informações com a repórter Milena Abreu.
15: Uma pesquisa liderada pela Fundação Oswaldo Cruz, a Fiocruz, apontou que a PrEP injetável apresentou resultados superiores na prevenção do HIV quando comparada aos comprimidos do tratamento que já está disponível no Sistema Único de Saúde. A PrEP, ou profilaxia pré-exposição, é uma terapia de prevenção ao HIV que envolve o uso de medicamentos antirretrovirais para reduzir o risco de infecção pelo vírus, que é sexualmente transmissível. Ela é recomendada para pessoas com maior risco de contrair o HIV, como aquelas com parceiros soropositivos ou que têm relações sexuais sem o uso regular de preservativos. O estudo publicado na revista científica The Lancet acompanhou quase 3.100 voluntários em unidades do SUS localizadas no Rio de Janeiro, em Manaus, em São Paulo, em Campinas e em Florianópolis. Os participantes eram pessoas consideradas mais vulneráveis à infecção pelo HIV. Os resultados mostraram que a incidência de novos casos da doença foi menor entre aqueles que optaram pela forma injetável do medicamento. Atualmente, o SUS oferece duas modalidades de profilaxia pré-exposição, a PrEP diária e a PrEP sob demanda. No uso diário, a pessoa toma um comprimido todos os dias, o que oferece proteção constante contra o HIV. No protocolo sob demanda, a pessoa deve ingerir dois comprimidos de 2 a 24 horas antes da relação sexual e repetir a dose nas 24 e 48 horas seguintes. A PrEP injetável surge como uma alternativa especialmente para pessoas que têm dificuldade em manter o uso regular dos comprimidos. O medicamento foi aprovado pela Agência Nacional de Vigilância Sanitária em 2023 e, segundo os pesquisadores, demonstrou uma alta aceitação entre a população participante. Apesar dos resultados positivos, o estudo identificou desafios para a ampliação do método. Questões como desigualdades raciais, baixa escolaridade e dificuldades de acesso aos serviços de saúde aumentam o risco de abandono do tratamento e do acompanhamento médico. Por isso, os pesquisadores defendem que uma eventual incorporação desse modelo injetável ao SUS seja acompanhada de estratégias de acolhimento e suporte voltadas principalmente aos grupos mais vulneráveis. Da Rádio 2, Milena Abreu.
17: Brasil e Estados Unidos criam um grupo para discutir tarifas e acordo comercial. Reportagem Yuri Hudson.
18: Brasil e Estados Unidos criaram um grupo de trabalho para negociar as tarifas impostas pelo governo americano a produtos brasileiros e discutir um possível acordo comercial entre os dois países. A decisão foi tomada nesta quarta-feira durante uma reunião nos Estados Unidos. O encontro durou cerca de 40 minutos e reuniu os ministros Mauro Vieira, das Relações Exteriores, e Márcio Elias Rosa, do Desenvolvimento, Indústria, Comércio e Serviços, com o representante comercial dos Estados Unidos, Jameson Greer. O novo grupo será um canal específico para discutir os obstáculos na relação comercial e buscar soluções para a sobretaxa em vigor. Os dois governos também vão tratar de questões não tarifárias. O próximo passo caberá aos Estados Unidos. Washington deve enviar nas próximas semanas um documento com uma proposta para definir o escopo das negociações. A partir desse texto, os representantes dos dois países vão avaliar as possibilidades de entendimento. A atual rodada de negociação dá continuidade à reaproximação iniciada depois de uma conversa por telefone entre os presidentes Luiz Inácio Lula da Silva e Donald Trump em agosto. As negociações ocorrem enquanto sobretaxas americanas continuam atingindo parte das exportações brasileiras. O Brasil também levou a disputa à Organização Mundial do Comércio. A primeira rodada de consultas terminou sem acordo e abriu prazo para uma solução negociada. Agência Rádio Web, de Brasília, Yuri Hudson.
19: Algumas informações esportivas. Rafinha está fora do amistoso da seleção com a Índia. O camisa 10 foi substituído na vitória por 4-2 sobre a Austrália. Apesar de não ter lesão diagnosticada, apenas um pequeno edema, a decisão foi precaução para evitar maiores riscos. A delegação brasileira folgou ontem, quarta-feira, e fez ainda um treino em território australiano, ontem, quarta-feira, em Brisbane, local da vitória por 4-2 no segundo amistoso contra a Austrália. A equipe comandada por Carlo Ancelotti subiu ao gramado pouco antes das 21 horas de Brasília ontem, 9 da manhã, horário local. A atividade foi aberta à torcida, cerca de 8.500 fãs estiveram presentes no estádio. Pedro Morisco é a novidade para o duelo com a Índia, marcado para sábado, 11 da manhã, horário de Brasília, em Calcutá. Será o terceiro goleiro diferente utilizado por Ancelotti na data FIFA. Hugo Souza começou o primeiro amistoso e Otávio iniciou o seguinte. O Brasil deixa Brisbane às 14 horas, já saiu, foi uma hora, horário de Brasília de hoje, rumo à Índia, com quem fará o último amistoso da data FIFA. A seleção brasileira fará apenas um treinamento em Calcutá na sexta-feira. Carlo Ancelotti mandará uma equipe bastante modificada para enfrentar os indianos. O Campeonato Brasileiro da Série B, segunda divisão, abre hoje a 31ª rodada com Atlético e Sport, Novo Horizontino e Goiás. Restando 8 rodadas para o fim da Série B, pelo menos 10 clubes ainda brigam por acesso. A equipe com confrontos mais complicados é o Vila Nova. O líder ainda vai enfrentar Juventude, Fortaleza, Novo Horizontino e Criciúma. O Sport vem logo em seguida. É o único que se aproxima da sequência do Vila Nova em grau de dificuldade. O Criciúma tem em tese a vida mais fácil dentre os 10 clubes contemplados, e dividindo com o Cuiabá, que vem na sequência com chances de subir para a Série A no ano que vem.
0: A Secretaria de Estado da Educação, SEED, abre nesta quinta-feira, dia 1º de outubro, as inscrições para cursos técnicos gratuitos no Paraná, com ingresso em 2027. Os interessados devem se cadastrar exclusivamente pela área do aluno até 10 de novembro, conforme a modalidade de ensino pretendida. A oferta contempla cursos integrados ao ensino médio e cursos subsequentes. Podem participar estudantes concluintes do nono ano do ensino fundamental e pessoas que já terminaram o ensino médio, de acordo com os requisitos de cada modalidade. A SEED Paraná estima que cerca de 50 mil interessados procurem a formação técnica. Os cursos integram a educação profissional e tecnológica, EPT, da rede estadual e abrangem 12 eixos tecnológicos. Os cursos integrados do ensino médio são destinados aos estudantes que estão concluindo o nono ano do ensino fundamental. Nessa modalidade, a formação técnica integra a etapa seguinte da educação básica. Já os cursos subsequentes atendem quem concluiu o ensino médio. Essa opção permite buscar uma habilitação técnica após o encerramento dessa etapa escolar. Assim, antes de realizar o cadastro, o interessado deve identificar a modalidade correspondente à sua escolaridade. As duas opções fazem parte do período de inscrições anunciado para o ano letivo de 2027.
20: Celebrado em 1º de outubro, o Dia Internacional da Pessoa Idosa promove a conscientização sobre o envelhecimento populacional e a garantia de direitos na terceira idade. Neste ano, a data também chama atenção para a participação dessa população nas eleições. A partir dos 70 anos, o voto é facultativo. Ainda assim, ir às urnas continua sendo uma forma de exercer a cidadania e de fazer valer seus interesses. É o que destaca Clea Cloure, cofundadora do Data 8, e líder do movimento 70+.
21: Essas pessoas, elas continuam tendo interesses, desejos e projetos para o futuro. E é importante que ela coloque o seu desejo nas urnas para que ela entenda que país é esse que ela quer viver. E uma frase muito simples que pode incentivá-las é: vamos votar. Eu vou com você.
20: Mais de 17 milhões de brasileiros com 70 anos ou mais estão aptos a votar, até mesmo aqueles que ficaram de fora das últimas eleições. As pessoas idosas têm prioridade nas filas e os eleitores com 80 anos ou mais devem ser sempre os primeiros. Os seus acompanhantes também têm prioridade na votação. Além disso, aqueles com mobilidade reduzida podem ter uma pessoa de confiança na cabine. De acordo com Clea Cloure, a família, os amigos e toda a rede de apoio podem fazer a diferença.
21: É importante se organizar antes, conferir o local de votação, pensar no melhor horário, nós estamos recomendando que seja logo cedo, mas eu acho mais importante de tudo ir além. Por que que esse dia não pode ser um dia especial para a família? Combinar um almoço depois, reunir filhos e netos.
20: Aposentados e pensionistas do INSS que forem votar terão a prova de vida atualizada sem precisar ir ao banco. Neste primeiro turno, são 6 escolhas: presidente, governador, 2 senadores, deputado federal e deputado estadual ou distrital. Para facilitar, é bom levar uma colinha em papel com o número dos candidatos. E não esqueça, é obrigatório apresentar um documento oficial com foto. A votação acontece no domingo, dia 4 de outubro, das 8 da manhã às 5 da tarde, no horário de Brasília. Agência Rádio Web, produção e reportagem, Valquíria Rios.
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2: Previsão do tempo para quinta-feira, 1º de outubro de 2026. Região Sul, em Curitiba, Paraná, previsão de céu encoberto e chuva isolada. Os termômetros registram mínima de 13 e máxima de 22 graus. A umidade relativa do ar fica entre 100 e 80%. Guaraciaba, Santa Catarina, sopra velhinhas com céu encoberto. Termômetros registrando mínima de 12 e máxima de 24 graus. A umidade relativa do ar oscila entre 100 e 50%. Você ouviu a previsão do tempo para esta quinta-feira, 1º de outubro de 2026. Com informações do IBGE Cidades e do Instituto Nacional de Meteorologia, INMET. Com redação de Lucília Araújo, da agência Rádio Gov em Brasília, Vladimir Filipim.
0: Chegamos ao final de mais uma edição do Bom Dia Marmeleiro. Obrigado pela audiência. Continuem conosco. Vem aí a próxima atração.
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Bom dia, querido amigo, querida amiga da Rádio Cristal. Mais uma manhã maravilhosa para juntos conhecermos mais da Palavra de Deus. Hoje, nosso verso base está em João 17,3, que diz: E a vida eterna é esta, que conheçam a Ti, o único Deus verdadeiro, e a Jesus Cristo, a quem enviaste. Vamos conversar um pouco sobre conhecer a Deus. Porque o conhecimento de Deus, ele envolve um paradoxo muito interessante. Ele, por sua imensidade, não pode ser conhecido, mas precisamos conhecê-lo para sermos salvos. E aí, como resolver isso? Jó, ele pergunta retoricamente: será que você pode desvendar os mistérios de Deus ou descobrir a perfeição do Todo-Poderoso? E ainda mais o salmista, ele acrescenta: o seu entendimento não se pode medir. E aí nós vemos, por um outro lado, que temos que pensar o que fazer com a citação que está escrita lá em João 17,3 e a declaração de Paulo, em que nós devemos crescer no conhecimento de Deus, lá em Colossenses 1,10, está escrito. Então, nós temos que ter uma solução, não é? Bom, a solução, ela é relativamente simples. Se o ser humano sozinho, ele não pode conhecer a Deus, então Deus se revela. Ele se diminui para ficar ao nosso alcance. Veja só três maneiras básicas de Deus se revelar. A primeira delas é a natureza. O salmista, ele descreve: os céus proclamam a glória de Deus e o firmamento anuncia as obras de suas mãos. Está lá em Salmos 19:1. E Paulo afirma, lá em Romanos 1:20, diz: os atributos invisíveis de Deus, isto é, o seu eterno poder e a sua divindade, claramente se reconhecem desde a criação do mundo, sendo percebidos por meio das coisas que Deus fez. Agora vamos para a segunda maneira pela qual Deus se revela: as Escrituras. Se a natureza é a revelação geral de Deus, a Bíblia é a revelação especial. Deus revelou e falou pelos profetas, tá? Lá em Hebreus 1:1. A Bíblia é o referencial escrito de seu caráter. Ele não esgota tudo sobre Deus, mas ele apresenta o que é essencial da sua pessoa. E não é por inteligência que nós entendemos isso, mas é pela revelação do Espírito Santo. E a terceira maneira pela qual Deus se revela a nós foi através do seu Filho, Jesus Cristo. A encarnação de Cristo foi a revelação máxima de Deus. Jesus disse: ninguém conhece o Filho a não ser o Pai, e ninguém conhece o Pai a não ser o Filho, e aquele a quem o Filho o quiser revelar. Mateus 11:27. Jesus é o retrato fiel de Deus, a melhor demonstração de quem ele seria. Por isso ele afirmou: eu e o Pai somos um. E quem vê a mim, vê o Pai. Entretanto, não basta conhecer a Deus teoricamente. É preciso ter relacionamento. No pensamento bíblico, conhecer envolve mais do que saber apenas fatos. Não é algo que nós alcançamos apenas pela leitura ou por uma pesquisa elaborada. Só que isso, nessas duas coisas, a pesquisa, a leitura, elas têm o seu valor também. Mas o verdadeiro conhecimento de Deus, ela vem através do relacionamento pessoal e amoroso com Deus, com Ele. Você sente que realmente conhece a Deus? Então eu te convido a conhecer mais e mais a Deus através desses três pontos citados: pela natureza, pelas Escrituras e através de Jesus Cristo. Vamos orar? Bom Pai, que estás nos céus, Criador dos céus e da terra, misericordioso. Nós somos gratos porque um dia enviaste o teu Filho, Jesus Cristo, para nos mostrar, para nos revelar o seu caráter, para nos mostrar a tua vontade. Agradecemos por esse mapa que nós temos em nossas mãos, que é a Bíblia Sagrada. Que possamos, ao abri-la, conhecer cada dia mais a ti, e que o Espírito Santo esteja ao nosso lado, nos mostrando e nos revelando a tua vontade. Que através da natureza nós vejamos as obras de tuas mãos. Guia-nos nesse dia, Senhor. Nos dê a alegria de sentir a tua presença. Em nome de Jesus, amém.

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Bom dia, bom dia, bom dia. Estamos chegando, estamos nessa manhã de quinta-feira, primeiro dia de outubro, te fazendo companhia a partir de agora nas ondas do rádio, pela Cristal FM, o nosso café da manhã com você. Como é que você tá? Tudo bem aí? Tranquila, tranquila, acordou bem? Vai dar tudo certo, se alguma coisa já está te preocupando aí, fé que vai dar certo. Vai ser um dia abençoado, mês da Padroeira do Brasil, Nossa Senhora Aparecida. Agora estamos com 8 da manhã, 14 minutos. Uma reflexão bacana para a gente colocar aqui já nesse começo de mês. Para a gente parar de gastar energia tentando controlar aquilo que nunca esteve em nossas mãos. Pense que você controla suas escolhas, você controla suas atitudes, os seus limites. Você controla a maneira como decide seguir depois de cada acontecimento. O resto é incerteza. O que o outro fará, quem ficará, quem irá embora, quando o resultado chegar e como a vida vai responder aos seus esforços. Faça o que puder, dê o seu melhor, não transforme aquilo que foge do seu controle em motivo para perder a paz. Nem tudo precisa sair como você imaginou para dar certo. Às vezes, fazer a sua parte e seguir em frente é tudo que você precisa, é tudo que a vida está pedindo de você. Pense nisso. Um abraço forte, vem comigo, bom dia.

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5: Bacana, nossa manhã bacana, boa de quinta-feira, tá meio carrancudo aí, mas acho que a chuva já foi embora, né? Choveu muito, né? 70 e tantos milímetros aqui em dois dias, em alguns lugares até mais. 8 e 18, meu amigo Jota, bom dia, Jota Toscan, isso aí, né? Quem tem fé, quem é devoto, quem tem essa devoção aí pela padroeira do Brasil, Nossa Senhora Aparecida, mês de outubro é um mês dedicado a essa figura bacana aí, né, de Nossa Senhora Aparecida. Obrigado, Jota, pela companhia, que seja abençoada a nossa quinta-feira e o nosso mês também, né? Hoje também é dia de Santa Terezinha do Menino Jesus, tem tanta gente que é devota de Santa Terezinha do Menino Jesus também, hoje é o seu dia. É dia do vendedor, hoje tem um monte de comemorações aí, depois a gente vê. 8:19, com a Farma Ofertas, começando a nossa manhã aqui de quinta-feira, trazendo as ofertas para o papai, para a mamãe, para quem cuida de criança em casa. 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
4: Isso aí, a Jane de Paula já está chegando, amanhã de quinta-feira, começando o mês, vamos... Quem gosta e quem segue aí o horóscopo, a Jana de Paula, traz algumas dicas, as sugestões dos astros. Bem-vindas, Jana de Paula.
5: Olá, meus amores! Chegando por aqui, trazendo previsões astrológicas para você logo cedinho, né? É nosso encontro aqui, mais um início de mês, outubro tá aí sorrindo pra gente, que seja um mês de muitas oportunidades, um mês bastante feliz, de muita paz e muito amor para todos nós, tá bom? Outubro chegou dia 1º hoje, quinta-feira, 1º de outubro. Hoje é dia de Santa Terezinha, dia do vendedor, é dia nacional do idoso, e Dia Internacional da Terceira Idade. Hoje também é dia do vereador, né? Ah, se você faz aniversário hoje, parabéns! Feliz aniversário para todos os aniversariantes, tá? Previsões astrológicas chegando, falando para você de Áries, Touro, Gêmeos e Câncer.
6: Áries, de 21 de março a 20 de abril.
5: Áries, bom dia! Atividades e parcerias no trabalho estimulam sua criatividade neste momento em que a Lua estimula sua área profissional. Bom momento no campo pessoal. Number one, cor para hoje, branco.
6: Touro, de 21 de abril a 20 de maio.
5: Touro, leve seus compromissos mais a sério e evite abusos. Tente encontrar a paz e não se envolva com pessoas que gostam de intrigas. Não deseje para os outros o que não quer para si. Bom momento no campo profissional e financeiro. Cor vermelho sangue, número 4.
6: Gêmeos, de 21 de maio a 20 de junho.
5: Gêmeos, possibilidade de algum acontecimento inesperado na sua vida afetiva que deixará um saldo de amadurecimento. De alguma forma, a relação com o outro vai transformar algo em você. Portanto, não fuja dos relacionamentos afetivos, dos romances. Tudo dará certo. Número 7, cor nude.
6: Câncer, de 21 de junho a 22 de julho.
5: Canceriano, possibilidade de grandes melhoras no campo financeiro, já que alguns contratos importantes poderão ser firmados neste período. No plano sentimental, você estará mais intenso, cativante, sedutor e também misterioso do que nunca. Muito mais, né? Pode armar a sua rede. Número 10, a cor é lilás. Voltamos rapidinho com previsões para Leão, Virgem, Libra e Escorpião, tá? Fica
4: tá,
5: aqui.
4: Tá bom, até já, Jane. Obrigado. 8:24. Temperatura super agradável, não tá muito frio, não tá muito calor, estamos na primavera, podia ser sempre assim, né? Para quem gosta de uma temperatura mais ou menos, né? Amena, mediana, estamos com 18 para 19 graus neste momento aqui em Marmeleiro, a máxima para chegar é 22, 23, mais ou menos à tarde, 19, né? Tá marcando agora. A previsão não tem muito de chuva, depois vou ver lá com o César quanto choveu lá no seu pluviômetro. 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Bom dia, a Marley está dizendo aqui, né, que foi bom demais ouvir a música de Nossa Senhora Aparecida no começo do programa, começo de outubro. Nossa mãe, nossa padroeira de todo o Brasil, Nossa Senhora Aparecida, diz aqui, é Marley, né? Lá no perfil tá Marley. Então, Marley, obrigado pela companhia, então, bom dia, aquele abraço. 8h25, vamos até às 10, venha comigo, nos visite, fique à vontade.

0: Que belo, né? Os dois extremos aqui, a Perla e a Ana Castela, cantaram a música Mercedita. Então, o César Gajovski, que foi lá conferir o pluviômetro, choveu 63 milímetros no total aí, né? Desde que começou a chuva, 2 dias de chuva aí, mais ou menos, terça e quarta, né, César? 63 milímetros. Eu olhei o meu pluviômetro, aquele que você me deu de presente lá, mas eu não lembro agora se estava 70, acho que 75 lá no meu pluviômetro, viu, César? Um pouquinho mais, né? Um abraço para ti, bom dia. Tamo junto, né? Tamo junto. Sexta-feira, amanhã. Fim de semana tá aí. Aquela carne, né? Fim de semana. Bacana. 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
0: 8h30 da manhã, dia 274 do ano, mais 91 ainda pela frente neste ano novo. Feliz Natal, viu? 8h30. Alô, Mauro Conte, sexta-feira, meu jovem, bem-vindo.
4: Olá, muito bom dia, uma excelente quinta-feira para você ligado na programação. Eu sou Mauro Conte, estou chegando direto de Curitiba com as principais informações também da capital do estado para você ligado aqui na nossa programação, direto dos estúdios da Rede AERP.
5: O Bioparque em Toledo, no oeste do Paraná, completou 10 anos e anunciou uma nova fase de expansão. A Prates Dona Duzi vai construir uma nova unidade fabril dentro do complexo com investimento estimado em R$1 bilhão. As obras devem começar nos próximos meses, com conclusão prevista em cerca de 3 anos. O Bioparque reúne educação, inovação, negócios, pesquisa e serviços. O complexo também prevê novos projetos de infraestrutura, saúde e ensino, incluindo ambulatório, hospital e ampliação também das estruturas educacionais. E a Secretaria de Estado da Saúde vai distribuir 300 mil kits do teste de DNA HPV para 255 municípios até o fim do ano. O exame oferecido gratuitamente pelo SUS passa a substituir gradualmente o Papanicolau e tem maior sensibilidade para detectar o vírus HPV e lesões que podem evoluir para câncer. O teste é indicado para mulheres de 25 a 64 anos e, quando o resultado é negativo, precisa ser feito apenas a cada 5 anos. O Paraná já capacitou cerca de 2.500 profissionais para realizar a coleta e orientar as pacientes. A vacinação contra o HPV continua sendo a principal forma de prevenção. Grande abraço para você, ótima quinta-feira e até amanhã. De Curitiba, Mauro Conte, com informações da Rede AERP.
0: Valeu, Mauro Conte, muito obrigado. Eu estou com uma vibe hoje de sexta-feira, não sei porquê, né? Ainda é quinta, né, Mauro Conte? Muito obrigado. Um bom dia aí. A Jussara, tudo bem, Jussara? Feliz dia para você também, feliz dia, feliz quinta. Então é quinta hoje, né? Que seja um 1º de outubro abençoado para todos nós.
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Doces palavras, doces, muito doces. Musical São Francisco, 8h35. Bom dia, Dona Maria. Antes, tudo bem, Dona Maria? Hoje um dia diferente aí, não? Especial, desde cedo. Aniversário do seu Ivo, José Antes, completando idade nova hoje. Hoje é dia de mandar os presentes para o seu Ivo. Não sei nem se ele vai trabalhar hoje, né? Talvez não, porque dia do aniversário podia ganhar uma folguinha, né, seu Ivo? Um abraço para o senhor, então. Aqui, homenagens da Dona Maria Antes. Também dos filhos Ivonete e Ivonei, dos netos Adrian e Helena e do genro Clair e da nora Maria Luísa. Todo mundo parabenizando o senhor aí, né? Desejando muita paz, muita saúde. Eu não sei se já combinaram aí de mandar o presente. Se não mandaram, eles devem mandar logo, né, seu Ivo? Obrigado, então. Bom café para vocês aí. Curtir muito o dia do seu aniversário hoje em nome do Clair, da Maria Luísa, do Adrian, da Helena, da Ivonete, do Ivonei e da Dona Maria também. Todo mundo aí, seu Ivo. Dona Nair Brum, bom dia. Renascença, tudo em ordem, não? Tudo nos conformes, Renascença. Aliás, falando em Renascença, teve um capotamento, segundo eu recebi informação logo cedo. Parece que foi um automóvel T-Cross que capotou lá na linha Esperança, lá onde eu nasci, há uns 15 anos atrás. É um acidente que mobilizou aí o Corpo de Bombeiros, foi na madrugada de hoje, por volta aí das 5 horas, aí próximo à Renascença, na PR-180, entre Renascença, Marmeleiro e Campo Herê, né? Parece que 3 pessoas estavam no carro, uma delas dispensou mais atendimento, né? Foi dedicado mais atendimento a uma pessoa que precisou ser encaminhada ao hospital para avaliação médica, as outras duas tiveram só ferimentos leves, né? Sem muita necessidade de encaminhar para o hospital. Mas detonou, né? Pela imagem que eu vi lá de um T-Cross branco, estragou bastante nesse capotamento às 5 horas da manhã aí na linha Esperança. 8h36 na PR-180. 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confirmar lá os dias no Sintraf, exame de visão, tem advogada, tem naturalista também para te atender no Sintraf, Sindicato da Agricultura Familiar, declarações, emissões de CAF, CCIR, declarações, quem não fez a declaração do ITR, o prazo terminou ontem, pode ainda fazer, vai ter aí alguma coisa a mais, né? Talvez multa, enfim. Entre em contato com o Sintraf, Sindicato da Agricultura Familiar, ali na rua José Vanir Pilate, esquina com a Amacali.

0: Bora lá que tem gente chegando, 8:38, visita, bom dia.
1: Olá, bom dia. Tudo bem? É o Frigueto, quilômetro 20.
0: Fala, Frigueto.
1: Tô trocando de número, né, celular. Aí, a partir de agora, é esse número aqui.
0: Tá bom. Dá um outro. Bora lá que tem gente chegando, 8:38, visita, bom dia.
1: Olá, bom dia. Tudo bem? É o Frigueto, quilômetro 20.
0: Fala, Frigueto.

Eu, Frigueto, bom trabalho lá no quilômetro 20 em Francisco Beltrão. Só dá cristal lá também. Muito obrigado. Um abraço forte para todo mundo aí. Continue sempre participando assim que possa. 8:38, a Jana de Paulo já está vindo aí ou não? Antes da Jana de Paulo, vamos ouvir um pouquinho dessa música aqui. Descida no amor.

0: Deus o livre, Bisson e Comaceto, descida, descida, 8h41. Ô Roberval, bom dia. O Rio Marmeleiro saiu da caixa, como se diz, é assim que dizia um amigo meu, né? O Rio saiu da caixa, tá fora do seu leito normal aí no bairro Ipiranga, na saída aí pela linha Pocinho, onde daqui a pouco mais pra cima aí tem o encontro das águas, né? Do Rio Angico com o Rio Marmeleiro, por isso que dá uma represada aí também, né, Roberval? Ele mandou aqui uma imagem, né? Me enviou uma imagem, um videozinho aí do rio fora da caixa. Rapaz, é água pra dedéu, hein? Choveu muito também, né? Muito nas... Como é que chama? Nas cabeceiras. O Nereu Miserys que sabe, né? Quando chove nas cabeceiras lá pra cima, né? O Rio Marmeleiro que nasce no interior de Marmeleiro mesmo, né? E chega aqui desse tamanho, né, Roberto? Chega desse tamanho aí, reunindo água de tantos rios. Esse é nosso, né? Esse é a raiz. Nasce aqui mesmo no município de Marmeleiro e vai banhando outros aí pra baixo. Bastante chuva, né? Fora da caixa aí o rio com essa chuva. Agora vai baixando, né, Roberto? Vai baixando. 8h42, Jane de Paula, chega mais.
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2: Já estamos de volta, Leãozinho, bom dia. Olha, suas relações se beneficiam com sua personalidade mais afetuosa. Sua maior sensibilidade faz com que as pessoas peçam conselhos a você. Bom momento no campo familiar. Número 13, a cor marrom.
3: Virgem, de 23 de agosto a 22 de setembro.
2: Virgem, sua afinidade com colegas de trabalho favorece os trabalhos em grupo. Boas parcerias podem ajudar a expandir os horizontes. Suas maiores qualidades estarão em evidência. Bom momento no campo espiritual e financeiro. A cor é azul, número 16.
3: Libra, de 23 de setembro a 22 de outubro.
2: Libra, um amor de verdade faz parte da sua história atual. Facilite, cuide do seu bem-estar emocional realizando atividades que favoreçam a sua autoestima e criatividade. Busque a

0: assuntos de que você goste bastante. Saúde boa, cor laranja, número 19.
1: Escorpião, de 23 de outubro a 22 de novembro.
0: Escorpião, período excelente para um avanço na vida profissional. Você está aí com pés bem firmes no chão e sabe o que precisa para sobreviver. Além disso, passam pela sua cabeça otimismo que o faz enxergar novas possibilidades para a sua vida. Cor amarelo, número 22. Eu volto rapidinho para a gente fechar com previsões para Sagitário, Capricórnio, Aquário e Peixes. Volto já.
2: Te esperamos, Jane. Te esperamos. E enquanto você volta, a gente fica na Cristal aqui, né? Tomando aquele café da manhã com os melhores ouvintes do mundo. 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

0: Bom dia, quem, pra quem comanda um bom dia aqui pra Adriana, tudo bem, Adriana? Tá morando aonde, Adriana? Longe ainda? Um abraço, Adriana. Tá na sintonia aí com a gente lá do 40, é do 46, né? Da região aqui, né? A Adriana. Deixa eu ver se tem a foto dela aqui, a foto da Adriana. Tem, olha lá, ó. Uhum. Tá bom, bem-vinda à nossa programação também, Adriana. 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
0: Café da Manhã com os melhores ouvintes do mundo. 8h48, bom dia. Venha comigo se quiser visitar aqui, contar como está a sua quinta-feira. Não leve em consideração quando eu falo que é sexta. Eu tô com pressa que chegue a sexta. Eita, bom dia, Diane. Tem chimarrão aí ou não tem?

0: Kátia, parente da Queira. A Kátia e a Queira. Fala, dona Aldina, Hetman Rama, bom dia.
1: Bom dia, Malicida. Bom dia a todos da Rádio Cristal. Roda a música pra mim, os quatro cantos da casa. Eu não lembro se era Irene, quem que toca essa música aí. Pra mim ouvir, tá bom? Deus abençoe todos vocês.
0: Eu ia me oferecer pra cantar pra essa música aí, né? Mas eu não sei ela, né? O Jota que sabe bem essa música aí também. Obrigado, dona Aldina. Um abraço pra senhora, bom dia, aquele abraço.
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0: O Nereu Mizerski, bom dia. Então, ó, quem tem Nereu Mizerski tem tudo que precisa, né? Se ele não tem, ele tem o endereço de quem tem, de quem sabe. Então, falando do Rio Marmeleiro, Nereu que já visitou tantas e tantas vezes aí, já coordenou expedições, né, até a nascente do Rio Marmeleiro, da fonte mãe, né, dizer, da nascente do Rio Marmeleiro, localizado no Faxinal de Campo Herê. Campo Herê, lá do Marmeleiro. Então, é bem na divisa, lá perto de Campo Herê, né? Mas é no lado Marmeleiro, lá chamado de Faxinal. É Bela Vista, lá em cima, né? E lá começa, então, o Rio Marmeleiro e, segundo o Nereu, percorre aproximadamente 50 quilômetros e desemboca no Rio Santana. Tá entendido, então. Capite, né, Nereu? Capite. 50 quilômetros desde que nasce em Marmeleiro e desemboca no Rio Santana, então, o rio que nasce no Faxinal, na divisa de Marmeleiro com Campo Herê. Tá certinho, Nereu. O senhor é uma enciclopédia ambulante. Abraço.
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6: De volta e as últimas previsões para hoje, quinta-feira, 1º de outubro. Sagitário, bom dia. Sentimentos de altruísmo e generosidade para com as pessoas mais necessitadas. Equilíbrio emocional. Tudo o que fizer hoje será calmamente planejado, fazendo com que os resultados sejam mais satisfatórios. Aproveite para mudar o rumo do que não estiver indo bem. Número 2 e cor para hoje é cinza.
7: Capricórnio, de 22 de dezembro a 20 de janeiro.
6: Capricórnio, saber ouvir e compartilhar experiências vale mais que um belo currículo agora. É a maneira como você se relaciona que vai contar pontos no final. Ah, no amor, certezas e incertezas existirão o tempo todo. O que fazer? Nada. Apenas deixe que os cenários voltem a se definir. A cor hoje é ameixa número 40.
7: Aquário, de 21 de janeiro a 19 de fevereiro.
6: Aquário, bom para os ganhos através dos outros. Terá a intuição certa e saberá escolher o que é melhor para você. A lua estimula seu brilho e magnetismo pessoal e recomenda que você invista em seus contatos sociais e profissionais. Bom momento no campo social, número 25, cor para hoje, rubi.
7: Peixes, de 20 de fevereiro a 20 de março.
6: Peixes, bom momento para expressar seus sentimentos. Nesse dia, tudo o que você disser deve ser bem interpretado. Portanto, pare de guardar mágoas e tristezas do passado. Aproveite e renove-se. Acredite em você, no seu potencial. Lute pelos seus sonhos. Número 28, a cor é rosa, pisciano. Ficando por aqui, de volta amanhã com mais previsões astrológicas. Logo cedinho, nosso encontro é aqui, tá? Beijos, tchau, tchau.
0: Valeu, Jenny. Beijo. Até amanhã. Amanhã sim, sexta-feira, né? Muito obrigado. Estamos te aguardando aí. 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
0: 8:45, bom dia, Diles, tudo certo? Tem chimarrão, tem quinta-feira, bastante serviço e o radinho na Cristal, né, Diles? Obrigado, bom dia.
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0: Namora, namora, cadeira cativa, Zé Neto e Cristiano. É boa demais essa, né? 8h58, não demora. 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
12: A região sudoeste do Paraná fechou o mês de agosto de 2026 com um saldo positivo no mercado de trabalho formal. De acordo com os dados do Cadastro Geral de Empregados e Desempregados, o CAGED, divulgados pelo Ministério do Trabalho, foram registradas 9.661 admissões e 8.709 desligamentos no período, resultado da criação de 952 novos postos de trabalho com carteira assinada. Dos 42 municípios que compõem a região, 20 apresentaram desempenho positivo em agosto, com contratações superando as demissões. Os principais destaques do mês foram Pato Branco, com a liderança regional, a abrir 408 novas vagas, seguido por Beltrão, com 226, Doidizinho, 140 e Mangueirinha, 116 vagas. Por outro lado, 22 municípios registraram saldo negativo no mês. Os maiores números de desligamentos ocorreram em Salto Lontra e Ampere, ambos com saldo de 38 vagas. Já os municípios de Cruzeiro do Iguaçu e Santo Antônio do Sudoeste fecharam agosto com saldo zerado, ou seja, registrando o volume idêntico de contratações e demissões.
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0: Agora 9:03, quinta-feira, o sol vai brilhando, dá uma animada aí por enquanto, mas tem previsão de bastante chuva ainda aí pro fim de semana, já começa a chover de novo, semana que vem bastante chuva. Mas enfim, né, vamos lá com a Ivonete, que está nos visitando aqui de novo. 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
1: Tem que estar sempre preparado, né? Vai que bate um vento, né? Tem que sempre ter uma camisa, uma jaqueta junto. Duma e Jeca com Rio Negro e Solimões. Vai que bate um vento.
2: Tem um chapéu preto. Vai que bate o vento e me arrasta pro Rodrigo.
1: 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Bom dia, bom dia, bom dia.
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1: 9:11, bateu aqui quase em frente à Rádio Cristal, deu uma batida aí, né, um acidente agora. Se você está passando por aqui, toma cuidado, desvia, né, o carro está em cima da pista, aparentemente não muitos estragos, né, não muito grave. É um carro preto, acho que é um, como é que chama esse carro aí, Reginaldo Vicente? É um carrinho, né, um carro pequeno. Obrigado, Ivonete, né? A Ivonete está passando ali, né? Saiu daqui agora, né? Falando da Damazine, passou ali, já quase presenciou, então, esse acidente. Um Mobi, né? Um Mobi, que está em cima da pista. Não pude ver qual é o outro carro que se envolveu nesse acidente, mas o Mobi estragou bastante, né? Bastante estragos ali no lateral. Está em cima da pista, então, já sinalizando com cones. A empresa que cuida aqui do trajeto já deve estar aí para sinalizar direitinho e retirar os carros da pista. Obrigado, Ivonete, pela informação também, pela reportagem aí. 9:12, onde é que a gente estava? Tomando um café aqui com a dona Nilce. Bom dia, Nilce. Salame, queijo, banana, café, pão caseiro, bolo feito, batido na forma. Aí sim, né? Ótima quinta-feira, Deus no comando. Dona Nilce, bom dia. Temos que combinar uma hora aí com o subtenente Melo para a gente ir lá, né? Subtenente Melo, lá na dona Nilce tomar um café, né? Um dia que seja folga da manhã aqui, que a gente possa ir lá tomar um café, né, com a dona Nilce. Aí sim eu dou valor. 9 da manhã, 13 minutos, e o supermercado da Laqua.
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1: 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Ofertas especiais para o mês de outubro. 9:14, bom dia, Ega. Isso, como é que é? que Nossa Senhora Aparecida, Mãe Celestial, envolva o seu dia com seu manto de amor, paz, saúde, bênção sem fim. Obrigado, Ega. Aquele abraço. Ainda hoje.

0: Amada que mora longe, ô seu Zezinho, da família Ramos.
1: Bom dia, meu amigo Valdecir.
0: Bom dia.
1: Como é que tá, indo, velho?
0: Bom.
1: Tudo certo, hein? Tudo beleza?
0: Tudo em ordem.
1: Tá tudo parei, que nem os outros.
0: Que bom, né?
1: E tem que ter medo desse nosso tempo, hein? Nove mais ou vai dar uma alinhada? Mas tá bom, né? Fazer o quê? Anda pra nós ir, se der aí, ô. Chalé 4x5, hein? Agradeço pra vocês e boa quinta-feira, um bom fim de semana. Abençoado por Deus.
0: Tá certo.
1: Beleza?
0: Valeu, seu Zezinho. Não entendi que música ele pediu ali, depois eu vou reouvir, né? Ouvir de novo o áudio. O tempo não casou pra não ser mandado, como diz o seu Chiquinho, né? Ele se governa. Então tem previsão de chuva aí pro fim de semana. Vai molhar o voto da galera no próximo domingo pela previsão aqui.
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0: Seu Zezinho tá aí, então? Seu Zezinho, vou procurar música aqui agora, já entendi, viu, seu Zezinho? Muito obrigado, bom dia para o senhor também. É, quem mais lá? Tem mais uma visita aí? Vamos lá, abre lá, bom dia. Alô, bom dia.
1: Bom dia, aqui é Maria Vitória Antunes, daqui de Vitorino. Tá oferecendo, quer oferecer uma música, Chão de Prata, para todos os meus amigos e amigas daí de Renascença, especialmente para o José Francisco Antunes.
0: Caixão de Prata, é essa mesmo que ela pediu aí? Caixão de Prata? Tem essa, meu assessor, para assuntos de morrer no caixão? Caixão de Prata. Hã? Tem? Então vamos achar aí o Caixão de Prata. Muito obrigado, então, dona Maria, que falou aí lá de Vitorino, na sintonia também, Rádio Cristal, manhã de quinta-feira. 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
2: O Rotary Club está preparando aí o passeio ciclístico, o quinto passeio ciclístico. Quem não se inscreveu ainda, vai lá no Instagram do Rotary, @RotaryMarmeleiro. Vai ser neste sábado, agora, dia 3 de outubro, às 14 horas. Acredito que seja aí no, na Praça Central, né? No calçadão deve ser então o início, a partir das 14 horas o credenciamento, às 15 horas o passeio, encerrando às 16h30 com o sorteio de 3 bicicletas e vários brindes para menores de 16 anos que vão se inscrever para esse passeio ciclístico. E as 120 primeiras inscrições ganha a camiseta, para participar então as camisetas também para os menores de 16 anos. Vai lá no Instagram do Rotary, @RotaryMarmeleiro, tem um link lá para fazer a inscrição, credenciamento então para sábado, dia 3. É, fazer lá a inscrição e participar desse passeio ciclístico do Rotary Clube. Bom dia, Marivone, que Deus abençoe vocês todos aí também. Alô, bairro Araucária, bom dia para todo mundo. 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

0: Nossa manhã de quinta-feira aqui pela Cristal, agora 9h24. Deixa eu mandar um abraço aqui pro meu amigo Maninho Stein, né? Alô, seu Maninho Stein. Alô, dona Sandra. Bom dia para todo mundo aí, para a família. Outro dia encontrei o Maninho, né? Aí ficamos conversando um pouquinho. Ele me contou aí que foi um dos fundadores da Rádio Cristal, né? Quando a Rádio Cristal ainda era Rádio Cultura, lá em 1979, quando as atividades começaram em Marmeleiro. O Maninho e mais um grupo de pessoas que fundaram a Rádio Cristal, daí chamaram o seu Agostinho Celesc, né, para fazer parte do conglomerado aí de pessoas, e depois o grupo Celesc acabou adquirindo a Rádio Cristal e Cultura na época ainda, né? Um abraço, Maninho, parabenizando, inclusive, outro dia ele nos ouviu falando aqui dos 47 anos da Rádio Cristal, que foi agora há pouco ali, dia 29 de agosto, né, em caráter oficial. Então, parabenizando aqui a Rádio Cristal pelos 47 anos, ele que foi um dos fundadores também, né? Iniciantes aqui de ter uma rádio em Marmeleiro lá em 1979. Obrigado, Maninho, pelas lembranças. Família Stein, grande abraço. Estamos juntos. Obrigado, Lília, aí também. Isso. A galera toda aí, né? O Godinho também. Todo mundo com a gente aí na medida do possível. Aquele abraço. 9h25, 9h25, e a Esquina da Costura. 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Dona Neuza, está na estrada, dona Neuza?
1: Bom dia, Valdecir. Olha só, estou na região, divulgando saúde e bem-estar às famílias na grande sintonia da Rádio Cristal.
0: Olha que bacana, Neuza Milke, do Império dos Girassóis. Obrigado pela carona, viu? Te cuida. É só...

0: Só nos olhos, boa essa demais, Jorge Matheus. Ó, vai ter festa lá na Barra do Rio 25 Renascença, já, nos próximos dias aí, também conhecido por dia 15, né, de outubro. É, vai ter a festa lá no Rio 25, não é dia 15, é dia 11, né, dia 11 que é o domingo. Eu já me adiantei lá, né? Mas vai começar tudo dia 7, lá na Barra do Rio 25 Renascença, que é a festa da padroeira Nossa Senhora Aparecida. No dia 7, uma quarta-feira, acolhida da imagem, na Igreja Matriz, às 19 horas. 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Lembrar que todas as noites do Tríduo, dias 8, 9 e 10, haverá venda de pastel, entre outras comidas lá, outros alimentos, na comunidade do Rio 25, na Barra do Rio 25 Renascença, na grutinha lá. E no domingo daí tem o almoço festivo, vai ter venda de churrasco antecipada, depois do almoço vai ter muita coisa boa lá, né? Toda a programação já sendo preparada aí com carinho lá pela equipe dos festeiros da Barra do Rio 25 Renascença. Muito obrigado mais uma vez pela parceria com a Rádio Cristal. 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Compre a carne que já está disponível para venda para a festa. 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Um chimarrãozinho aqui, enquanto o Reginaldo Vicente vai apresentar ali o Cristal Notícias. 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
6: A greve nacional dos bancários da Caixa Econômica Federal chegou ao fim e as agências voltam a ter atendimento presencial em todo o país. Aliás, voltou desde ontem, né, dia 30. Em nota, a Caixa confirma o retorno após julgamento do caso no TST, Tribunal Superior do Trabalho. Segundo o banco, após a decisão do tribunal, foi encerrado o processo de negociação coletiva submetido à apreciação da Justiça do Trabalho e o atendimento presencial aos clientes será restabelecido. Os sindicatos e confederações de bancários também confirmam o retorno ao trabalho. A greve nacional dos bancários da Caixa começou em 10 de setembro. Nessa terça-feira, dia 29, aliás, na última terça-feira, o TST julgou a paralisação como não abusiva, determinou o retorno imediato sob pena de multa e definiu reajuste salarial de 4,6%, o mesmo percentual do plano de saúde. O principal impasse era o convênio médico. Caixa e bancários tiveram 54 rodadas de negociação e ao menos 3 propostas relativas ao convênio médico, rejeitadas pela categoria. A última rejeição ocorreu em 21 de setembro. Os bancários alegam que o reajuste e as mudanças no plano fazem com que o aumento salarial seja anulado. Eles afirmam ainda que as mais afetadas são mães, chefes de família, já que haveria divisão de valores, conforme a faixa etária do dependente. Hoje, bancários pagam 3,5% sobre o salário base para o convênio, com o teto de 7%. O ministro relator do caso no TST, Maurício Godinho, manteve esse percentual.
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2: Até às 10, a nossa manhã sempre musical, com informação, com os melhores ouvintes do mundo, né, seu Valdir? Bom dia.
3: Opa, bom dia.
2: Bom?
3: Roda aí o baitaca, preferido das mulheres.
2: Tá bom, vamos procurar aqui. Obrigado, seu Valdir Antunes. Alô, Marcos Roberto Cambrucci. Tudo bem, Marcos? Bom dia. Que seja repleto de paz, amor e muita saúde mesmo a nossa quinta-feira. Obrigado pela companhia.
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2: O Clube de Idosos do bairro Santa Rita está preparando um matinê para sábado, dia 3 de outubro. Já estendendo esse convite aqui para você, também dançar bastante a partir das 14 horas com a animação do grupo Porto Serrano, os convidados todos aí, né, da região, para dançarem, para se divertirem, então. Copiou? Clube de Idosos do bairro Santa Rita e o matinê sábado, 3 de outubro, 14 horas, com Porto Serrano ali no clube, na rua Amândio Guilherme.

Está sendo feita aí uma arrecadação de fundos financeiros para ajudar a Maria Eduarda. A Maria Eduarda, a Duda, ela está se tratando aí, ela tem uma leucemia aguda de fenótipo misto e muitas arrecadações. Se você quiser colaborar com a Maria Eduarda, é só mandar um Pix, né? E tem a chave Pix, nós podemos divulgar aqui, se você buscar informações, nas redes sociais aí também, da Maria Eduarda e dos familiares, dos amigos, da Cláudia, da Adri, da Silvana, que também estão disponibilizando aí cartelas para um bingo que vai acontecer lá em Renascença, no Clube de Campo, no dia 12 de novembro. 12 de novembro vai ser às 19h30, R$35 para três rodadas e mais cinco extras, né? R$5 para as rodadas extras, certo? Ajuda aí, colabore. Tem aí vários telefones que a gente está divulgando para adquirir as cartelas, mas vai ser ainda dia 12 de novembro para ajudar a Duda de Renascença. Dona Nair, a Nair é a esposa do Cambucica. Bom dia, Dona Nair. Aquele abraço. Ótima quinta-feira.

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Tá chegando. Hoje é o último dia da propaganda eleitoral gratuita. A partir de amanhã, então, já essas chamadinhas diárias, aqueles blocos das... Tá chegando. Hoje é o último dia da propaganda eleitoral gratuita.

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Falando de eleições, pessoal da Renascença, temos uma grande audiência aí em Renascença. Então atenção para os locais de votação em Renascença, somente na cidade agora, porque todas as sessões eleitorais que eram no interior nas eleições passadas foram agrupadas todas na cidade de Renascença. É mais fácil deslocar o eleitor do interior para a cidade do que levar toda uma estrutura para poucos votos, de repente, né, para poucos eleitores. Esse é meu pensamento, né? Não sei se é exatamente isso que pensou a Justiça Eleitoral ao agrupar as sessões eleitorais. Em Renascença são 17 sessões eleitorais, 8 no Colégio Estadual Padre José Vicente Júnior e 9 na Escola Municipal Ida Kummer. São 5.354 eleitores no município de Renascença. Então, atenção, lá no Colégio Estadual de Renascença, na Rua Marechal Floriano Peixoto, as sessões que estarão disponíveis lá para votação no domingo, a partir das 8 horas da manhã, são a 69, a 70, 71, 72, 73, 74, 75 e 76. Estas todas lá no Colégio Estadual de Renascença. Vou repetir lá, ó. 69, 70, 71, 72, 73, 74, 75 e 76. Todas nessa ordem aqui numérica, as sessões do Colégio Estadual. Lá no alto, na Escola Ida Kummer, na Rua Costa e Silva, na Escola Municipal, daí são 9 sessões. Lá estão as 79, 82, 84, 86, 123, 115, 121, 156 e 175. Algumas que eram do interior que foram trazidas lá para a Escola Ida Kummer. Então, ó, repito, lá na Escola Ida Kummer, 79, 82, 84, 123, 86, 115, 121, 156 e 175. Eu gosto sempre de reforçar um lembrete bastante importante. Quando você olha no seu título eleitoral lá, a gente que tem acompanhado, né, no dia da eleição, a gente fica circulando, a gente vê muitas pessoas com dúvidas chegando lá e perguntando: eu quero votar na 140. Então não existe sessão 140, é a zona eleitoral 140. Aí no título está escrito lá, zona 140 e sessão número tal. São dois quadradinhos ali, dois lugares que aparece, a zona 140 e a sessão número tal. A zona 140 é compreendida os três municípios, é uma região, né, da Justiça Eleitoral. Marmeleiro, Renascença e Flor da Serra do Sul, esses três municípios compõem a 140ª zona eleitoral. Assim como tem outras, né, tem a 69, que é em Beltrão, tem outras zonas eleitorais. Marmeleiro, Renascença e Flor da Serra é a zona 140. E aí do ladinho tem o número da sessão. Ali nessa sessão é que você vai votar, então, no próximo domingo. Então, essas são as sessões eleitorais de Renascença. São 17 no total para 5.354 eleitores. Qualquer dúvida, nos pergunte. 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

9h43, ó, vai ter aí quatro domingos, dias 4, 11, 18 e 25 de outubro. Nesses quatro domingos aí vai acontecer na Igreja Adventista de Marmeleiro, a partir das 19h45 cada dia, são domingos de evangelismo. Então todas as famílias convidadas, como tem lá no capítulo 16 dos Atos dos Apóstolos, creia no Senhor Jesus e será salvo tu e tua casa. O orador será o pastor Jerônimo Júnior. Jerônimo Júnior vai ser o celebrante então, né? O pregador, dias 4, 11, 18 e 25 de outubro, na Igreja do Advento lá.

0: Bairro Ipiranga, né? No Bairro Ipiranga, às 19h45. Então, nesses quatro domingos aí, são domingos de evangelismo para todo mundo. 9h44, seu Ademir Schmidt, chegou a sua vez de mostrar a foto do seu Edio Padilha, né? O Padi, lá da linha Santa Isabel Renascença, encontro de belezas, diz aqui o Ade. Diz que o Padilha estava contando, ele foi em um estabelecimento fazer uma inscrição, pediram a idade, ele falou a idade, aí chegou em casa, olhou para o papel, estava lá 116 anos. Na complementação do resto, dizia que a avaliação era feita pela lata do caboclo. Bom, o cara olhou para ele e falou, vou colocar aqui a tua idade, né? 116 anos. Pelo amor de Deus, hein, Ade? Tu ama o Padilha, né? Tu gosta dele. Diz que muita gente boa, né? Quanto à beleza, aí faltam uns ajustes, diz aqui o Ade, né? No corpite do rapaz, né? Diz que ele espera um milagre para reformar tudo aquilo. Se encontraram na bocha ontem lá o Ade e o Padilha, né? Deus o livre, sobrou pouca coisa, né? 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

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Um pouquinho do caixão de prata aqui, ó. Um pouquinho.

0: Caixão de prata, né? Eis, Olívia. Agora chegou um prato de bolachas aqui, né? O seu Irineu e a dona Mari Silva nos presentearam aqui para o café da manhã desta quinta-feira com uma bolacha, né? Bolacha colorida, né? Do tipo. É as que está vendendo essas bolachas, inclusive, lá, né? Por R$10 a bandeja. R$10 lá na Amandio Guelha, em 614, na Casa dos Fundos. Ela está vendendo lá R$10, né? Mas para nós ela não quis vender, né? Não sei por que ela não quis vender aqui. Vamos ter que ajeitar, viu, dona Mari? Senão não dá lucro para a senhora, né? Eita, um abraço, muito obrigado. As bolachinhas gostosas. Já a galera está todo mundo ali. Parece um ataque de formigas na bandeja da bolacha. Vê quantas bolachas tem aqui, você vai sobrar uma pra mim lá, né? Senão já era. Eita, a galera gosta muito de bolacha aqui, viu, dona Mari Silva? Muito obrigado, que Deus abençoe aí, né? Que possa sempre caprichar e ter aí sempre disponibilidade pra fazer as bolachas. 9h53, a MK Multimarcas, MK Auto Center, está precisando contratar mecânico e precisando contratar auxiliar de mecânica. 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
0: Bom dia, bom dia. 9h55, 5 para as 10. 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Hoje é dia da pessoa idosa, pessoa idosa, de acordo com o Estatuto do Idoso, é considerado pessoa idosa. Então hoje é o dia internacional, né, das pessoas idosas. O Estatuto Brasileiro diz que pessoa idosa a partir dos 60 anos, né, início dos direitos gerais garantidos pelo Estatuto, atendimento preferencial, vagas reservadas, meia entrada em eventos, por exemplo. Hoje então o dia da pessoa idosa no mundo, a partir dos 60 anos já é considerado. Também dia do vendedor, você que vende, que trabalha com vendas, parabéns pelo seu trabalho, né? Não é para qualquer um, né? Tem que ter muita vontade, né? Tem que ser muito assertivo na questão das vendas, tem que ter o dom para ser vendedor. E também dia do vereador, a todos os vereadores em Marmeleiro, são 11 na Câmara Municipal, dia do vereador, esse que faz leis, que faz a legislação de um município, que fiscaliza, né? Então esse é o trabalho do vereador. Hoje é o dia de vocês aí. Parabéns pelo dia. Bah, rapaz, 9h57, tá quase na hora de ir embora já. O programa passa, que é um vento aqui, né? Passa rapidinho, ficamos devendo aqui algumas músicas.

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1: E para encerrando o programa de hoje, então, a gente reflete de novo que a gente precisa parar de gastar energia tentando controlar aquilo que nunca esteve em nossas mãos. Você controla suas escolhas, suas atitudes, seus limites e a maneira como decide seguir depois de cada acontecimento. O resto é incerteza. O que o outro fará, quem ficará, quem irá embora, quando o resultado chegar e como a vida vai responder aos seus esforços. Faça o que puder, dê o seu melhor e não transforme aquilo que foge do seu controle em motivo para perder a paz. Nem tudo precisa sair como você imaginou para dar certo. Às vezes, fazer a sua parte e seguir em frente é tudo que a vida está pedindo de você. Fica bem, um abraço, um beijo no seu coração, te cuida, bom dia!

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0: agradecer.
1: Louvado seja nosso Senhor Jesus Cristo, para sempre seja louvado. Querido povo de Deus, é com grande alegria hoje, Santa Teresinha do Menino Jesus, rogai por nós. A Santa das Rosas, Santa Teresinha, intercedei por nós. E hoje, toca a corneta, sacristão, porque nós estamos completando 21 anos da obra Evangelizar é Preciso. Louvando a Deus nosso Senhor, proclamando as graças de Deus. Por isso, ofereça este programa em ação de graças a Deus pelos 21 anos. Ofereço a todos os colaboradores da obra Evangelizar, colaboradores do santuário, onde a sede da obra Evangelizar é Preciso. E também a todos vocês, queridos associados, associadas. O programa hoje para você, a missa do meio-dia, é na sua intenção, querido associado, associada, Santa Teresinha do Menino Jesus. Quero saudar a todos a partir da Rádio Evangelizar, de onde tudo começa. As rádios irmãs cujos nomes cito neste momento.
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1: Hoje, 21 anos de existência. Quero saudar pela TV Evangelizar, sinal digital em todo o país, em várias cidades, canal aberto, pelo YouTube Padre Manzotti Oficial. Sempre ali, com sempre novos conteúdos, sempre evangelizando. Não esqueça de se inscrever, YouTube Padre Manzotti, pelo aplicativo da Associação Evangelizar é Preciso e todas as plataformas digitais. E hoje quero saudar uma nova emissora que entra conosco, Sintonia do Vale FM 98,9, da cidade de Volta Redonda, Rio de Janeiro. Sejam bem-vindos. Sintonia do Vale FM 98,9, Volta Redonda, Rio de Janeiro, com o programa Experiência de Deus. A Diocese de Barra do Piraí, Rio de Janeiro, Dom Luiz Henrique da Silva Brito. Bem-vindos. 21 anos de existência e nós estamos no sétimo dia da novena dos arcanjos. Nós estamos na quinta eucarística. Quanta coisa, não é, meu irmão, minha irmã? Quanta coisa para celebrar. Quinta eucarística, Santa Teresinha do Menino Jesus, a Santa das Rosas. Passarei o meu céu derramando graças sobre a terra e também a novena dos arcanjos. Em nome do Pai, do Filho, é do Espírito Santo. Amém. Naquele tempo, o Senhor escolheu outros 72 discípulos e os enviou dois a dois à sua frente a toda cidade e lugar onde ele próprio devia ir. E dizia-lhes: a messe é grande, mas os trabalhadores são poucos. Por isso, pedi ao dono da messe que mande trabalhadores para a colheita. Eis que vos envio como cordeiros para o meio de lobos. Não leveis bolsa, nem sacola, nem sandálias, e não cumprimenteis ninguém pelo caminho. Em qualquer casa em que entrardes, dizei primeiro: a paz esteja nesta casa. Escute bem e diga: seja bem-vinda a paz do Senhor. Dizei primeiro: a paz esteja nesta casa. Se ali morar um amigo da paz, a paz repousará nele. Se não, ela voltará para vós. Permanecei naquela casa, comei e bebei do que tiverem, porque o trabalhador merece o seu salário. No entanto, sabei que o reino de Deus está próximo. Eu vos digo que naquele dia Sodoma e Gomorra será tratada com menos rigor do que esta cidade. Senhor, eu fico na primeira parte do evangelho de hoje, para rezarmos, refletirmos. O Senhor chama 72 discípulos. Sabemos que ele tinha 12 apóstolos, mas ele alarga o número de missionários, 72, e os envia. Os envia em missão, onde ele próprio devia ir. Eu e você somos parte destes 72. E hoje, 1º de outubro, mês missionário, somos chamados a proclamar o reino e estar onde o próprio Jesus gostaria de estar. Percebe a missão que o Senhor nos dá? Eu disse que hoje é muito emblemático, 1º de outubro, mês das missões, e nós somos missionários pelo batismo. Diga você, eu sou missionário pelo batismo. Diga, eu sou missionário pelo batismo. E o Senhor está me enviando hoje. O Senhor está me lembrando que sou missionário. O Senhor está me enviando sob a proteção da padroeira de todas as missões, Santa Teresinha do Menino Jesus. Ela é a padroeira das missões, copadroeiro São Xavier, São Francisco Xavier. E a grande missão, perceba, é falar do Senhor. Porque se ele manda onde ele próprio devia estar, é para anunciar Jesus Cristo. Então fale, Senhor, eu me coloco a teu serviço, a messe é grande, os operários são poucos, é verdade, Senhor. Mas eu quero fazer parte destes poucos operários. E rezo hoje para que mais e mais pessoas se façam missionários. Senhor Deus, hoje é um dia tão especial e quero pedir, por intercessão de Santa Teresinha do Menino Jesus, uma graça. Peço uma graça. Pedi, recebereis, procurai, achareis, batei, a porta vos será aberta. Lembre-se que ela disse, eu não quero passar o meu céu, sim, não trabalhar pela terra, eu quero trabalhar pela igreja. Então diga, Santa Teresinha, tome este meu pedido hoje e apresente ao bom Deus. Obtenha a graça que tanto necessito, Santa Teresinha das Rosas, Santa Teresinha. Junto de Deus, intercede por mim. Diga o que é que você tanto necessita. A cura de uma doença, uma depressão que está te causando muito sofrimento, um desencontro na família, Santa Teresinha no céu, trabalhe em meu favor. Santa Teresinha, intercede a teu amado Jesus por mim, ao teu querido, ó menina flor do Carmelo, intercede a Deus por mim. Filhos e filhas, é um motivo que te leva a ligar para alguém, a passar um WhatsApp. E eu gostaria que você, no chat, colocasse como você sente essa obra. Evangelizar é preciso nos 21 anos. Eu queria que você falasse sobre a obra Evangelizar. Hoje, 21 anos. A equipe já no próximo bloco vai trazer para mim. E eu quero comentar com você. Missa especial às 12 horas. Celebre em horário alternativo também às 4, também às 5h30. Eu volto já.

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1: 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Você recebe todos os meses o Jornal do Evangelizador, que para mim é um instrumento de catequese, um instrumento de espiritualidade, um instrumento de evangelização. 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E há 15 anos, a TV Evangelizar. Há 15 anos, a missão ganhou novas telas, novas possibilidades. A TV Evangelizar nasceu para levar a palavra de Deus pela televisão. Portanto, 21 anos de obra evangelizar é preciso. Louvado seja Deus. Minha ação de graças a Deus. Minha ação de graças a todos os colaboradores. Ação de graças a todos aqueles que são voluntários e aqueles que são nossos associados fiéis. Sim, aqueles que todos os meses fazem a sua contribuição dentro das suas possibilidades. Muito obrigado. Aqueles que já há 21 anos são associados, aqueles que são associados mais recentemente e aqueles que se tornarão associados hoje, nessa data de Santa Teresinha do Menino Jesus, nesta data de 21 anos da obra Evangelizar, que vai pensar assim: puxa, há tanto tempo que eu acompanho esta obra, hoje, nos 21 anos, eu vou me comprometer. Vou me tornar um associado. 0800-410-6060. Torne-se associado hoje. 41-3221-6060. Renata, que a paz de Jesus esteja com você.
2: Contigo também. Bom dia, Padre Reginaldo.
1: Bom dia, Renata. Que a paz do Senhor esteja com você. Você fala de onde, querida?
2: Eu falo da cidade de Maricá, no Rio de Janeiro.
1: Opa, hoje começou uma emissora de Volta Redonda transmitir nosso programa. Isso. Minha saudação a Maricá, Rio de Janeiro. É, fica próximo da capital?
2: Fica próximo a Niterói, do outro lado da ponte.
1: Ah, por acaso, aí pega o canal 16.1? Já tentou?
2: É, pega a TV Evangelizar, mas eu não sei qual é o número.
1: Opa, dá uma olhadinha e depois, se for, grava um áudio para mim. Eu estou ansioso, Rio de Janeiro. Dê um retorno. Eu anseio por ouvir. Olha, eu acompanho a TV Evangelizar pelo canal 16.1. Tenta depois, tá bom? Por favor.
2: Tá bom.
1: E como é que se acompanha? Ah, pela TV, né?
2: Pela TV. Pela TV.
1: Tá certo. Diga lá, Renata.
2: Eu quero dar um testemunho de fé, Padre Reginaldo.
1: Por favor.
2: Dia 29 de setembro foi meu aniversário.
1: Parabéns.
2: É o Dia dos Arcanjos.
1: Isto.
2: E há um ano atrás, o meu marido foi diagnosticado com câncer de rim. E então foi feito o tratamento, a cirurgia, com a rapidez, por causa da complexidade.
1: Certo.
2: E 5 dias depois, veio o meu diagnóstico de câncer de mama.
1: Nossa.
2: Então foram os dois, na mesma época, passando pela mesma, uma situação bem parecida. Ele fez a cirurgia do câncer, retirou, e terminou o período de recuperação dele dos 15 dias, eu comecei o meu tratamento.
1: Puxa.
2: Com a quimioterapia, depois a cirurgia, depois a radioterapia.
1: Ah.
2: Agora, no dia 28, um ano depois, o médico dele colocou ele como curado, porque a cirurgia foi bem sucedida, então a margem que teria com alguma célula que restante está toda curada.
1: Louvado seja Deus.
2: Recebemos essa graça.
1: Sim.
2: E também durante todo o período, o tipo de câncer de mama que eu tive era raro.
1: Sim.
2: Então não deveria ser curado com a quimioterapia. E na hora da cirurgia foi constatado que não tinha mais câncer, era só a massa.
1: Louvado seja Deus, filha.
2: E para minha surpresa, quando eu cheguei na radioterapia, que é uma, foi como prevenção, o médico ele falou para mim, para o meu esposo, que foi o primeiro caso que ele viu de cura na quimioterapia.
1: Louvado seja Deus.
2: Durante todo esse período, muitas pessoas se colocaram em oração por mim e pelo meu esposo. Hoje, dia de Santa Terezinha do Menino Jesus, foi a paróquia onde eu nasci, fui batizada, crismada. Só casei na Basílica de Nossa Senhora Auxiliadora.
1: Certo.
2: Não foi lá na paróquia de Santa Terezinha. E hoje é dia de Santa Terezinha.
1: Era seu dia de ligar e dar o testemunho.
2: Exato.
1: Era seu dia.
2: Então, quero pedir a oração por todas essas pessoas, que tanto da paróquia de Santa Terezinha, que a minha família toda fez parte, como todas as pessoas que se disponibilizaram também em oração por mim, pelo meu esposo. Peço oração de graças, que eles alcancem também a graça deles.
1: Então diga, graça recebida.
2: É graça testemunhada. Toca o sino, sacristão.
1: Louvado seja Deus. Está aí a Renata, de Maricá, Rio de Janeiro, TV Evangelizar, eu insisto. Povo querido do Rio de Janeiro, tente sintonizar na sua casa a TV Evangelizar e tente, através do controle 16.1. E uma vez que você conseguir, grave um áudio para mim, 41-3221-6060. Anseio por expandir no Rio de Janeiro. Lá em Maricá é Dom José Francisco Rezende Dias, da Arquidiocese de Niterói. Queridos irmãos e irmãs, hoje 21 anos da obra Evangelizar, mas é dia de Santa Terezinha do Menino Jesus. Ela nasceu no dia 2 de janeiro de 1873, filha de um casal de ourives, e ela mesma fala dos pais, dignos do mais alto do céu do que da terra. Ela era a última de 8 irmãos, 3 morreram quando criança. Aos 4 anos, ficou órfã da mãe e viveu um grande drama do abandono. E depois, as irmãs também entraram no Carmelo. Mas ela era chamada pelo pai, a pequena rainha da França e de Navarra, como também a pequena órfã. Santa Terezinha fez um processo de santificação belíssimo. Vamos ouvir mais sobre isso, depois do intervalo.
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0: queridos filhos e filhas, ainda falando um pouco mais sobre Santa Teresinha do Menino Jesus, ela, com 15 anos, entra no Carmelo com autorização do Papa Leão XIII. Disse ele a ela: você vai entrar se Deus quiser. Logo cedo, a superiora pediu que ela começasse a escrever o seu diário. E ela disse que no dia 9 de junho, na festa da Santíssima Trindade, disse: recebi a graça de entender, mais do que nunca, quanto Jesus quer ser amado. Santa Teresinha do Menino Jesus faz a teologia do pequeno caminho, a infância espiritual. Sua prática de amor a Deus não se baseava nas grandes coisas, mas em pequenos atos diários, aparentemente insignificante. Na sua autobiografia, Santa Teresa descreve assim: há somente uma coisa a ser feita, oferecer a Jesus as flores dos pequenos sacrifícios. Repito por ora, em sua autobiografia, ela diz: há somente uma coisa a ser feita, oferecer a Jesus as flores dos pequenos sacrifícios. Santa Teresinha do Menino Jesus. Bíblia aberta, cartilha de oração.
1: Dá-me a palavra certa, na hora certa e do jeito certo.
0: E hoje, Primeiro Reis, capítulo 21, versículo 17, seguintes. Primeiro Reis, capítulo 21, 17, seguintes. Quero contextualizá-los antes, na leitura orante. O trecho que vamos ouvir acontece depois do episódio da vinha de Nabote. O rei Acabe desejava possuir a vinha de Nabote, mas Nabote, que era o dono da propriedade, se recusou a entregá-la, porque aquela terra era herança de sua família. Jezabel, a rainha que adorava o deus Baal, esposa de Acabe, articulou uma falsa acusação contra Nabote, que acabou sendo condenado e morto. Depois disso, Acabe tomou posse da vinha de Nabote. É importante você saber esse contexto. E nesse mesmo dia, que Deus envia Elias para confrontar o rei Nabote. O profeta vai ao encontro de Acabe e anuncia que Deus viu a injustiça cometida e que o rei seria responsabilizado por ela. Portanto, feito esse contexto, Primeiro Reis, capítulo 21, versículo 17. Então, o Senhor Deus disse a Elias, o profeta. Então, o Senhor Deus disse a Elias, o profeta: vai falar com Acabe, o rei de Israel que mora na cidade de Samaria. Você o achará em Jezreel, na plantação das uvas de Nabote. Você então lembra a história que eu acabei de contar, que fizeram uma acusação falsa à esposa do rei, a Jezabel, a malévola, a idólatra, e mataram Nabote e o rei acabou pegando a plantação. Ele foi até lá para tomar posse dela. Quem? O rei. Estava lá querendo a vinha de Nabote. Diga, continuou Deus a dizer a Elias, versículo 19. Diga a Acabe que eu, o Senhor, estou dizendo a ele: você mata o homem e ainda fica com a propriedade dele? Diga a Acabe que o que eu estou dizendo é isso: no mesmo lugar onde os cachorros lamberam o sangue de Nabote, eles lamberão seu próprio sangue. Quando Acabe ouviu Elias, viu Elias, perguntou: você já me achou, meu inimigo? Elias respondeu: achei sim. Porque você se entregou completamente a fazer o que o Senhor Deus considerava errado. Por isso, ele disse: eu vou fazer com que a desgraça caia sobre você. Vou acabar com você e vou me livrar de todos os homens da sua família, tanto os jovens como os velhos. Vou fazer com sua família o mesmo que fiz com a família do rei Jeroboão, filho de Nebate, e com a família de Baasa, filho de Aías, porque você levou o povo de Israel a pecar, e isso me provocou e me fez ficar irado. Elias continuou: mas aí é sobre Jezabel, a rainha idólatra e assassina. Vamos ao texto. Vamos ao texto no meio onde hoje as pessoas pensam: Deus não vê, Deus não enxerga, Deus não vê essas artimanhas. Não vê aquilo que é feito na surdina. Jezabel, a idólatra, podia e pensou que o crime estava resolvido. Nabote morto. Nabote agora não tinha quem o herdasse, e foi lá o rei Acabe e pegou, de forma ilegítima e de forma contra a vontade de Deus, a terra de Nabote. Deus envia Elias. Ao enviar Elias e dizer uma frase tão forte: onde foi derramado, os cães, cachorros lamberam o sangue de Nabote, irão lamber o seu próprio sangue. Por isso, com esta frase, Acabe, que era rei, tem que tomar consciência de que ele não está acima de Deus. Elias não se intimida em denunciar o pecado. Isso nos ensina que não há posição, nem autoridade, nem influência neste mundo que justifique a injustiça. Por ora é isso. Não há poder humano, autoridade, influência que justifique a injustiça humana. E Elias, o profeta que não tem medo de denunciar o pecado. Voltamos já.
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1: Mais influência e poder que tenha, que justifique a injustiça. Terceiro, você poderia pensar, mas não foi Acabe que maquinou a morte de Nabote, foi Jezabel. Um terceiro ponto, o pecado não é apenas aquilo que fazemos, mas também aquilo que permitimos. Reflita isso, o pecado não é só aquilo que fazemos, mas aquilo que permitimos fazer. A trama não foi elaborada por Nabote, mas teve consentimento dele. Aceitou o resultado. Aceitou o resultado da morte de um inocente. Ora, ele foi tomar posse daquilo que havia sido obtido por uma injustiça. Será que nós temos essa consciência? Que não basta não fazer o mal, somos chamados a fazer o bem. Mas este apelo é um apelo também de conversão. O texto de hoje é um apelo de conversão, não só de condenação. Elias também o chama à conversão. Mas termino com um último ponto. Poderia ir muito mais. Percebe que o mal gera o mal. O pecado gera o pecado. No final ele disse, você levou o povo a pecar quando aceitou adorar outro Deus. O pecado da idolatria o cegou, o fez surdo, o fez um homem iníquo. O pecado da idolatria amortizou ou anestesiou, ou relaxou a consciência, a ponto de aceitar tomar posse de uma terra fruto de um assassinato. Que Deus nos ajude a compreender a leitura orante de hoje. Eu gostaria de lembrar que nós estamos na leitura dos profetas. Padre, nós estamos em Elias. Sim, mas já tivemos Samuel. Então, sabe o que você faz? Você vai no YouTube Padre Manzotti e tem lá, se você está olhando na tela agora, descrevo pelo rádio, você tem leitura orante. E nós começamos com Samuel, a vocação de Samuel, como Samuel ungiu Saul, estamos em Elias, já apareceu o nome de Eliseu, depois iremos para Eliseu. Isso é uma forma de você conhecer os profetas. Volto a dizer, catequese, gente, formação, como eu acredito nisso, como eu tenho falado sobre a importância de conhecermos a Bíblia, que não sejamos ignorantes da palavra de Deus. São Jerônimo dizia, né, ignorar a escritura é ignorar a pessoa de Jesus Cristo. Mas, padre, não tem nada a ver com Jesus Cristo que o senhor leu, tudo a ver, porque Jesus Cristo é a plena revelação. Mas ele é fruto do Antigo Testamento, a nossa fé é fruto do Antigo Testamento. Então capriche, vai lá, ó. Gente, não se cobra nada. Se cobrasse é capaz que alguém criticasse, e por isso diria que não acompanhava. Mas está lá, olha o trabalho, a gente faz com muito carinho. 22 anos, né? Se 21 anos tem a obra, 22 anos eu estou no rádio. Consuelo, que a paz de Jesus esteja com você.
2: Amém, padre. Bom dia. Eu nem acredito que eu estou falando com o senhor, padre.
1: Hoje é seu dia, dia de Santa Terezinha do Menino Jesus.
2: Ai, padre, depois de desde 2017 que eu

0: Nunca consegui falar com o senhor, mas eu amo o senhor, viu?
1: Obrigado.
0: Você é uma bênção na nossa vida.
1: De onde você fala, minha querida?
0: Natal, Rio Grande do Norte.
1: Seja bem-vinda. E como é que você me acompanha ali em Natal?
0: Eu acompanho pela TV 16.1,
1: Opa.
0: Pela 98 FM e YouTube, né?
1: Tá certo. Então nós temos TV Evangelizar, canal 16.1 em Natal, Rio Grande do Norte.
0: Isso.
1: Diga lá, Consuelo.
0: Padre, eu tô super nervosa.
1: Calma, estamos em família.
0: Primeiro eu tô ligando para agradecer, né, que eu prometi para São José Domingo e Nossa Senhora das Graças. Era uma graça que, com certeza, e de novena em novena, o ano passado, na novena da Santa Cruz, eu fiz a novena no mês de setembro, acredito que sim. Desde
1: sim, sempre é setembro, 14 de setembro, a exaltação da Santa Cruz.
0: Isso. Então, eu estava esperando a minha aposentadoria, não é? Porque, por tempo de serviço, entrou na justiça. E nada desse povo querer me dar minha aposentadoria. Então. Quando foi no quarto dia... E eu fazendo, né, e sempre pedindo a São José Dormente, que eu sou muito devota,
1: sim,
0: e a Nossa Senhora das Graças.
1: Amém.
0: E na novena da Santa Cruz, no quarto dia, chegou a carta da minha aposentadoria.
1: Louvado seja Deus.
0: E eu prometi que assim que eu conseguisse falar com o senhor, eu ia agradecer, né?
1: Amém.
0: A São José Dormindo e a Nossa Senhora das Graças.
1: Então, a São José rogou...
0: São José...
1: Providenciou,
0: com certeza.
1: Tá bom. Queria... Quer deixar alguém em oração, querida?
0: Quero deixar minha família inteira, né? E também meu filho. Eu tenho um filho que ele, agora em dezembro, se envolveu com pessoas erradas, padre, e foi preso.
1: Tá. Melhor não dizer o nome. Deus sabe de quem estamos falando, né?
0: Mas eu queria deixar minha filha Daiane.
1: Tá.
0: Luana.
1: Pois não.
0: E Fátima, a minha irmã.
1: Tá bom. Que Deus abençoe, minha querida Consuelo de Natal, Rio Grande do Norte, YouTube, TV Evangelizar, canal 16.1. Nos transmite lá a Rádio 98 FM, FM 87.9, Rural FM, ao arcebispo Dom João Santos Cardoso, da Arquidiocese de Natal. Gente, pessoal interagindo muito lá no chat. E aí, há uma missionária, dai-me, Senhor, a Lourdes Bernadette, essa obra é maravilhosa, o programa é uma bênção. A Anne Serafim está lá no YouTube, Padre Manzotti, agradecida a Deus pelo acesso à obra Evangelizar é Preciso, Maria Aparecida. Parabéns por esta obra maravilhosa, Joseli Brasiliano, é tudo na minha vida essa obra, sou também mensageira da capelinha, Josiele, perdão, Maria Faustina, quanta graça a obra Evangelizar é Preciso, e é missionária no dia de Santa Teresinha, é verdade, Maria Faustina, esse é o sentido, Betânia, Deus abençoe essa obra sempre. Também a Vera Oliveira, parabéns pela obra, 21 anos no amor de Deus. Neida Silva, muitos anos que acompanho a obra, é muito importante para nós, principalmente esses momentos bíblicos. A Vânia Dark, agradeço pelos 21 anos que tem transformado nossas vidas e o carisma é maravilhoso. A Marli Menezes, 21 anos de obra, Evangelizar é Preciso. Abençoada seja toda evangelização e dedicação. Sou associada com muito orgulho. E o Vladimir Lima, a obra Evangelizar é uma maravilha. Sempre estou assistindo, pedindo graças, alcançando, agradecendo. Que Deus abençoe sempre mais Jesus das Santas Chagas. Pois bem, comente lá e juntos, lembrando, temos a missa ao meio-dia. Celebro de modo... horário alternativo às 16h, também às 16h e às 17h30. Lembrando que sábado agora eu estarei celebrando o Tríduo de São Francisco no Santuário de São Francisco de Assis, no Xaxim. Eu volto já, volte comigo.
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5: 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TV Evangelizar, Nossa FM de Teresópolis, Rio de Janeiro. E TV Curtição Caicó, Rio Grande do Norte. Queridos irmãos e irmãs, hoje 21 anos da obra Evangelizar é preciso. O Jornal do Evangelizador está lindo. Eu digo para você que traz na capa 21 anos. Missão que transforma vidas todos os dias. Você recebeu na sua casa. Eu sei que teve greve do correio, mas já acabou. Vai receber se não recebeu. Que tal você fazer parte dessa família hoje? 21 anos. 41-3221-6060. Vem no Jornal do Evangelizador, o Evangelizar é Preciso, a foto de Dom Gregório Paixão. Vem um pouco da nossa história, leia, gente. E aí vem a novena de Nossa Senhora Aparecida, que vamos fazer. E vem a novena de Santa Teresinha do Menino Jesus. Quero lembrar também, 21 anos... O Jornal do Manzotinho, a turma do Manzotinho, gente. Olha que coisa maravilhosa. Santa Teresinha na capa. Detalhe importante, tá vendo? Ô, crianças, vocês vão receber o material de para colar. Adesivos para serem colados. Meu Deus, que coisa mais linda. São Carlo Acuti, Santa Teresinha, São Francisco de Assis. Turma do Manzotinho, olha aí. Um presente para você da obra Evangelizar é Preciso. Padre, eu quero receber o Jornal do Evangelizador. Torne-se um associado hoje. 41-3221-6060. Ou você pode ligar. 0800-410-6060. Eu gostaria, nesses 21 anos, lembrar de uma frase lapidar de Santa Teresinha do Menino Jesus. E hoje, gostaria de rezar antes da novena. Para mim, a oração é o impulso do coração. É um simples olhar voltado para o céu. É um grito de gratidão e de amor, tanto na provação quanto na alegria. E agora, eleve seu pensamento e reze comigo essa breve oração no dia de Santa Teresinha do Menino Jesus. Ó Santa Teresinha, sede nosso anjo protetor na travessia desta vida. Santa Teresinha do Menino Jesus, que dissestes: espero não ficar inativa no céu. Meu desejo é de trabalhar ainda pela igreja, pelas almas. Santa Teresinha, hoje é teu dia. É também dia e aniversário da obra Evangelizar é Preciso. Santa Teresinha, trabalhe no céu por essa graça que tanto peço. Você deve imaginar que a graça que peço é começar a movimentação e a construção na terra prometida. Essa é a intenção geral. Mas a sua intenção hoje, dia de Santa Teresinha, qual é? Até meia-noite é dia de Santa Teresinha. E juntos, sétimo dia da novena dos arcanjos, rezemos. Arcanjo Gabriel, portador das boas novas, da mudança e da sabedoria, da inteligência. Arcanjo da Anunciação, trazei a palavra de Deus e que ela permaneça em meu pensar e agir. Fazei com que também eu seja um mensageiro dos preceitos do Senhor, por palavras de bondade e solidariedade. Arcanjo da Anunciação, vinde meu auxílio. Arcanjo Rafael, guardião da saúde e da cura, que os raios curativos desçam sobre mim, dando-me saúde e cura dos males, do corpo e da alma. Guardai meu corpo e minha mente, livrando-me de todas as doenças. Que vosso raio curativo esteja em meu lar, Arcanjo Rafael. Arcanjo Rafael, curai a minha alma, curai as minhas enfermidades. Arcanjo Miguel, príncipe, guardião e guerreiro, defendei-me com vossa espada, protegei-me com vosso escudo. Não permita que o mal me atinja. Protegei-me contra assaltos, roubos, acidentes e quaisquer atos de violência. Livrai-me de pessoas negativas, invejosas. Levante o vosso escudo de proteção em meu lar, minha família, parentes e amigos. Guardai meu trabalho, meus negócios e meus bens. Arcanjo Miguel, trazei paz e libertação. Arcanjo Miguel, defendei-me no combate. Arcanjos de Deus, venham em meu auxílio. Arcanjos do Senhor, venham em meu socorro. Hoje, 21 anos da obra Evangelizar é Preciso. Dia de Santa Teresinha do Menino Jesus. O Senhor esteja convosco, Ele está no meio de nós. Abençoai, Senhor, todos os associados da obra Evangelizar é Preciso. Abençoai aqueles que ainda não se tornaram, claro, aqueles que acompanham. Abençoai, Senhor, todos os trabalhadores da obra Evangelizar é Preciso, nossos colaboradores, nossos voluntários. Abençoai a água, a roupa dos enfermos, as fotos de família. Em nome do Pai, do Filho e do Espírito Santo, amém. Viva Santa Teresinha do Menino Jesus! Viva a obra Evangelizar nos seus 21 anos de existência! Evangelizar sempre é preciso!

0: 11 horas.
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Alô, você, bom dia. Amanhã de quarta-feira, né? Hoje é quarta-feira, dia 1º de outubro, ano 2026, né? O antepenúltimo mês do ano, começando agora. 274 dias para o ano já passou, né? Faltam só 91 dias e termina 2026. A Elaine Dias chegando com a agenda do rádio.

0: Oi, gente, a gente começa a Gina do Rádio hoje dizendo que hoje é 1º de outubro, um mês novinho pra gente começando hoje. Hoje é Dia Nacional do Vereador, hoje é Dia Internacional da Música e Dia Internacional do Idoso. Aniversariante do dia. Fazem aniversário hoje Robert Ray, cirurgião plástico brasileiro bem famoso, e o Júlio Batista, treinador e ex-jogador de futebol brasileiro que atuava como meio-campista. Parabéns a quem faz idade nova hoje. Fatos históricos e jornalísticos. Voltando no tempo, a gente lembra que em 1908 Henry Ford lançava o Ford T, o primeiro carro popular da história. Em 1937, os fascistas brasileiros integralistas armaram o chamado Perigo Vermelho, o Plano Cohen, e o Congresso Brasileiro em estado de guerra declarava a guerra aos comunistas de forma gratuita em todo o país. Foi em 1971 que o Walt Disney World era inaugurado perto de Orlando, na Flórida. Em 1977, Pelé fazia sua última partida como jogador profissional. Na despedida, ele marcava um gol de falta na vitória do Cosmos, de Nova York, por 2-1 sobre o Santos, time que projetou o jogador que faleceu em 2022, o rei do futebol. Já no ano de 2018, morria Charles Aznavour, cantor e compositor francês. A gente finaliza a Gina do Rádio dizendo que amanhã tem muito mais pra você. Até lá!
1: O tempo até que tá bonzinho, né? Tá bonzinho, amanheceu ferruscado, agora abriu o sol, graças a Deus veio o sol. Às 11 horas e 7 minutos... Lá fora 23 graus, aqui dentro também 23,4 graus Celsius, umidade relativa do ar na casa dos 64%. Quem traz a previsão do tempo para a região sul? A Sofia Muniz.
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3: O sul do Brasil tem quinta-feira de instabilidade concentrada, principalmente na parte da manhã, com a frente fria que trouxe frio nos últimos dias, já se afastando aos poucos. Curitiba tem o dia mais instável da região, com pancadas de chuva e trovoadas isoladas logo pela manhã, melhorando ao longo da tarde e da noite, com máximo de 22 graus. Florianópolis também amanhece com chuva e trovoadas isoladas, mas o grande destaque é a temperatura, com máximo de apenas 16 graus. A capital catarinense deve registrar a menor máxima de todo o Brasil nesta quinta-feira. Já Porto Alegre tem manhã com chance de chuva isolada, mas o tempo melhora bastante ao longo do dia, terminando com poucas nuvens e máxima de 23 graus, a mais alta entre as capitais do sul. Vale lembrar que esse padrão de melhora ao longo do dia é comum na passagem de frentes frias durante a primavera, especialmente em anos de El Niño, que tendem a manter o sul mais chuvoso nesta época do ano. Os ventos seguem fracos a moderados, com destaque para Florianópolis, onde sopram um pouco mais fortes à tarde e à noite. As informações são do Instituto Nacional de Meteorologia. Sofia Muniz, o tempo e a temperatura.
1: 11 horas e 9 minutos, 11 e 9. Bom dia a você que também está ligado com a gente lá no Facebook, né? Quem já pintou por lá, Neudi Bombieri, muito obrigado. E quem está aqui ao nosso lado hoje é a Flávia, da Relojoaria e Ótica Adriane. Começando outubro, novo mês, o penúltimo do ano, né? Meu Deus do céu, está terminando rapidinho, né, Flávia? 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
4: Bom dia, Ayrton. 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
1: 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Imagina, semana que vem
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4: 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Um bom mês a todo mundo e espero todo mundo lá esse mês de outubro para comemorar, e vai ser um mês maravilhoso.
1: Com certeza. Parabéns a você, parabéns ao Henrique, parabéns à Dora, que estão dando continuidade a este trabalho. 11 horas e 13 minutos, 11 e 13, vamos falar de esportes. Chegando na Cristal agora, Valdecir Moraes. Bom dia, Moraizinho.
5: Bom dia para você, bom dia para o ouvinte aí da Rádio Cristal. O Campeonato Brasileiro de Futebol da Série B, a segunda divisão, começa hoje a 31ª rodada. Às 20h30, Atletic e Sport, e às 21h, Novo Horizontino e Goiás. Mais uma rodada que começa agora da Série B. A Série A não tem rodada completa nesse fim de semana, somente dois jogos atrasados da rodada 21. Amanhã, às 20h, tem São Paulo e Santos, e sábado, dia 3, tem Atlético Mineiro e Bragantino, jogos atrasados do Campeonato Brasileiro de Futebol da Série A. Estamos numa data FIFA, a seleção brasileira de futebol fez o seu último treino em solo australiano quarta-feira, onde venceu a Austrália por 4-2, indo para a Índia. Foi a viagem iniciada a 1h da madrugada, horário de Brasília de hoje, 2h, horário local, rumo à Índia, para fazer mais um amistoso. Então, nesta data FIFA, a seleção fará um treinamento ainda em Calcutá, e sábado o amistoso vai ser às 11h da manhã, horário de Brasília, com uma estreia no gol. O goleiro do Coritiba, o Pedro Morisco, deverá ser o titular, então, desta partida. É o terceiro goleiro, já que a seleção começou amistoso com Hugo Souza, depois Otávio, e agora o Pedro Morisco será o titular nesta partida de sábado, 11h, da Seleção Brasileira de Futebol. A CBF divulgou a escala de arbitragem para o Grenal 455, que será disputado no dia 11 de outubro, 5h30 da tarde, na Arena do Grêmio, pela 30ª rodada do Brasileirão. O árbitro será Rodrigo José Pereira de Lima, de Pernambuco, que vai apitar esse clássico, o último do ano, o número 455, pelo Campeonato Brasileiro, o Grenal, que vai ser na Arena do Grêmio. Na zona de rebaixamento, o Internacional adotou uma promoção para 5 partidas restantes do Campeonato Brasileiro para lotar o estádio Beira-Rio e ajudar o time. A direção permitir, então, que sócios das modalidades que precisam pagar um valor pelos ingressos tenham entrada livre. Algumas promoções diferenciadas para os próximos jogos do Internacional, que está na zona de rebaixamento do Brasileirão. Abraço, bom dia.
1: Daqui a um dia o Internacional vai ter que pagar para os torcedores irem para o estádio, porque a vergonha do torcedor é muito maior do que a vergonha que não tem aqueles jogadores e a diretoria do Internacional, né? Tá uma pouca vergonha, não dá pra falar muita coisa, porque, olha, dá tristeza o que tá passando o tal do Internacional. Bom dia, dona Marlene Bonetti, dando bom dia também lá no Facebook, a Zenivio Mararaldi tá feliz porque tem sol, né? Sol quente por aí, né? Grande abraço a vocês que também acompanham a gente também, a Rosi Schmidt, Rodrigo Guizzi, Adelaide Soares também ligadas com a gente, curtindo lá no Facebook. Muito obrigado, hein? Muito obrigado. Olha, eu tenho um convite, dois convites para você aqui. Tem dois convites para você. Em todo o mês de outubro, todos os domingos, dia 4, 11, 18 e 25, vai acontecer na Igreja Adventista de Marmereiro, domingos de evangelismo. Jesus, nossa esperança. Você e sua família são convidados. Creia no Senhor Jesus e será salvo tu e tua casa. Venha, traga convidados para participar de 4 pregações, né? Com o pastor Jerônimo Alves da Silva Júnior, dias 4, 11, 18 e 25, 19 e 45, ali na Igreja Adventista do Sétimo Dia, na rua João Berdinarski, 254, né? Ali na frente da Funilaria Guindani. Também outro convite que eu tenho para você é para o 5º passeio ciclístico do Rotary Clube de Marmereiro. Será no dia 3 de outubro. É sábado agora, hein? Sábado agora, dia 3 de outubro, passeio ciclístico a partir das 14 horas. As inscrições já estão abertas e vão até o dia 3 de outubro, às 14 horas. O início será no dia 3, às 15 horas, com encerramento às 16h30. Para se inscrever, você deve entrar em contato no Instagram, @ Rotary, com Y, Marmeleiro. Haverá sorteio de 3 bicicletas e vários brindes. Sorteio somente para menores de 16 anos, tá bom? Os grandão não vão participar do sorteio, tá? Camisetas para os 120 primeiros inscritos menores de 16 anos, tá bom? Então, se você tem menos de 16 anos, participe do 5º passeio ciclístico do Rotary Clube de Marmeleiro, tá certo? 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Bom dia para Ivone Langarolandi, também dando bom dia lá no Facebook. Obrigado. 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Já já tem cotação dos preços do mercado agrícola e mercado financeiro aqui na programação da Rádio Cristal. 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Às 11 horas e 23 minutos, bom dia para o Alair Oliveira, o Erce Mendes, a Lourdes Severo, também quem mais curtiu aqui, a gente aqui, né, travou o trem aqui, né? Todos que estão ligados aí também no Facebook, muito obrigado. Semana da Vida, acontecendo nos próximos dias em Marmereiro, as informações da Pascom com Luiz Carlos Bittencourt.
6: A Pastoral Familiar e a Paróquia Santa Rita de Cássia, em Marmeleiro, promovem diversas atividades na Semana Nacional da Vida, de 1 a 8 de outubro. Janete Vial, da equipe de coordenação, convida a comunidade para participar das ações e reflexões a partir do tema O Sentido da Vida.
7: Convidamos as pessoas a redescobrir e pensar mais sobre o sentido da nossa existência. Vivenciamos um tempo de muitos entraves que deixam o dia a dia das pessoas, bem como das famílias, marcada pela falta de tempo, pelo individualismo, solidão e o chamado isolamento social.
6: Os idosos também merecem atenção nesta Semana Nacional da Vida. Sendo assim, Janete motiva a comunidade para visitar uma pessoa idosa.
7: E leve uma mensagem de fé e de esperança para que os idosos não se sintam excluídos e nem fiquem isolados em seus lares.
6: As gestantes também receberão a bênção no domingo, dia 4, às 19 horas, na Igreja Matriz, diz Janete.
7: Na celebração da missa na Matriz, terá a bênção para todas as gestantes que aguardam a chegada do seu bebê. Esse convite especial é para toda a família que espera a chegada de um novo membro.
6: Como parte da Semana Nacional da Vida, acontecerão as celebrações da novena em honra a Nossa Senhora Aparecida.
7: E diariamente estaremos rezando pela intenção dos nascituros. Relembrar isso é triste, é doloroso para as famílias que vivenciaram a perda de um filho recém-nascido ou de uma gestação interrompida de maneira natural. Que a Semana da Vida seja de muita oração, em defesa da vida de todas as pessoas, em qualquer fase da vida.
6: Ouvimos Janete Vial, da Pastoral Familiar da Paróquia Santa Rita de Cássia, em Marmeleiro, que promove a Semana Nacional da Vida, de 1 a 8 de outubro. Luiz Carlos Bittencourt, com informações da Pascon Diocesana.
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1: 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A informação na hora certa é com a Cristal, né? Estamos preparando aí uma grande cobertura nas eleições 2026, né? Fique ligado com a gente. Já estamos divulgando aí os roteiros de transporte do eleitor, também os locais das urnas de votação, algumas informações importantes para você. 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Reginaldo Vicente.
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2: A produção agropecuária do Paraná é destaque em nível nacional. O estado movimentou 18 bilhões e meio de reais em produtos de origem animal e a agricultura em 2025. Mesmo sendo o segundo maior produtor de mel em quantidade, o estado obteve o maior valor da produção de mel do Brasil. As informações foram divulgadas nesta quarta-feira, dia 30 de setembro, pelo IBGE. Somando produtos de origem animal e aquicultura, o VBP do Paraná foi o segundo maior do país, atrás de Minas Gerais, com 13,1% do total nacional. O Paraná é o segundo maior produtor de leite do Brasil também, 4,8 bilhões de litros, e tem a segunda maior produtividade do país, 4.297 litros por vaca ao ano, 72% acima da média nacional, que é de 2.499 litros. O leite respondeu por 77,5% do valor dos produtos de origem animal do estado. O município de Castro tem o segundo maior rebanho de vacas ordenhadas do país, 5.500 vacas, e é o município com o segundo maior valor da produção de origem animal do Brasil, 1 bilhão e meio de reais. O Paraná foi o segundo maior produtor de mel em quantidade, 10,7 toneladas, mas liderou em valor da produção com 217 milhões e 700 mil reais, uma alta de 17,1%, com 17,9% do valor nacional. O preço médio do mel paranaense, R$ 20,34 o quilo, ficou 19% acima da média brasileira.
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3: 8h36. 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
1: 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Bom dia, Luiz Medóis. Bom dia também para Eva Silva. Quem mais curtiu a gente lá no Facebook, Delires Medina de Oliveira, Tereza Gonçalves, Isolete da Gorte, a Marilene Ferreira, Gilmara Xavier, a Eva Silva, também o Roberval Veiga Bugs, a Vilma Delires Medina de Oliveira, Tereza Gonçalves, Isolete da Gorte, a Marilene Ferreira, Gilmara Xavier, a Eva Silva,

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Meu amigo João de Soligo, também ligado com a gente, dando bom dia, né? A Eva Silva também dando bom dia pra gente. A Delires Medina de Oliveira também dando bom dia. A Tereza Gonçalves, a Cleonice Lanferdini, muito bom dia para vocês. Todo mundo ligado na Cristal também no Facebook. O Odair Dallagnol lá pro Renascença também, obrigado. 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O Bastião hoje me encontrou aí na rua, né? Tá brabo com o pessoal da Bandeirantes que fica cortando o sinal, né? Nós já estamos numa pendenga faz dias com o pessoal da Bandeirantes para que eles melhorem o sinal na transmissão do futebol, né? Agora vai começar a segunda fase do campeonato aí, né? Os últimos jogos, né?
E a gente transmite jogos do Internacional e do Grêmio através da Bandeirantes, né? E eles estão com o sinal meio ruim. Vamos tratar de dar mais um puxão de orelha lá no pessoal da Bandeirantes, viu, Bastião? Grande abraço.

0: 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Lanchonete Independência, lanchonete da praça em Marmeleiro. 11h45, a Tereza Lima também deu um joinha lá, super fã, né? Super fã da Rádio Cristal, a Tereza Lima, também no Facebook. 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

0: 11h50, 11 horas mais 50 minutos na Cristal, programa da manhã, programa Ayrton José. Já já a cotação de preço, mercado agrícola e mercado financeiro, também alguns avisos e comunicados de hoje. 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
1: De você saber como anda o mercado agrícola, cotações fornecidas pelo Deral Cima.
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0: 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A cotação de preços para hoje, dados do Deral, Cima, Beltrão e Dois Vizinhos. Milho amarelo, variando de 56 a 63, mais praticado 62, caiu R$ 1 no mínimo. Soja industrial tipo 1, variando de 138 a 141, mais praticado 140. Queda de R$ 1 no mínimo, R$ 1 no mais praticado e 50 centavos no preço máximo. Trigo pão PH78, variando na casa de 80 a 84, mais praticado 82. Boi em pé, arroba, 350 a 360, mais praticado 355. Vaca em pé, padrão corte, arroba, 300 a 320, mais praticado 315. O dólar continua em alta, R$ 5,20. Euro da Europa, 5,86. Libra do Reino Unido, 6,87. Amanhã a gente confere mais informações do mercado agrícola e mercado financeiro. 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Por hoje não dá tempo para mais nada, vai ficar para depois do horário político e mais alguns comerciais, né? Você fica agora acompanhando o último programa do horário eleitoral no primeiro turno, né? No primeiro turno, porque se tiver segundo turno, já no dia 9 de outubro começa tudo de novo, né? Campanha para governo e campanha para presidente da República.
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0: 12:27.
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0: Olá, meu irmão, a paz de Jesus, o amor de Maria e a graça do Divino Espírito Santo esteja sobre você. Eu sou Felipe Beck e nós estamos iniciando o programa Momento da Fé, que vai ao ar aqui pela Rádio Cristal, todas as quinta-feiras, toda semana, em especial esta quinta-feira, com responsabilidade da renovação carismática. Portanto, meu amado irmão, vamos participar deste momento de oração. E eu convido você a traçar o sinal da cruz em nome do Pai, do Filho e do Espírito Santo. Amém. Rezamos juntos a oração do anjo. O anjo do Senhor anunciou a Maria e ela concebeu do Espírito Santo. Ave Maria, cheia de graça, o Senhor é convosco. Bendita sois vós entre as mulheres e bendito é o fruto do vosso ventre, Jesus. Santa Maria, Mãe de Deus, rogai por nós, os pecadores, agora e na hora de nossa morte. Amém. Eis aqui a escrava do Senhor, faça-se em mim segundo a vossa palavra. Ave Maria, cheia de graça, o Senhor é convosco. Bendita sois vós entre as mulheres, e bendito é o fruto do vosso ventre, Jesus. Santa Maria, Mãe de Deus, rogai por nós, os pecadores, agora e na hora de nossa morte. Amém. E o Verbo se fez carne e habitou entre nós. Ave Maria, cheia de graça, o Senhor é convosco. Bendita sois vós entre as mulheres e bendito é o fruto do vosso ventre, Jesus. Santa Maria, Mãe de Deus, rogai por nós, os pecadores, agora e na hora de nossa morte. Amém. A nossa oração pedindo a Nossa Senhora a proteção sobre a nossa cidade, sobre todas as famílias, em especial aqueles que enfrentam alguma situação de doença. Meu amado irmão, hoje a igreja celebra São Jerônimo. Este homem nasceu, peregrinou para nos trazer a palavra. E eu quero dizer para você que esse santo foi quem traduziu a Bíblia, a nossa palavra, do hebraico para o latim. Sendo assim, facilitando aos cristãos a leitura e também a aproximação com a palavra. Deste modo, a palavra chegou até mim, até você. A nossa Bíblia passou pela mão de São Jerônimo. Então, nós rezamos por ele nesse dia em todas as intenções. São Jerônimo, rogai por nós. E hoje eu quero dar os avisos. Estamos dentro da Semana Nacional da Vida. Os nossos sacerdotes, pela manhã, estavam visitando famílias, estavam dando a bênção nos lares, nas casas, visitando os doentes nesta manhã de quinta-feira. Também, meu amado irmão, logo mais às 19 horas, haverá missa em honra a Nossa Senhora das Graças na Vila Roma. E também terá, às 19h30, celebração de São Jerônimo no bairro Jardim Bandeira. Também teremos o nosso grupo de oração com missa em honra a São Miguel Arcanjo, para nós finalizarmos o nosso combate espiritual que nós estávamos rezando nesse mês de setembro. Logo mais, falamos um pouquinho mais sobre isso. Querido irmão, eu queria que você, nesse instante, abrisse os seus ouvidos, não somente físicos, mas espirituais, porque é um momento onde nós proclamamos o Evangelho. E o Evangelho proclamado, amado irmão, é Deus falando conosco. Proclamação do Evangelho de Jesus Cristo segundo Lucas. Glória a vós, Senhor. Ouça, amado irmão. Depois disso, designou o Senhor ainda 72 discípulos e mandou de dois a dois diante de si por todas as cidades e lugares para onde ele tinha de ir. Disse-lhes: grande é a messe, mas poucos são os operários. Rogai ao Senhor da messe que manda operários para a sua messe. Ide, eis que vos envio como cordeiros entre lobos. Não leveis bolsa, nem mochila, nem calçado, e ninguém saudeis pelo caminho. Em toda casa que entrardes, dizei primeiro: paz está nesta casa. Se ali houver algum homem pacífico, repousará sobre ele a vossa paz. Mas se não houver, ela tornará para vós. Permanecei na mesma casa, comei e bebei do que eles tiverem, pois o operário é digno do seu salário. Não andeis de casa em casa. Em qualquer cidade em que entrardes e vos receberem, comei o que se vos servir. Curai os enfermos que nela houver e dizei-lhes, o reino de Deus está próximo. Mas se entrardes em alguma cidade e não vos receberem, saindo pelas suas praças, dizei, até o pó que se nos pegou na vossa cidade, sacudimos contra vós. Sabei, contudo, que o reino de Deus está próximo. Digo-vos, naqueles dias haverá um tratamento menos rigoroso para Sodoma. Palavra da salvação. Glória a vós, Senhor. Olha que maravilha essa palavra, meu irmão, minha irmã. O Senhor sempre nos convidando a participar da sua igreja, a participar da história, a sermos pessoas que temos um trabalho na igreja, que colocamos o nosso carisma, que colocamos o nosso dom, que colocamos o nosso amor, o nosso carinho na messe. O próprio Jesus disse, a messe é grande e os operários são poucos. Hoje você percebe que há poucas pessoas servindo na igreja. Portanto, reze nesse momento, abra o seu coração, se permita se colocar na presença de Jesus e pedir o que eu posso fazer, Senhor, nesta messe, nesta igreja. E com certeza a força do Espírito Santo vai trazer sobre você a luz, a clareza daquilo que você pode fazer, meu amado irmão. Louvado seja o nosso Senhor Jesus Cristo, para sempre ele seja louvado. Amado irmão, logo mais às 19h30, nós temos a missa em honra a São Miguel Arcanjo. Nós temos nesta quinta-feira um grande momento de nós podermos rezar pela intercessão de São Miguel Arcanjo e junto com uma santa missa. Então, portanto, você que queira participar conosco às 19h30, nós estamos, a Renovação está organizando esse momento de oração. Venha rezar conosco, venha vencer aquelas batalhas que estavam difíceis na tua história. São Miguel Arcanjo, sabemos que dia 29, ontem, nós comemoramos o dia dos arcanjos e também o dia de São Miguel Arcanjo. Então, rezamos pedindo para que São Miguel Arcanjo desembanhe a sua espada contra todos os perigos espirituais que estão nos rondando neste tempo de muitas dificuldades. Por isso, eu gostaria que você rezasse nesse momento, junto comigo, pela sua casa, pela sua família, pelo seu trabalho, pedindo a proteção de São Miguel Arcanjo nesse tempo que vivemos. São Miguel Arcanjo, defendei-nos no combate. Sede o nosso refúgio contra as maldades e as ciladas do demônio. Ordene-lhes Deus, instantemente o pedimos. E vós, príncipe da milícia celeste, pela virtude divina, precipitai ao inferno Satanás e todos os espíritos malignos que andam pelo mundo para perder as almas. Amém. Assim, nossa casa está protegida espiritualmente. Possamos estar em unidade, logo mais em oração, às 19h30, com a missa em honra a São Miguel Arcanjo. Amado irmão, um grande abraço para você, esta quinta-feira, de responsabilidade da Renovação Carismática, grupo de oração toda quinta-feira. Você é convidado a estar conosco. Um grande abraço para você, dos servos da Renovação Carismática, um grande abraço da Igreja Católica a você. Fique bem, tenha uma ótima quinta-feira, uma ótima sexta-feira e Deus a abençoe. Em nome do Pai, do Filho e do Espírito Santo. Amém.
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12: Meio-dia e 42.
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19: Olá, minha gente amiga, muito boa tarde, uma ótima quinta-feira. Hoje, 1º de outubro. Seja bem-vindo no mês de outubro. Que Deus nos abençoe e nos proteja em mais um mês. Nosso Rádio Repórter começa agora nas ondas da Cristal FM. Outubro chegou e é o mês rosa numa campanha de conscientização sobre o câncer de mama, informando sobre a prevenção e o diagnóstico precoce da doença. Um alerta que se faz mais do que necessário, uma vez que os casos e mortes por câncer de mama estão crescendo no Paraná, apontam os dados do Ministério da Saúde. As estimativas do Instituto Nacional do Câncer, o INCA, por exemplo, apontam que o Estado deve registrar no próximo triênio, 2026 e 2028, uma média de 4.300 casos novos de neoplasia maligna da mama por ano. Para se ter uma dimensão do que isso representa, é o equivalente a quase 12 diagnósticos diários. E os números apresentam uma tendência de alta. Entre 2020 e 2022, o INCA apontava que o Paraná registraria 3.470 novos casos da doença por ano. Já entre 2023 e 2025, estimou 3.650 diagnósticos anuais. Ou seja, de 2020 a 2026, a estimativa de casos de câncer de mama avançou 23,9%, o que se refletiu também na taxa de incidência da neoplasia. O número passou de 59,26 por 100 mil mulheres para 70,24 no período analisado, uma alta de 18,5%. Além disso, os dados do Sistema de Informações sobre Mortalidade, o chamado SIM, também reforçam a emergência. Isso porque, além de mais diagnósticos, o Paraná também tem registrado mais mortes por câncer de mama. Em 2020, foram 1.013 registros. Em 2025, 1.327, uma alta de 31%. Já em 2026, até agosto, os dados preliminares apontam para 877 mortes pela doença, que ceifou mais de 11 mil

0: construídas no estado ao longo de 10 anos, de 2017 a 2026. A produção agropecuária do Paraná é destaque em nível nacional. O estado movimentou 18 bilhões e meio de reais em produtos de origem animal e a agricultura em 2025. Mesmo sendo o segundo maior produtor de mel em quantidade, o estado obteve o maior valor da produção de mel do Brasil. As informações foram divulgadas nesta quarta-feira, dia 30 de setembro, pelo IBGE. Somando produtos de origem animal e aquicultura, o VBP do Paraná foi o segundo maior do país, atrás de Minas Gerais, com 13,1% do total nacional. O Paraná é o segundo maior produtor de leite do Brasil também, 4,8 bilhões de litros, e tem a segunda maior produtividade do país, 4.297 litros por vaca ao ano, 72% acima da média nacional, que é de 2.499 litros. O leite respondeu por 77,5% do valor dos produtos de origem animal do estado. O município de Castro tem o segundo maior rebanho de vacas ordenhadas do país, 5.500 vacas. E é o município com o segundo maior valor da produção de origem animal do Brasil, 1 bilhão e meio de reais. O Paraná foi o segundo maior produtor de mel em quantidade, 10,7 toneladas, mas liderou em valor da produção com 217 milhões e 700 mil reais, uma alta de 17,1%, com 17,9% do valor nacional. O preço médio do mel paranaense, R$ 20,34 o quilo, ficou 19% acima da média brasileira.
1: Números do CAGED, o Cadastro Geral de Empregados e Desempregados do Ministério do Trabalho, revelam que o Brasil criou 165.827 empregos com carteira assinada em agosto. Esse número é o resultado final da conta que considera o número de contratações e o número de demissões registradas no mês. Ao todo, foram registradas no oitavo mês de 2026 cerca de 2.290.000 contratações e pouco mais de 2.120.000 demissões. Comparando com dados da série histórica, a criação de empregos subiu 7,2% em relação a agosto do ano passado, mas é o segundo resultado mais baixo para um mês de agosto desde 2020. No oitavo mês deste ano, os cinco setores da economia contrataram mais do que demitiram. Recorte por estado mostra saldos positivos em 24 das 27 unidades federativas do país. Os estados que mais se destacaram na criação de vagas formais foram São Paulo, Rio de Janeiro e Pernambuco. Por outro lado, os três estados que demitiram mais do que contrataram foram Rio Grande do Sul, Rondônia e Espírito Santo. Segundo o Ministério do Trabalho e Emprego, o que explica as demissões no Espírito Santo é principalmente o fim da safra de café. Em Rondônia, os cortes estão relacionados à indústria alimentícia. No Rio Grande do Sul, eles concentram-se na indústria do fumo e no comércio. Ainda de acordo com os dados do CAGED, o salário médio de admissão em agosto foi de R$ 2.410,74. Em valores, uma redução de R$ 0,74 em relação a julho, mas um ganho de R$ 24,31 em relação a agosto do ano passado. Da Rádio 2, Milena Abreu.
0: A região sudoeste do Paraná fechou o mês de agosto de 2026 com um saldo positivo no mercado de trabalho formal. De acordo com os dados do Cadastro Geral de Empregados e Desempregados, o CAGED, divulgados pelo Ministério do Trabalho, foram registradas 9.661 admissões e 8.709 desligamentos no período, resultado da criação de 952 novos postos de trabalho com carteira assinada. Dos 42 municípios que compõem a região, 20 apresentaram um desempenho positivo em agosto, com contratações superando as demissões. Os principais destaques do mês foram Pato Branco, com a liderança regional, a abrir 408 novas vagas, seguido por Beltrão, com 226, Dois Vizinhos, 140 e Mangueirinha, 116 vagas. Por outro lado, 22 municípios registraram saldo negativo no mês. Os maiores números de desligamentos ocorreram em Salto Lontra e Ampere, ambos com saldo de 38 vagas. Já os municípios de Cruzeiro do Iguaçu e Santo Antônio do Sudoeste fecharam agosto com saldo zerado, ou seja, registrando o volume idêntico de contratações e demissões. Vamos acionando o repórter Valquíria Rios, da agência Rádio Web.
2: Celebrado em 1º de outubro, o Dia Internacional da Pessoa Idosa promove a conscientização sobre o envelhecimento populacional e a garantia de direitos na terceira idade. Neste ano, a data também chama atenção para a participação dessa população nas eleições. A partir dos 70 anos, o voto é facultativo. Ainda assim, ir às urnas continua sendo uma forma de exercer a cidadania e de fazer valer seus interesses. É o que destaca Clea Cloure, cofundadora do Data 8 e líder do movimento 70+.
3: Essas pessoas, elas continuam tendo interesses, desejos e projetos para o futuro. E é importante que ela coloque o seu desejo nas urnas para que ela entenda que país é esse que ela quer viver. E uma frase muito simples que pode incentivá-las é: vamos votar, eu vou com você.
2: Mais de 17 milhões de brasileiros com 70 anos ou mais estão aptos a votar, até mesmo aqueles que ficaram de fora das últimas eleições. As pessoas idosas têm prioridade nas filas e os eleitores com 80 anos ou mais devem ser sempre os primeiros. Os seus acompanhantes também têm prioridade na votação. Além disso, aqueles com mobilidade reduzida podem ter uma pessoa de confiança na cabine. De acordo com Clea Cloure, a família, os amigos e toda a rede de apoio podem fazer a diferença.
3: É importante se organizar antes, conferir o local de votação, pensar no melhor horário. Nós estamos recomendando que seja logo cedo, mas eu acho mais importante de tudo ir além. Por que que esse dia não pode ser um dia especial para a família? Combinar um almoço depois, reunir filhos e netos.
2: Aposentados e pensionistas do INSS que forem votar terão a prova de vida atualizada sem precisar ir ao banco. Neste primeiro turno são 6 escolhas: presidente, governador, 2 senadores, deputado federal e deputado estadual ou distrital. Para facilitar, é bom levar uma colinha em papel com o número dos candidatos. E não esqueça, é obrigatório apresentar um documento oficial com foto. A votação acontece no domingo, dia 4 de outubro, das 8 da manhã às 5 da tarde, no horário de Brasília. Agência Rádio Web, produção e reportagem, Valquíria Rios.
0: Muito bem, Valquíria, muito obrigado pela informação. Minha gente amiga, a edição de hoje está encerrando. Muito obrigado pela companhia de sempre, né? Pelo carinho, prestígio. Que Deus nos abençoe, nos proteja, nos guie nesse mês de outubro. E amanhã, sexta-feira, tem mais informações. Tchau, tchau. Até lá.
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6: Meio-dia e 55.
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0: Boa tarde, amigos do esporte. Estamos chegando, Vanguarda Esportiva no ar. Hoje é quinta-feira, primeiro dia de outubro de 2026. Vamos lá com o que temos para deixar você por dentro, então, do esporte. A partir de amanhã já voltaremos lá para o meio-dia e 30, meio-dia e 35, mais ou menos, porque a partir de amanhã já não tem, nesse primeiro turno, horário eleitoral gratuito mais, horário obrigatório da propaganda política no rádio. Pela Copa Sudoeste de Futsal, a divisão prata, que é a segunda divisão da Copa Sudoeste de Futsal masculino, hoje devem jogar aí algumas partidas, né? Algumas equipes vão jogar. Realeza e Saudade do Iguaçu, São Jorge do Oeste e Santa Isabel, Pato Branco e Mariópolis, São João e Renascença, Pranchita e Capanema, Boa Esperança do Iguaçu e Flor da Serra do Sul, Verê e Bom Jesus do Sul. São os jogos programados aqui na sequência da Copa Sudoeste de Futsal pela divisão prata. Pela divisão ouro, que é a primeira divisão, agora teremos aqui nos próximos dias mais alguns jogos, entre eles o de Marmeleiro, que vai ser dia 6 lá em Vitorino. Vitorino e Marmeleiro, algumas equipes já aí com a corda no pescoço, tentando fugir do rebaixamento, porque se não somar pontos, né, as equipes correm risco aí de serem rebaixadas para a Série Prata no ano que vem. Marmeleiro tem 2 pontos ainda, por enquanto não está na zona de rebaixamento, mas tem equipes aqui, por exemplo, Coronel Vivida, que em 5 jogos não venceu nenhuma, Honório Serpa, que em 5 jogos só empatou uma, então ainda tem mais um jogo para... 2 jogos ainda pela frente, né? Por exemplo, o Honório Serpa, que dá para tentar escapar. O time de Coronel Vivida tem mais um jogo só pela frente, pode somar no máximo 3 pontos. Ampere tem 2 pontos também, junto com Marmeleiro. Ampere ainda tem mais 2 jogos pela frente e Marmeleiro com 2 pontos só tem mais 1. Então vai ser uma briga acirrada também. Alguns times já garantiram classificação para a próxima fase. O caso de Sulina com 12 pontos, Coronel Domingos Soares com 11, Francisco Beltrão com 11 também já garantido na próxima fase e Vitorino com 12 pontos também já garantido na próxima fase, independente dos próximos jogos que tenham pela frente na Série Ouro da Copa Sudoeste de Futsal. Vamos reforçar aqui de novo que estão abertas as inscrições em Marmeleiro para o Campeonato de Bocha em Trios. Também estão abertas as inscrições para a Mini Maratona. A Mini Maratona vai ser no dia 18, um domingo, lá no alto da Avenida Macalli, em diversas categorias, de 150 metros até 2 mil metros, depende da idade, né? Para nascidos entre 2020 e até 1966 até 2020, e também nascidos entre 61 anos acima também poderão participar, é para todas as idades mesmo. Inscrições no Departamento Municipal de Esportes, informações pelo 991246265, a mini maratona então, que vai ser realizada dia 18, um domingo. Inscrições abertas também em Marmeleiro para o Campeonato de Futebol 7 Master, ou 40 mais, né? Futebol 7 veterano 40 mais, até 16 atletas no total, até 9 de outubro, para entregar as fichas completas, pode ser 2 de fora com 40 mais e 2 de casa com 35 mais, certo? Inscrições lá no Departamento de Esportes da Prefeitura para o Campeonato de Futebol 7 veteranos 40 mais. 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Campeonato de bocha em duplas na Cancha do Pedro, hoje quinta-feira, às 19h30, vão jogar Seco, Valdemar e Ni contra Zeca, Pipa e Douglas. 20h30, Marreta, Mili e Milico contra Nelson e Jonas. 21h30, Valdecir, Zanetti e Ivan contra Chico, Copinho e Tony. São os jogos do Campeonato de bocha em duplas na Cancha do Pedro para esta noite de quinta-feira. Lá em Renascença, continua em andamento. Ontem teve mais uma rodada, mais alguns jogos disputados na cancha de carpê da linha Santa Isabel Renascença, o campeonato de bocha em trios lá do município de Renascença. Então, sempre jogos acontecem na linha Santa Isabel Renascença. O campeonato de voleibol segue no próximo sábado, dia 3 de outubro, lá no ginásio do bairro Alvorada. Os 3 primeiros jogos no masculino, a partir das 14 horas, e os 3 próximos jogos, daí a partir das 17, no feminino. sequência já com a segunda rodada do Campeonato de Voleibol de Marmeleiro. Vem aí o quinto passeio ciclístico. Lembrar que as inscrições devem ser feitas lá no Instagram do Rotary, no Instagram do Rotary de Marmeleiro, arroba Rotary Marmeleiro. Tem lá o QR Code, tem um link para fazer a inscrição e participar do passeio ciclístico, que vai ser já neste sábado. Vai ter sorteio de vários prêmios, aí, bicicletas também, a partir das 14 horas do credenciamento. Quem se inscreveu vai pegar a sua fichinha, né, o seu número, para participar do passeio ciclístico no próximo sábado, aí na Praça Central, a partir das 15 horas, daí o início e encerramento, 16h30, com o sorteio dos prêmios. O Campeonato de Futsal de Marmeleiro tem dois jogos marcados para amanhã, encerrando a primeira fase. Amanhã, dia 2, 19h15, Mecânica Resinato Futsal contra São Jorge Silvac, 20h15, Comercial Marmeleiro contra Fiapo Melancias, os dois jogos lá no ginásio Quirino Della Costa, no bairro Alvorada, amanhã, sexta-feira, então, encerrando esta fase do Campeonato de Futsal Masculino. Dia 3, sábado, Avemar e quilômetro 8, a partida de futebol amistoso de veteranos em Marmeleiro. Dia 3, sábado, Aveba e Vasco de São Valentim, em Marmeleiro, no campo da Aveba, sábado à tarde. Também no sábado, dia 3, quilômetro 15, Varonil e Enéas Marques, sábado à tarde, em quilômetro 15, são os amistosos de futebol marcados para esse final de semana, para sábado, dia 3, dos veteranos. Campeonato de Bolão segue sexta-feira, mais uma rodada aí no Bolão Schmidt, Bolãozinho, Bola Leve, é a penúltima rodada desta primeira fase do Campeonato de Bolão, Bola Leve, Bola Menor. Campeonato Brasileiro de Futebol da Série B, hoje abrindo mais uma rodada, as informações no podcast com Humberto Ferretti.
1: Eu sou Humberto Ferretti e esse é o podcast Na Bola. Dois jogos abrem nesta quinta-feira a 31ª rodada do Brasileirão Série B. 8h30 da noite no horário de Brasília tem Atletique e Sport, duelo entre times do meio da tabela. Já às 9h, o Novo Horizontino recebe o Goiás. Se vencer, o time do interior paulista vai a 54 pontos, mesmo número do líder Vila Nova, que ainda assim seguiria na ponta, já que teria uma vitória a mais. A rodada da segundona segue na sexta, com mais 4 jogos. São Bernardo e CRB, Londrina e Criciúma, Juventude e Operário, Fortaleza e Náutico. Juventude e Fortaleza, aí sim, podem assumir a liderança em caso de vitória. Mas para seguirem na ponta, teriam que secar o Vila Nova, que no sábado visita o Botafogo de Ribeirão Preto. Também no sábado jogam Avaí, Ceará, Atlético, Goianiense e América, Cuiabá e Ponte Preta. No domingo, até por conta das eleições, não haverá partidas pela Série B.
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0: Obrigado, Humberto. Com a Série B do Campeonato Brasileiro, a Série C terá rodado no fim de semana também, a penúltima da fase segunda, né? Agora dois grupos de 4. Os dois primeiros de cada grupo se classificam para a semifinal e automaticamente para a Série B também do ano que vem. As duas próximas rodadas agora, neste sábado, dia 3, e daí no outro fim de semana de novo, para terminar já esta fase da Série C do Campeonato Brasileiro de Futebol. Na Série B, como agora há pouco falou aí o Humberto Ferretti, pelo menos 10 clubes ainda brigam por acesso. A equipe com mais confrontos complicados aqui é o Vila Nova, né? Está com mais jogos difíceis aqui, vai enfrentar Juventude, Fortaleza, Novo Horizontino e Criciúma, que são os times que estão ali na parte de cima da tabela, né? Brigando para subir para a Série A no ano que vem. Pelo Campeonato Brasileiro da Série A, nós vamos ter amanhã São Paulo e Santos, o clássico Sansão, às 20 horas, é um jogo atrasado da 21ª rodada, no Morumbi, amanhã, 20 horas. E sábado, às 18h30, Atlético Mineiro e Bragantino, também jogo atrasado da 21ª rodada, vai ser lá na Arena MRV. Vai ficar só um jogo daí pendente entre Chapecoense e Vasco, em data a ser confirmada da 21ª rodada. Aí todo mundo vai ficar zerado, faltando aquele jogo Chapecoense e Vasco. E aí a 29ª rodada, já a partir do dia 7 de outubro, lá na quarta-feira que vem, já teremos então a rodada completa, 29. Na quarta-feira vamos ter lá Bragantino e Mirassol, Internacional e Corinthians, Remo e Grêmio, Vitória e Chapecoense, Botafogo e Vasco, Cruzeiro e São Paulo. Na quinta, dia 8, Santos e Flamengo, Atlético Paranaense e Atlético Mineiro, Fluminense e Coritiba e Palmeiras e Bahia. A CBF já confirmou aí também a Copa do Brasil, já tem as datas definidas para as semifinais entre Grêmio e Atlético Mineiro, Palmeiras e Vasco, dia 1º de novembro. A CBF divulgou ontem a escala de arbitragem para o Grenal 455. O Grenal de número 455 pelo Campeonato Brasileiro vai ser dia 11 de outubro, às 5h30 da tarde, na Arena do Grêmio, domingo, pela 30ª rodada. O árbitro Rodrigo José Pereira de Lima, de Pernambuco, vai apitar o clássico, que será o último deste ano. Ele, que possui o escudo da FIFA, atuou em 19 jogos da Série A do Campeonato Brasileiro neste ano, entre eles a vitória do Grêmio sobre a Chapecoense na Arena e o empate do Inter contra o Flamengo no Maracanã. E a derrota do Inter também para o Atlético em Curitiba. Esse árbitro, Rodrigo José Pereira de Lima, apita o Grenal 455, dia 11 de outubro, pelo Campeonato Brasileiro de Futebol. O Internacional, na zona de rebaixamento, adotou uma promoção para 5 partidas restantes do Campeonato Brasileiro. Para lotar o estádio e ajudar o time, a direção vai permitir que sócios das modalidades que precisam pagar o valor pelos ingressos tenham entrada livre. Associados das modalidades que precisam confirmar presença, né, carteira vermelha, parque check-in ou patrimonial clube, ainda poderão resgatar uma entrada gratuita de acompanhante para as áreas livres do estádio. O ingresso a custo zero também estará disponível aos torcedores. Academia do Povo, Nada Vai Nos Separar e Campeão do Mundo. Será necessário apenas realizar o processo de compra no Mundo Colorado a partir das 10 horas de sábado. As promoções são válidas também a sócios inadimplentes que colocarem em dia as pendências. Para o torcedor comum, há uma promoção para o duelo contra o Corinthians. O ingresso para a área livre da arquibancada inferior será de R$ 45,00, que é a meia entrada. Nos portões 10, 11 e 12, o preço é R$ 90,00. A venda para esses setores ocorrerá também, mediante disponibilidade, a partir das 10 horas de segunda-feira. O duelo com o Corinthians vai ser na quarta-feira, dia 7, 19h30, no Beira-Rio. O Inter precisa, público precisa que a torcida empurre, né, o Internacional para tentar fugir da zona de rebaixamento. Seleção brasileira tem amistoso amanhã contra a Índia, ou no sábado, aliás, né? As informações com a repórter Daniela Esperon.
3: A seleção brasileira se prepara para o confronto diante da Índia. No próximo sábado, às 11 horas da manhã, no horário de Brasília, último amistoso desta super data FIFA. E apenas um jogador ainda não esteve em campo, dentre os 26 convocados pelo técnico Carlo Ancelotti. Pedro Morisco, goleiro, ele inclusive já está confirmado pelo treinador italiano para o jogo contra os indianos. Vale ressaltar que o atacante Rafinha, ele foi desconvocado por um edema na coxa direita. Não é uma lesão, mas a seleção preferiu devolver ele para o clube dele, que é o Barcelona, para evitar problemas maiores. E ninguém vai ser convocado na vaga do Rafinha para esse jogo de sábado. Então, a tendência é que Carlo Ancelotti misture mais a equipe e promova algumas mudanças, até para iniciar mesmo os testes na cabeça dele, visando já a próxima data FIFA. Breno Bidon e Arthur Dias, que tiveram poucos minutos na última terça-feira, podem pintar na equipe titular. Agência Rádio Web com informações da Seleção Brasileira, Daniela Esperon.
0: Muito obrigado, Daniela Esperon, pela sua contribuição também, falando da Seleção Brasileira de Futebol. O Campeonato Brasileiro Sub-17 definiu os 8 classificados e os confrontos das quartas de final. A última rodada foi disputada ontem, então, Palmeiras contra o Atlético Mineiro, Corinthians contra o Flamengo, Bragantino contra o Fortaleza e Fluminense contra o Cruzeiro. Os jogos serão nas semanas de 6 e 13 de outubro, quartas de final do Campeonato Brasileiro de Futebol Sub-17, o Atlético Paranaense foi eliminado. A torcida argentina ainda vai se despedir de Messi no próximo dia 6, mas o amistoso de ontem contra a Bolívia já serviu como o início de uma nova era. E a julgar pela primeira impressão, a transição pode não ser tão traumática. Ainda que a Bolívia não tenha apresentado qualquer resistência, a nova equipe, treinada por Scaloni, mostrou a conhecida organização ofensiva e goleou a Bolívia sem dificuldade por 4-0 ontem em Córdoba. A Argentina voltará a campo sábado para mais um amistoso contra Burkina Faso. Depois virá o momento mais emocionante desta data FIFA para os argentinos, a despedida de Lionel Messi, dia 6 de outubro, contra Benin, lá no Monumental de Núñez, na Argentina. O amistoso contra a seleção de Benin para a despedida de Messi da seleção brasileira, ou aliás, da seleção argentina, né, de futebol. Eu estava vendo aqui o preço das camisas, né? O modelo masculino de maior preço encontrado para um clube. Tem um ranking aqui de 20 clubes da Série A. A camisa mais cara, a camisa que é utilizada pelo jogador do Flamengo, custa R$ 799,99. Quase R$ 800, né? Vamos arredondar. R$ 800 a camisa do Flamengo. A camisa do Atlético Mineiro custa R$750. A do Corinthians e a do Vasco também R$750. Em quinto aparecem as camisas do Bahia, Fluminense, Grêmio, Palmeiras e São Paulo, R$600. A mais barata é a camiseta do Vitória, R$330. Também R$330 do Remo. Da Chapecoense, R$360. São um valor. Então, de R$330, que é a mais barata do Vitória, a R$800, que é a mais cara do Flamengo, que são as camisas oficiais dos clubes do futebol brasileiro da Série A. Agora, no oferecimento da Lotérica Renascença, os números de ontem, quarta-feira, loterias de números. 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De ontem, quarta-feira, Lotomania, concurso 2.982. Números sorteados: 02, 03, 04, 07, 08, 13, 16, 27, 32, 33, 57, 59, 61, 64, 72, 72, 77, 77, 80, 91, 95 e 98. R$7.500.000 o valor acumulado na Lotomania para 20 dezenas. Loto Fácil, também de quarta-feira, concurso 3.793. Números deste concurso da Loto Fácil: 01, 03, 07, 08, 10, 11, 13, 14, 15, 17, 19, 20, 21, 24 e 25. Goianésia, Goiás e Indaiatuba, São Paulo, são as duas apostas com 15 números. Cada uma das duas tem direito a R$ 537.400 na Loto Fácil. Com 14 números, em Ampere e em Francisco Beltrão, cada uma leva, aliás, a de Francisco Beltrão, R$ 775. A de Ampere, que foi uma cota de um bolão, né, com 10 cotas, R$ 1.551, 14 dezenas na Loto Fácil de ontem. Quina, concurso 7.131, dezenas de ontem, 34, 41, 51, 70, 70 e 76, 76. R$14.700.000 acumulado para hoje a quina. Dia de sorte, concurso 1.311, dezenas de ontem, 01, 02, 08, 09, 13, 16 e 24. Mês da sorte, março, 64.400 apostas no mês de março, R$ 2,50 para cada uma. A dia de sorte, acumulando em R$1.500 para hoje. Dupla Sena, concurso 3.015 de ontem, primeiro sorteio da dupla, 11, 15, 18, 29, 35 e 43. Segundo sorteio da dupla Sena, 01, 07, 10, 25, 27 e 34, R$6.500.000 valor acumulado na dupla Sena. Loteria Federal, concurso 6.105 de ontem, primeiro prêmio saiu para São José, Santa Catarina, R$500.000, o bilhete 41.092, 41.092, primeiro prêmio da Federal. Mais Milionária, concurso 394 do dia 30 de setembro, quarta-feira, os números e os trevos. Números da Mais Milionária de ontem: 09, 10, 14, 21, 23 e 32. E os trevos, 4 e 6. Ninguém acertou 6 dezenas e 2 trevos. O prêmio chega a R$100 milhões acumulados para o próximo sorteio, dia 3, Mais Milionária. Super 7, concurso 905, dezenas sorteadas ontem, na seguinte ordem, das 7 colunas. Nessa ordem, os números sorteados foram 8, 2, 4, 7, 4, 9 e 3. Repito, 8, 2, 4, 7, 4, 9, 3, R$10 milhões o valor acumulado para 7 dezenas na Super 7, no novo ganhador ontem. 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Obrigado pela companhia, amanhã a gente chega um pouquinho mais cedo por conta do encerramento do horário eleitoral da propaganda obrigatória com o nosso Vanguarda Esportiva. Um abraço e até lá.
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11: Eu sou Humberto Ferretti e esse é o Giro Rural. O mês de outubro será marcado por chuva acima da média no sul, em São Paulo e no Mato Grosso do Sul. A previsão é do Instituto Nacional de Meteorologia. No restante do país, a chuva ficará dentro ou principalmente abaixo da média. Em relação às temperaturas, outubro será mais quente que o normal praticamente no Brasil inteiro. Goiás e partes de Minas Gerais e São Paulo devem ser as áreas mais afetadas pelas altas temperaturas, que podem ficar mais de 2 graus acima da média. A safra brasileira de trigo será menor em 2026, aliás, bem menor. A colheita esperada pela Conab é de quase 5 milhões e 800 mil toneladas, 27% a menos que no ano passado. A tendência é de uma área de cultivo 21% menor, enquanto o rendimento vai encolher 7%. Os números, porém, ainda podem melhorar ou piorar de acordo com o clima e o andamento da safra. O preço do bezerro subiu com força nos últimos dias. Dados do CPEA indicam que a cotação média no Mato Grosso do Sul já se aproxima dos R$ 3.500. A tendência de alta, aliás, vem desde o ano passado, que reduz a margem de lucro dos terminadores, até porque o aumento do bezerro tem ficado acima da alta do boi gordo. Em São Paulo, por exemplo, o pecuarista precisa vender quase 10 arrobas do boi para comprar um bezerro, a pior relação de troca para o terminador em 5 anos.
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0: Chegando com o nosso Comunicação de quinta-feira, primeiro dia de outubro, o mês inteiro, um mês novinho aí pra gente curtir, aproveitar, fazer o melhor por todo mundo, né? Fazer o bem sem olhar a quem. 13 horas e 21 minutos, o nosso Comunicação tem a boa música pra você a partir de agora. Vamos até às 3.

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5: Boa tarde, venha comigo, vamos chegando, fica à vontade, né? 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
19: Outubro chegou e é o mês rosa numa campanha de conscientização sobre o câncer de mama, informando sobre a prevenção e o diagnóstico precoce da doença. Um alerta que se faz mais do que necessário, uma vez que os casos e mortes por câncer de mama estão crescendo no Paraná, apontam os dados do Ministério da Saúde. As estimativas do Instituto Nacional do Câncer, o INCA, por exemplo, apontam que o Estado deve registrar no próximo triênio 2026 e 2028, uma média de 4.300 casos novos de neoplasia maligna da mama por ano. Para se ter uma dimensão do que isso representa, é o equivalente a quase 12 diagnósticos diários. E os números apresentam uma tendência de alta. Entre 2020 e 2022, o INCA apontava que o Paraná registraria 3.470 novos casos da doença por ano. Já entre 2023 e 2025, estimou 3.650 diagnósticos anuais. Ou seja, de 2020 a 2026, a estimativa de casos de câncer de mama avançou 23,9%, o que se refletiu também na taxa de incidência da neoplasia. O número passou de 59,26 por 100 mil mulheres para 70,24 no período analisado, uma alta de 18,5%. Além disso, os dados do Sistema de Informações sobre Mortalidade, o chamado SIM, também reforçam a emergência. Isso porque, além de mais diagnósticos, o Paraná também tem registrado mais mortes por câncer de mama. Em 2020, foram 1.013 registros. Em 2025, 1.327, uma variação de uma alta de 31%. Já em 2026, até agosto, os dados preliminares apontam para 877 mortes pela doença, que ceifou mais de 11 mil vidas no estado ao longo de 10 anos, de 2017 a 2026.
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9: Boa tarde, 1h36. 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Agenda dos aniversariantes vem daqui a pouco, né? 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Bora lá!

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5: Cada coisa que acontece por esse mundão afora aí, né, mundão de Deus, estava vendo aqui lá no estado de Tennessee, nos Estados Unidos, uma mulher estava condenada à morte. Ela cometeu um assassinato lá em 1995, e aí ela estava condenada à morte, e administraram nela ontem duas doses de um medicamento letal, e um especialista em pena de morte, né, afirmou que se trata de uma falha sem precedentes, porque ela não morreu, né, permaneceu viva e roncando alto, diz ele, após a tentativa de execução por injeção letal. Foi retirada de ambulância da prisão. Eles administraram duas doses de um produto chamado pentobarbital. A prisioneira foi hospitalizada, não divulgaram mais sobre o seu estado de saúde, mas após a falha na execução, o governador do Tennessee ordenou a investigação sobre o incidente, sem precedentes. Havia uma outra pessoa planejada já, né, com morte planejada, e agora está suspensa então essa morte também até o final do ano. Essa mulher de 50 anos seria executada ontem. Ela cometeu um assassinato aos 18 anos. A execução faria dela a primeira mulher a receber a pena de morte lá no Tennessee em mais de 200 anos. Um tribunal chegou a suspender a injeção letal apenas uma hora antes do horário previsto, mas horas depois a Suprema Corte derrubou a suspensão. Ela foi submetida então a essa injeção letal. É um caso único, né? Outras 7 pessoas sobreviveram a problemas médicos decorrentes da incapacidade das equipes de execução de acessar uma veia, mas nesse caso aqui, né, ninguém havia permanecido vivo após receber as drogas usadas nas execuções, e essa permaneceu viva, essa mulher de 50 anos, numa execução por injeção letal nos Estados Unidos. E o matá-la, né, por conta de um crime que cometeu, assassinato em 1995. Lá a lei é assim, né, pena de morte. 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Boa tarde para você. 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
8: 11 para as 2, quinta-feira, aquela faxina da semana, quem está na lida, ajeitando, arrumando, aproveitando esse sol aí para, quem sabe, enxugar alguma coisa aí em casa, porque tem mais chuva prevista para o fim de semana. 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Boa tarde, Liane. Boa tarde, Débora. Boa tarde, Patrícia, que é a anfitriã. Aí, Francisco Beltrão, né? E entendi. Boa quinta-feira.

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Quem tem cristal tem tudo, né? Toca Macarena também aqui na nossa tarde de quinta-feira, 1h58. Quem não tem cristal, que se vire, né? 1h58, o CTG laçando a tradição, convidando toda a região aí, convidando você também, convida mais gente aí para a festa do Leitão Assado na Grelha e show com os Monarcas. 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Seguimos, é quinta-feira, último dia da propaganda obrigatória no rádio. A partir de amanhã dá uma calmadinha aí, né, nos ouvidos de muita gente. E aí a concentração, os preparativos para a eleição no próximo domingo. 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Daqui a pouco tem mais informações, mais dicas legais aqui para o eleitor que vai às urnas. E a cobertura toda antes, durante e depois do voto. Cristal FM, bom dia, boa tarde, boa noite para você. Aí você aceita o que você quiser, né? Quem está agora em algum lugar que tem um fuso horário diferente, né? Que pode ser noite, né? Boa noite.

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5: Os aniversariantes do dia, deixa eu pegar antes aqui da agenda dos aniversariantes. 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Neste primeiro dia de outubro, os nossos parabéns para Zuleide Loff, Vitória Cristina de Lima, Veroni Terezinha Obtines, Salete do Quesne. Ô Salete, parabéns para ti, feliz aniversário. Rubens Rodrigues, Márcia Guadanin, Luiz Serrati, Leonardo Luiz Buzácaro, Leone Moraes, Juliano Soares, Jorge Ademir Delfino, Jaqueline Ozoski, Ivo José Antes, Ivair dos Santos, Ivete Dotti, Franciele Brizola, Francisco da Rosa e Lourdes da Rosa, Hernani Dalla Costa, Daniela Chu, Cristiane Guidini de Oliveira, Cláudia Maciel Matias dos Santos, Cláudio de Lara, César Gabriel Ribeiro, Carla dos Santos Lima, Ari Reolon, Amanda Cristina Wagner, Adriana da Rosa, Adelar Gonçalves da Rosa também. Parabéns, esta é a nossa agenda de aniversariantes, que Deus abençoe você, você também, muita paz, saúde, um dinheirinho no bolso para comprar um bolo de tarde.

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3: Muito bom ter você comigo, ter você na sintonia. É a Cristal FM, a mais central do sudoeste do Paraná. Vamos falar um pouquinho de eleições para você, né? Mais dicas aqui importantes, porque está chegando a hora do voto. São 6 candidatos. Olha, é complicado, né? Se você prestar atenção lá no dia da eleição, tem gente que tem muita dificuldade para digitar, tem muita dificuldade para trabalhar com a urna eletrônica, mesmo a urna dando passo a passo, porque se você digitar um número errado ou você não dar um play final, ela não passa para a próxima tela, né? Se você não dar um confirma, ela não passa. E aí tem gente que tem essa dificuldade, né? Então, olha, eu não sei se é de propósito, se não dá para repensar a questão da eleição, enfim. Mas é bem complicado, né? Quem não tem muita intimidade com a urna eletrônica, atrasa, vai dar fila, pode ter certeza que vamos ter filas, vamos ter aí uma lentidão, principalmente em alguns horários, no dia da eleição. 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Importante, então, para conseguir registrar o seu voto, você precisa seguir alguns critérios que a Justiça Eleitoral estabelece. Não são os mesários, não são os partidos, não é quem está trabalhando lá que determina. É a Justiça Eleitoral, composta pelo Tribunal Superior Eleitoral, que é em nível nacional, e o TRE de cada estado, que é o Tribunal Regional Eleitoral. E daí tem os cartórios eleitorais, né, os fóruns eleitorais de cada zona eleitoral. No caso aqui, nós temos a 140ª zona eleitoral. O cartório eleitoral fica aqui em Marmeleiro, que coordena a eleição nos 3 municípios da comarca, Marmeleiro, Renascença e Flor da Serra do Sul, dentro da 140ª zona eleitoral. Então, além de ser proibido entrar na cabine portando o celular ou qualquer equipamento que possa comprometer o sigilo do voto, os eleitores não podem se manifestar de maneira coletiva. É bem importante pensar nisso, né? Não pode promover aglomerações usando vestuário padronizado. Por exemplo, está todo mundo adesivado ali fazendo grupinhos de pessoas, né? Se reunir ali no saguão ou ali na entrada da urna. Se tiver mais do que uma pessoa usando adesivo ou usando algo que identifique um candidato, o pessoal da Justiça Eleitoral pode pedir para circular, né? Vamos circular, vamos destruir esses grupinhos aqui, né? Então, essa é a lógica aqui. Não pode haver essa manifestação, né, eleitores de forma coletiva se manifestando. A regra também vale para os mesários. Os mesários são impedidos de usar vestimentas ou objetos que caracterizem propaganda de partido político. Não pode usar nada que caracterize um candidato dele, né, de sua preferência, de um candidato ou uma federação, uma coligação, enfim. Também distribuir camiseta, descartar panfletos em vias públicas e fazer boca de urna, toda e qualquer propaganda eleitoral também são vetados no dia da eleição. Aliás, quero fazer um parênteses aqui com relação a distribuir panfletos. Tem uns entregadores de panfletos que estão jogando panfleto em qualquer lugar. Geralmente nas casas tem o correio, né? Um dispositivo lá para você pôr cartas. E é lá que tem que pôr, então, esses santinhos. E não jogar embaixo das portas, jogar em prender na grade, jogar na rua. A gente vê muito santinho já, propaganda de candidato jogada por aí. Então, quem entrega esses materiais aí tem que tomar cuidado para também não poluir aí o chão, né? Poluir a nossa cidade. É, outra coisa aqui, a regra também vale, então, para, como eu disse aqui, para quem trabalha, né, não pode ter essa manifestação ideológica. No entanto, ó, o eleitor ele pode se manifestar de forma individual e silenciosa. Ele pode usar camiseta, ele pode usar uma bandeira, ele pode usar um broche, ele pode usar um emblema, um adesivo do seu candidato, mas ele tem que ser silencioso e individual. A famosa cola também, né, a colinha é permitida, o eleitor pode entrar na cabine levando consigo um papel com anotações ou um santinho político, desde que ele não se manifeste para ninguém, que é somente dele aquela relação de candidatos. Aí a pergunta que já chegou aqui, ó, se pode ir de bermuda ou chinelo, já que vamos ter talvez um dia de calor. A resposta é sim. As regras determinadas pelo Tribunal Superior Eleitoral, elas não proíbem a utilização de nenhum dos dois itens, chinelo ou bermuda. No entanto, convém ficar atento, né? É proibido, por exemplo, entrar na zona eleitoral ou numa sessão eleitoral sem camisa. Sem camisa, não. É, também não pode usar roupa de banho, né? Não pode entrar lá de biquíni, de maiô, de sunga, né? E também isso não pode, mas um shorts normal, né, do dia a dia, chinelo, está tudo certo, tudo tranquilo. Também é permitido pedir ajuda aos mesários, mas somente a respeito da ordem de votação, nunca sobre o voto. Caso seja necessário, o eleitor com deficiência ou mobilidade reduzida, ele pode ser auxiliado por pessoa de sua escolha, sendo permitido, inclusive, que o ajudante digite os números na urna. O auxiliar deverá se identificar perante a mesa receptora de votos, mas aí, se a pessoa não tem uma autorização já para levar um acompanhante, ao chegar lá na urna, o presidente da mesa, o mesário lá, é que vai ver, né, se a pessoa realmente não tem condição de digitar sozinha, de votar sozinha. Agora, digitar lá, acho que não, né? Acompanhar a pessoa até lá, levar a colinha, talvez até possa digitar, mas desde que não seja de sua própria vontade, que seja a vontade da pessoa que está com a colinha, com os números já prontos para votar. É proibido o porte de arma, menos de 100 metros da sessão eleitoral, mesmo que possa ser porte legal de armas ou licença estatal. Só será permitido aos integrantes das forças de segurança, quando autorizadas ou convocados pela autoridade eleitoral, usar arma. Continua então valendo a unificação do horário de votação em todo o país. Segundo o TSE, todas as sessões eleitorais funcionarão das 8 da manhã às 5 da tarde, direto e ininterruptamente, no fuso horário de Brasília. Portanto, cidades em fusos diferentes deve se adequar ao horário da capital federal, que é o horário de Brasília, das 8 da manhã às 5 da tarde, no próximo domingo, dia 4 de outubro. Qualquer dúvida, pode procurar um profissional da Rádio Cristal, que eles vão te ajudar também a orientar, né, passar alguma dica importante sobre o dia da eleição. 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

0: Alô, oi.
1: Amor, evita aquele caminho de sempre, viu? 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
0: Sério? 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
1: Pois é, e parece também que vai chover à tarde.
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4: 2h26 na nossa quinta-feira, primeiro dia hoje de outubro. Vamos ter aí nos próximos quatro domingos, 4, 11, 18 e 25, na Igreja Adventista de Marmeleiro, Jesus, Nossa Esperança. O pastor Jerônimo Júnior estará fazendo então a pregação todas as noites de domingos, às 19h45, domingos de evangelismo, 4, 11, 18 e 25 de outubro, fica o convite da Igreja Adventista de Marmeleiro, lá no bairro Ibiranca, na rua João Bednarski. Hoje, quinta-feira, também tem a missa, tem ação de graças, missa de São Miguel Arcanjo, lá na Igreja Matriz, Santa Rita de Cássia, 19h30, hoje, grupo de oração Nossa Senhora de Fátima, também a RCC e todos aí do conselho, da igreja, né? Convite para você rezar também. Hoje é a missa, né? A missa das 19h30, então missa, aquela chamada missa de cura e libertação, acho que é, né? Do grupo de oração, hoje, 19h30, na Igreja Matriz, Santa Rita de Cássia, mais uma quinta-feira aí, a São Miguel Arcanjo. 2h28, boa tarde, tá tudo bem aí? Bom trabalho, ótima tarde para todos nós.

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5: O mês de outubro deve ser marcado por temperaturas acima da média em praticamente todo o país e as chuvas devem cair de maneira desigual sobre o território nacional. De acordo com previsões mais atualizadas do Instituto Nacional de Meteorologia, o INMET, os maiores volumes de chuva devem se concentrar na região sul, no Mato Grosso do Sul, no Rio de Janeiro e em áreas de São Paulo e Minas Gerais. Já as regiões norte, nordeste e grande parte do centro-oeste deverão registrar chuvas abaixo da média histórica para o período. Estados como Roraima, Amazonas, Pará, Goiás, Mato Grosso, além do Distrito Federal, devem enfrentar um cenário mais seco ao longo do mês. O calor também será destaque em outubro. A previsão indica temperaturas acima da média em todas as regiões brasileiras, especialmente no centro-oeste e no sudeste em Goiás, no Distrito Federal e em partes de Minas Gerais. Por exemplo, os termômetros podem registrar médias superiores em mais de 2 graus Celsius em relação aos valores normais para esta época do ano.
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3: Talvez você lembre de manhã, eu falei aqui lá no Show da Manhã que tinha acontecido um acidente aqui em frente à Rádio Cristal. Pois é, a Polícia Rodoviária foi chamada para atender essa ocorrência, foi pelas 9 horas, né, mais ou menos. Então, como diz a Polícia Rodoviária, um sinistro, né, sem vítimas, só com danos materiais. Um automóvel Mobi, o condutor de 28 anos, e uma Strada, condutor de 20 anos. O abarroamento transversal foi aqui em frente à Rádio Cristal, mais ou menos. Danos materiais nos veículos, os condutores não sofreram ferimentos, fizeram o teste etilômetro do bafômetro, resultado de zero, e os danos foram de grande monta, né? O Mobi todo danificado aqui no paralama dianteiro esquerdo e a Estrada danificada no paralama dianteiro direito. Esta colisão que aconteceu aqui hoje de manhã, 9 horas, a Polícia Rodoviária foi chamada para atender. Só danos materiais, né? Mas dá uma dor de cabeça, dá um incômodo, né? Dá uma situação aí que não termina nunca, né? Sinistro de trânsito não é bom para ninguém. 2h38, despachantes Pilate e Mauro, transferências, emplacamentos, a transferência de propriedade. 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Depois vou dar uma olhadinha na previsão do tempo aí para a gente saber mais ou menos como é que vai estar o tempo nesse domingo de eleições. Agora tem uma doída aqui demais, ó, escuta essa.

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2: A ideia aqui do Comunicação é tocar bastante música para você, claro, mesclando aí com os nossos anúncios, dos melhores anunciantes do mundo que preferem a Rádio Cristal para chegar a milhares e milhares de ouvintes, de consumidores, de clientes. Também as informações que são importantes sempre nas ondas do rádio. Estava vendo aqui no site do Instituto Nacional de Pesquisas Espaciais, o INPE, previsão de começar a chover sábado às 10 horas da noite, mais ou menos por ali, talvez um pouquinho antes, 9, 10 horas da noite é para começar a chover no sábado, e aí vamos ter então chuva durante toda ainda a noite de sábado, entrando na madrugada de domingo. O pico maior de chuva aqui está previsto para 7 horas da manhã, domingo, aquela chuvinha boa, né, de escutar chuva, virar para o lado, né, dar uma mexida no travesseiro e continuar dormindo, né, só que não, domingo para quem vai trabalhar, 7 horas já é hora de estar tomando café, né. Quem vai para votar, quem vai trabalhar aí nas sessões eleitorais, são muitos e muitos que estão já preparados para trabalhar. Então, 7 horas e pouco aí, começa a chuva mais forte no domingo. Vai continuar chovendo ao longo do domingo aqui, claro, vai dando uma trégua, vai diminuindo a chuva. Quando for aí, quero ver lá até que hora mais ou menos, até meio-dia, uma hora ainda para continuar garoando. Aí vai dar uma tréguazinha aí depois do almoço, lá pelas 3 horas da tarde, 4 vai chover de novo, 5 horas tem uma previsão de um pouco mais de chuva, e aí não para mais. Vai continuar chovendo na noite de domingo, né? Devagar, devagarinho, vai aumentando a chuva. Quando chegar na segunda-feira, às 2 horas da tarde, bastante chuva. Segunda-feira vai continuar chuva, pelo que mostra aqui, até a noite. Aí vai dar uma seguradinha, na terça-feira volta a chover, lá pelas... São as horas da tarde, né? Terça-feira continua a chuva. É o que mostra aqui, por enquanto, a previsão meteorológica para o fim de semana. Então, pelo sim ou pelo não, já prepara um guarda-chuvinha aí, já se organize. Se chover domingo, você está preparado para ir às urnas e acompanhar toda a cobertura pela Rádio Cristal, sempre no oferecimento do restaurante Parada 280.
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2: Bora lá, 14 para as 3. Alô, Roseli, boa tarde. Alô, Márcia, aquele abraço, bom trabalho.

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0: Então, nossa tarde de quinta-feira, agora 2h50, é o Vilinho que tá aí ou não? Fazia tempo que o Vilinho não aparecia aí.
1: Ô, Vardecinho Moraes, aqui é o Vilinho.
0: E aí?
1: Manda música pra nós aqui, música boa. Na semana das eleições.
0: Isso.
1: Tá perto.
0: Bem pertinho.
1: Manda música boa pros amigos da Alvorada.
0: Alô, bairro Alvorada, boa tarde pra todo mundo aí. Temos uma audiência bacana aí, né? Muita gente bonita que nos ouve aí, pessoas que a gente ama de paixão, de coração. Muita gente bacana aí do bairro Alvorada. 99,99% de audiência na Cristal e no bairro Alvorada também. Muito obrigado. O que, que é, seu Ad Schmidt? Com toda essa chuva que está prevista de zoada aí, vai ter muito CPF para ser feito daqui uns dias. Daqui uns meses. Uma coisa é uma coisa, outra coisa é outra coisa. O que, que tem que ver a chuva com o CPF? Nada a ver, seu Ad Schmidt. Deixa assim, né?

Eita, Daniel, velho, né? Daniel, toda forma de poder, toda forma de amor. 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Bora lá! Bora.

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3: Vamos rapando fora, pegar o meu equipamento aqui, minhas cocitas todas e deixar o espaço aqui pro Reginaldo, que daqui a pouquinho vai chegar aí com o Boteco. Um abraço forte e até sexta-feira.

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4: A Pastoral Familiar e a Paróquia Santa Rita de Cássia em Marmeleiro promovem diversas atividades na Semana Nacional da Vida, de 1 a 8 de outubro. Janete Vial, da equipe de coordenação, convida a comunidade para participar das ações e reflexões a partir do tema O Sentido da Vida.
5: Convidamos as pessoas a redescobrir e pensar mais sobre o sentido da nossa existência. Vivenciamos um tempo de muitos entraves que deixam o dia a dia das pessoas, bem como das famílias, marcada pela falta de tempo, pelo individualismo, solidão e o chamado isolamento social.
4: Os idosos também merecem atenção nesta Semana Nacional da Vida. Sendo assim, Janete motiva a comunidade para visitar uma pessoa idosa.
5: E leve uma mensagem de fé e de esperança para que os idosos não se sintam excluídos e nem fiquem isolados em seus lares.
4: As gestantes também receberão a bênção no domingo, dia 4, às 19 horas, na Igreja Matriz, diz Janete.
5: Na celebração da missa na Matriz, terá a bênção para todas as gestantes que aguardam a chegada do seu bebê. Esse convite especial é para toda a família que espera a chegada de um novo membro.
4: Como parte da Semana Nacional da Vida, acontecerão as celebrações da novena em honra à Nossa Senhora Aparecida.
5: E diariamente estaremos rezando pela intenção dos nascituros. Relembrar isso é triste, é doloroso para as famílias que vivenciaram a perda de um filho recém-nascido ou de uma gestação interrompida de maneira natural. Que a Semana da Vida seja de muita oração, em defesa da vida de todas as pessoas, em qualquer fase da vida.
4: Ouvimos Janete Vial, da Pastoral Familiar da Paróquia Santa Rita de Cássia, em Marmeleiro, que promove a Semana Nacional da Vida, de 1 a 8 de outubro. Luiz Carlos Bittencourt, com informações da Pascom Diocesana.
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1: Olá você, muito boa tarde, é o Boteco 92, começando agora nas ondas da Cristal. A gente chega em mais uma quinta-feira, hoje dia 1º de outubro de 2026, é mais um mês que inicia. Vamos pedindo a Deus que seja um mês repleto de coisas boas, né? Muitas novidades boas, com certeza a gente espera que os nossos objetivos sejam alcançados, né? Nossas metas sejam batidas e sempre com Deus à frente, sempre com Nossa Senhora Aparecida também nos abençoando. É mais um programa aqui da Cristal começando, mais um programa da sua, da nossa Rádio Cristal FM, uma emissora do Sistema Celeste de Comunicação, trazendo as melhores. E é claro, lembro a você que o seu pedido sempre vale, eu atendo aqui também, 999-16-5518, sua mensagem de texto vale, o seu áudio vale, através do fixo também a sua interação vale. 3525-1183. Está combinado? Até às 5 horas, até 17 horas, eu, Reginaldo Vicente, faço companhia para ti. Aumenta o volume.
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1: Essa aqui já está sendo sucesso dos Agroboy com Israel e Rodolfo. 3 e 8.
4: Hoje

0: Os Atuais com Pássaro Livre.
1: Pássaro Livre.
0: O tempo do Paulinho Dilda. O tempo do Paulinho Dilda passou ali pelos Atuais. Temos Agroboy também com Israel Rodolfo Pau Mandado. Abrimos o boteco de hoje. Lembrando que hoje é quinta-feira, né? Hoje é dia de recordar músicas, é dia de TBT musical. Daqui a pouquinho a gente tá. Estamos selecionando aquelas canções para recordar. A gente vai matar na saudade junto daqui a pouquinho. Daqui a pouquinho. Hoje, primeiro de outubro. Solzinho brilhando aí. Que bom, né? Que bacana. Daqui a pouquinho tem previsão do tempo também. Muito mais. Se liga comigo. Eu preciso ir para um intervalo comercial bem rápido. Já volto.
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0: Jorge Matheus aqui com o Seu Pedir Seu Voto. Seu Pedir Seu Voto. Zé Neto Cristiano, Cadeira Cativa. Ouvimos também Rio Negro e Solimões, A Sua Maneira. 3h27 agora, hoje, dia 1º de outubro. Chegou o mês de outubro, gente. Chegou. Hoje é o dia do vendedor. O dia mundial do vendedor, né? A todos os vendedores, é aquele abraço pra você. Hoje também é o dia internacional da música. Hoje também é dia do café, dia internacional, dia mundial do café. E aqui no Brasil comemora-se o dia nacional da pessoa idosa. Tá, beleza? São Brás, na Lagoa, está de aniversário hoje. Alguns municípios aqui mais próximos, Guaraciaba, está de aniversário também. Guaraciaba, Santa Catarina, né? Ali perto de São Miguel do Oeste, por ali assim. E alguns longe aqui, por exemplo, Chexéu, lá no Pernambuco, Lagoa do Carro. Município também de Jucati. E Formoso do Araguaia, em Tocantins, de aniversário hoje, dia 1º de outubro. Copiou aí? 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
5: Pessoas com mais de 70 anos poderão doar sangue a partir de agora. É o que estabelece um novo regulamento técnico de hemoterapia no Brasil. A mudança foi determinada por meio de uma portaria do Ministério da Saúde, publicada em julho, e que começou a valer nesse dia 30 de setembro. A pessoa acima de 70 anos que quiser doar precisa ser considerada apta na avaliação clínica realizada pelo serviço de hemoterapia. Além disso, é necessário respeitar os intervalos e a frequência de doações estabelecidos para essa faixa de idade. As novas regras também diminuem o tempo de espera para os interessados em doar sangue que tenham passado por exames, feito uso de medicamentos ou procedimentos estéticos com microagulhamento, como tatuagem, maquiagem definitiva, preenchimentos e botox. Agora o prazo é de 7 dias. A Copel mobiliza 2.500 pessoas eletricistas para reconstruir a rede elétrica e restabelecer o fornecimento a 72.700 clientes no Paraná. 3 eventos climáticos consecutivos, o último nesta madrugada, provocaram quedas de postes, rompimentos de cabos e danos à infraestrutura em diferentes regiões. Segundo a companhia, as equipes já substituíram 308 postes e recuperaram centenas de quilômetros de redes destruídas em 275 municípios do Paraná. Desde segunda-feira, 3 mil profissionais atuam alternadamente na recuperação dos estragos. Hoje, quinta-feira, o trabalho reúne 1.099 equipes de obras e manutenção. O temporal desta madrugada, dia 1º, atingiu principalmente o norte, onde 25.400 clientes estavam sem energia no momento do boletim. Aqui no sudoeste eram 254.
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7: Muito bem, 3h32. Gatinguele chegando aqui, ó.
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Olá você, tô chegando na quinta-feira com as notícias do mundo da música. Pra falar que Gustavo Mioto vai fazer história no maior festival country dos Estados Unidos. Gustavo Mioto acabou de conquistar um espaço inédito para um artista brasileiro. O cantor foi confirmado no Stagecoach Festival 2027, um dos principais festivais de música country dos Estados Unidos. A apresentação está marcada para o dia 24 de abril de 2027 no Empire Polo Club, em Indy, na Califórnia. E não será qualquer participação, tá? Mioto será o primeiro cantor brasileiro a se apresentar no palco principal do Stagecoach. O convite é resultado de um movimento que o cantor vem construindo nos últimos 2 anos, aproximando suas músicas das referências do country americano. Ele chegou a gravar um álbum em Nashville e lançou músicas em inglês durante esse processo. Entre elas está Drunkside, escolhida inclusive como tema oficial da festa do Peão de Barretos deste ano. Daqui a pouquinho eu volto com mais notícias. Até já!

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0: chegar.
1: Ah, chegou, tem os bateadores, né, aqui na Cristal, aqui no Boteco.
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1: João Paulo Daniel também para recordar os Trancos e Barrancos. Tivemos aí mais. Gilcinho, Terceira Dimensão, essa mistura você ouve só aqui, ó. Faltando agora meio minuto para as 4 horas da tarde, tem uma pausa na música. Na sequência eu volto com mais.
0: Também tem coração. Caleja.
1: Mais, muito mais, não sai daí.
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8: Duas novas misturas de biodiesel ao diesel estão sendo testadas em ônibus que circulam normalmente em Petrópolis, no Rio de Janeiro. Uma nova etapa de testes vai avaliar o uso de diferentes proporções. O B20 tem 20% de biodiesel e 80% de diesel fóssil. Já o B25 tem 25% de biodiesel. A pesquisa é coordenada pelo Instituto Nacional de Tecnologia, o INT, ligado ao Ministério da Ciência, Tecnologia e Inovação. A empresa responsável pelo transporte recebeu 20 mil litros das novas misturas. Durante os testes, serão avaliados o consumo de combustível, a potência e o desenvolvimento dos motores. Também serão avaliados os filtros e a durabilidade dos veículos. O Instituto ainda faz análises em laboratório para verificar a interação das misturas com peças e componentes. Os dados coletados serão utilizados na análise da viabilidade técnica dessas proporções. O biodiesel é um combustível renovável produzido a partir de óleos vegetais e gorduras animais menos poluentes. A mistura ao diesel é utilizada no Brasil desde 2005, quando teve início a aplicação obrigatória dos percentuais do biodiesel ao diesel comercializado no país. Agência Rádio Web, produção e reportagem, Denise Coelho.
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0: Manhã musical aqui com o Ivasco, Ivasco, Ivasco. Antes teve o Tá Ruim, Mas Tá Bom. Interrompei aqui essa música agora há pouco. Continua aí, continua, né? É uma coisa incrível o quanto que existem as mãos do alheio, né? As pessoas que vivem de golpe, golpe, golpe. Tá? Que situação. Continua ainda. Agora há pouco mandar uma mensagem aqui pra rádio. Dona Marli dos Santos, por favor, dá uma conferida no seu celular aí. Até mesmo dá uma olhada aí na... conversa com... familiares, amigos seus aí que estão mandando mensagem em seu nome, né? Pedindo dinheiro. No... E tem que ser no Pix ainda, valor quebrado ali, ó. É, tá ocupado agora? Mandar ali o... meu Pix, manda pra mim um dinheiro agora aqui, tá uma ótima situação, velho. Se for me pedir dinheiro aqui pro locutor mais pobre da Cristal, Dona Marli dos Santos, eu sei que a senhora ouve a rádio todos os dias, né? Dá uma conferida aí, conversa com... Se alguém receber mensagem da Dona Marli dos Santos, deve estar clonado o telefone dela, algo nesse sentido aí, tá? Dona Marli dos Santos. Mas olha bem, foi pedir dinheiro pro mais fraco que da rádio dele. Ela, 4 e 8. Esse é alguém que não ouve a rádio todo dia, esse golpista aí que tá se passando pra Dona Marli. Não, não deve ouvir a rádio. Acho que não. Nem deve saber que é rádio. Que é isso? Entre indas e vindas. O boteco vai seguindo aí. Vamos lá, vamos trazer mais música. Vamos tentar entrar em contato aqui de uma forma com a Dona Marli. Qual é a música que vem na sequência, né? João Bosco e Vinícius com Gustavo Lima. Essa aqui é legal também. 25 horas. 25 horas, 4 e 9.
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0: Aí pra falar que Turma do Pagode está de volta com tchauzinho. A Turma do Pagode acabou de apresentar mais um capítulo do projeto Turma Futebol Clube. O terceiro EP do projeto chegou com destaque para a música inédita Tchauzinho, que aposta aquele pagode contagiante característico do grupo, com refrão fácil e uma história de superação depois do fim de um relacionamento. A nova etapa também traz o medley Já É e Só Felicidade, ampliando o repertório do projeto que nasceu da mistura de duas paixões brasileiras, o pagode e o futebol. O audiovisual foi gravado em São Paulo e já reúne músicas que passeiam por diferentes momentos da carreira do grupo, incluindo regravações e encontros com outros cantores. E a estratégia da Turma do Pagode é continuar apresentando novos capítulos do projeto, mantendo o grupo em movimento e renovando o repertório que chega ao público. Vale a pena conferir Tchauzinho de Turma do Pagode. Daqui a pouquinho eu volto com mais notícias. Até já!
1: Muito bem, Joel Cabral, centradamídia.com. Daqui a pouquinho tem mais, né? O giro musical de todos os dias, todas as tardes aqui no Boteco. Meu amigo, seu Nelson Lopes por aí. Tudo bem, seu Nelson? Por aqui tá tudo jóia. Uma ótima quinta-feira lá pro Nelson, toda a família. Na audiência.
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1: Vamos trazer aqui então, eu encontrei com o João Mineiro e Marciano essa moda, Nelson. Será que é a mesma? Acho que deve ser a mesma, né? Procure por mim é o nome da canção. Imagine bem uma música desse tipo aqui, ó. Uma música de fundamento, às 4h16 da quinta-feira. Um abraço.

0: Aposta, versão bandinha, pra dançar bastante, né? Sétimo Sentido e Bilhação, ficou legal aqui. Versão bandinha, versão bailão da música Aposta. Ei, Tony Henrique com Mariana Fagundes também teve o modão inglês. Modão inglês. João Mineiro e Marciano, Procure Por Mim. Não é essa aí, né, meu amigo Nelson? Mas encontrei aquela que você pediu, viu, Negro Solimões? Verdade verdadeira. Bem mais dilorida que o Negro Solimões. Boa música, boa música. As duas são boas, né? Mas essa aqui com o Negro Solimões, do tempo que o Renegro tinha os dois, né? Ambos, o Renegro e o Solimões tinham uns cabelão parecido com o Chitãozinho Chororó, né? Lá das antigas. Se eu não me engano, aqui é antes ainda daquela fita cassete que tinha de São Paulo a Belém e outras mais. É bem antes, né? Daqui a pouco eu trago. Vamos fechar, aliás. Vamos fechar a primeira hora aqui com Renegro e Solimões, Procure Por Mim. Vamos lá.
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0: Esta aqui é a moda. Esta. 4h25, vamos fechar. Mais meia hora, daqui a pouco tem Cristal Notícias chegando aí.

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10: A polêmica Lei Seca no dia das eleições terá uma adesão muito pequena neste ano. Apenas 7 estados devem seguir a medida. A grande maioria das unidades da federação vai votar sem lei seca estadual no dia da votação. Levantamento da Abracel mostra que 18 das 27 unidades da federação não terão proibição estadual à venda de bebidas alcoólicas no primeiro turno das eleições neste domingo, 4 de outubro. A restrição vale em 7 estados: Acre, Alagoas, Amazonas, Amapá, Maranhão, Pará e Piauí. Ceará e Roraima ainda não definiram se vão adotar a medida. Os estados sem lei seca estadual são a Bahia, Distrito Federal, Espírito Santo, Goiás, Minas Gerais, Mato Grosso do Sul, Mato Grosso, Paraíba, Pernambuco, Paraná, Rio de Janeiro, Rio Grande do Norte, Rondônia, Rio Grande do Sul, Santa Catarina, Sergipe, São Paulo e Tocantins. Na Bahia e em Mato Grosso, a venda estará liberada nas capitais, mas alguns municípios vão aplicar restrições. Em Goiás e no Tocantins, a decisão ficou com as zonas eleitorais e parte dos municípios terá proibição. É o caso de Palmas, onde a restrição vale da meia-noite ou da zero hora até as 17. A lei seca eleitoral não está prevista na legislação federal. Cada estado decide se adota a proibição e por quanto tempo. Por isso, os horários variam bastante entre os estados que mantêm a regra.
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13: Muito bem, tô aqui, 4h32, meu amigo Juninho. Ô Juninho, tudo bom? Por aí, bicho, velho? Um abraço. O Juninho tá na sintonia lá. Agora que eu fui conhecer o Juninho aqui. Agora que eu fui reconhecer o Juninho. O Juninho tá barbudo, Juninho. O Juninho tá... Tá diferente o Juninho aqui, ó. Ô Juninho, um abraço, bicho, velho. Uma ótima quinta-feira. Manda um abraço lá pro seu Guido também, né? Toda a família, toda a família. Tá por onde, homem, velho? Conta pra nós aí. Nosso boteco vai seguindo nesta quinta-feira, hoje, 1º de outubro. Já estamos no mês de outubro. Hoje é o Dia Nacional da Pessoa Idosa, Dia Nacional do Vereador também, né? Dia Mundial do Vendedor, Dia Internacional ou Mundial do Café também. E Dia Internacional da Música, né? Dia da Música também. Aqui com a Cristal você ouve as melhores músicas. É aqui. Temperatura agora 20 e... Será que é isso mesmo? 21 graus. Acho que não é isso, não. Ah, não, 23 graus. 23 graus. Agora a umidade relativa do ar, 57%. Tendência de tempo bom amanhã também, né? Temperatura máxima 24 graus amanhã, não passa disso. Daí teremos 26 de máxima no sábado. Começa o dia com 13, 14 graus, vai até 26 graus no sábado, tá? Daí no domingo, mínima de 16, máxima 23, chove. Sábado, aliás, pouca chuva aqui para sábado e domingo, né? E na segunda-feira também, alguns sites contam que teremos de 10 a 20 milímetros de chuva lá na segunda-feira que vem. Estava marcando bem mais antes, né? Agora já deu uma diminuída. Algumas pancadas isoladas aí lá para segunda-feira. Domingo e segunda, tá? Beleza, beleza? Fechou?

Risonho como acento aqui com Instinto Animal e Sinônimos, Corpo e Alma, mãos ao alto. 4h41 agora, 4h41. 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Atenção, hein, gente, atenção, ó. A Maria Eduarda está fazendo um bingo beneficente. Aliás, está tendo um bingo beneficente em prol da Maria Eduarda, tá? Vem ajudar no tratamento da Duda. 3 rodadas de bingo, esse bingo beneficente, as rodadas normais a R$ 35,00. As estrinhas vão custar bingo beneficente. Aliás, está tendo um bingo beneficente em prol da Maria Eduarda, tá? Vem ajudar no tratamento da Duda. 3 rodadas de bingo, esse bingo beneficente, as

0: 4913, com a Adri no 469-9114-9320, com a Silvana no 99983-3156. E você pode estar fazendo a sua contribuição no Pix, né? Você pode estar também mandando a sua contribuição no Pix, o 115-116-299-08. Bingo beneficente em prol da Maria Eduarda. Maria Eduarda está com leucemia aguda de fenótipo misto e estamos ajudando a divulgar aqui, né? A Duda, Maria Eduarda, vai ser lá em Renascença, tá bom? Qualquer dúvida, entre em contato com os telefones que eu passei aqui ou entre em contato com a rádio, né? A gente vai estar repassando aí os telefones para você comprar a sua cartela de bingo e também ajudar aí da maneira que você puder, tá bom? 4h44.
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0: Voltei para falar que Léo Santana vai reunir Dilsinho e Menos é Mais. O cantor Léo Santana prepara mais uma edição do Pagodim, projeto que mistura samba, pagode e os grandes sucessos da carreira do cantor. Desta vez, o encontro acontece no dia 11 de outubro, no Rio de Janeiro, no Pagode da Feira, no Engenhão. E o cantor terá dois convidados especiais, Dilsinho e o grupo Menos é Mais. A proposta do Pagodim é aproximar o cantor do público e transformar cada edição em uma grande roda de música, reunindo clássicos do gênero e sucessos mais recentes. A edição do Rio faz parte da nova temporada do projeto, que já passou por Salvador e continua percorrendo diferentes cidades brasileiras. Fique ligado. Amanhã eu volto com mais notícias do mundo da música. Até lá, tchau!
1: Muito bem, Joel Cabral, brigadão, rapaz do céu. Amanhã tem mais notícias e informações do mundo da música. Meu amigo Cletson, como é que tá por aí, seu Cletson? Vamos que vamos, uma ótima quinta. Oeste de Santa Catarina também, tá todo mundo antenado, todo mundo ligado com a gente. O Cletson pediu uma com o saudoso Rick.

junto com o Renner. Vamos trazer escolta de vagalumes, Cletson. Um abraço pra ti, tudo de bom. Moda boa chegando aqui nos 92.9. Boteco até em 5, vem comigo.

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1: Rick Renner, Escoto de Vagalumes, meu amigo Gletson, aquele abraço, 452. Pessoal que tá lá no bar do Carlinhos, ligado com a gente, seu Aires Ferreira Vicente, quer dizer que o pessoal gosta do Dele e do Rivan. Não achei aquela, mas campeei, revirei, encontrei essa aqui, ó, esqueci o nome dela. Essa moda aqui é bem engraçada. 452. Chiquinho já tá vindo aí daqui a pouco.

0: Aqui abriu, mulher. Meu nome é João.
1: Mas o meu também não é de Norá, mas não importa. Agora não tem nenhum de nome.
0: Agora é tá.
2: Essa aí do Abreu aí faz tempo, né? O delay do Orivan. Rick Renner também, escuta de Vagalumes também tem. 4h54 agora. Pra você que tá na audiência aí, muito obrigado pela companhia sempre, né? O carinho, o prestígio. Saiu um solzinho aí, né, Chico? Então, amanhã também tem solão, solão, solão. Boteco tá encerrando, mas o Chiquinho já tá vindo com o Mix das Saudades. Vai recordar as músicas mais emblemáticas, as mais lindas de bonitas. E depois tem a Hora do Gaúcho. Ele vai lá se piochar, né? Volta piochadinho e tudo mais. E daí tem a Hora do Gaúcho. Assim vai indo. Gente, amigo, que Deus nos abençoe e nos proteja sempre. Amanhã tem mais Boteco. Tchau, tchau. Última com o Zezé de Camargo e Luciano.

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3: A Pastoral Familiar e a Paróquia Santa Rita de Cássia em Marmeleiro promovem diversas atividades na Semana Nacional da Vida, de 1 a 8 de outubro. Janete Vial, da equipe de coordenação, convida a comunidade para participar das ações e reflexões a partir do tema O Sentido da Vida.
4: Convidamos as pessoas a redescobrir e pensar mais sobre o sentido da nossa existência. Vivenciamos um tempo de muitos entraves que deixam o dia a dia das pessoas, bem como das famílias, marcada pela falta de tempo, pelo individualismo, solidão e o chamado isolamento social.
3: Os idosos também merecem atenção nesta Semana Nacional da Vida. Sendo assim, Janete motiva a comunidade para visitar uma pessoa idosa.
4: E leve uma mensagem de fé e de esperança para que os idosos não se sintam excluídos e nem fiquem isolados em seus lares.
3: As gestantes também receberão a bênção no domingo, dia 4, às 19 horas, na Igreja Matriz, diz Janete.
4: Na celebração da missa na Matriz, terá a bênção para todas as gestantes que aguardam a chegada do seu bebê. Esse convite especial é para toda a família que espera a chegada de um novo membro.
3: Como parte da Semana Nacional da Vida, acontecerão as celebrações da novena em honra à Nossa Senhora Aparecida.
4: E diariamente estaremos rezando pela intenção dos nascituros. Relembrar isso é triste, é doloroso para as famílias que vivenciaram a perda de um filho recém-nascido ou de uma gestação interrompida de maneira natural. Que a Semana da Vida seja de muita oração, em defesa da vida de todas as pessoas, em qualquer fase da vida.
3: Ouvimos Janete Vial, da Pastoral Familiar da Paróquia Santa Rita de Cássia, em Marmeleiro, que promove a Semana Nacional da Vida, de 1 a 8 de outubro. Luiz Carlos Bittencourt, com informações da Pascom Diocesana.
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Oi, alô você, boa tarde. 17 horas com 2 minutos e meio. Estamos chegando com mais um Mix da Saudade. O nosso encontro de todas as tardes, de segunda a sexta-feira, aqui pela Cristal FM 92,9. Entramos no décimo mês do ano, tu viu? É. 9 já se passaram. Falta só mais 3, né? Só mais outubro, novembro, dezembro e venha 2027. E hoje tem uma novidade boa pra contar pra vocês. Não choveu hoje ainda. É, diz que é pra dar uma paradinha hoje, amanhã, sábado já vem umas quireras, domingo também. Semana que vem, segundo o clima tempo, tem dia que é pra chover mais de 100 milímetros. Jesus Cristo amado, Todo-Poderoso, tenha compaixão de nós, né? É, daí na hora que precisa a chuva não vem, é mais ou menos assim, né? Mais ou menos assim. Boa tarde, cidade, boa tarde, interior, tudo bem contigo, contigo e contigo também? Comigo tudo bem, graças a Deus. Que a nossa reta final de tarde seja muito abençoada, contando com a tua participação, 469-9916-5518. WhatsApp, canal de comunicação da Cristal 92,9. Trazendo a primeirinha do Mix, Zé Ramalho e o Frevo, mulher.

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8: 5 da tarde, mais 21 minutos. Daqui a pouquinho tem edição Cristal Notícias, as informações para você, viu? Vamos recordar mais uma. Vamos de Fábio Júnior. Essa aqui, será que ele canta Campo de Taylor? Vamos aguardar para ver. Sem limites para sonhar.

0: Eu, Barra Malho, Avo Rai, aqui na programação Cristal 92,9, quando são 17 horas com 30 minutos. Hora de edição Cristal Notícias, informações para você.
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2: A torcida argentina ainda vai se despedir de Messi no próximo dia 6, mas o amistoso de ontem contra a Bolívia já serviu como o início de uma nova era. E a julgar pela primeira impressão, a transição pode não ser tão traumática, ainda que a Bolívia não tenha apresentado qualquer resistência. A nova equipe do técnico Scaloni mostrou a organização, a ofensiva, goleou a Bolívia sem dificuldade por 4-0. A Argentina joga de novo sábado em Buenos Aires, amistoso contra Burkina Faso, e depois virá o momento mais emocionante da data FIFA para os argentinos, a despedida de Messi, dia 6 de outubro, no Estádio Monumental de Núñez, contra Benin. Já a seleção brasileira fez o seu último treino em território australiano na quarta-feira, em Brisbane, onde venceu a Austrália por 4-2 e viajou para a Índia, onde fará jogo amistoso sábado às 11 da manhã, horário de Brasília, em Calcutá, contra a Índia. O técnico Carlo Ancelotti desligou Rafinha por conta de uma contusão. Para o seu lugar, não foi chamado ninguém para a seleção brasileira nesta última partida da data FIFA. A Confederação Brasileira de Futebol, CBF, divulgou a escala de arbitragem para o Grenal 455 pelo Campeonato Brasileiro, 30ª rodada, que vai ser no domingo 11 de outubro às 17h30. O árbitro Rodrigo José Pereira de Lima, de Pernambuco, vai apitar o clássico, que será o último de 2026. O Campeonato Brasileiro tem apenas neste fim de semana dois jogos atrasados da 21ª rodada, um na sexta-feira às 20h, São Paulo e Santos, e outro no sábado às 18h30, Atlético Mineiro e Bragantino. Ficará um jogo atrasado ainda da 21ª rodada, Chapecoense e Vasco. A 29ª rodada completa será na semana que vem, dias 7 e 8 de outubro. Restando 8 rodadas para o fim da Série B, pelo menos 10 clubes ainda brigam por acesso. A equipe com confrontos mais complicados é o Vila Nova, que vai enfrentar os times que estão na parte de cima da tabela, Juventude, Fortaleza, Novo Horizontino e Criciúma. O Sport vem logo em seguida, também com dificuldades, depois Criciúma e Cuiabá. A rodada 31 do Campeonato Brasileiro da Série B começa hoje com Atlético e Sport, Novo Horizontino e Goiás.
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0: São 7 horas com 35 minutos, 05 com 35, nessa tarde de quinta-feira, neste 1 de outubro de 2026. 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Vamos curtir Nazaré Games. Boa tarde.

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6: Estamos de volta, 17 horas com 47 minutos. Jesus Cristo amado, e nos últimos 2-3 dias, as ligações de spam estão se superando, né, gente? Barbaridade, é de manhã, de tarde, de noite e até de madrugada. Que é isso, pelo amor de Deus, né? Jesus amado, tem que tomar uma providência com relação a isso. Cidadão não tem mais sossego. Dias atrás, a hora que seu Chiquinho pegou no bom do sono, lá por volta de 11h30 da noite, 15 para meia-noite, toca o celular, spam. Aí você desperta, acorda preocupado que seja alguma coisa, só essas bagunças, que daí você vai atender o telefone, ninguém fala nada, te desligam o telefone. Olha, pelo amor de Deus, alguma providência tem que ser tomada. Se tem lei para mim, tem lei para ti, tem que ter lei para essas coisas aí também. Ninguém aguenta mais, gente, ninguém aguenta mais essas ligações em Espanha. Agora mesmo, as 2-3 vezes já, depois que eu iniciei o programa, já ligaram agora de tarde. Fora as outras vezes durante o dia aí. Meu amigo Nereu Mizerski, Dom Nereu Mizerski, bote ordem nisso, homem do céu. Nereu tá aí na audiência, Nadir também, um abraço para vocês. Boa tarde, obrigado pela companhia de todos os dias. Pra tu dançar essa moda aí com a Nadir aí, viu, Nereu? Paul McCartney, Hey Jude.

É a participação de Paul McCartney. Ei, Judy, 5:54. Alô, Classe Rápido, boa tarde, meu querido. Tarde, tudo certo? Hoje tem bocha, mas que beleza, né? O homem compromissado, tal do Glacir, né? Ontem era jantar fora, hoje tem bocha, amanhã tem vôlei, sábado tem bulica, domingo torneio de bodoque. E assim vai, né, Glacir? É um dia de cada vez. Um abraço pra ti. Tudo de bom, obrigado pela audiência, obrigado pela companhia. Grande Glacir. Top da balada, né, Clássica? É isso aí. 17:55 e vai ter no dia 12 de novembro um bico beneficente da Maria Eduarda. Vem ajudar no tratamento da Duda. São 3 rodadas normais a R$ 35,00, estrinhas R$ 5,00. 12 de novembro no Clube de Campos, piscinas aí de Renascença, a partir das 7:30 da noite. Cartelas disponíveis com a Cláudia, 469-9106-4913, com a Adri, 469-9114-2320, com a Silvana, 469-9983-3156. O PIX é o 115-116-299-08. A Maria Eduarda, Duda, ela tem câncer, né? Então vamos ajudar, gente. Vamos ajudar aí. Umas rodadas de bingo, dia 12 de novembro, no Clube de Campo Piscinas, lá de Renascença, às 19h30. Deixo a última do mix, que de abelha, Paulinha Toller e companhia, como eu quero. Vem aí, oração da Ave Maria, e na sequência, o melhor da música gaúchesca com o programa Hora do Gaúcho.

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1: Iniciamos outubro e com ele o mês missionário e do Rosário. O Papa Francisco destacou que ele nos mostra o caminho de Santa Teresa do Menino Jesus, que fez da oração no mundo o combustível da ação missionária, e deixa esta pergunta: quando nós rezamos pela difusão do Evangelho para nos convertermos da omissão à missão? A missão é permanente, identidade essencial da Igreja que impulsiona toda a vida das comunidades, essência da nossa fé. Juntos, vivamos intensamente este tempo, contemplando a Virgem Maria, que é missionária, a continuadora da missão de seu filho e formadora de missionários. Ela é um modelo do seguimento de Cristo que nos conduz e nos fortalece no caminho ao Criador. Por isso, ela atrai multidões para a comunhão com Jesus Cristo e sua Igreja. Com o seu sim a Deus, nos ensina a acolher os planos divinos, mesmo quando não compreendemos tudo. Em momentos de dúvida ou dor, Maria nos mostra que a esperança vem da escuta atenta de Deus e não da lógica do mundo. Ao visitar a prima Isabel, ela exemplifica a caridade e a importância de cuidar das necessidades dos outros. Consagremos-nos a Maria, que guardava todos os acontecimentos em seu coração, ensinando-nos o valor da oração e da ação. Amém.
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6: Buenas, um abraço, boa noite, 18 horas 3 minutos, até as 19, o melhor da música gaúchesca. Você confere aqui, né? Cristal 92,9 é a mais central do sudoeste do Paranazão. Largou o serviço, tá indo pros seus agora, pro aconchego do seu lar, então tá bom, bom descanso. Para quem já está no mate amargo bem cevado, aquele abraço também, né? Hora do recolhimento, povo que está na hora extra, povo que vai daqui a pouquinho mais para o trabalho essencial. Tudo de bom para vocês, obrigado pela audiência, pela companhia. Você circulando pelas ruas da cidade, cortando as rodovias do sudoeste, nos dando uma carona, meu povo amigo, boa noite. Já no início do programa, tirando um dedinho de prosa, me conte um caos, seu Valdir.
7: Boa noite, Quinho. Ah, não, boa noite não, é boa tarde.
6: Boa noite, boa noite.
7: Tudo bem, senhor?
6: Tudo bem.
7: E aí? Tudo na paz?
6: Tudo, Alice Brau.
7: Daqui a pouco já vamos matear um pouco.
6: Aí é bonito, seu Valdir, dona Salete Polita Halas, aí pelos lados de Renascença, tudo de bom. Já ligadinhos no começo do programa. Começando com Sidney Lima, Nunca os Domingos.

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É isso aí, meu povo, 18 horas 12 minutos. Alô, Gustavo e Amanda, professores de dança do CTG Laçando a Tradição, estão indo ao ensaio, né, de dança, ligados na Cristal. Manda pra nós aí, Tiranos de um Canto de Saudades. Bora lá, vamos ouvir aqui então.

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18: Eita, nós de volta aqui juntinho de você até as 19 horas. Daqui a pouquinho tem Padre Reginaldo Manzotti? Tem, sim senhor, sim senhora, né? Daqui a pouquinho.

0: 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Já mandamos um alô pro Clacir Pradete lá no 15, e agora vai o um alô pro Clóvis da Ponte e toda a família, o Cid Risso, seu Leonor Risso e família também. Tudo de bom e mais um pouco para vocês. Vovô Estocco, como é que está? Hoje é dia de futsal? Vai camperar pelos lados da Água Branca, dona Assunta, boa noite, boa noite. Ao seu Zeca da Lacosta, dona Alice aí no 6, seu Tadeu Castanha e família por aí também. Aquele abraço. O Hilário Fagundes de Oliveira, como é que tá, nobre de cinto amigo, Ivanete também, né? Tudo de bom, sempre ligadinho, sempre, sempre na audiência. Meu amigo Carlos Teló, o Zebe, presente, Chico. Mais uma presença e mais um pontinho aí no boletim, né? Ganhei um ponto hoje de novo. Carlos Teló todos os dias, né? O Zebe na audiência aí pelos lados do Araucária. Quem mais aqui? Quem mais? Quem mais? Quem mais? Vamos ver o que, que vem de recado. O Marcelo Balbinotti, ô Marcelão. Tudo de bom pra ti, né? Os que estão lá pelo lado do Sérgio do Manduri. Tirou uma foto do amigo Sérgio mateando, né? Mas, Sérgio, mateando, mate amargo bem cevado. É isso aí, Marcelo Balminotti, todo o povo. Obrigado pela audiência, obrigado pela companhia. Vamos com Serranos e um grito a Gildo de Freitas.
1: Para os serranos homenagear a

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2: 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Boa tarde, queridos filhos e filhas. Seja bem-vindo ao mês de outubro, mês das missões, e hoje, dia de Santa Teresinha do Menino Jesus. Ela que prometeu passar o seu céu implorando a Jesus uma chuva de bênçãos sobre nós. Santa Teresinha do Menino Jesus, rogai por nós, em nome do Pai, do Filho e do Espírito Santo. Amém. Senhor Jesus, eu quero ser verdadeiramente cristão. E para isso, peço, Senhor, a graça especial e particular de viver como vivestes, de amar como amastes, de sentir como sentistes. Senhor, dai-me pleno conhecimento do que fizestes neste mundo, como agistes diante dos pecadores, das armadilhas. Senhor, que eu possa ter esta presença tão forte em minha vida, que quando eu passar pelos problemas, eu possa agir segundo a tua vontade. Amado Jesus, eu me recomendo nesta tarde. Tirai de mim a lógica humana, do consumismo, do capitalismo, essa lógica do mundo, do ter, do prazer e do poder, e coloque em mim valores que brotam dos teus santos evangelhos. Senhor Jesus, no final desta tarde, eu me recomendo a Santa Mãe de Deus, Nossa Senhora. Me recomendo, por intercessão de Santa Teresinha do Menino Jesus, me recomendo, por intercessão dos arcanjos Miguel, Gabriel, Rafael. Ave Maria, cheia de graça, o Senhor é convosco. Bendita sois vós entre as mulheres, e bendito é o fruto do vosso ventre, Jesus. Santa Maria, Mãe de Deus, rogai por nós, pecadores, agora e na hora de nossa morte. Amém. Santa Maria, dai-me viver a palavra de Deus de tal forma que o meu pensar, o meu agir e o meu querer estejam em tudo de acordo com teu Filho Jesus. Mãe, dai-me docilidade à palavra de Deus. E como fruto deste Espírito Santo em mim, eu possa, de fato, ter a Bíblia na mão, palavra de Deus no coração e os pés na missão. Nossa Senhora, dai-me a graça de viver esta palavra de nosso Senhor Jesus Cristo. Proclamá-la assim, às vezes, por palavras, mas que na maioria das vezes seja pelo exemplo de minha vida. Nossa Senhora, junto a teu Filho, interceda por nós. Amém.
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18: 18:37. Vamos que vamos. 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Alô, alô, meu irmão, lá pelos lados de Francisco Beltrão, seu Francisco Antônio Raimann, a Janete, o Renan, boa noite para vocês. Tiãozinho, Elisete também, né? Ligadinhos com a programação da Cristal 92,9. 18:40. Eu sou lá de Antônio Prado, é? Filtrão. Valdir Azulim, meu povo amigo.

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2: Olha, eu falo pra ti que são 18:50. 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Alô, Kiko, alô, Juninho, todo o povo aí, né?

Meu amigo Juninho, aí pelos lados do Ipiranga, boa noite. Tá sempre na audiência, né, Juninho? Obrigado pela companhia aí, os creem, Juninho. Acabou os creem? Ai, Juninho, velho. Tudo de bom pra ti, toda a família aí, obrigado pela companhia. Meu amigo Pedro Nicolau, boa noite a Neuza, boa noite às meninas também aí, ligados com a programação Cristal 92,9. Hoje fui dar um trato na melena, né? Cabelo e barba. Essa, seu chique. Ficou chique, né? Ô, volume. Ficou chique, não mais. Um abraço, Pedro Nicolau, Neuza e as meninas aí. Um vistasto e tropa Luiz Marenco.

Muy bien, são 18:56, meu amigo Paver, aí pelos lados de Francisco Beltrão, vai danzear hoje, na audiência também, seu Dan, o Colombo, lá pelos lados de Francisco Beltrão, e o Paver tá que tá, né, e tem feijoada daqui uns dias, né, Paver, tudo certo, tudo dominado, que nem diz o outro, né.

0: Opa, seu Valdir Halas ali, ó. Couve-flor e umas pimentinhas chapéu de bispo. Vai pra conserva daqui a pouquinho. Aí depois do mate vão pra lida, né? É isso aí, isso aí. Seu Valdir e a dona Salete também pelos lados de Renascença. Hoje estive coringando por Renascença, amanhã vou de novo. Então tá bom.
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0: Vamos recordar uma do Gonzato e o seu acordeão grande, Gonzato. É o cavalo tostado, meu povo.

0: Opa, são 18:59, mais 40 segundos. Um abraço aí pro Wilson Freitas. Wilson, hoje não dá tempo do Mano Lima, né? Mas amanhã nós damos jeito em rodar. Um abraço pra todo mundo, fiquem com Deus, me coloquem em suas orações e até amanhã. Vem aí, Voz do Brasil.
1: Em Brasília, 19 horas.

0: notícias do governo federal que movimentaram o país no dia de hoje.
1: Olá, boa noite.
2: Boa noite para você que nos acompanha em todo o país.
1: Quinta-feira, 1º de outubro de 2026.
2: Vamos aos destaques do dia.
1: Microempreendedores individuais têm novas opções para organizar as contas.
2: A partir de hoje, MEIs com débitos de até 5 salários mínimos podem renegociar dívidas fiscais.
1: E foi prorrogado o prazo para aqueles com dívidas de até R$ 20 mil junto à União. Gabriela Noronha.
3: Nesse caso, podem ser abatidos todos os valores de juros, multas e encargos.
2: Mulheres vítimas de violência doméstica terão direito a afastamento remunerado de até 6 meses. Luana Karen.
4: O parecer da Advocacia Geral da União garante a mulheres vítimas de violência doméstica o afastamento remunerado por até 6 meses, desde que determinado pela Justiça como medida protetiva.
1: Já estão valendo as novas regras para doação de sangue.
2: Prazos para doar após a realização de micropigmentação, tatuagem ou piercing mudaram.
1: E pessoas com 70 anos que estejam saudáveis agora também podem continuar a fazer doação.
2: Vamos saber mais sobre essas novidades em entrevista com Luciana Carlos, do Ministério da Saúde.
5: Essa alteração não vai significar mais risco, nem para os doadores, nem para os pacientes. Então a gente passa a ter pessoas que antes eram inaptas, agora podendo fazer a doação.
1: Hoje na apresentação da Voz do Brasil, eu, Mariana Jungmann e Luciano Seixas.
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1: Prorrogado o prazo para microempreendedores aderirem ao programa de renegociação de dívidas.
2: Agora quem tem até R$ 20 mil na dívida ativa da União pode renegociar até 29 de janeiro do ano que vem.
1: Também foi lançada uma nova modalidade específica para quem tem débitos de até R$ 8 mil.
3: Microempreendedores individuais podem negociar a partir desta quinta-feira dívidas fiscais com o governo federal de até 5 salários mínimos, ou seja, R$ 8.105. É uma nova modalidade do Desenrola, o Desenrola MEI Pequeno Valor. Quem aderir paga uma entrada correspondente a 5% da dívida sem desconto. O valor restante tem desconto de 50% e pode ser pago em até 55 parcelas mensais. Mariana Correia, coordenadora geral da Dívida Ativa da União e do Fundo de Garantia do Tempo de Serviço, explica que a nova modalidade deve alcançar mais de 3 milhões de pessoas.
6: A gente focou nesse universo, que parece pequeno, né? Mas que representam 3,6 milhões de microempreendedores individuais que possuem essas dívidas e que agora vão ter a chance de retomar suas atividades sem pendências perante a Procuradoria da Fazenda.
3: Além da criação da nova modalidade, o governo prorrogou o prazo do Desenrola MEI já existente. A modalidade que atende microempreendedores com dívidas de até R$ 20 mil junto à União fica disponível até 29 de janeiro de 2027. Nesse caso, podem ser abatidos todos os valores de juros, multas e encargos. Com isso, o valor do débito pode ser reduzido em até 70%. A coordenadora da dívida ativa, Mariana Correia, destaca que as adesões a esses planos de negociação podem ser feitas pela internet.
6: O procedimento é 100% online, via Regularize. O contribuinte consegue entrar lá dentro, consultar a sua dívida, simular os descontos máximos aplicáveis àquela dívida, verificar se ele tem condições de aderir àquele acordo e concluir aquela negociação 100% digital em coisas de minutos.
3: O endereço para aderir às modalidades do Desenrola MEI é www.regularize.pgfn.gov.br. Reportagem Gabriela Noronha.
2: Vítimas de violência doméstica que forem afastadas do trabalho por medida protetiva terão a renda garantida.
1: A medida terá validade por até 6 meses e garante também o pagamento a mulheres sem vínculo previdenciário.
2: O governo federal seguiu o parecer da Advocacia Geral da União após o entendimento do Supremo Tribunal Federal sobre a Lei Maria da Penha.
4: O parecer da Advocacia Geral da União garante a mulheres vítimas de violência doméstica o afastamento remunerado do trabalho por até 6 meses, desde que determinado pela Justiça como medida protetiva. Esse afastamento já era previsto na Lei Maria da Penha, mas a norma não especificava quem pagaria o salário da trabalhadora nesse período. A incerteza sobre o recebimento da remuneração fazia com que muitas mulheres tivessem de optar entre a segurança e o próprio sustento, como destaca a ministra substituta das mulheres, Eutália Naves.
7: Um passo muito importante para que nenhuma mulher precise escolher entre proteger a própria vida e garantir a sua sobrevivência econômica e muitas vezes também da sua família.
4: O parecer da AGU segue entendimento do Supremo Tribunal Federal, que em junho esclareceu que o empregador é responsável pelo pagamento dos 15 primeiros dias de afastamento e o Instituto Nacional do Seguro Social, INSS, pelo restante do período. Nos casos em que a mulher é contribuinte individual, facultativa ou seguradora especial, o INSS vai pagar o benefício integralmente. Já para as mulheres que não são seguradas da Previdência, o pagamento terá natureza assistencial. A presidente do INSS, Ana Cristina Viana Silveira, destaca que bastará a decisão judicial para que o Instituto faça o pagamento.
8: O INSS tem a responsabilidade de assegurar que esse direito chegue a essas mulheres com agilidade, respeito e sensibilidade, especialmente para mulheres que enfrentam a violência doméstica.
4: Após a publicação do parecer da AGU, o Ministério da Previdência Social e o INSS terão até 15 dias para regulamentar o pagamento. As dúvidas podem ser tiradas pelo Disque 135 do INSS ou pela Central de Atendimento à Mulher, o Ligue 180. Reportagem Luana Karen.
1: E quando o assunto é proteção e garantia de direitos da mulher, o dinheiro que chega todo mês também faz diferença.
2: E por isso que o Pix Pensão foi criado, para facilitar o pagamento e o recebimento da pensão de um jeito mais simples e seguro.
1: Vamos entender mais sobre a medida que começa a valer no ano que vem.
9: O Pix Pensão entrará em vigor em julho do ano que vem. A medida altera o Código de Processo Civil para permitir o pagamento de pensão alimentícia de forma automática, via Pix, conforme decisão judicial. Antes da sanção da lei, o pagamento dependia exclusivamente de quem devia a pensão, que podia optar entre transferência manual, boleto ou desconto em folha de pagamento, no caso dos assalariados. Juliana Hernandes Cores, coordenadora geral de políticas de cuidado da Secretaria Nacional de Autonomia Econômica e Política de Cuidados do Ministério das Mulheres, detalha a mudança.
10: A gente tem números que mostram que as mulheres, principalmente mulheres, ficam sem a garantia dos seus direitos, como é exercido o direito hoje. 90% dos pedidos de execução de alimentos não são constantes, então a gente entende que o Pensão vai facilitar e não só a tramitação judicial, mas a tramitação bancária também.
9: As mães ou responsáveis legais que detenham a guarda de crianças e adolescentes beneficiários de pensão alimentícia poderão solicitar o Pix Pensão a qualquer momento do cumprimento da sentença. Para isso, será preciso procurar um advogado ou defensor público, acessar o processo judicial onde a pensão foi definida e pedir o Pix automático. O interessado precisa informar nos autos os dados bancários, agência, conta e chave Pix cadastrada, tanto de quem recebe quanto de quem deve pagar. E só então o juiz vai expedir a ordem eletrônica para que o sistema bancário agende o pagamento, como explica o advogado especialista em direito de família, Marcelo Lucena.
11: Então, a parte devedora, independente de sua vontade, ela vai receber uma ordem judicial, né, em sua instituição financeira, e naquela data que o juiz determinar ou no acordo que foi feito e homologado pelo judiciário, naquela data fixa, será cadastrada uma ordem judicial para que se transfira de forma automática o valor referente à pensão pelo tempo que ficar determinado.
9: Por se tratar de decisão judicial, o Pix da pensão alimentícia só poderá ser cancelado ou alterado a partir de nova manifestação da justiça. Reportagem Graziele Bezerra.
2: E a partir de hoje, o pagamento via Pix por aproximação pode ser feito para valores acima de R$500.
1: Para mudar esse limite, a pessoa deve procurar o banco onde realiza a transação e solicitar a nova quantia máxima que o cliente vai permitir.
2: Essa nova regra foi autorizada pelo Banco Central em junho e passa a vigorar a partir de hoje.
1: O Clube Esportivo fecha acordo para a ocupação de um patrimônio público.
2: É o Centro de Treinamento Rei Pelé, uma referência no cenário do futebol brasileiro.
1: Entenda o que representa para os dois lados o acordo assinado hoje em Brasília.
12: O Santos Futebol Clube negociou um acordo com a União para garantir a permanência no centro de treinamento Rei Pelé por 20 anos, renováveis por igual período. Por meio desse acordo, o clube ganha segurança jurídica sem que a área deixe de ser patrimônio público, como disse a ministra da Gestão e da Inovação em Serviços Públicos, Esther Dueck.
13: A gente tem uma propriedade da União que vai ser preservada, vai ser cuidada. É um imóvel numa área muito importante, muito valiosa. O patrimônio vai deixar de ser um motivo de litígio para cumprir sua função social.
12: O centro de treinamento Rei Pelé tem cerca de 40 mil metros quadrados e fica no bairro do Jabaquara, em Santos, São Paulo. O complexo foi inaugurado em outubro de 2005 e se tornou uma referência no cenário do futebol brasileiro profissional. As negociações foram conduzidas pela Advocacia Geral da União e, segundo o Jorge Messias, o advogado geral, representam mais que uma transação econômica.
14: Nós entendemos que este patrimônio da União, ele tem um trabalho e um serviço que transcende a uma equação econômica. Nós estamos falando do valor imaterial que ele representa, não só para a sociedade santista, mas para toda a sociedade brasileira.
12: A partir do acordo, o Santos Futebol Clube assume uma série de compromissos relacionados a ações sociais, investimentos nas categorias de base e conservação da área. Reportagem Luciana Colares de Holanda.
2: Hoje é dia do idoso, uma data para lembrar que cuidar da saúde também é uma forma de garantir mais qualidade de vida e proteção na terceira idade.
1: E entre esses cuidados, a imunização tem um papel importante. Manter as vacinas em dia ajuda a prevenir doenças e complicações que podem ser mais graves em pessoas idosas.
15: Envelhecer com saúde também passa pela vacinação. Manter a caderneta em dia é uma das formas mais simples e eficazes de prevenir doenças graves, reduzir internações e garantir mais qualidade de vida. No Sistema Único de Saúde, pessoas com 60 anos ou mais têm acesso gratuito às vacinas previstas no Calendário Nacional de Vacinação. Em Brasília, a aposentada dona Gilmara Teixeira tem a caderneta de vacinação completa. Aos 70 anos, ela não esconde a preocupação de ficar livre das doenças.
16: A vacina em dia, a gente livra da doença. Não quero ficar doente. Eu sou com 70 anos e eu quero ter uma vida saudável.
15: O exemplo da dona Gilmara é a recomendação para todos os idosos. Entre as principais vacinas estão a da gripe, aplicada todos os anos, o reforço contra a Covid-19 a cada 6 meses, além das vacinas contra hepatite B, tétano e difteria. Dependendo da situação de saúde do histórico vacinal, também podem ser indicadas vacinas como a da febre amarela e a pneumocócica, que protege contra formas graves de pneumonia e meningite. A diretora substituta do Programa Nacional de Imunizações do Ministério da Saúde, Ana Catarina de Melo Araújo, explica a importância da vacinação para os idosos.
17: A criança e o idoso, ele é mais vulnerável. Então, às vezes, uma doença que na fase adulta ela não teria uma complicação tão importante, mas na fase do idoso ela pode complicar e até levar ao óbito ou deixar alguma sequela.
15: Com o avanço da idade, o organismo fica mais vulnerável às infecções. Por isso, manter a vacinação atualizada ajuda a evitar complicações, internações e até mortes provocadas por doenças que podem ser prevenidas. Para a dona Gilmara, do começo da reportagem, a vacina é proteção e vida longa.
16: Vacina salva vidas e muitas vidas. Vamos confiar. A ciência está aí para poder estudar e ensinar para gente que a vacina é fundamental na nossa vida.
15: A recomendação é não esperar uma doença aparecer para procurar proteção. Atualizar a caderneta é simples, basta procurar a unidade básica de saúde mais próxima, levando um documento de identificação e o cartão de vacinação. Mesmo quem perdeu a caderneta deve buscar a unidade para que os profissionais avaliem o histórico e indiquem quais vacinas ainda precisam ser aplicadas. Reportagem Pablo Mungin.
2: E idosos podem contribuir também para salvar vidas.
1: Novas regras autorizam que pessoas com 70 anos ou mais sejam doadoras de sangue.
2: O regulamento também reduziu o tempo de espera para que pessoas temporariamente impedidas possam voltar a doar.
1: A coordenadora geral de sangue e hemoderivados do Ministério da Saúde, Luciana Carlos, explicou pra gente essas mudanças. Acompanhe a entrevista. Coordenadora geral de sangue e hemoderivados do Ministério da Saúde, Luciana Carlos. É um prazer ter a senhora com a gente aqui na Voz do Brasil. Vamos falar então sobre essas mudanças nessa parte de doação de sangue que foram anunciadas recentemente. A doação de sangue passou a ter então novas regras para coleta, armazenamento, isso, transporte, não é isso? Entre essas isso mudanças está o prazo, por exemplo, para quem fez tatuagem, piercing, endoscopia. Explica pra gente então quais essas mudanças.
18: Bom, eu queria agradecer inicialmente, né, a oportunidade de estar conversando com o Brasil inteiro sobre isso. E, na verdade, essa atualização do regulamento técnico da hemoterapia no Brasil é uma coisa que a gente esperava há muito tempo. Está sendo muito bem recebido e saudado por toda a hemoterapia brasileira, porque a gente tinha algumas regras que datavam de 2014. Então, eram regras e normas que já estavam um pouco defasadas e distantes da necessidade de segurança dos serviços. Então, agora a gente tem realmente uma atualização desse regulamento técnico e isso faz com que a gente tenha mais segurança para doadores e pacientes, porque a gente, vamos dizer assim, a gente melhorou, né, a segurança desses regulamentos ou desses critérios que são aplicados, né, para que as pessoas possam ou não fazer a doação de sangue com segurança.
2: E por que foram feitas essas atualizações, então?
18: Existem várias tecnologias que surgiram, algumas situações epidemiológicas que mudaram, alguns critérios técnicos que antes a gente não tinha evidência da segurança e hoje a gente tem. Então, assim, são atualizações técnicas e científicas mesmo que surgem ao longo do tempo e que a gente vai precisando fazer a adequação. Infelizmente, teve um tempo muito longo e agora a gente conseguiu trazer essa adequação, que não está restrita apenas à doação de sangue ou aos critérios de doação. A gente também tem outras alterações de incorporação de tecnologias, uso, por exemplo, de ferramentas informatizadas dentro do serviço para atendimento ao doador. Então, várias oportunidades de atualização que foram feitas, né? E sempre voltadas para a segurança dos doadores, porque o que a gente precisa é que os doadores, as pessoas que podem doar, elas realmente façam a doação com segurança e tranquilidade e continuem saudáveis e até voltem a doar, né, como doadores regulares, e para a segurança também dos pacientes que vão receber esse sangue ou esses componentes que são produzidos a partir do sangue doado.
1: Agora, só para a gente deixar mais claro, né, eu cheguei a mencionar aí os prazos para quem fez tatuagem, piercing. A senhora pode dizer para a gente, então, quais são as principais mudanças, principalmente as que mais impactam os doadores?
18: Uma das coisas que mudou e que a gente fica muito tranquilo e feliz com essa mudança é o tempo máximo de doação, então a idade máxima para fazer a doação. A gente tem vários doadores regulares que chegavam a 70 anos e que não podiam mais doar por causa do corte que a gente tinha no regulamento anterior. Agora, essas pessoas, se saudáveis, avaliadas pelo médico do serviço, elas podem continuar fazendo a doação. A tatuagem, a gente tinha um tempo de inaptidão longo. Agora, a tatuagem feita em serviços regulamentados e fiscalizados pela Anvisa, o tempo é de 7 dias. E aquelas tatuagens que são feitas sem a gente saber como, o tempo é de 4 meses. Então, as endoscopias, que eram 6 meses, passaram a 4 meses. Então, assim, são muitas alterações que a gente incorporou ao texto, mas sempre garantindo que essa incorporação ou essa alteração não vai significar mais risco, nem para os doadores, nem para os pacientes. Então, a gente passa a ter pessoas que antes eram inaptas, agora podendo fazer a doação e ampliando, né, também o número de potenciais doadores no país. Então, a gente espera que isso tenha uma repercussão muito boa. Principalmente essa questão da tatuagem, porque a gente tem hoje a população mais jovem usa muito tá todo mundo se tatuando e lindos e maravilhosos, mas a gente então a gente perdia muito doador com isso, né? E agora não, agora a gente vai poder realmente a partir até da melhoria maioria dos serviços que fazem a tatuagem, né? A gente tem agora agulhas descartáveis, as tintas que são também alicotadas, então a gente tem segurança, e a partir dessa segurança, na forma como a tatuagem é feita, a gente vai poder flexibilizar isso. Então, isso traz muitos doadores para os serviços.
2: Falando sobre a doação de sangue em si, por que que a doação regular é tão importante para manter os estoques no país, e em que situações os estoques costumam ficar mais baixos ao longo do ano?
18: O doador regular, ele é importante porque ele é uma pessoa que já entendeu o processo como um todo, então ele já sabe o que é que acontece, ele já se compromete com a segurança do processo, está sensibilizado para ter as respostas corretas às perguntas que são feitas na triagem, ele já foi testado anteriormente, então a gente já tem várias informações desse doador, e ele é uma pessoa que já está comprometido com o sistema. Então, os homens podem doar até 4 vezes por ano, as mulheres 3 vezes por ano, e esse doador que volta, né, ele tanto é mais seguro, como ele já é uma forma da gente ter um número regular, né, de doações.
1: Muito bem, nós conversamos com Luciana Carlos, coordenadora geral de sangue e hemoderivados do Ministério da Saúde. Coordenadora, muito obrigada pela sua entrevista aqui à Voz do Brasil.
18: Nós que agradecemos. Obrigada.
2: A disputa mundial por minerais críticos usados na fabricação de baterias de celulares e carros elétricos já é uma realidade.
1: Mas a ciência brasileira está de olho em uma alternativa sustentável, a partir de uma matéria-prima que tem a cara do nordeste do país, o coco.
2: Pesquisadores da Universidade Federal de Sergipe estão transformando os resíduos do fruto em uma peça-chave para uma nova geração de baterias.
1: Os detalhes dessa inovação você acompanha agora no quadro Ciência na Prática.
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20: Sergipe é um dos maiores produtores de coco do país. E depois de consumido, o fruto pode virar lixo. Mas essa realidade vem mudando graças a uma pesquisa realizada no estado. A casca e o pó residual do coco têm se tornado um material de alto valor tecnológico, conhecido como biocarvão.
21: Meu nome é Yara de Fátima Jimenez e eu sou do Departamento de Química da Universidade Federal de Sergipe. O consumo de coco é muito importante aqui no estado, né? Então gera um grande volume de resíduos. E um dos produtos que podem ser obtidos são os materiais carbonáceos, ou conhecidos popularmente como os biocarvões. Que tipos de bioprodutos nós podemos obter? Em filtros, como absorventes, também como suportes para catalisadores. E uma das aplicações, né, que nos chamou a atenção são as aplicações em energia.
20: Atualmente, as baterias dependem do lítio, um mineral caro e que pode se tornar escasso no futuro. A solução encontrada pelos pesquisadores foi substituir o lítio pelo sódio, usando o biocarvão de coco para fazer a bateria funcionar.
21: O íon lítio, ele sofre oscilações de preço e disponibilidade no mercado mundial, e nesse contexto, o estado de Sergipe, ele tem reservas de potássio e de sódio. As baterias de íon sódio são biocarvões preparados a partir de biomassa a temperaturas altas.
20: A pesquisa ainda está sendo desenvolvida em laboratório, mas promete colocar o Brasil em um mercado promissor, criando uma alternativa viável e sustentável para o futuro da energia global.
21: A China, ela está privilegiando muito os tipos de pesquisas no desenvolvimento de baterias de íon sódio. Em escala ainda de laboratório, a gente conseguiria, entre 4 a 5 anos, ter uma linha de desenvolvimento até a otimização desse carbono.
20: Acompanhe a pesquisa na página da Universidade Federal de Sergipe. E esse foi o Ciência na Prática, com produção de Warby Calil e edição de Edinaldo Júnior. E nosso encontro com o Saber Científico volta na próxima semana. Até lá.
2: Instrumentos musicais, microfones e máquinas de costura agora podem ser importados sem o pagamento de imposto.
1: A importação desses produtos estava sujeita à alíquota de 18%.
2: No caso das máquinas de costura, a medida, que já valia de forma provisória e com restrições de cotas, agora é definitiva.
1: A redução tarifária consta em resolução da Câmara de Comércio Exterior, que incorporou decisões do Mercosul.
2: Do governo federal.
1: Uma realização da Secretaria de Comunicação Social da Presidência da República.
2: Com produção da empresa Brasil de Comunicação.
1: E agora com as notícias do Poder Judiciário e do Congresso Nacional. Boa noite.
2: Boa noite para você e até amanhã.

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2: STF envia conciliação do caso sobre a aplicação do Estatuto da Pessoa Idosa a contratos de planos de saúde.
3: Justiça do Trabalho vai fazer um mutirão de conciliação em processos que envolvem pessoas a partir dos 60 anos.
2: Tribunal Superior Eleitoral define relatores para recursos relacionados à apuração das eleições 2026.
3: Boa noite. Eu sou Marcela Luiza.
2: E eu sou Walter Lima.
3: Em nota publicada nesta quinta-feira, a presidência do Supremo Tribunal Federal firmou o compromisso com a democracia e a liberdade de escolha de brasileiros e brasileiras em ambiente de paz.
2: O voto é a expressão máxima da cidadania, segundo o presidente do STF, ministro Edson Fachin, e a garantia de que a vontade popular define o futuro do Brasil. Na nota, o ministro ressaltou que isso só é possível graças ao empenho incansável da Justiça Eleitoral brasileira.
3: TSE define relatores para recursos relacionados à apuração das eleições 2026.
2: Os ministros ficarão responsáveis pela análise de processos relativos aos cargos de presidente e vice-presidente da República. Fábio Ruas.
4: O ministro Sebastião Reis Júnior vai ser o relator da apuração dos resultados eleitorais do Amazonas, Alagoas, São Paulo e Tocantins. A ministra Estela Aranha ficou com Minas Gerais, Mato Grosso, Espírito Santo e Mato Grosso do Sul. Já o ministro Floriano de Azevedo Marques será o responsável pelo Ceará, Sergipe, Maranhão e Goiás. Os processos de apuração dos votos dos estados do Rio de Janeiro, Paraná, Pará e Piauí ficarão sob a relatoria do ministro André Mendonça. O ministro Ricardo Vilas Boas Cueva vai atuar nos processos da Bahia, Pernambuco, Paraíba e Santa Catarina. E o ministro Dias Toffoli ficou com o Distrito Federal, Rio Grande do Sul, Rio Grande do Norte, Acre, Amapá, Roraima e Rondônia. A distribuição garante a organização e a celeridade dos trabalhos da Justiça Eleitoral durante a totalização dos votos.
3: O Supremo suspendeu o julgamento sobre a aplicação do Estatuto da Pessoa Idosa a contratos de planos de saúde firmados antes de 2004.
2: A discussão envolve reajustes das mensalidades em razão da idade.
3: O estatuto proíbe a cobrança de valores diferenciados em razão da idade. Com a lei entrou em vigor em 2004, o Supremo discute se essa proteção também se aplica aos contratos firmados antes dessa data, inclusive nos casos em que o beneficiário completou 60 anos após a entrada em vigor do estatuto.
2: A questão é discutida em dois processos diferentes que começaram a ser julgados por composições distintas da corte. Na sessão de hoje, o ministro Dias Toffoli propôs o envio do caso ao Núcleo de Solução Consensual de Conflitos do Supremo para tentativa de conciliação. A sugestão foi acolhida pelo plenário.
3: Hoje, 1º de outubro, é o Dia Nacional e Internacional da Pessoa Idosa.
2: De olho na data, a Justiça do Trabalho vai fazer um mutirão de conciliação em processos que envolvem pessoas a partir dos 60 anos. Rocine Gomes.
5: É isso mesmo, a ação em todo o país será de 5 a 9 de outubro. Chamada Em Pauta a Melhor Idade, a iniciativa vai dar preferência aos processos de pessoas idosas. Para participar e adiantar a sua vida, basta procurar seu advogado, ir ao Tribunal Regional do Trabalho e pedir que o processo seja priorizado. É o seu processo em cima da pilha.
3: O STJ recebeu o primeiro recurso especial da história, autuado de acordo com os novos critérios da sistemática da relevância da questão federal.
2: O chamado filtro de relevância entrou em vigor em 3 de setembro. Fátima Uchoa.
6: Nesse novo sistema, só serão julgados pelo STJ casos com relevância econômica, política, social ou jurídica que ultrapassem os interesses das partes, além dos que já têm relevância presumida, como previsto na lei que regulamenta o filtro. O primeiro recurso com relatoria do ministro Herman Benjamin, da primeira turma, teve origem em execução fiscal ajuizada pelo Conselho Regional de Engenharia e Agronomia do Paraná para cobrar dívida decorrente de infração à lei que rege a categoria. Vale destacar que o STJ começou e deve concluir até 7 de outubro as primeiras sessões virtuais para analisar propostas de submissão de recursos especiais ao filtro da relevância.
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3: Uma boa noite.
2: E até amanhã.
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7: Eu sou Humberto Pinheiro e estes são os destaques de hoje do Jornal do Senado, que começa agora. Senado debate projetos para ampliar a inclusão e qualidade de vida dos idosos. CCJ analisa a criação da Universidade do Vale do Juruá, no Acre. Nova lei do seguro rural amplia a proteção de produtores contra grandes perdas. Boa noite. 1º de outubro é o Dia Nacional do Idoso, data dedicada à reflexão sobre os direitos e as condições de vida dos brasileiros com 60 anos ou mais. O Senado analisa projetos para ampliar a inclusão digital e incentivar a participação das pessoas idosas em atividades turísticas. Repórter Rodrigo Rezende.
8: Uma lei sancionada em 2006 determinou que 1º de outubro é o Dia Nacional do Idoso. Em 2003, três anos antes, o país ganhou seu primeiro conjunto de leis específicas para essa parcela da população, o Estatuto do Idoso, hoje denominado Estatuto da Pessoa Idosa, como destaca o senador Paulo Paim, do PT do Rio Grande do Sul.
9: O Estatuto garantiu algo fundamental, reconheceu a pessoa idosa como sujeito de direitos, com prioridade nas políticas públicas, proteção à saúde, à moradia, à previdência, ao trabalho, à assistência social e, acima de tudo, a dignidade.
8: O Senado debate diversos projetos para melhorar a vida dos idosos brasileiros. Um deles, apresentado pela senadora Damares Alves, do Republicanos do Distrito Federal, quer promover a acessibilidade, inclusão e segurança da pessoa idosa nos ambientes digitais. Já o senador astronauta Marcos Pontes, do PL de São Paulo, é relator na Comissão de Direitos Humanos de uma proposta que incentiva a participação dos idosos em atividades turísticas.
7: A Comissão de Constituição e Justiça analisa o projeto de lei que autoriza o Poder Executivo a criar a Universidade Federal do Vale do Juruá, UFVJ, com sede em Cruzeiro do Sul, no Acre. A proposta tem o objetivo de interiorizar a oferta de ensino superior público na Amazônia Ocidental e impulsionar o desenvolvimento científico e socioambiental da região. A reportagem é de Bruno Lourenço.
10: A proposta prevê a criação de uma fundação pública federal sediada em Cruzeiro do Sul, no oeste do Acre, com atuação em outras localidades do Vale do Juruá. O senador Hamilton Mourão, do Republicanos do Rio Grande do Sul, defendeu a importância de expandir o ensino superior público para além das capitais.
11: A interiorização do ensino superior público, especialmente em territórios com as peculiaridades socioambientais e os desafios logísticos do Vale do Juruá, é medida de inegável e urgente interesse público.
10: A Universidade Federal do Vale do Juruá deverá ter como foco suas vocações regionais e priorizar áreas como bioeconomia, agricultura familiar, biotecnologia, saúde e conservação ambiental.
7: O Brasil e os Estados Unidos anunciaram a criação de um grupo de trabalho para negociar o tarifaço. O objetivo é avaliar possíveis soluções e avançar nas negociações sobre um eventual acordo. No Congresso, aguarda análise uma MP que destina crédito subsidiado a exportadores e setores estratégicos. Repórter Pedro Pincer.
12: O governo norte-americano deve apresentar nas próximas semanas uma proposta para definir os assuntos das negociações. As conversas ocorrem enquanto os Estados Unidos mantêm sobretaxas sobre parte das exportações brasileiras. Em julho, foi anunciada uma tarifa adicional de 25% sobre determinados produtos brasileiros. No Congresso brasileiro, aguarda a instalação a comissão mista que vai analisar a medida provisória que prevê 18 bilhões e meio de reais em crédito subsidiado para exportadores e setores estratégicos. O presidente do Senado, Davi Alcolumbre, afirmou que o Legislativo está unido na defesa dos interesses nacionais.
13: Nós vamos defender a soberania nacional, vamos defender os empregos dos brasileiros, defender os empresários brasileiros que geram a riqueza para o Brasil, e tenho convicção também que esse processo tem que ser liderado pelo Poder Executivo. Buscar estreitar os laços e fazer as coisas acontecerem defendendo os brasileiros. O parlamento está integralmente à disposição da defesa dos interesses do Brasil.
12: A partir de um documento que será enviado pelos Estados Unidos, o grupo de trabalho vai buscar um entendimento entre os dois países.
7: O Executivo sancionou uma lei aprovada no Senado que muda as regras do seguro rural para proteger produtores e seguradoras em caso de grandes perdas no campo. Repórter Patrícia Oliveira.
14: O dinheiro que o governo federal destina para ajudar o produtor a pagar o seguro rural não poderá ser bloqueado ou congelado durante a execução do orçamento. A nova lei também tira do papel o chamado Fundo Catástrofe, criado em 2010 para auxiliar as seguradoras a cobrirem prejuízos extraordinários na produção rural, como os causados pelas mudanças climáticas. A proposta que deu origem à lei é da senadora Tereza Cristina, do Progressistas de Mato Grosso do Sul.
15: O seguro rural, ele representa um instrumento essencial de gestão de risco, pois protege o produtor rural contra perdas decorrentes de eventos aleatórios e não controláveis.
14: A lei prevê ainda que os produtores que têm seguro terão prioridade nas linhas de crédito para prorrogar ou renegociar dívidas.
7: O plenário pode votar em breve um projeto que estabelece condições de trabalho específicas para mulheres com câncer de mama, incluindo aquelas em tratamento ou em período de remissão. A proposta autoriza a adoção de medidas para flexibilizar as condições de trabalho, como teletrabalho, redução da jornada, horários flexíveis e apoio psicossocial sem redução salarial. Além disso, institui o selo rosa para reconhecer empresas que adotarem práticas inclusivas e não discriminatórias. Durante a leitura do relatório na Comissão de Assuntos Sociais, o senador Flávio Arnes, do PSB do Paraná, ressaltou que o trabalho pode contribuir efetivamente para a saúde mental de quem enfrenta o câncer de mama.
16: É comprovado que se manter ocupado e produtivo representa um grande apoio psíquico aos pacientes de câncer ao obstar ou ao menos dificultar o advento de depressão que muitas vezes os acomete.
7: A Comissão de Constituição e Justiça do Senado pode votar o projeto de lei do senador Chico Rodrigues, do PSB de Roraima, que muda a contagem de prazos para manifestação da Fazenda Pública, do Ministério Público e da Defensoria Pública em processos de inventário. Pela proposta, os prazos passam a ser contados em dias corridos, incluindo sábados, domingos e feriados. Atualmente, a contagem é feita apenas em dias úteis. O relatório do senador Jorge Cajuru, do PSB de Goiás, recomenda a aprovação do projeto.
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7: Na hora de votar, além do celular, o eleitor precisa deixar outros equipamentos eletrônicos fora da cabine, como relógio inteligente e óculos com câmera. A proibição vale até para aparelhos desligados e foi reforçada pela Justiça Eleitoral para garantir o sigilo do voto. Repórter Marcela Cunha.
20: Não é só o celular que deve ficar fora da cabine de votação. Com o avanço de dispositivos cada vez menores e mais conectados, a Justiça Eleitoral detalhou as regras para impedir que novas tecnologias comprometam o sigilo do voto. A proibição também vale para máquinas fotográficas, filmadoras, relógios e pulseiras inteligentes, óculos conectados, fones de ouvido, câmeras corporais e microcâmeras. A medida busca evitar que equipamentos capazes de registrar ou transmitir informações sejam usados para revelar a escolha do eleitor. Também ajuda a combater a compra ou a coação de votos ao impedir a produção de uma prova da opção registrada na urna, como lembrou a senadora Damares Alves, do Republicanos do Distrito Federal.
4: A legislação é muito clara, o voto ele é secreto.
20: Quem se recusar a entregar o equipamento aos mesários não poderá votar até cumprir a orientação. O caso será registrado em ata e, se necessário, a força policial poderá ser acionada. Já equipamentos de acessibilidade e tecnologias assistivas continuam permitidos.
7: Com trabalhos técnicos de Eliseu Caires, o Jornal do Senado fica por aqui. Acompanhe agora as notícias da Câmara dos Deputados. Boa noite e até amanhã.

0: constatar violação de medida protetiva poderá ter escolta policial.
1: Deputados esclarecem a atuação do Ministério Público em pedido de pensão.
0: Escolas devem informar suspeita de trabalho infantil ao Conselho Tutelar.
1: Avança projeto que aumenta a punição para corridas ilegais em vias públicas.
0: Boa noite. A Comissão de Viação e Transportes aprovou penas mais rígidas para quem participar de corridas ilegais em vias públicas. A repórter Kate Nayane traz mais detalhes sobre o texto que agora será analisado pela Comissão de Constituição e Justiça.
2: O projeto de lei que aumenta as punições para os chamados rachas foi aprovado pela Comissão de Viação e Transportes da Câmara dos Deputados. Pela proposta, a multa pela prática de corridas ilegais em vias públicas passa de 2.934 para 4.402, além da suspensão do direito de dirigir e apreensão do veículo. O aumento do valor da multa também se aplica para quem promover ou participar de eventos que envolvam manobras perigosas, corridas ou disputas em vias públicas sem a permissão da autoridade de trânsito. O texto aprovado também agrava as penas. Caso a infração ocorra próximo de escolas, hospitais, locais de embarque e desembarque de passageiros, ruas estreitas ou onde exista grande concentração de pessoas, as penas passam de 3 a 6 anos para reclusão, de 4 a 8 anos em caso de lesão corporal grave e de 6 a 12 anos em caso de morte. O relator da proposta, deputado Hugo Leal, do PSD do Rio de Janeiro, defende que infrações como estas não devem ser tratadas como acidentes.
3: Inclusive, no caso de lesão corporal ou morte, aí sim, responsabilidade por homicídio. Homicídio, essa é nossa principal mudança, principal alteração, é que quando uma prática ilegal dessa natureza, o resultado dela é o homicídio, nós temos que tratar esse indivíduo como um homicida, não como um acidente de trânsito.
2: Em seguida, o projeto de lei que aumenta as punições para quem pratica corridas ilegais em vias públicas será analisado pela Comissão de Constituição e Justiça. Da Rádio Câmara de Brasília, Kate Nayane.
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5: Economia.
1: Afonso Mota, do PDT do Rio Grande do Sul, destaca a importância da lei que reduz as alíquotas do PIS/PASEP e da CONFINS para a indústria química e petroquímica. O deputado ressalta que o setor recolhe aproximadamente 40 bilhões de reais por ano em impostos.
0: Afonso Mota avalia que a redução dos tributos tem fortalecido uma atividade estratégica para a economia brasileira diante da concorrência internacional. O parlamentar reitera que a medida cria condições para que o setor continue e contribuindo para o desenvolvimento do país.
1: Marcos Aurélio Sampaio, do MDB do Piauí, defende projeto que acaba com a cobrança pelo uso da rede de distribuição de energia elétrica para microgeradores de energia solar. O texto garante isenção permanente aos consumidores que injetam energia excedente na rede.
0: A proposta estende a isenção a todos os usuários de fontes renováveis, independentemente da data de adesão. No entendimento de Marcos Aurélio Sampaio, a medida garante segurança jurídica e incentiva a democratização da energia limpa.
5: Agricultura.
1: O projeto de Renilson e Nicodemos, do MDB do Pará, estabelece um período de paralisação temporária na colheita do açaí.
0: Incentiva a democratização da energia limpa.
5: Agricultura.
1: Projeto de Renilson e Nicodemos, do MDB.

0: A proposta prevê ainda ações para diminuir os acidentes de trabalho na subida dos açaizeiros e modernizar as técnicas de manejo.
1: Relações Exteriores.
2: Felipe Martins, do PL Tocantinense, apoia a criação da Frente Parlamentar Mista pela Integração Continental e Desenvolvimento Sul-Americano. O objetivo do colegiado é elaborar iniciativas de conexão produtiva, digital e institucional entre os países do continente.
0: De acordo com Felipe Martins, o grupo vai articular com governos estaduais, municipais e a sociedade civil para ampliar o protagonismo do Brasil na América do Sul, promovendo o intercâmbio tecnológico e o crescimento socioeconômico.
1: Segurança Pública.
2: A Comissão de Segurança Pública aprovou uma escolta policial para mulheres vítimas de descumprimento de medida protetiva. O repórter Luiz Cláudio Canuto explica a questão.
3: A Comissão de Segurança Pública e Combate ao Crime Organizado aprovou projeto que prevê escolta policial para mulheres que denunciarem descumprimento de medida protetiva. Pela proposta, a escolta deveria ser concedida quando houvesse risco à integridade física. A proposta muda a Lei Maria da Penha e também a lei que disciplina a proteção de vítimas e testemunhas ameaçadas. O colegiado aprovou a versão da relatora, deputada delegada Ione, do Avante de Minas Gerais. Segundo ela, o objetivo é fortalecer a proteção das vítimas no momento em que procuram as autoridades para comunicar que o agressor desrespeitou a decisão judicial. O texto aprovado amplia o alcance da proposta original e incorpora a proteção da escolta a um conjunto mais amplo de medidas protetivas na Lei Maria da Penha. A proposta original da deputada Rogéria Santos, do Republicanos da Bahia, previa a obrigatoriedade de escolta policial para a mulher que comparecesse à delegacia para denunciar o descumprimento de medida protetiva de urgência. Pelo texto aprovado, a adoção de escolta policial deixa de ser uma medida automática e passa a depender de avaliação técnica do risco enfrentado pela vítima. Entre os critérios poderiam ser considerados o histórico de violência praticada pelo agressor, a gravidade das ameaças e a possibilidade de novas agressões. Segundo o Conselho Nacional de Justiça, a cada 45 segundos, uma mulher recebe a proteção judicial. O projeto tramita em caráter conclusivo e aguarda indicação de relator na Comissão de Defesa dos Direitos da Mulher. Em seguida, passará pela Comissão de Constituição e Justiça. Da Rádio Câmara de Brasília, Luiz Cláudio Canuto.
0: Franciane Baier, do Republicanos do Rio Grande do Sul, apoia projeto que destina 30% da arrecadação de apostas de cota fixa ao Fundo Nacional de Segurança Pública. A proposta também reserva, no mínimo, 30% do fundo para o combate à violência contra a mulher.
2: Franciane Baier informa que os recursos vão financiar ações como monitoramento eletrônico de agressores, patrulhas especializadas e casas de acolhimento. Para a deputada, a medida garante orçamento contínuo para interromper os ciclos de agressão às mulheres.
0: Projeto de lei quer proibir a nomeação ou contratação de pessoas condenadas por crimes sexuais contra crianças e adolescentes para cargos ou funções públicas. De autoria de Júnior Lourenço, do MDB do Maranhão, a medida valeria para órgãos públicos, empresas estatais e contratos de prestação de serviços.
2: A proposta determina ainda que a proibição só será aplicada após condenações definitivas. De acordo com Júnior Lourenço, a iniciativa reforça a proteção de crianças e adolescentes e a integridade da administração pública.
0: Misael Varela, do PSD de Minas Gerais, apoia a proposta de emenda à Constituição que reduz a maioridade penal de 18 para 16 anos. A mudança visa punir com mais rigor menores envolvidos em crimes hediondos e em casos de violência extrema contra pessoas e animais.
2: Misael Varela pondera que a responsabilização penal vai depender de laudo técnico que comprove a capacidade do jovem de entender a gravidade do ato. Para o deputado, a proposta evita a impunidade em casos de extrema violência.
0: Exigir vídeo monitoramento e punir a omissão de casos de agressão contra crianças e adolescentes em creches e escolas é a proposta de delegado Bruno Lima, do Podemos de São Paulo. O texto ainda impõe pena para os dirigentes que deixarem deixarem de notificar casos suspeitos.
2: Delegado Bruno Lima argumenta que crianças pequenas muitas vezes não conseguem relatar abusos, o que exige provas objetivas. O parlamentar pondera que as câmeras devem ficar restritas às áreas comuns, prevendo

0: penas mais duras para maus tratos em creches.
1: André Fernandes, do PL do Ceará, apresentou o projeto que determina a queima completa como único método para destruir entorpecentes apreendidos e plantações ilícitas. Pela proposta, a destruição deve ser gravada em vídeo com registro de geolocalização.
0: Na avaliação de André Fernandes, métodos atuais como enterramento não garantem a destruição total dos materiais apreendidos. Para o deputado, a incineração evita que drogas e lavouras voltem ao mercado ilegal por falhas no descarte policial.
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3: Justiça.
1: Aprovaram um projeto que esclarece a atuação do Ministério Público em pedido de pensão alimentícia. A repórter Paula Bittar explica os detalhes.
4: A Comissão de Constituição e Justiça da Câmara aprovou uma proposta que inclui no Estatuto da Criança e do Adolescente uma regra autorizando o Ministério Público a pedir judicialmente pensão alimentícia em favor de crianças e adolescentes. Pela proposta, isso poderá ocorrer mesmo que os pais continuem exercendo seus direitos e deveres legais em relação ao filho, que a criança ou adolescente não esteja em situação de risco e que exista defensoria pública na comarca. O objetivo é transformar em texto legal um entendimento que já é adotado pelo Superior Tribunal de Justiça. A relatora na CCJ, deputada Maria Arraes, do PSB de Pernambuco, destacou que a proposta não traz uma inovação substancial, mas confere maior precisão ao texto legal ao incorporar orientação jurisprudencial já consolidada, promovendo segurança jurídica, uniformidade interpretativa e previsibilidade na atuação dos órgãos responsáveis pela tutela dos direitos infanto-juvenis. De acordo com o Estatuto da Criança e do Adolescente, o Ministério Público pode promover ações de alimentos em favor de crianças e adolescentes, mas a lei não explicita que essa atuação independe da situação familiar da criança ou adolescente, da existência de situação de risco ou da disponibilidade da defensoria pública. A autora do projeto, deputada Laura Carneiro, do PSD do Rio de Janeiro, explicou que parte da doutrina tem uma visão distorcida sobre o tema e seu objetivo foi deixar a regra bem clara.
5: O Ministério Público precisa poder pedir alimentos quando eles são de interesse do menor, quando as crianças estão em vulnerabilidade, quando as crianças precisam dessa ajuda do Estado. Na prática, o que a gente faz é colocar agilidade numa rede de proteção que é muito importante para as crianças. Porque a gente sabe que a justiça tem o seu próprio tempo, ela demora, mas a fome, essa não tem tempo.
4: A proposta, que inclui no Estatuto da Criança e do Adolescente uma regra autorizando o Ministério Público a pedir judicialmente pensão alimentícia em favor de crianças e adolescentes, pode seguir agora para a análise do Senado, a menos que haja recurso para votação antes pelo plenário da Câmara. Da Rádio Câmara de Brasília, Paula Bittar.
3: Ciência e tecnologia.
0: Aliel Machado, do PV do Paraná, defende a regulação e o combate ao abuso de poder de grandes empresas de tecnologia. Ele explica que a ideia é permitir que o governo federal imponha regras de transparência e evite privilégios para produtos das próprias plataformas.
1: Aliel Machado argumenta que o mercado digital exige uma área especial dentro do Conselho Administrativo de Defesa Econômica para proteger o direito do consumidor. Ele ressalta que as regras devem focar apenas nas chamadas Big Techs, garantindo mais espaço para pequenos concorrentes.
0: Doutor Ismael Alexandrino, do PSD de Goiás, quer estabelecer diretrizes mais rigorosas para a classificação indicativa de desenhos e animações digitais. A proposta obriga emissoras e serviços de streaming a barrar produções com cenas de violência, humilhação ou duplo sentido.
1: Doutor Ismael Alexandrino lembra que o uso indiscriminado de telas por bebês e crianças pequenas traz prejuízos ao desenvolvimento cognitivo e emocional. Ele defende que as plataformas de vídeo auditem seus catálogos sob pena de multas milionárias e suspensão da empresa.
0: Pastor Eurico, do PSDB de Pernambuco, cobra do governo explicações sobre denúncias de interferência na eleição do Conselho Regional dos Técnicos Industriais da Terceira Região. Ele quer saber se o Ministério da Ciência, Tecnologia e Inovação apoiou uma das chapas concorrentes em Pernambuco e na Paraíba.
1: Pastor Eurico pede detalhes sobre agendas, manifestações públicas e uso de recursos do Ministério em favor de candidatos. Segundo o parlamentar, denúncias apontam quebra dos princípios da impessoalidade, neutralidade, além de possível abuso de poder político.
3: Direitos Humanos.
0: A comissão aprova projeto que obriga as escolas a comunicarem suspeitas de trabalho infantil ao Conselho Tutelar. A reportagem é de Agui Pontes.
6: A Câmara dos Deputados debate fazer com que as escolas sejam obrigadas a comunicar ao Conselho Tutelar suspeitas de trabalho infantil. A proposta, apresentada pelo deputado Amon Mandel, do Republicanos do Amazonas, insere a mudança no Estatuto da Criança e do Adolescente. Segundo a proposta, já aprovada pela Comissão de Educação, a suspeita ou comprovação da prática de trabalho infantil precisa ser apontada pela instituição de ensino, especialmente se envolver uma criança de até 12 anos. A Constituição já prevê o contato da escola com o Conselho Tutelar, em caso de maus tratos ou faltas excessivas e injustificadas à escola. Segundo a relatora na comissão, deputada Franciane Baier, do Republicanos do Rio Grande do Sul, a escola é estratégica para dar esse primeiro alerta.
7: A escola é muitas vezes o primeiro lugar onde os sinais de exploração aparecem. E ao tornar essa obrigação expressa na lei, damos mais agilidade para que o Conselho Tutelar seja acionado e as medidas de proteção sejam tomadas o quanto antes.
6: A Constituição proíbe o trabalho para menores de 16 anos, salvo na condição de aprendiz, que o jovem pode desempenhar a partir dos 14 anos. Segundo um estudo recente do Fórum Nacional de Prevenção e Erradicação do Trabalho Infantil, 1.650.000 crianças e adolescentes estão tendo sua força de trabalho explorada no Brasil. A proposta que prevê a denúncia do trabalho infantil pelas escolas ao Conselho Tutelar será analisada pela Comissão de Previdência, Assistência Social, Infância, Adolescência e Família. Da Rádio Câmara de Brasília, Agui Pontes.
1: Márcio Alvino, do PL de São Paulo, enaltece o trabalho da APAE, Associação de Pais e Amigos dos Excepcionais, na inclusão e na defesa dos direitos das pessoas com deficiência. Ele ressalta a atuação de profissionais, voluntários e famílias no apoio a milhões de brasileiros.
0: Márcio Alvino defende o fortalecimento das APAEs por meio de mais recursos e de políticas públicas voltadas às pessoas com deficiência. Vice-presidente da Frente Parlamentar em Defesa das APAEs, o deputado reafirma o compromisso de apoiar as instituições presentes em todo o país.
3: Educação.
1: O projeto de Geraldo Mendes, do União do Paraná, prevê o abono de até 3 dias de faltas escolares por mês para alunas com deficiência durante o período menstrual. A medida dispensa atestado médico, bastando a notificação da família à instituição de ensino.
0: Geraldo Mendes argumenta que dores intensas tornam a frequência escolar dolorosa para muitas adolescentes com deficiência. Para ele, a dispensa de laudo mensal evita filas desnecessárias nos postos de saúde e assegura o direito à educação sem reprovação por falta.
1: Fomentar o hábito da leitura e ampliar o financiamento de bibliotecas públicas é o objetivo de projeto de Amaro Neto, do PP do Espírito Santo. O texto permite que empresas e pessoas físicas usem deduções no imposto de renda para apoiar a compra de livros, feiras literárias e acervos digitais.
0: Amaro Neto argumenta que o país ainda enfrenta gargalos no acesso à literatura e na preservação de espaços culturais. Ele diz ainda que a proposta estimula a cooperação entre a iniciativa privada e o governo.
8: 8 horas.
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4: Olá você, tô chegando na quinta-feira com as notícias do mundo da música e pra falar que Zezé de Camargo e Luciano voltam a dividir o palco em Fazenda Rio Grande. Zezé de Camargo e Luciano tem compromisso marcado pra esta quinta-feira, dia 24 de setembro, em Fazenda Rio Grande, no Paraná. A apresentação coloca novamente em evidência uma das duplas mais importantes da história do sertanejo brasileiro. O interessante é que mesmo depois de tantos anos de carreira, os irmãos continuam encontrando espaço em grandes festas e eventos pelo país, mostrando a força de um repertório que atravessou gerações. A dupla tem uma trajetória construída com grandes sucessos românticos e sertanejos. E cada nova apresentação acaba funcionando também como uma celebração dessa história. O show desta quinta-feira acontece dentro da programação do município e mantém os dois cantores em circulação justamente neste fim de setembro. Fique ligado, daqui a pouquinho eu volto com mais notícias do mundo da música. Até já!
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11: Chama na bota, é assim que a gente chega hoje nesta quinta-feira pra tocar modão por aqui. A partir de agora, Central do Sertanejo, eita nós, tô chegando. Eu sou a Jane de Paulo, um prazer ter você por aqui com a gente, viu? A partir de agora, ó, só modão. E a gente começa agora tocando e você vai interagindo aqui com a gente, entrando aí, seguindo a gente nas redes sociais. Então fica à vontade, é sempre um prazer ter você por cá, tá bom? É, pra você que tá fazendo aniversário hoje, feliz aniversário, que seu dia seja mágico e seu ano brilhando como você, tá bom? Bora lá, bora de modão, tem muita coisa boa pra acontecer nesta nossa quinta-feira por aqui. Aqui, né? Segura, peão, e lá vamos nós.
12: Você

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0: Simone Mendes, senhoras e senhores!
1: Coisa linda!
2: E é isso, daqui a pouquinho a gente volta, viu? Trazendo mais modão e a tua interação aqui com a gente. Isso mesmo, já mando o teu sucesso. Aquele que você pediu, a gente vai tocar ainda hoje aqui no nosso programa, viu? Central do Sertanejo. Então não sai daí não, que a gente volta já.
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5: 8h32.
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25: 8:36.
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27: Olá, Brasil, está no ar o Central de Notícias desta quinta-feira, 1º de outubro de 2026. E vamos aos destaques desta hora.
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27: O presidente do Tribunal Superior Eleitoral, TSE, ministro Cássio Nunes Marques, informou que 90% das urnas eletrônicas estão prontas para serem utilizadas nas eleições. Durante a sessão de julgamento, o presidente disse que a Justiça Eleitoral enfrentou desafios logísticos e climáticos para levar os equipamentos às sessões eleitorais. O ministro anunciou que foi criada uma sala de situação climática no TSE para ajudar os tribunais regionais eleitorais na prevenção e no auxílio a problemas nos dias de votação. E o Tribunal de Justiça de São Paulo tornou réu o policial militar Vinícius Costa Silva, acusado de atirar e matar a esposa no apartamento do casal na região metropolitana de São Paulo. Com essa decisão, ele teve sua prisão convertida para preventiva.
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2: Já estamos de volta por aqui, tá na hora de você curtir mais modão sertanejo, né? Quem tá chegando agora, opa, que prazerzaço! De segunda a sexta, a gente tá por aqui, né, tocando o melhor da música sertaneja, viu? Então, simbora nós por aqui, trazendo muito modão pra você, que já tá pedindo aqui com a gente, né? Deixa eu mandar um beijo aí, ó, pra Ana Lima, ela que curte aqui o nosso modão sertanejo. Obrigado pela sintonia, viu, sua linda? Eita, tem mais? Tem muito mais. Olha só, quem tá passando aqui também é a Antonella. Opa! Diferente, bonito, né, Antonella? Gosta de música sertaneja também, ela diz que adora, viu? Um beijo pra você, minha querida, tudo de bom. Quem tá curtindo com a gente também é a Desirê. Opa! Olha só, que bacana! Obrigado pela sintonia, viu, sua linda? Tem mais? Olha, o Pedro Noberto também tá curtindo aqui com a gente, né? Pedindo modão sertanejo. Claro que a gente vai tocar pra você. O Lucas também tá na sintonia, né? É, olha só, motorista de aplicativo, Lucas, né? Me diz que por onde vai estar sintonizado aqui com a gente e não perde a nossa parada sertaneja por aqui, né? O Central de Sertanejo. Opa, Lucas, valeu, meu lindo. E vamos lá, curtiu o sucesso que o Lucas pede pra ouvir aqui com a gente agora, né?

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0: Guedes. Que é isso, São Paulo?
1: Coisa linda.
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